0: prejuízos para as plantações. A análise é da Conab.
1: O clima favoreceu o desenvolvimento das lavouras e o avanço da colheita na maior parte do país em julho, mas o excesso de chuvas no sul e a falta de umidade em algumas áreas do Nordeste e do Centro-Oeste

0: atingir a província de Kumamoto, no sul do Japão. Cerca de 20 a 30 funcionários do centro comercial ainda estariam sob os escombros, segundo a emissora pública NHK. Nas últimas horas, pelo menos 8 pessoas foram resgatadas no local. 2 mulheres morreram quando uma aparente explosão de origem desconhecida destruiu parte do shopping, cerca de uma hora após o tremor. Uma das alas do local, que abriga cerca de 200 lojas, foi arrancada. Um vídeo gravado por um motorista mostra o momento em que o prédio é parcialmente destruído. Um porta-voz da operadora do shopping disse que clientes e funcionários foram evacuados logo após o abalo inicial e que a causa exata da explosão não estava clara. As autoridades investigam um vazamento de gás como a causa do incidente. Após o tremor na terça, um alerta de tsunami chegou a ser emitido, mas foi cancelado momentos depois. O território japonês é conhecido pela alta incidência de terremotos. O motivo é que o país é situado em uma área de intensa movimentação sísmica. O contato constante das placas lhe dão sustento para que a terra fique firme, abaixo dos pés. Com isso, o governo japonês já é preparado para situações como as desta semana. É o que explica o ex-cônsul do Brasil, Adelmo Garcia, que morou 5 anos no Japão.
1: O Japão, provavelmente, eu posso dizer que é o país no mundo mais preparado para desastres naturais, né? Eles, inclusive, as escolas realizam simulações periódicas com os alunos, com as crianças. O dia 1º de setembro é considerado dia da prevenção dos desastres naturais. Então, o Japão é muito, muito preparado.
0: O ex-cônsul também comparou a situação do Japão com países da América Latina, como a Venezuela, em que 2 terremotos acima dos 7 pontos de magnitude deixaram milhares de mortos e um rastro de destruição.
1: Nós tivemos recentemente o terremoto aqui na Venezuela, que causou 5 mil mortos, né? E no Japão ainda não temos os dados de mortos nesse terremoto. Mas se esse terremoto de hoje tivesse acontecido num país da América Latina, num país africano ou mesmo europeu, com certeza ele teria um número de mortos considerável. E no Japão não, porque existe toda essa cultura de prevenção. Isso faz parte da cultura japonesa, esperar um grande desastre natural.
0: As autoridades japonesas informaram que há possibilidade de novos tremores de terra, ainda mais fortes, até a próxima semana.
2: Situação que a gente segue acompanhando de perto aqui no jornalismo da Jovem Pan. O porta-voz do governo argentino minimizou o episódio que envolveu os presidentes Lula e Javier Milei. O André Anelli acompanha esse assunto.
3: O porta-voz da Casa Rosada, Adrián Javier, minimizou o desconforto entre os presidentes Javier Milei e Lula, dizendo que sempre houve insultos de ambos os lados. De acordo com o porta-voz, as críticas feitas por Milei são relacionadas a diferenças ideológicas e políticas com Lula e que a Argentina nunca levou essas diferenças para o âmbito diplomático. Apesar dessas declarações, o próprio Congresso argentino vem interpretando os acontecimentos de outra forma. Nas últimas horas, pelo menos 33 deputados do país assinaram uma nota de repúdio aos ataques de Javier Milei, não apenas contra Lula, mas também contra o ministro Alexandre de Moraes, do STF. O texto, apresentado pelo deputado ligado à ex-presidente Cristina Kirchner, Jorge Tayana, expressa enérgico repúdio aos episódios e às calúnias e injúrias violentas emitidas pelo chefe do Executivo e cita uma grave afetação das relações diplomáticas bilaterais e da política exterior da nação argentina. Além das reações locais, as reações brasileiras também vão evidenciando uma crise diplomática. O governo brasileiro ainda não definiu uma data para o embaixador do Brasil na Argentina, Julio Bitelli, voltar para Buenos Aires. Bitelli vai ter uma nova reunião com o ministro das Relações Exteriores, Mauro Vieira, nesta quarta-feira,

0: e a expectativa é que durante essa conversa seja definido o tempo que o diplomata vai ficar no Brasil antes de voltar para a Argentina. Enquanto isso, a embaixada vai ser conduzida por um encarregado de negócios, número 2, na hierarquia da representação diplomática, o que demonstra em linguagem própria o desagrado e o descontentamento do Brasil com o comportamento de Milei. O embaixador em Buenos Aires também teve um rápido encontro com o presidente Lula na última segunda-feira. Lula demonstrou que não quer transformar a situação em uma coisa maior do que é, e disse que não quer dar uma importância maior a Javier Milei do que ele tem. De Brasília, André Anelli.
1: É assunto para a gente ouvir aqui o Túlio Nassa nessa manhã de quarta-feira, ele que analisa os principais assuntos com a gente no Jornal da Manhã, primeira edição. Ô Túlio, vamos caminhar para isso aí, para de repente botar panos quentes, dar uma amenizada nessa relação, ao menos enquanto Milei e Lula estiverem no poder nos seus respectivos países. Bom dia para você, bem-vindo.
2: Bom dia, meu caro Nonato. Bom dia também à audiência da Jovem Pan. É isso mesmo, Nonato. Tem que colocar panos quentes, tem que existir a boa e velha diplomacia. Winston Churchill já dizia que a diplomacia é a arte de ser convidado para ir ao inferno, aceitar o convite, fazer bem feito e depois agradecer ainda pelo convite que foi feito. Ou seja, a diplomacia trabalha com dificuldade. E atualmente a diplomacia trabalha com ainda mais dificuldade. Por quê? Porque a diplomacia e a política são globalizadas. Isso já foi percebido desde a época das grandes navegações, quando o Brasil foi descoberto. Depois a União Soviética, socialista, o regime fechado, também descobriu isso e criou a chamada Internacional Socialista, cujo hino Geraldo Alckmin cantou em verso e prosa. Quem não se recorda? O capitalismo também percebeu que a política é globalizada pelas zonas de influência, pelo Plano Marshall e até mesmo pela Guerra Fria, no qual o mundo era dividido entre capitalismo e socialismo. O Brasil também sabe bem o que é diplomacia. Criou o Mercosul, é o principal protagonista do Mercosul. Portanto, as relações diplomáticas devem ficar alheias às disputas político-eleitorais. Elas devem prevalecer, porque os interesses nacionais vão ao encontro das boas relações comerciais. O Brasil precisa de produtos da Argentina e a Argentina precisa de produtos brasileiros, e o preço desses produtos tem que ser bom para ambos os lados, para que o interesse nacional seja resguardado. A questão política deve ficar no campo da política. No futebol a gente fala que quando o adversário entra numa jogada dura, ele quer nos tirar do sério, o que a gente tem que responder? A gente tem que responder na bola e não na provocação. O presidente Lula deve responder é com o seu governo, fazendo com que o eleitor acredite que ele está fazendo um bom governo, e não indo para o campo da bravata. O campo da bravata só atrapalha as relações entre Brasil e Argentina. E Milei também faz isso. Milei usa e abusa, como um bom argentino milongueiro, bom ou mal, né? Porque há sempre dois lados dessa mesma moeda. Então, Nonato, é preciso que a nossa diplomacia seja menos melindrada, menos melindrosa. É preciso que ela saiba navegar nesses mares turbulentos. Não há necessidade de dar pito em ninguém, de chamar embaixador, isso ou aquilo. É preciso seguir o jogo. Como diz o juiz, segue o jogo, sem muita falta.
1: Daqui a pouco o Túlio Nassa está de volta com outros comentários para você aqui no Jornal da Manhã. O Conselho Curador do FGTS aprovou a distribuição de 13 bilhões de reais aos trabalhadores brasileiros. A Thaís Sprovieri explica para a gente os detalhes dessa medida.
3: O trabalhador que tem saldo no FGTS vai receber uma parte do lucro do fundo. O Conselho Curador autorizou nesta terça-feira o repasse de 13 bilhões de reais para 138 milhões de pessoas. O valor corresponde a 89% do lucro registrado pelo FGTS em 2025. O dinheiro não será pago diretamente ao trabalhador. O crédito será feito automaticamente nas contas vinculadas até o dia 31 de agosto. A consulta dos valores estará disponível pelo aplicativo do FGTS ou pelo site da Caixa. A distribuição de parte do lucro do FGTS acontece todos os anos desde 2017 e foi criada por lei como uma forma de aumentar a rentabilidade das contas dos trabalhadores. O valor recebido por cada pessoa depende do saldo disponível na conta do fim do ano base. Nesta distribuição, o acréscimo será de 1,87% na rentabilidade de cada conta. Na prática, quem tinha R$ 1.000 de saldo, por exemplo, vai receber cerca de R$ 18,68.
1: Jornal da Manhã, 6 horas e 19 minutos.
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9: 2:23. O presidente Lula criticou em evento nesta terça-feira os entraves impostos pelo sistema financeiro para que os mais pobres tenham acesso ao crédito. A reportagem é do Rodrigo Viga.
10: O presidente da República, Luiz Inácio Lula da Silva, fez críticas ao sistema financeiro brasileiro nesta terça-feira. Ele falava sobre a dificuldade que os mais pobres, os menos favorecidos, têm em acessar crédito aqui no Brasil. Lula estava se referindo a um programa lançado recentemente pela União. O programa Move Brasil Entregadores e Moto App, que visa conceder crédito subsidiado, mas acessível para as pessoas de menor renda, principalmente aqueles que queiram comprar uma moto, uma bicicleta elétrica ou até mesmo um ciclomotor, principalmente para trabalhar com delivery e entregas. Esse programa é operado pela Caixa Econômica Federal, mas depende e muito de outros agentes financeiros e bancários para ser bem sucedido. Para Lula, o sistema financeiro para os pobres é um verdadeiro inferno na hora da concessão de crédito aqui no país.
11: Eu quis financiar carro, sabe, táxi, Uber, motocicleta. E hoje eu fiz uma reunião, porque a burocracia é um verdadeiro inferno. Sabe? Me parece que o sistema financeiro brasileiro está habituado a emprestar dinheiro para rico. Porque quando o pobre vai lá precisar de 10 reais, a gente dá o salário como garantia. A gente cria fundo garantidor. E mesmo assim, o pobre é tratado como se não prestasse.
10: Esse programa, o Move Brasil Entregadores, foi lançado pelo governo esta semana e pretende financiar pelo menos 100 veículos voltados especialmente e principalmente para entregas e serviço de delivery em todo o Brasil. Do Rio, Rodrigo Viega.
9: É mais um tema para a gente ouvir aqui o Túlio Nassa nessa manhã de quarta-feira. O Túlio, tem alguns pontos aí, né? Primeiro que essa burocracia efetivamente existe e a gente tem um cenário em que os bancos ganham muito com os juros elevados que a gente tem aqui no Brasil, até por causa da questão da inadimplência, pelo menos essa é a alegação principal. Mas com tanto ganho, talvez a gente pudesse tentar reduzir essa burocracia. Por outro lado, tem o efeito do endividamento, né? Se você permite um cenário mais expansivo de concessão de créditos, a gente não sabe se sem educação financeira as pessoas vão se endividar mais ou conseguir quitar aquelas dívidas que já contraíram. É uma situação bem complexa essa quando a gente fala de sistema financeiro e suas burocracias e entraves, não?
8: Pois é, Nonato, bem complicado mesmo. E, na verdade, o grande culpado dessa burocracia, dessa dificuldade sobre o crédito brasileiro, sobre os juros brasileiros, é do próprio governo federal. É ele quem cria a doença e depois aqui vem propor o remédio. Só que o remédio é uma aspirina, não é um remédio de verdade, não é um tratamento sério para resolver o problema. Veja, o Brasil emitiu quase 5 trilhões de títulos da dívida pública. O que é isso para o cidadão entender? É o governo federal pedindo dinheiro emprestado para o cidadão brasileiro. Ele emite esses títulos para receber esses valores e depois tem que pagar por esses empréstimos e usa o sistema financeiro para isso. O governo Lula deve fechar 2026 com 6,8 trilhões de reais de empréstimos feitos pelo governo brasileiro, em comparação a 4,6 trilhões que o governo Bolsonaro também tomou. Ou seja, os dois governos tomavam muito empréstimo. Isso faz com que o risco Brasil aumente. O risco Brasil aumentando, a inadimplência aumenta e, portanto, os juros ficam altos. E é por essa razão e não outra que é tão difícil ter crédito no Brasil. E a política de expandir o crédito nesses momentos, a chamada política keynesianista, ela é muito ruim. Já se provou em países aqui da América Latina, como Venezuela, como Bolívia, como Argentina, que isso leva à inflação, isso leva a problemas econômicos gravíssimos. O Brasil precisava de responsabilidade fiscal, precisava ter um corte de despesas para que o governo federal precisasse pedir menos dinheiro emprestado à população. E daí sim, a tomada de crédito pelo cidadão seria mais facilitada. O governo toma todo o crédito que existe no Brasil. É quase o PIB. 6,8 trilhões é quase o PIB do Brasil. Portanto, Nonato, o Brasil, infelizmente, é sempre o país condenado à esperança, como diria Milor Fernandes.
9: 6 horas e 28 minutos, hora da gente trazer informações ao vivo com a nossa reportagem. A gente tem acompanhado muitos cenários relacionados ao clima nos últimos dias. Muita chuva no sul do Brasil, interior de São Paulo também muito afetado, principalmente a região de Ribeirão Preto. E a Defesa Civil de São Paulo alerta agora para a chegada de uma frente fria que pode, de novo, provocar fortes chuvas em todo o estado. Danúbia Braga participa conosco aqui do Jornal da Manhã, tem atualização a respeito dessa perspectiva do tempo para os próximos dias em São Paulo. Oi, Danúbia, bom dia para você, bem-vinda, hein?
12: Oi, Nonato, bom dia para você, bom dia a todos. Pois é, a Defesa Civil fazendo esse alerta já para essa quarta-feira e também amanhã, com essa mudança no tempo. Então, as rajadas de vento podem ficar muito fortes, chegando a 90 km por hora. Uma atenção especial para a região metropolitana de São Paulo e Baixada Santista. Nos locais onde o vento pode ser menos intenso, mas deve ser de 70 km por hora, ainda assim, já é muito forte. E por isso, essa preocupação por parte da Defesa Civil de São Paulo em trazer esse alerta para a população e também montar um gabinete de crise para um pronto atendimento em caso ali de necessidade. A previsão também é de chuva forte e tudo isso, somado a essas rajadas de vento de forte intensidade, pode ocorrer quedas de árvores, destelhamentos, entre outros problemas. Então, por isso, essa preocupação por parte do gabinete. O gabinete de crise, que já deve ser instalado nessa quarta-feira, permanece até o fim de quinta-feira, porque é ali, de acordo com a previsão meteorológica, o momento em que vai ter essa massa de ar frio aqui na nossa região, principalmente no estado de São Paulo e aí atingindo mais a Grande São Paulo e também a Baixada Santista. A gente separou um trecho de uma entrevista com o tenente Maxwell de Souza, que ele vai falar mais a respeito, então, desse cuidado que a população deve ter, tanto hoje quanto amanhã. Vamos ouvir o que ele disse.
13: Além das rajadas de vento forte, podemos ter também chuva intensa, queda de granizo e quedas de raios em várias áreas do estado de São Paulo. Por isso é importante que a população redobre os cuidados durante estes dois dias. Fiquem longe de postes, estruturas de metal e de árvores. Não fiquem em áreas abertas durante os temporais. Jamais enfrente enxurradas e não passe de jeito nenhum por ruas alagadas. Para fazer resposta a tudo isso, a Defesa Civil do Estado está se reunindo com as Defesas Civis Municipais para montar uma força-tarefa de prontidão. E também estamos acionando o Gabinete de Crise de forma presencial, com todas as secretarias e as concessionárias dos serviços públicos, para que estejamos prontos para caso tenhamos alguma ocorrência.
12: Bom, o Centro de Gerenciamento da Defesa Civil acompanha, então, a evolução dessa frente fria já a partir dessa quarta-feira. Essa mudança deve ocorrer no período da tarde, então a queda da temperatura deve começar a acontecer com esses ventos ficando um pouco mais fortes na parte da tarde dessa quarta-feira. E aí um reforço para a população que estiver numa situação de emergência, ligar 199 Defesa Civil e 193 para o Corpo de Bombeiros, mas é importante a gente seguir sem para as recomendações, como ele disse, evitar áreas ali onde a gente já sabe que existe um risco maior. Então, fica esse alerta para a nossa audiência aqui no Jornal da Manhã. Essa previsão de queda brusca de temperatura nessa quarta e também na quinta-feira, e com isso essas rajadas de vento que podem chegar a 90 km por hora, por isso essa atenção especial. Volto com você, Nonato.
9: Alerta dado, portanto, obrigado, Danúbia Braga, em São Paulo. Jornal da Manhã, 6h32.
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7: 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Amanhã, 6 horas e 36 minutos. A Federação PSDB Cidadania lançou nesta terça-feira a candidatura de Soninha Francini para o Senado por São Paulo. Além de confirmar também o apoio à reeleição do governador Tarcísio de Freitas. A reportagem é de João Vitor Revedilho.
8: O nome de Soninha Francini já era especulado nos bastidores das legendas há semanas, conforme a Jovem Pan já tinha antecipado. A chegada da ex-vereadora foi uma forma encontrada pelo PSDB e pelo Cidadania de ganhar protagonismo para alavancar as legendas no Estado nas eleições deste ano. A federação chegou a cogitar a possibilidade de lançar um candidato ao Palácio dos Bandeirantes, mas recuou após a percepção de falta de potência para sustentar o nome.
9: Acredito que nós temos um espaço para ocupar no estado de São Paulo. As candidaturas estão muito limitadas aos extremos e existe uma necessidade de ter uma candidatura ao Senado que trate da vida real das pessoas. O que de fato o Senado pode fazer para mudar para melhor a vida das pessoas. E acredito que a Soninha é essa candidata que ocupa exatamente esse sentimento que eu tenho certeza que vai durante a campanha deslanchar e vai ter grande chance para brigar para ser uma das nossas duas senadoras.
8: A entrada da ex-vereadora de São Paulo é uma sinalização ao eleitorado feminino numa tentativa de arrancar votos desse público de Simone Tebet e Marina Silva, candidatas na chapa de Fernando Haddad e que lideram a disputa ao Senado no Estado.
10: Acho que o melhor jeito de conquistar um voto é a pessoa conhecer a sua proposta, ou o seu ponto de vista, a sua visão e concordar com ela. Eu não gosto de quando as pessoas chegam e dizem assim, vote em mim porque eu sou mulher. Vota em mim porque eu sou jovem, vota em mim porque eu sou não sei do quê, sou professora. Tá, você é mulher, você é jovem, você é idosa, você é professora. E o que, que você enxerga, o que, que você pensa agora sobre o poder judiciário? Sobre penduricalho, sabe? Então eu espero conquistar o voto das pessoas na hora que elas percebem que elas ou elas concordam comigo, ou como já aconteceu muito em outras campanhas, elas não concordam, mas elas sabem que eu estou sendo honesta. Elas sabem que eu estou dando uma opinião que é impopular, então elas descobrem que elas podem confiar em mim. E isso já me foi dito para mim por vários eleitores e eu acho incrível. A pessoa não concorda comigo, mas ela vota em mim, porque ela confia na minha seriedade.
8: O lançamento de Soninha Francini para a disputa ao Senado Federal já tinha sido acordado entre lideranças da Federação PSDB Cidadania e a alta cúpula da campanha de Tarcísio de Freitas nos últimos dias. Tarcísio já tem na sua chapa André do Prado e Guilherme Derriti e não deve apoiar Soninha diretamente, mas vê a entrada dela na disputa com bons olhos. Agora, PSDB e Cidadania negociam as suplências de Soninha Francini. A expectativa é que eles tentem aliados de outros partidos para compor a chapa.
11: A convenção também confirmou o apoio da federação à reeleição de Tarcísio de Freitas ao Palácio dos Bandeirantes. Essa é a primeira vez que o PSDB não lançará um candidato ao governo do estado desde sua fundação.
0: Quando a gente fala de apoio, a gente fala de busca de convergências. E a gente valoriza essas convergências e temos muitas com a forma de governar do governador Tarcísio, né? O PSDB Cidadania tem uma responsabilidade com o Estado de São Paulo. Essa responsabilidade está materializada nessa alternativa que a nossa senadora, candidata a senadora Soninha Francini, passa a materializar a partir do dia de hoje. Mas sem dúvida nenhuma que vejo como um apoio natural. Até porque o nosso adversário histórico, não só no Estado de São Paulo, mas no Brasil, é o PT, né? E o Estado de São Paulo, com essas candidaturas hoje colocadas, tinha já uma proximidade muito clara, desde que a nossa pré-candidatura ainda estava colocada, com o atual governador Tarcísio. Por isso que, somado todos esses fatores, a nossa convenção deliberou pelo apoio ao governador Tarcísio.
11: O evento ainda cravou a formação da chapa, com 71 deputados federais e 95 estaduais para as eleições deste ano.
7: Túlio Nassa segue aqui conosco nesta manhã de quarta-feira. Ô Túlio, é natural esse apoio ao governador por parte do PSDB Cidadania, especialmente quando a gente fala de PSDB, ainda que o PT tenha sido seu adversário histórico durante muito tempo, mas isso ficou bem no passado. E outro ponto, que tipo de ingrediente que a Sonia acrescenta aí para essa disputa ao Senado Federal, meu caro?
12: Olha, Nonato, é natural no mundo da política. Já dizia Otto...
11: O nome de Sonia Francini já...
12: A política é a arte do possível. Então o PSDB, que já foi o principal partido aqui no estado de São Paulo, partido que governou o estado por 28 anos ininterruptamente, olha só, hein? Hoje é um partido médio, médio para pequeno, infelizmente, para o PSDB. E, portanto, o PSDB não tem chance alguma de lançar um nome com projeção para enfrentar Tarcísio de Freitas. Acredito que o quadro mais relevante seja o do Paulo Serra, mas ele mesmo já disse que não vai lançar a sua candidatura e que vai apoiar Tarcísio de Freitas. E, portanto, mostra a força do atual governador nessa corrida eleitoral para a reeleição e, infelizmente, a diminuição do tamanho do PSDB, que já rivalizou, como você bem colocou, com o PT no cenário nacional. E a entrada da Soninha nesse jogo para candidatura ao Senado, ela reflete um detalhe, um segredinho ali importante. Há uma ajuda aos candidatos do Tarcísio de Freitas à corrida para o Senado. Por quê? Porque Soninha divide voto com as candidatas do PT, especialmente com a Marina, com as candidatas ao Senado pelo PT. Então, evidente, óbvio, ululante, que a entrada da Soninha favorece os candidatos ao Senado pelo governador Tarcísio.
7: Esse é o Túlio Nassa, trazendo a análise dele aqui para a gente com mais esse ingrediente na disputa eleitoral, dessa vez por São Paulo. 6h41 agora. 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
7: Até, valeu. Agora 6 horas e 45 minutos.
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7: A consultoria StoneX projeta um déficit de 1 milhão e 700 mil toneladas de açúcar na safra 26-27. E o mercado brasileiro pode ocupar papel estratégico, hein? As informações com a apresentadora do Hora H do Agro, Mariana Grilli.
15: O setor sucroenergético vive um contraste marcado por custos crescentes no campo e oportunidades no mercado externo. De um lado, a pressão vem do custo de produção, isso não é uma novidade, mas houve aí uma recente alta de quase 14% no preço da ureia em um único mês, de acordo com a consultoria StoneX, e isso reflexo aí do acirramento das tensões geopolíticas no Oriente Médio, o que acaba encarecendo o manejo não só do canavial, mas também de outras commodities. Como os fertilizantes, como a ureia, né, representam uma fatia expressiva das despesas operacionais, essa disparada comprime as margens do produtor, das usinas, mesmo aquelas que já tinham tido um bom planejamento. Por outro lado, tem um relatório também da StoneX que aponta um déficit global de 1,7 milhão de toneladas de açúcar para a safra 2026-2027. Isso a nível global, porque a Europa deve produzir 15% a menos de beterraba, e vamos lembrar que lá o açúcar é feito a partir da beterraba, e também o El Niño deve trazer impactos para a Ásia, como por exemplo na Tailândia, onde a produção de açúcar também deve sofrer uma redução. Ou seja, embora no Brasil aí os produtores estejam enfrentando essas margens apertadas, o Brasil ganha uma janela aí de protagonismo, de oportunidade no comércio global do açúcar, né, para suprir a escassez, então, desses mercados afetados pelo clima. A gente também precisa lembrar que para acompanhar o mercado do açúcar sob a ótica aqui do Brasil, é sempre importante também acompanhar a oferta e a demanda do etanol. Afinal de contas, a cana-de-açúcar aqui no Brasil, ela é destinada para o açúcar e ou para o etanol, mas tudo isso depende muito de demanda e oferta, de cotação das commodities, mas tudo isso a gente explica melhor lá no Hora H do Agro, então fica o convite para você acompanhar nosso programa. A gente está todo sábado às 5 da manhã no ar, também no horário alternativo do domingo às 6 da manhã, além do programa ficar disponível na íntegra no canal da Jovem Pan no YouTube.
7: 6 horas e 48 minutos, hora da gente conferir aqui as capas dos jornais que já estão circulando nesta manhã de quarta-feira pelo país. Começando aqui pelo jornal Estado de São Paulo, a manchete principal: inflação vem abaixo do previsto e eleva a expectativa de corte de juro. IPCA 15 sobe 0,06% em julho, os analistas projetam queda da Selic para a próxima reunião do Comitê de Política Monetária do Banco Central. Terremoto no Japão causa desabamento de shopping, casas e pontes também. Keiko assume com proposta de usar militares contra o crime no Peru. Keiko Fujimori, que assumiu o poder ontem lá em território peruano. Do Estadão, a gente vai agora para os destaques da Folha de São Paulo. A manchete principal, maioria avalia que Moraes agiu mal ao proibir Flávio de visitar Bolsonaro. É pesquisa do Datafolha, ouvindo as pessoas a respeito da decisão do ministro Alexandre de Moraes. Além disso, apesar dos juros altos, o crédito imobiliário sobe 23% no semestre. Trabalhadores vão receber 13 bilhões de reais de lucro do FGTS. É mais um tema que está na capa da Folha para hoje. E além disso, a foto de capa, terremoto atingindo o sul do Japão, derrubando prédios e deixando ao menos 13 mortos, é assunto também da capa de hoje da Folha de São Paulo. E para a gente fechar, vamos ao jornal O Globo, editado no Rio de Janeiro. Troca de débitos. A manchete principal diz que o governo estende o desenrola por mais 30 dias e invade o período eleitoral. É o programa de renegociação de dívidas bancárias, que tinha um prazo até segunda-feira, foi agora prorrogado por mais um mês. E foto de capa para Keiko Fujimori, a dinastia está de volta ao Peru. São os destaques dos principais jornais do país. Você acompanha diariamente na programação da Jovem Pan. Seguimos às 6h50 porque o Iraque solicitou uma reunião de emergência após os ataques americanos à Arábia Saudita. Nosso correspondente internacional, Luca Bassani, participa conosco, tem mais detalhes e informações direto da Europa a respeito desse cenário. Oi, Luca, bom dia para você.
16: Bom dia a você também, Nonato, a todos que nos acompanham. De fato, a situação no Oriente Médio se torna mais dramática a cada dia com o espalhamento desse conflito para outros agentes regionais, outros países. A gente muito fala aqui sobre o Estreito de Hormuz, o Irã e os países do Golfo. Agora, o Iraque também é um país que está afetado por tudo aquilo que acontece neste momento em relação a esses diferentes ataques. Durante as últimas horas, os grupos xiitas, que são muito próximos ao Irã, também realizaram ataques contra bases norte-americanas e, por sua vez, tiveram uma resposta, tanto dos sauditas quanto dos norte-americanos em território iraquiano. Na configuração religiosa do Oriente Médio, o Iraque é o único país árabe daquela região, além do Bahrein, que também segue o xiísmo em sua maioria, são 65% de xiitas. Então, muitos grupos que são jihadistas apoiam o Irã e acabam atuando diretamente neste sentido. Obviamente que essa reunião de emergência ela pode acabar tendo uma resposta coordenada dos iraquianos enquanto governo soberano aos ataques sofridos e também possivelmente uma coordenação destes grupos terroristas com o Irã. Ou seja, a guerra se torna imprevisível, cada vez mais interligada em relação aos seus agentes regionais e as incertezas econômicas crescem. Afinal, o Iraque, país atingido, também é um grande produtor de petróleo, já teve uma redução brusca da produção do seu petróleo durante os últimos 4 meses, além de todos os demais países não estarem conseguindo exportar da mesma forma por conta do fechamento do Estreito de Hormuz, o barril do petróleo que voltou a subir mais 3 dólares, ali ainda gravitando acima dos 90 dólares, algo que é bastante preocupante para a economia global e um cenário de recessão. Ficaremos de olho ao longo do final dessa semana como os Estados Unidos e outros agentes diplomáticos responderão.
7: Luca Bassani atualizando para a gente essas informações sobre o conflito no Oriente Médio. Daqui a pouco ele está de volta com outros destaques. O Tribunal Superior Eleitoral ampliou a parceria com plataformas digitais para reforçar o combate à desinformação nas eleições deste ano. A iniciativa prevê ações conjuntas para proteger a integridade do processo eleitoral. Acompanhe na reportagem da Beatriz Souza.
17: O Tribunal Superior Eleitoral assinou memorandos de entendimento com as plataformas Meta, Google, X, o antigo Twitter, TikTok, Kawai, LinkedIn e Telegram, para reforçar o combate à desinformação nas eleições gerais de 2026. A ideia é ampliar a cooperação com as plataformas digitais para reduzir a circulação de conteúdos falsos ou enganosos que possam comprometer a integridade do processo eleitoral. A preocupação não é pequena. Uma pesquisa do Instituto Data Senado mostra que 81% dos brasileiros acreditam que as chamadas fake news podem influenciar o resultado de uma eleição. Pelos acordos, as plataformas se comprometem a analisar denúncias encaminhadas pela Justiça Eleitoral sobre conteúdos com indícios de desinformação. A iniciativa integra o Programa Permanente de Enfrentamento à Desinformação do TSE, criado para reunir instituições públicas, empresas de tecnologia e entidades da sociedade civil no enfrentamento à disseminação de informações falsas. Na prática, as empresas vão indicar representantes para acessar o Sistema de Alertas de Desinformação Eleitoral, o SIAD. E é por essa plataforma que o TSE recebe as denúncias e faz uma análise inicial e encaminha às empresas apenas os casos que apresentem indícios de irregularidade. A decisão sobre eventual remoção ou aplicação das regras de uso continua sendo das próprias plataformas, de acordo com seus termos e com a legislação brasileira. Os memorandos também trazem medidas específicas para cada empresa. Com o Google, por exemplo, o acordo prevê proteção contra ataques cibernéticos que possam tirar do ar páginas oficiais ou dificultar o acesso da população a informações da Justiça Eleitoral. Também estão previstos treinamentos para servidores do TSE, dos Tribunais Regionais Eleitorais e magistrados sobre ferramentas de combate à desinformação e políticas da plataforma. No caso da Meta, empresa responsável pelo Facebook, Instagram, WhatsApp, o TSE poderá utilizar a API do WhatsApp Business para comunicar diretamente os eleitores. Outra ferramenta prevista é o Megafone, que permite divulgar mensagens eleitorais sobre as eleições de 2026 para os usuários do Facebook e do Instagram, ampliando o alcance das informações oficiais. Já o TikTok, que reúne mais de 1 bilhão de usuários ativos no mundo e cerca de 91 milhões no Brasil, vai dar apoio às transmissões ao vivo de eventos do TSE e vai ajudar a ampliar o alcance de conteúdos oficiais da Justiça Eleitoral, como orientações aos eleitores e informações sobre as eleições de 2026. Já o X, rede social do bilionário Elon Musk, que já protagonizou embates com o ministro Alexandre de Moraes do Supremo Tribunal Federal, se comprometeu a destacar informações oficiais sobre as eleições nas páginas de busca e reforçar mecanismos para identificar e conter rapidamente conteúdos com desinformação e violação às regras de integridade cívica da rede. Além das plataformas digitais, empresas de inteligência artificial como a Eleven Labs e a OpenAI também aderiram ao Programa Permanente de Enfrentamento à Desinformação. A proposta é fortalecer a cooperação diante dos avanços de conteúdos produzidos por inteligência artificial, como imagens, áudios e vídeos manipulados, que representam um dos principais desafios para as eleições de 2026.
7: 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Agora são 6 horas e 57 minutos.

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10: Olá, bom dia! Estamos começando mais um Jornal da Manhã nesta quarta-feira, dia 29 de julho de 2026. São 7 horas e 6 minutos e estaremos juntos até as 8h30 da manhã. Eu estou aqui ao lado das minhas companheiras de bancada, as jornalistas Natália Barros, Camila Bibiano, nosso querido Damião Santos, o Bitoca

0: sempre na técnica aqui, nos auxiliando, o Ailson Franklin, sempre direto das ruas da capital alagoana, e também temos aqui a Júlia Azevedo e a Ana Luísa Leão nas redes sociais. Bom dia, Natália Barros, bom dia, Camila Bibiano, sejam muito bem-vindas aqui ao Jornal da Manhã.
1: Bom dia, João Mouzinho, muito bom dia, meu querido ouvinte, nesse nosso quarto. Chegamos aqui na metade da semana, nossa quarta-feira bonita, ensolarada, para a gente começar ela muito bem informado. Muito obrigada pela sua companhia, obrigada pela sua audiência, né? Toda essa semana aqui, última semana de julho, e a gente segue aqui forte, muito firme, trabalhando para trazer as primeiras notícias do seu dia. Vamos embora, que tem muita coisa para falar até as 8h30 da manhã. Se você ainda está em casa, puxa a cadeira, pega um cafezinho para acompanhar a gente aqui no Jornal da Manhã. Hein, Camila Bibiano, muito bom dia, minha amiga, como é que você tá hoje?
2: Muito bom dia, Natália, bom dia, João Mouzinho, bom dia, nosso querido também Damião por aqui. Estamos na luta, né, quarta-feira, quartou, meio de semana, um dia bonito que tá fazendo aqui no dia de hoje. E a gente segue com muita informação, muita notícia aqui no Jornal da Manhã, até as 8h30 da manhã. Fica aqui com a gente e acompanha a gente aqui na rádio, no YouTube, para você se manter atualizado e começar o seu dia muito bem. Não é isso, João?
0: É isso aí, Camila Bibiano. E agora vamos para as nossas principais manchetes do dia. Prima de JHC consta como fornecedor em convênio milionário na educação de Maceió.
1: Vereador denuncia fake news de ex-prefeito de Maceió e da sua mãe, Eudócia Caldas.
2: Após traição de João Caldas, Aldo Rebelo pode apoiar Caiado.
0: Vamos trazer ainda que o governo Lula aciona a Organização Mundial do Comércio contra novas tarifas impostas por Trump.
1: Novo Desenrola Brasil será prorrogado, viu? Vai até o dia 31 de agosto, então dá tempo ainda de aproveitar.
2: E Alexandre de Moraes se torna a PGR caso sobre suposta calúnia de Flávio Bolsonaro a Lula.
0: Essas e outras manchetes, outras notícias, você vai verificar aqui conosco no Jornal da Manhã, pela Jovem Pan em 100,7.
1: É isso aí, João Mouzinho, Camila Bibiano, meu querido ouvinte. Está começando mais um dia de notícias nesta quarta-feira e além destes destaques, hoje nós teremos uma entrevista com o Dr. José Antônio Martins, ele que é médico obstetra e idealizador do projeto Gestar. E a gente vai conversar sobre o fortalecimento da assistência a gestantes de alto risco, que amplia o acesso ao pré-natal especializado em Alagoas. Então você fica aqui com a gente, fica sintonizado, que tudo isso e muito mais você confere aqui no Jornal da Manhã. 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
2: 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E olha, ouvinte, a sua participação aqui com a gente é muito importante. Você pode enviar a sua mensagem aqui para o WhatsApp do Jornal da Manhã. Mande para a nossa produção a sua sugestão, o seu reclame, as suas dúvidas ou também perguntas para o nosso entrevistado de hoje. Tudo isso pelo número 829-9932-7591.
0: Repete aí, por favor, Camila Bibiano.
2: É o 999-32-7591.
0: 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Tá aí, né? Esse é o contato do nosso WhatsApp aqui do Jornal da Manhã. Então você que tá ligadinho aqui na Jovem Pan 100,7, manda uma mensagem de texto, manda uma mensagem de voz, faz um vídeo de como anda a sua comunidade, a sua localidade. É sempre importante essa troca, esse feedback de você que tá aí do outro lado, sempre nos auxiliando. Vamos agora nos conectar com aquele que está sempre atento às demandas das ruas de Maceió. Bom dia, Mailson Franklin, onde você se encontra neste exato momento?
3: Bom dia, João Mouzinho, bom dia, Natália Barros, bom dia, Camila Bibiano, bom dia aos ouvintes do programa Jornal da Manhã. Ótima quarta-feira para todo mundo. Hoje são 29 de julho de 2026, terminando o mês, faltando 2 dias para terminar o mês, né, minha gente? E aí já se aproximando, contagem regressiva para o mês de agosto. Estou passando aqui pela região do Poço, meu amigo João Mouzinho, aqui na parte baixa de Maceió. E vamos às informações do trânsito. Eu começo a minha participação de hoje passando informações do trânsito aqui na capital alagoana.
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3: Olha, essa parte baixa aqui de Maceió, pela região do Poço, por onde eu passei, Walter Ananias, Buarque de Macedo, Dona Constança, o trânsito flui normalmente, sem registro de engarrafamento. Estou passando nesse exato momento aqui pela ladeira Geraldo Melo, trânsito intenso, engarrafado, mas está andando, está fluindo para quem está descendo aqui para a região do Poço, para a região das praias, né, para quem está vindo pelo Farol. Então, trânsito intenso. Mas está fluindo aqui na ladeira Geraldo Melo. Você que vem pela Avenida Duvaldo Góes Monteiro e Avenida Fernandes Lima, aquele trânsito como sempre, né? Aquela intensidade de veículos. Quando se aproxima, né, o final de semana, já sabe que o fluxo de veículos aumenta. Então, né, está fluindo normalmente aqui para quem vai descendo aqui para Geraldo Melo. Agora, quem vai subindo aqui pela Avenida Tomás Espíndola, né, sempre há aquele registro de trânsito devido aos carros que atravessam a via, que vão fazer o retorno para deixar os filhos nas escolas aqui na transversal da Tomás Espíndola, aqui na região do Marista. Então, sempre há esse trânsito aqui todos os dias. Na Avenida Álvaro Otacílio e Antônio Gouveia, na orla aqui de Maceió, o trânsito flui normalmente sem registro de engarrafamento, tá bom? São essas as informações do trânsito aqui de Maceió.
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3: Maceió está fazendo 24 graus, tempo ensolarado, não há previsão de chuva para essa quarta-feira. A mínima é de 22 e a máxima de 28 graus. As rajadas de vento estão a 19 km por hora. Então não há previsão de chuva para essa quarta-feira. Se você estiver de folga ou de férias, aproveite as praias. Né, o restinho aí de férias, aproveita as praias aqui de Maceió, Litoral Sul, Litoral Norte, Zona da Mata, Agreste, Alto Sertão, Sertão de Alagoas. Conheça as belezas aqui do estado de Alagoas, porque tem muita coisa para você conhecer, tá bom? São essas informações. Bom dia, minha gente. Daqui a pouco eu volto. Eu sou Maílson Franklin, trabalho ao lado do Geraldo Salgueiro com muita informação, prestação de serviço nas ruas aqui de Maceió para o programa Jornal da Manhã aqui pela Rádio Jovem Pan 100,7. Eu volto com vocês aí no estúdio.
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0: Aí o Maílson Franklin, né, trazendo as primeiras informações do dia, do nosso trânsito, do nosso clima aqui da capital alagoana. Natália Barros, Camila Bibiano, um dos princípios, né, da administração pública é justamente o quesito da impessoalidade, e ele deve ser sempre respeitado, porque muita coisa é legal, mas é imoral. Por outro lado, a gente verifica um contrato milionário da Prefeitura de Maceió, e quem tem um convênio com a educação, convênio esse de valores, né, recursos que chamam muita atenção, é uma prima do ex-prefeito de Maceió, o João Henrique Caldas. Traz mais detalhes para a gente. Natália Barros.
1: Pois é, viu, João, um convênio no valor de R$ 6.595.353, firmado pela Prefeitura de Maceió para a segunda edição do programa Maceió Abraça o Mundo, apresenta uma inconsistência no Portal Nacional de Contratações Públicas, o PNCP. Na consulta pública do processo, o campo destinado ao nome ou razão social do fornecedor identifica como contratada a servidora pública Carla Daciele Alves Caldas, prima do ex-prefeito JHC, em vez da entidade responsável pela execução do convênio. O acordo foi celebrado por inexigibilidade de licitação com o Educa Mais, Serviço Social Autônomo Maceió Educação, uma entidade que foi criada pela administração municipal, à época, né, na gestão do ex-prefeito JHC, em 2025, para atuar em projetos educacionais. No entanto, no sistema oficial de transparência consta o CPF de Carla Daciele Alves Caldas, como fornecedora, inclusive classificada em primeiro lugar, embora não tenha havido processo competitivo. A documentação do convênio indica que Carla assinou o instrumento na condição de diretora administrativa do Educa Mais, o que pode explicar a vinculação do seu CPF ao cadastro do processo. Ainda assim, a forma como a informação foi registrada no portal pode levar à interpretação de que o município contratou diretamente uma pessoa física e não uma pessoa jurídica, comprometendo a clareza das informações disponibilizadas ao público. Além de ocupar o cargo de diretora administrativa do Educa Mais, a prima de JHC é servidora do município e foi nomeada em abril de 2026 diretora executiva da Agência Municipal de Regulação de Serviços Delegados. Ela também já figurou em atos oficiais como representante titular do Gabinete Civil da Prefeitura de Maceió. O convênio também é assinado pelo diretor-presidente do Educa Mais, o Luiz Rogério Neves Lima, igualmente servidor público. O Educa Mais, né, foi criado pela lei delegada durante a gestão do então prefeito JHC. É um serviço social autônomo, pessoa jurídica de direito privado, cuja diretoria é indicada pelo chefe do Executivo Municipal. Ou seja, a sua prima, ela foi indicada por ele à época em que o Educa Mais foi lançado. Diante dessa inconsistência de informações, a Prefeitura de Maceió poderá esclarecer as razões pelas quais o sistema registra o CPF da diretora administrativa do Educa Mais como fornecedora do convênio, em vez do CNPJ da entidade beneficiária dos recursos, e também informar quais medidas foram adotadas para verificar a inexistência de impedimentos na formalização do repasse milionário. João.
0: Tá aí, né? É importante que a administração pública de Maceió possa rever essas questões e os órgãos de controle aqui do nosso estado, o Ministério Público, o Tribunal de Contas, ver quem está colocando a mão no erário, no dinheiro público, dinheiro, muito, muito, muito volume de recursos, né?
1: Justamente para uma área estratégica. Mais de 6 milhões de reais, né?
0: Uma área estratégica, né? A área da educação, um convênio, né? Que convênio é esse? Para onde vai? Como vai? Quem são as pessoas beneficiadas? A prima de um ex-prefeito que até ontem estava na gestão, que muita gente sabe que continua dando as cartas na gestão pública, né? O prefeito Rodrigo Cunha, apenas um fantoche hoje na administração de Maceió. Então é bom que os órgãos de controle possam ter realmente ação e energia para estar investigando essa situação, que é muito delicada. E para além disso, Natália, também uma outra questão que vem chamando a atenção é a falta dos PAEs, aqueles auxiliares de sala, principalmente nos gigantinhos, nas escolas municipais. É um problema que vem se agravando. Traz mais detalhes para a gente como anda essa situação aqui na capital alagoana.
1: Olha, João, a gente não sabe se essa situação dos PAEs ela voltou a acontecer ou ela continua acontecendo, né, essa questão da falta dos PAEs, porque desde o ano passado, pelo menos, a gente vem tratando esse assunto aqui. Então, 2025 era gestão do então prefeito JHC. Agora, em 2026, a gente já está sob o comando de um outro prefeito que deveria estar atuando aí de forma autônoma, né, que é o Rodrigo Cunha, e essa situação permanece. Tem alunos, João, da rede municipal, alunos de 4, 5 anos, 6 anos, que não estão indo às aulas porque não tem profissionais de apoio. Que alunos são esses? Alunos com neurodivergência, crianças com autismo. Os profissionais não estão sendo selecionados. Auxiliares de sala, que não são pessoas que estão aptas para exercerem o papel de PAEs, que são os profissionais de apoio escolar, muitos dos auxiliares até tentam ali dar um suporte, né, às professoras, mas é uma reclamação geral. Eu estive conversando com uma professora de uma das escolas da rede municipal, conversei pessoalmente com essa professora e perguntei se de fato isso estava acontecendo em todas as escolas ou era uma situação ou outra pontual, e ela afirmou que não, que é uma reclamação, que é um problema em todas as escolas, ou em grande parte, assim, em sua maioria, e que é isso que está acontecendo. Tem pessoas que não conseguem nem se manter como auxiliares de sala, estão pedindo demissão, né? Estão saindo do trabalho, porque às vezes está como auxiliar e fica sendo colocada também para fazer um apoio para as crianças com autismo, mas essas pessoas elas não são especializadas nisso. E aí é que está o problema. E o pior de tudo, né, é que mesmo quando não tem esses profissionais de apoio, muitas crianças, muitas mães, elas vão acompanhar os seus filhos, elas ficam ali, elas ficam na sala de aula, mas essas famílias, essas pessoas responsáveis precisam trabalhar. Então, gera um problema, inclusive, para o dia a dia, né, para a sobrevivência daquelas famílias. E, por conta disso, tem situações, tem casos em que os pais que precisam trabalhar, eles não têm como acompanhar seus filhos na escola, que já está errado, mas aí seria uma saída ainda. Mas, mesmo assim, por conta disso, por conta de não ter como deixar a criança na escola, as crianças estão sem ir. Essa professora que conversou comigo, ela falou que tem diversos alunos na escola que ela trabalha e na sala de aula dela, que tem um quantitativo bem significativo de crianças com autismo. Na sala de aula dessa professora, diversas crianças não estão indo porque não tem PAE, que é profissional de apoio escolar. É um problema que se agrava a cada mês, João.
0: E aí é uma falta de respeito gigantesca da gestão pública municipal, porque, como você muito bem colocou, Natália, esses pais, eles se organizam ao longo do seu dia, ao longo da sua semana, ao longo do seu mês, ao longo do seu ano, para deixar esse filho, essa criança, justamente na escola, para poder ganhar o seu pão de cada dia. Ou seja, é algo que é obrigação do município, é uma das obrigações dos municípios, junto com o Estado, junto com a União, a questão da educação. E o que a gente vê em Maceió são recursos públicos indo para a lata do lixo com algo que não é prioridade. Por exemplo, a gente viu esse ano um São João onde foi gasto mais de 20, 30 milhões de reais. No ano passado, a mesma coisa. No ano retrasado, a mesma coisa. Se a gente somar aí, são mais de 150 milhões de reais gastos com shows, estruturas de palco, de som, pirotecnia. Isso quando a gente soma também com a questão do festival de verão, com as festas de Réveillon. Enquanto isso, não tem os pais, que são aquelas pessoas preparadas para estar com essas crianças que mais necessitam nessa sala de aula. Imagine uma sala de aula, né, sem esse tipo de profissional, com outras crianças. Como é que o professor vai estar lecionando a sua aula? Como é que ele vai ter justamente um acompanhamento de outro profissional para estar ajustando a qualidade dentro dessa sala de aula, do ensino? Enfim, é algo que chama muita atenção. A prefeitura deve ser responsabilizada por isso. A gente cobra publicamente o secretário de Educação do município de Maceió, o senhor João Folha, para que resolva essa situação. Secretário, olhe com carinho para as escolas municipais, para os gigantinhos. Verifique o que está acontecendo nesses equipamentos públicos. Bata de porta em porta. Escute as coordenadoras, os diretores, as diretoras. Enfim, é importante que haja essa escuta permanente, dia após dia, para que os problemas sejam solucionados. Ninguém aqui quer ir à caça às bruxas, mas que a educação de Maceió, ela vem deficitária já da gestão JHC, passando pela gestão Rodrigo Cunha, há muito tempo. A Secretaria de Educação, ela virou um grande cabide de emprego, ela virou um emaranhado político, onde se coloca filho de juiz, onde se coloca advogado ligado a político A, depois se coloca outra pessoa sem qualquer responsabilidade, sem qualquer tipo de conhecimento da pasta. Enfim, são 5, 6, 7 secretários, em sua maioria incompetentes, que passaram por ali, que nada fizeram pela educação e só pioraram os índices da nossa cidade. Então é importante que a administração fique de olho no que anda acontecendo. E a gente reforça esse apelo ao secretário João Folha para que esteja em loco nessas escolas, nesses gigantinhos, acompanhando de perto essa situação dos pais, da falta dos pais.
1: E a gente deixa aqui um questionamento, João, porque voltando à questão desse valor, né, milionário do convênio, o que é o Maceió Abraça o Mundo, né? Um programa, primeiro programa de intercâmbio.
0: Para ir para longe,
1: isso. Primeiro programa de intercâmbio internacional da rede pública municipal de ensino. Foi criado pela Prefeitura de Maceió por meio da CEMED, que já contemplou aí algumas centenas de estudantes com viagens de imersão cultural e acadêmica na Inglaterra. Que coisa legal, né? Mais de 6 milhões de reais para levar essas crianças para fazer esse intercâmbio num outro país. E aí a gente olha para cá, assim, para o nosso quintal de casa, né? E não tem um profissional que possa acompanhar uma criança com autismo para fazer a sua atividadezinha diária ali, aquela tarefinha, para estudar, para entrar ali na sua vida escolar. E aí você tem um convênio, você tem um imenso programa de intercâmbio que custa aí mais de 6 milhões de reais para levar crianças para a Inglaterra para fazer intercâmbio, aprender inglês, quando essas crianças não estão tendo a oportunidade de aprender o básico, o A, B, C, na escola, no seu cotidiano.
0: Tem que ter o intercâmbio. Agora, para ter o intercâmbio, é preciso que haja uma escalada. É preciso que o motorista do ônibus da escola pública municipal receba o seu salário. É preciso que os profissionais da educação do estado, do município de Maceió, sejam valorizados. É importante
1: que as empresas terceirizadas recebam os seus repasses.
0: É importante que esses professores que foram prometidos equipamentos eletrônicos para melhorar a sua didática em sala de aula, computadores, notebooks, tablets, estejam esse material em mãos. Ou seja, é importante que tudo isso aconteça para posteriormente ter uma escola bilíngue, ter uma viagem internacional. Primeiro a gente cuida da base, a gente cuida do alicerce dessas crianças e dessa estrutura escolar aqui em Maceió, para depois investir em algo um pouco mais aprimorado. Essa seria a lógica de uma administração pública. Agora, se faz esse tipo de movimento para fazer uma filmagem, para colocar um drone, para fazer um vídeo institucional, para depois estar colocando em política partidária para vender pirotecnia no período eleitoral. Algo que é muito ruim para a nossa gente, para a nossa sociedade, e a gente viver de mentira e de fake news. Natália Barros, Camila Bibiano, nossa cara audiência. Vamos agora para o nosso primeiro intervalo comercial e daqui a pouco estamos de volta com mais Jornal da Manhã pela Jovem Pan em 100,7.
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0: Natália Barros, Camila Bibiano, estamos de volta com o Jornal da Manhã pela Jovem Pan 100,7 e agora a gente vai se reconectar com o Maílson Franklin, direto das ruas de Maceió. É com você, Maílson.
3: Ok, João Mozinho, né? Bom dia mais uma vez para os ouvintes aqui do programa Jornal da Manhã. Eu falo ao vivo diretamente aqui da Ladeira da Moenda, essa ladeira que liga o bairro da Pitanguinha ao bairro do Feitosa. O que é que vai acontecer com essa ladeira? Essa ladeira ela vai ser interditada hoje, daqui a pouco, às 9 horas da manhã, para que a Equatorial ela possa fazer o remanejamento de um poste. Foi verificado que um poste está comprometido lá no local e, por questão de segurança, já que é uma ladeira muito movimentada que liga esses dois bairros, né? Nesse momento há muito veículo descendo aqui e subindo. Aí a Equatorial solicitou para que essa ladeira ela fosse bloqueada. Nesse momento eu estou aqui no local. A ladeira está liberada, ela não está interditada ainda, né? Mas não há equipe do DMTT ainda no local aqui para orientar. Qual a opção que os motoristas vão ter? Pela Fernandes Lima, né? Ou pela Fernandes Lima ou pela Leste-Oeste, né, para quem vai para o Feitosa, desce a Leste-Oeste, pega ali a ladeira da rodoviária, né, para ter acesso ao bairro do Feitosa. Para quem vem pela Pitanguinha, o trajeto é o mesmo pela Fernandes Lima, para ter acesso aqui ao bairro da Pitanguinha, né, porque essa ladeira ela vai ser interditada às 9 horas da manhã. A previsão para terminar essa obra é às 4 horas da tarde. A gente sabe sempre que há um imprevisto, aquele negócio todo, né? Demora, pode passar, pode atrasar aqui o momento da interdição, pode, já que não tem nenhum agente de trânsito aqui para orientar, não é, o fluxo de veículos e também os motoristas que vão, né, descer aqui a ladeira, né, da Moenda. Então, o trânsito está fluindo normalmente nesse sentido, nos dois sentidos, nesse momento, nessa hora, às 7 horas e 37 minutos. Já que eu estou falando de trânsito, deixa eu fazer uma orientação aqui, João. Eu acabei de passar nessa rua aqui por trás do Palato, no bairro do Farol. Cara, inadmissível, tem uma carreta estacionada no sentido contrário. Essa carreta parece que ela vai descarregar ali no Palato. João Mouzinho, Natália e Camila, não tem nenhum agente de trânsito. Tá um caos o trânsito lá, aquela rua por trás do Palácio, que a gente sabe que é uma rua que dá sequência aqui para o eixo do quartel, para quem vem do Farol, para quem vem do Tabuleiro, vem pelo eixo do quartel, que vai sair lá na antiga Casa das Carnes, ali, né, naquele cruzamento ali da Fernandes Lima. Então, o trânsito está daquele jeito. Por quê? Virou uma única mão. A carreta está estacionada. Você tem que esperar o carro que vem no sentido contrário dar preferência para você poder passar. Não tem ninguém do DMTT lá para notificar ou pedir para que o carreteiro tire essa carreta de lá. A carreta está fechada, inclusive. O motorista nem está lá na cabine. Eu acho que ele saiu para tomar café, alguma coisa desse tipo. Eu não sei o que foi que ele foi fazer. E deixou a carreta lá, abandonou a carreta lá com a carga. Aí está lá. Eu passei agora, o trânsito está daquele jeito. Imagina, horário de pico, às 7 horas da manhã, a carreta estacionada lá naquela rua por trás, né, do Palácio do Farol. Então, orientação do MTT para ir lá notificar que é proibido. E a gente sabe que nesse horário não pode estacionar veículos pesados ali nessa rua. Então, serve é passivo de notificação. Inclusive, há uma legislação, né? Há uma legislação municipal que até as 9 horas da manhã é proibido transitar veículos pesados aqui na Fernandes Lima e estacionar também ali. Um exemplo, como aqui na Ladeira da Moeda. Na Ladeira da Moeda é proibido transitar aqui veículos pesados. Né? Veículos pesados aqui não pode, caminhão, nem carreta, nem ônibus, descer aqui a Ladeira da Moeda porque não vai conseguir fazer a curva lá embaixo. Então é proibido. Aí o carreteiro chega lá, para a carreta, fecha, ninguém sabe onde é que está e está o caos gerado ali naquela rua por trás do Palácio, no bairro do Farol. Falando em carreta, ontem aconteceu um acidente na Afrânio Lages, ali na Cambona. Um caminhão desgovernado que estava transportando cimento veio do sentido rodoviária beira da lagoa, ele descendo a leste-oeste ali, sem freio, bateu na traseira de uma caçamba que estava parada no semáforo. Os carros que estavam parados no semáforo ali foram arrastados também. Aproximadamente 6 veículos foram atingidos e 3 pessoas que estavam dentro da cabine desse caminhão, elas ficaram presas às ferragens. Esse acidente aconteceu por volta das 4h30 da tarde de ontem. Né, mobilizou várias equipes do Corpo de Bombeiros para retirar essas vítimas que ficaram presas às ferragens na cabine do caminhão. Imagine, um caminhão batendo na traseira de outro caminhão, só ferro, só chapa de ferro. Imagine, a cabine do caminhão lá que desceu desgovernado ficou completamente destruída e o motorista e os dois ajudantes que estavam na cabine do caminhão, né, eles ficaram feridos e relatos de testemunhos que eles já estavam descendo ali a leste-oeste, né, gritando, tá sem freio, e aí acabou nas proximidades ali da Cambona, naquele cruzamento ali do semáforo da Cambona, né, ele acabou batendo na traseira, arrastando os carros que estavam parados, né, no semáforo, e só parou quando bateu na traseira desse outro caminhão que estava parado lá, né, no semáforo, aguardando o semáforo. O trânsito ficou interditado lá, só foi liberado depois, né, depois de 7 horas da noite, tá bom? Quando o trânsito estava lá. Tá chegando agora aqui uma equipe do DMTT aqui, ó. Acaba de chegar aqui no local, acho que vai começar para os trabalhos para justamente interditar o trânsito aqui na Ladeira da Moeda. Então, né, os dois ajudantes que estavam na cabine e o motorista, eles foram socorridos, né? O Corpo de Bombeiros teve certa dificuldade para retirar essas pessoas que estavam presas às ferragens, né? Pelas ferragens, 2 caminhões pesados, né? O que acabou desgovernado, acabou descendo e caindo, né, batendo nos caminhões e bateu na outra caçamba, uma caçamba com muito ferro, chapa, imagine essa situação, né? Mas a gente pede que torce que as 3 pessoas se recuperem, né, se recuperem, passem bem, né, e sejam, recebam alta e voltem para casa. Ontem, acho que o trânsito só foi liberado por volta das 8h30 da noite aqui devido à carga, que a carga ficou inclusive, né, danificada, os sacos abriram, né, aí outros caminhões chegaram para ajudar, né, o cargo. Então, voltando aqui à Ladeira da Moenda, atenção você motorista, né, vai ser essa ladeira vai ser bloqueada às 9 horas da manhã, né, devido a esse trabalho de retirada desse poste aqui da Equatorial, né, o DMTT chegou aqui, inclusive já vai, por volta das 9 horas, bloquear aqui essa ladeira. Então você motorista, a opção é evite Ladeira da Moenda, né, você quem está na Pitanguinha também evite, né, não vai descer aqui a Ladeira da Moenda porque vai ser interditada para esse trabalho, para a retirada desse poste que vai ser realizada pela Equatorial. São essas as informações, daqui a pouco eu volto, eu sou Maílson Franklin, trabalho ao lado do Geraldo Salgueiro, eu volto já.
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0: Tá aí o Maílson Franklin, né, falando sobre esse acidente que ontem, né, travou, né, paralisou a cidade de Maceió. Foi um verdadeiro caos aqui na nossa capital. Natália Barros, Camila Bibiano, a gente vai mudar de assunto agora, a gente vai bater um papo com o médico, né, o Dr. José Antônio Martins, ele que é obstetra e é idealizador do projeto Gestar. A gente vai falar um pouquinho, né, sobre o fortalecimento da assistência a gestantes de alto risco, né, aqui no estado de Alagoas, esse acesso, né, ao pré-natal especializado. Bom dia, doutor José Antônio Martins, seja muito bem-vindo aqui ao Jornal da Manhã.
12: Bom dia, ouvintes da Jovem Pan FM. É uma satisfação e alegria estar aqui com vocês hoje, contextualizando um pouco de um assunto tão importante como a assistência pré-natal.
0: Doutor, fala um pouquinho sobre esse projeto Gestar, como ele surgiu, qual foi a ideia central até ele chegar da ideia à prática.
12: Então, eu sou obstetra, especialista em gestações de alto risco e sempre atuei em atenção terciária, ou seja, acompanhando e direcionando gestantes que apresentavam graves complicações no ciclo grávido puerperal. Sou professor universitário, atuo no principal pré-natal de alto risco do estado, que é aqui no Hospital Universitário. E uma constatação que eu vi, não somente aqui, mas também durante o período que eu vivenciei e estudei em São Paulo, é que muitas vezes, na grande maioria das vezes, essas pacientes chegam nesses locais de referência de alto risco em estágios da doença muito avançadas, com graves complicações, tanto para a mãe como para o feto. E também percebi que a minha atuação, por melhor que fosse ali naquele segmento terciário, a gente poderia apenas diminuir prejuízos, tentar amenizar algo que já estava gravemente
0: afetado. Medida paliativa.
12: Isso, medida paliativa. Então, a partir daí, eu percebi que nós precisaríamos atuar na assistência primária, lá no início da gestação, onde efetivamente nós poderíamos fazer a diferença, tanto para o mãe como para o feto. Foi aí que surgiu a ideia e eu idealizei um projeto que nós pudéssemos capacitar, atualizar profissionais da assistência básica, melhorar a qualidade da assistência pré-natal, diminuir complicações e taxas de mortalidade materna, fetal, infantil e neonatal e infantil, porque a partir do momento que nós melhoramos a qualidade da assistência pré-natal, nós diminuímos taxas de prematuridade. E a prematuridade causa mortes e complicações graves para as crianças depois do nascimento. E também, principalmente, o objetivo maior do projeto Gestar é diminuir custos assistenciais, porque a atenção preventiva é muito mais barata do que a curativa, mas, principalmente, salvar vidas.
0: Ô, doutor, e quando a gente fala desses cuidados, principalmente na base, quais são esses principais cuidados na alimentação, fazem uma atividade física, enfim, quais são esses cuidados básicos que a gente enxerga para desembocar justamente e não ter essa assistência, podemos dizer assim, mais especializada no momento de um parto de alto risco?
12: Olha, os principais cuidados que eu costumo ressaltar é basicamente investigar precocemente potenciais riscos que essas pacientes possam apresentar. Nós damos no país, infelizmente, uma atenção muito grande no final da gestação, quando os principais protocolos de efetividade de pré-natal, eles preconizam uma atenção muito importante no início da gestação, onde efetivamente a gente pode identificar fatores de risco e antecipar cuidados. Então, esse é o nosso objetivo maior no projeto Gestar, que a gente possa, já no início da gestação, identificar riscos como diabetes, hipertensão, risco de prematuridade, risco de restrição de crescimento. Atuarmos mudando o prognóstico materno e fetal a partir desses cuidados gerais e específicos. A principal causa de mortalidade materna, é importante a gente conceituar o que é mortalidade materna, é a mulher que morre durante o seu ciclo grávido puerperal, enquanto ela está gestante, durante o parto ou até 42 dias após o parto. Infelizmente, a taxa no Brasil ainda é muito alta. Para vocês terem uma ideia, a taxa que nós identificamos no Brasil é de 70 a 80. Mulheres morrem a cada 100 mil nascimentos.
0: Caramba!
12: Nos países desenvolvidos, essa taxa é em torno de 10, com causas inevitáveis, alguns fatores que às vezes comprometem gravemente a mãe. Mas por aí nós podemos concluir que 70 mulheres a cada 100 mil nascimentos morrem de causas evitáveis. Então isso é muito triste, né? Então eu costumo dizer que este é um problema nosso enquanto sociedade, não somente nosso como profissionais de saúde, mas também enquanto sociedade, porque nós estamos falando sobre vidas de dois entes extremamente importantes no contexto familiar da nossa sociedade, que é a vida de uma mãe e de um filho, né?
2: Doutor, hoje o projeto ele recebeu um financiamento do Ministério da Saúde, ele também atua em parceria com a UFAL. Como é que o senhor enxerga essa integralização de pesquisa, de investimentos, para que o projeto possa realmente acontecer e ir para frente não só aqui, né, em Maceió, mas em outros municípios também do estado?
12: Então, nós idealizamos o projeto, procuramos o ISE, que é um centro de tecnologia e pesquisa vinculado ao Instituto de Computação da UFAL, e em conversa com esses professores lá do Instituto de Computação da UFAL e do ISE, nós estruturamos o projeto e apresentamos no Ministério da Saúde. Para vocês terem uma ideia, esta taxa que eu comentei há pouco, na década de 80, era 140 para cada 100 mil nascimentos, mortes maternas. Em 2000 foi para 80. E o Brasil foi signatário de compromissos que em 2020 estaríamos com taxa de 35, que ainda é alta. Mas, infelizmente, apesar de altos investimentos, estas taxas ainda permanecem em torno de 70, 80 mortes maternas para cada 100 mil nascimentos. Então, junto com o ISE, nós apresentamos o projeto no Ministério da Saúde, que foi extremamente sensível, né? Porque há 26 anos essas taxas, apesar de altos investimentos, não estavam reduzindo. Então, eles entenderam a importância. Lá no Ministério da Saúde tem um centro, uma secretaria voltada a essa parte de desenvolvimento de novas tecnologias na saúde, que é a secretária, a professora Ana Estela Haddad. Então, eles foram bastante sensíveis aos nossos objetivos, em especial salvar vidas, e principalmente em locais carentes, né? O objetivo do projeto Gestar é levar informação, levar cuidado em locais mais longínquos, mais carentes. Então, eles foram sensíveis, apoiaram, viabilizaram financeiramente. Então, um projeto integralmente financiado pelo Ministério da Saúde, claro, com o apoio da Secretaria Estadual de Saúde do Estado e também dos municípios participantes do projeto piloto. Então, hoje nós estamos em 8 municípios. Temos 32 profissionais diretamente envolvidos. Destes, 4 médicos especialistas em gestações de alto risco, 8 enfermeiros, os professores do Instituto de Computação e do ISE, altamente qualificados e experientes em desenvolvimento de projetos inovadores na área de saúde, técnicos de TI, então profissionais de apoio. E nesse, já estamos fazendo a diferença, Camila, nesses 8 municípios nas quais nós implantamos o projeto piloto. Então, já é uma ideia do Ministério da Saúde que nós possamos estar, em breve, ampliando esses municípios. E eu não tenho dúvida que, em breve, nós estaremos com este projeto em outros estados e, quiçá, em outros países ou continentes onde, infelizmente, essas taxas ainda são muito altas.
1: E ganha todo mundo, né? As mães e as crianças, principalmente. O doutor José Antônio, esse sistema, né? O senhor falou muito dessas ferramentas tecnológicas, né? Dos profissionais de TI que estão diretamente envolvidos na criação, no desenvolvimento desse sistema. Então, ele funciona como um aparato tecnológico para esses profissionais de saúde, né? E ele também tem a parte de capacitação desses profissionais, ele é voltado para os profissionais, que eles se preparam e eles acompanham essas mães e essa gestação, é isso?
12: Isso. Este é um grande diferencial do projeto Gestar. Nós desenvolvemos uma ferramenta de fácil utilização, onde qualquer profissional, seja um técnico de saúde, um enfermeiro ou um médico da unidade básica, a partir do preenchimento de dados epidemiológicos, como idade, raça, né, dados de gestações anteriores, dados de enfermidades associadas, dados biofísicos, como peso, altura, pressão arterial, mas principalmente, Natália, dados ultrassonográficos, dentre eles o Doppler de artérias uterinas. Vejam, hoje nós temos a possibilidade de rastrear precocemente, ainda no início da gestação, principalmente entre 11 semanas e 3 dias e 13 e 6 dias, juntando esses dados epidemiológicos, biofísicos, laboratoriais e o Doppler de artérias uterinas, rastrear com uma precisão muito alta, com uma sensibilidade muito alta, gestantes que têm alto risco de desenvolverem formas graves da doença hipertensiva, que é a principal causa de morte, mas também de prematuridade e restrição de crescimento. E, a partir dessa identificação precoce, nós podemos antecipar cuidados, dentre eles a administração de algumas medicações, como o AS, e também cuidados alimentares e um monitoramento mais criterioso, que não vai impedir a instalação da doença, se ela efetivamente tiver que se instalar. Mas muda bastante o prognóstico materno e fetal para melhor. Nós podemos prolongar mais essa gestação, diminuindo repercussões, tanto para a mãe como para o feto. Então, isso é a nossa grande diferencial, essa ferramenta de fácil utilização, que a partir da inclusão desses dados, ela já classifica a paciente como de alto risco ou de risco fisiológico.
1: Já mapeia, né?
12: Já mapeia.
1: Seria um prontuário assim, muito mais detalhado, muito mais moderno.
12: Mais moderno, dizer. Isso. Então, imagine, você bota os dados, coloca os dados, ela classifica como alto o risco habitual. Além disso, identifica os riscos. Olha, essa paciente tem risco de desenvolver doença hipertensiva, diabetes, prematuridade, restrição de crescimento, e a partir daí nós também elaboramos linhas de cuidado. O que são linhas de cuidados? São cuidados gerais, linhas de cuidados gerais específicos a partir das particularidades de cada paciente. Então nós escrevemos linhas de cuidados gerais com orientações nutricionais, vacinações, atividade física, suplementações, e também linhas de cuidados específicas para pacientes que têm alto risco de diabetes, de hipertensão. Vocês imaginem, então, esses profissionais que estão assistindo estas pacientes já na unidade básica, neste momento já identificar os riscos e a gente já sabe com antecedência quais cuidados devem ser adotados e já aplicarem esses cuidados. Nós não mudamos na regulação. Se ela for classificada como alto risco, ela vai ser encaminhada para encaminhamento conjunto, além da unidade básica, com centros de referência, mas os cuidados já podem ser instalados, iniciados, e isso é uma realidade que nós constatamos. Quando essa paciente chega no pré-natal de alto risco, às vezes já está no final da gravidez e não teve o cuidado iniciado precocemente.
2: Já é mais difícil de resolver,
12: então,
2: né?
12: Além disso, temos outros diferenciais. Né? Estamos capacitando atualizando. Vocês terem uma ideia, através do projeto Gestar, nós implantamos, junto com o ISE, né, que é o responsável, o núcleo de telesaúde no estado de Alagoas. Alagoas era um dos poucos estados da federação que não tinha este núcleo vinculado ao Ministério da Saúde. Então, o projeto Gestar é o primeiro, que certamente de muitos outros, desse projeto do Núcleo de Telesaúde de Alagoas, que efetivamente já está fazendo a diferença. Hoje, através desse projeto, em 8 municípios que nós estamos, já triamos e classificamos mais de 1.000 gestantes. Tá? Então, o projeto tem o objetivo também de pesquisa, no sentido de identificar fatores de riscos, com individualização e particularidades de cada região ou município, e essas informações vão ser importantes, extremamente importantes, para os gestores direcionarem políticas públicas. Um fato que nós já constatamos é que a obesidade, nesses municípios que nós já estamos desenvolvendo o projeto piloto, é um fator de risco importante, e a obesidade está diretamente relacionada a risco de hipertensão e diabetes. Então, certamente, já vai direcionar ações nesses municípios para que nós possamos diminuir a incidência da obesidade na população. Entenderam a importância não somente no cuidado individual, mas no cuidado público.
0: O doutor José Antônio, quando a gente traça um paralelo, você colocou os números, né, os índices mundiais e os índices nacionais, e principalmente aqui do estado de Alagoas, ainda é ruim em relação a essa questão da mortalidade dessas mães, desses filhos. Com esse projeto, qual a perspectiva avançando nos municípios de a gente chegar, por exemplo, a níveis equiparados mundialmente? Quando a gente tiver, por exemplo, 30%, 40%, 50% dos municípios atendidos aqui no estado de Alagoas, existe um prognóstico, existe uma previsibilidade para isso acontecer mais adiante?
12: Olha, é um desafio muito grande. Não é à toa que esses índices estão estáticos há mais de 26 anos, mais de 25 anos. Então, nós temos consciência do desafio, mas também nós temos uma motivação maior, que é salvar vidas, que nos estimula a fazer a diferença. São vários processos, tá? Uma questão é o processo no pré-natal, mas precisamos atuar também na assistência ao parto. Nós já estamos vislumbrando isso, melhorando a capacitação dos profissionais para assistência ao parto. Isso envolve capacitações, envolve infraestrutura, tá? Envolve cuidados com a população, em especial com a nutrição, para vocês terem uma ideia. A anemia, que é muito alta a incidência em função da fragilidade, a deficiência alimentar na nossa população, é uma importante causa de fator de risco de infecções. E as infecções causam importantes complicações na gestação. Então, nossos objetivos são muito ousados, mas temos consciência dos desafios que nós teremos, mas também a constatação que, efetivamente, a partir da implantação dessas ferramentas, desses cuidados, nós contribuiremos em breve para uma melhora significativa. Não consigo lhe predizer números, mas a partir, esse projeto vai estar funcionando agora em 8 municípios, mas nós também faremos trabalhos de pesquisa para comparar antes os índices dessas complicações de mortalidade materna, fetal, neonatal,
0: que estão estáticos,
12: sim, né? Isso é uma realidade no Brasil, não é só aqui em Alagoas, não. É, então, a gente vai comparar, através de trabalho de pesquisa, como eram esses índices nesses municípios. Foi por isso que nós também escolhemos municípios onde nós tivéssemos uma população de mais fácil controle e, principalmente, de locais longínquos. Então, a partir dessa análise, nós já podemos ter indicadores que, em breve, eu posso estar vindo aqui trazer esses resultados bem objetivos para vocês.
0: E a gente vai fazer questão de estar trazendo esses números, apontar o avanço da saúde pública aqui no estado de Alagoas, que é extremamente importante para toda a sociedade. Dr. José Antônio Martins, médico obstetra, a gente agradece demais a sua presença aqui no Jornal da Manhã. A gente faz o convite público para o que o senhor esteja aqui em outras oportunidades, tratando dessas e de outras

0: podem pesquisar, claro, Núcleo de Telesaúde de Alagoas, né? Então vai aparecer lá, onde vocês já vão ver. É um, tem um link para alguma coisa restrita, que são dos profissionais que estão diretamente envolvidos, mas vocês já vão ver e ter uma noção dessas ferramentas que nós, inovadoras que nós desenvolvemos.
1: Núcleo de Telesaúde Alagoas.
0: Núcleo de Telesaúde. E também no YouTube, nós estamos com um canal onde nós estamos compilando material educativo. Essa questão da educação é muito importante, não somente para os profissionais de saúde, mas também para as próprias pacientes. Então, nós nos preocupamos com isso. Por essas linhas de cuidado, nós temos elas também numa linguagem mais simples, e hoje estamos desenvolvendo avatares para que essa comunicação seja mais efetiva. Então, o Núcleo de Telesaúde de Alagoas na internet e o canal no YouTube, essas aulas a gente... nós estamos disponibilizados para qualquer profissional ou paciente que também possa assistir. E também, se vocês me permitirem, eu gostaria de divulgar o meu Instagram pessoal,
1: claro,
0: onde eu também compartilho diariamente informações importantes nos cuidados e assistência às gestantes.
1: Pode falar, doutor.
0: @drjoseantoniomartins.go.
1: Então tá aí, repete aí, por favor, doutor, o arroba do doutor José Antônio, para quem quiser saber mais informações sobre essa temática tão importante.
0: @drjoseantoniomartins.go.
1: Mais uma vez, obrigado, doutor José Antônio Martins, e a gente vai para o nosso último intervalo comercial, e daqui a pouco a gente está de volta com mais Jornal da Manhã pela Jovem Pan em 100,7.
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6: Estamos de volta com o Jornal da Manhã, no melhor momento, aquele que todo mundo ama, que todo mundo gosta, é falar de esporte, né? E vamos falar, né, da despedida mais triste do ano, né? Mais triste do ano. Camila Bibiana aqui lamentando, Natália Barros também, depois da fala de ontem, né, do menino Ney se despedindo da seleção brasileira, dizendo que não tem mais interesse.
7: Ele não quer.
6: Na primeira pessoa, eu não tenho mais interesse de vestir a camisa da seleção brasileira. Ou seja, muito ruim, né? A seleção brasileira de Garrincha, de Pelé, de Didi, de Ronaldo, de Romário, de Zico, de Sócrates. Que seleção brasileira. Seleção brasileira muito triste, né? O selecionado. A história da seleção brasileira agora, né? Já que Neymar, né, colocou ontem, né, após a classificação do Santos na Sul-Americana, né, dizendo que não quer mais vestir a camisa da seleção brasileira. E o que me impressiona, Natália e Camila, é essa fala na primeira pessoa, né? Eu não quero mais, ó, eu não quero mais, eu contribuí bastante com a amarelinha, fiz história com a amarelinha, mas eu tô vendo aqui, olhares tristes, né? Olhares, tô vendo, vocês realmente estão tristes, entendeu? Então, não, depois dessa despedida melancólica do menino Ney da seleção brasileira, em uma fala assim, né, nos corredores, né, da Copa Sul-Americana do Santos.
7: A gente continua acreditando no potencial do Neymar para 2030, assim como tantos milhões de torcedores, não, acho que são mais fãs, né, as pessoas que são envolvidas emocionalmente, passionalmente com esse cidadão, com essa figura tão importante para o nosso futebol brasileiro. Mas ele disse, né, não dá mais, já fiz muita coisa, dei minha vida pela amarelinha, mas acho que não quero mais. Entrou um acho aí, viu? Esse acho talvez seja um condicionante aí, vai depender de como anda a panturrilha, o joelho.
6: Ele tem um cabelo eleitoral importante, o Ancelotti, né, que vai continuar como técnico da seleção brasileira, tem um cabelo eleitoral importante.
7: Mas ele tem alguns amigos, uns colegas amigos.
6: Os parças,
7: né? Inclusive, essa conversa começou porque o Lucas Moura tinha dito que torce para o Neymar jogar a Copa de 2030. E aí ele foi perguntado sobre isso, né? Sobre essa afirmação do Lucas Moura, e ele diz: agradeço, mas não vai ter. Meu momento na seleção brasileira, acho que já foi, fiz história ali, sou muito feliz, vivi muitas coisas ali, dei meu sangue e minha vida, sempre lutei pela amarelinha, mas acho que não quero mais. Então acho que ele ficou assim, meio em dúvida se faria essa afirmação, né? E botou um acho ali pra poder passar.
8: Eu tô só um meme, né? Eu só acredito vendo. E eu vendo, não acredito. É porque, verdade, de fato, não é o primeiro jogador, inclusive, a falar algo assim. A gente teve aí Messi falando também que ia se aposentar e voltou pra mais uma Copa.
6: Cristiano Ronaldo.
8: A diferença é que esses... Até a Marta, na última Copa, tinha dito que tinha acabado a seleção pra ela, vai jogar ano que
6: vem. Mas o problema é que a turma então, não joga assim, pôquer, né?
8: É.
6: Na madruga, na madruga.
8: A grande diferença é que eles foram realmente buscar jogar mais uma Copa.
7: E essas e pessoas Neymar, não estavam machucadas e em constante recuperação,
8: aparentemente,
7: né?
8: Ele não quer buscar nada, né? Ele quer o venha nós, o vosso reino ficou pra outro momento.
6: E outra polêmica também, Natália e Camila, envolvendo o Santos Futebol Clube, o Santos, foi que o Cuca, o técnico do Santos, disse bem assim: vestiário é coisa sagrada. O que se passa no vestiário fica no vestiário. E parece que foi uma alfinetada também em relação ao Neymar, que saiu aos quatro cantos dizendo que fez duras críticas, sim, ao elenco do Santos, porque disse que não poderia, o Santos não poderia ceder o empate com a Chapecoense. Disse que respeitava a Chapecoense, mas não poderia realmente empatar com a Chapecoense após o Santos estar vencendo a partida ali por 2-1 lá na Vila Belmiro. Eu acredito sim que a cobrança é importante, ele como capitão do time. Agora, como disse o Cuca também, muito bem colocado, o que acontece dentro do vestiário fica no vestiário, o que acontece na redação fica na redação. Isso acho que é em qualquer ambiente de trabalho, na repartição pública, fica ali. Ou seja, é algo natural, né?
7: Dizem, né, aquele ditado, gato escaldado tem medo de água fria. Então, o Neymar trouxe isso, veio dar a sua versão, né? Porque mais uma vez tinha surgido essa história de que ele tinha discutido, de que ele tinha reclamado no vestiário com os meninos, né, com os moleques e tal. E aí, acho que ele ficou ali preocupado por mais uma polêmica envolvendo esse tipo de situação, como aconteceu com o... É Robinho Júnior, né? Robinho Filho, Robinho Júnior.
6: O Robinho levou uma tabicada no Neymar.
7: Foi uma confusão. Aí ele veio pra falar sobre isso, que tinha realmente cobrado, amenizou a situação, mas se explicou. E aí tomou essa chamadinha de atenção, né, do técnico pra poder ver se orienta.
6: É o Cuca. E falando ainda em Copa do Mundo, Natália Barros, a FIFA, né? A FIFA entendeu como um grande sucesso essa Copa do Mundo, né? Com 64 seleções, né? Essa fase de 16 avos, já existe. Aliás, 48 seleções, né? Fase de 16 avos, já existe a expectativa de aumentar para 64 seleções. E para além disso, a FIFA declarou,
7: João.
6: A FIFA declarou, né, que pode criar, né, uma empresa administradora para poder gerir os direitos comerciais da Copa do Mundo. Ou seja, isso gerou uma grande polêmica, inclusive com a UEFA, né? A UEFA que tem muitos interesses na Copa do Mundo, principalmente quando a gente vai olhar o histórico da Copa do Mundo, que as principais seleções vencedoras são as seleções europeias. Hoje, os principais campeonatos do mundo de futebol ficam na Europa também. E aí, esses direitos econômicos, eles viriam a privilegiar quem? Fica a interrogação. Será que essas pessoas detendo, né, o poder econômico da Copa do Mundo, será que elas teriam influência sobre resultados, sobre chaveamento, sobre patrocinadores? Por exemplo, o patrocinador do Brasil, da Argentina, dos Estados Unidos, da Alemanha, do Kuwait, enfim, será que teria interesse de avançar com as suas equipes? Enfim, polêmica, né, após essa, aspas, após a Copa do Mundo de futebol dá muito certo economicamente, né? Copa essa disputada em três países, no Canadá, nos Estados Unidos e no México, e agora a próxima Copa com dia, hora marcada para acontecer na Espanha, Portugal e também em Marrocos. A primeira Copa do Mundo disputada em dois continentes, na Europa e na África. E a gente vai estar acompanhando de perto essas investidas do Infantino, que parece que sai com superpoderes da Copa do Mundo, mas a UEFA aí quer dividir esse protagonismo. E quando fala em caju, quando fala no cacau, parece que aí a coisa muda de tom com essa turma.
7: Pois é, e por conta disso, né, desse anúncio aí da criação de uma subsidiária avaliada em 20 bilhões de dólares, cerca
6: só
7: de
6: isso.
7: 102 bilhões de reais para administrar a Copa do Mundo e os demais eventos organizados pela entidade, né, a UEFA, ela se movimentou, como você falou, não gostou muito, não caiu muito bem essa informação. A UEFA deve realizar ainda nesta semana uma reunião de emergência com suas 55 associações filiadas para discutir essa proposta da FIFA, né? Como é que é essa proposta, João? Vai vender uma participação acionária de uma nova empresa a investidores externos. E aí não caiu muito bem, o pessoal ficou meio preocupado e a FIFA com esse super poder aí mundial parece que não vai ter tanto apoio assim, mas se for uma decisão já tomada, eles vão dar algum jeito, né?
6: É aquela coisa da chamada cota, né? O camarada tem um percentual que ele vai negociar diretamente a FIFA. E para dar um exemplo claro, ó, vamos ter 50% aqui da FIFA e vamos abrir, por exemplo, 10 cotas de 10 bilhões. Aí ganha-se 10 bilhões em cima dessas pessoas que vão explorar economicamente a Copa do Mundo. E a outra parte é de direito da FIFA, ou seja, mais e mais e mais e mais dinheiro para essa turma aí da FIFA e a UEFA aí jogando duro esse lobby pesadíssimo.
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6: Natália Barros, Camila Bibiano, vamos agora nos reconectar novamente com Maílson Franklin nas ruas de Maceió. Bom dia novamente, Maílson, é com você.
11: Olha, João Mozinho, golpistas estão se passando por defensores públicos aqui de Alagoas. Estão aplicando golpes em pessoas principalmente mais vulneráveis, pessoas idosas. Como essas pessoas têm acesso a processos com o nome do defensor e diz, olha, você tem um processo para receber no valor tal, faça um Pix para mim que você vai receber essa quantia. E é aí que as pessoas acabam caindo no golpe. Eu conversei com a defensora pública Andresa Guzmão, ela passou mais detalhes e explicou de que forma a população não deve cair nesses golpes. Bom dia, defensora.
12: Bom dia a todos os ouvintes, é isso mesmo, o golpe chegou até a defensoria e os fraudadores, golpistas, estão se passando por defensores públicos ou por membros da nossa equipe de atendimento e entrando em contato com os nossos assistidos.
13: É aquele velho golpe do advogado, né? Uma pessoa que tem uma ação, né, judicial, alguém, esse golpista, tem acesso a esse processo com os dados daquela pessoa, entra em contato com ela utilizando um símbolo do Poder Judiciário, da Defensoria Pública e cobra dinheiro, né?
12: Isso, geralmente eles já informam o nome de um defensor, de um membro da equipe, sabem o número do processo, dizem que houve uma movimentação judicial, né? Aquele assistido que está angustiado, esperando uma resposta, esperando um retorno, muitas vezes acaba acreditando e cai nesse golpe. Geralmente eles utilizam no WhatsApp os símbolos da nossa instituição, né? E aí é que vem o golpe, eles pedem senhas, dados pessoais, documentos e ainda pedem transferência de valores.
13: É um golpe que, lamentavelmente, a pessoa acaba caindo, né, doutora? Porque a pessoa está ali com um processo, está desesperada, né? Quando vê alguém entrando em contato, né, acha que é um defensor público, acha que é alguém da justiça mesmo e acaba transferindo esses valores. Mas é bom a população conscientizar, e principalmente essas pessoas, elas são pessoas mais vulneráveis, né? Aquelas pessoas, por exemplo, pessoas mais idosas que são alvos de cair assim em golpes, né?
12: Sim, são as pessoas mais vulneráveis. Nossos assistidos, de certa forma, é uma população mais vulnerável, né? Então, a orientação que a gente dá é: recebeu esse tipo de ligação ou recebeu uma mensagem, se certifica, vai até a defensoria mais próxima, a unidade que fez o seu atendimento e na defensoria presencialmente, verifique como é que está a situação do seu processo. A defensoria nunca vai pedir nenhum tipo de transferência, porque os nossos serviços são 100% gratuitos.
13: Isso está acontecendo mais no interior, doutora?
12: Acontece em todo o estado, mas nas últimas semanas tem acontecido muito nos municípios do interior de Alagoas.
13: Aí as pessoas acabam fazendo a transferência e vai e procura o defensor público daquela cidade. Doutor, e aí, doutor, recebi a mensagem. Aí é golpe, né?
12: Infelizmente, algumas pessoas acabam caindo no golpe e realizam transferências bancárias. Então, caso isso aconteça, procure a delegacia e registre o boletim de ocorrência e também vá até a defensoria para comunicar o que aconteceu e averiguar como é que está o seu processo o andamento do seu processo judicial.
13: Reforçar que a defensoria, de forma alguma, ela entra em contato com a pessoa para cobrar valores, né? É uma entidade pública, não, você não precisa pagar para dar entrada em um processo, até mesmo como defensor público. Você não paga nada. É bom reforçar isso para a população ter essa consciência, né, doutora Andresa?
12: Isso mesmo. Os nossos atendimentos são 100% presenciais e nunca um defensor ou um integrante da nossa equipe vai pedir transferência de qualquer valor. Os nossos serviços são 100% gratuitos.
13: Se alguém pedir, desconfie, procure a polícia ou vá na sede da Defensoria Pública para denunciar.
12: Se alguém pedir que realize transferência bancária para dar continuidade ao processo ou solicite algum dado pessoal ou documento pessoal, não responda. Vá até a defensoria mais próxima para se certificar.
13: Muito bem, tá aí a doutora Andresa Guzmão, né, passando, defensora pública, passando mais informações, né, sobre esse golpe. Lamentavelmente, a defensoria pública tem golpistas utilizando, né, indevidamente o nome, né, da defensoria pública para aplicar golpes nessas pessoas que são assistidas pela defensoria pública, cobrando dinheiro. É um golpe que está sendo comum aqui no estado de Alagoas, porque todos os dias há relato, e principalmente nas delegacias, pessoas procurando a delegacia para fazer boletim de ocorrência. Ah, alguém se passou por um advogado, uma causa, essas pessoas... O que chama atenção, né, doutora, que essas pessoas às vezes têm acesso aos dados, a esse processo, um sistema, com todas as informações necessárias, né, do assistido, né?
12: Essas pessoas, de alguma forma, conseguem o acesso, o número do processo, o assistido e o nome do defensor que atuou naquele processo. E aí, alguns assistidos realmente acabam caindo no golpe.
13: Até mesmo pelas informações que são precisas, né? Os dados, o número do processo, um exemplo, olha, se você tem X para receber, está ali o nome do defensor público, a pessoa acaba caindo, né?
12: Isso mesmo, por isso que a atenção tem que ser redobrada.
11: Tá, João, é isso aí. Tenha atenção redobrada, evite golpes, não caia. Defensoria Pública não pede dinheiro de forma alguma. Todo mundo sabe que é um trabalho público, 100% público. Então, se alguém mandar mensagem para você pedindo dinheiro, desconfie, procura a polícia ou a sede da Defensoria Pública mais próxima da sua casa, tá bom? São essas as informações. Eu sou Maílson Franklin. Amanhã eu volto com mais informações pelas ruas da cidade, trabalhando sempre ao lado do Geraldo Salgueiro. Volto com vocês. Deus abençoe, minha gente. Até amanhã. Tchau.
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6: Rapaz, a malandragem não tem limite, né? A bandidagem não tem limite, né? Se passando por defensores públicos, pelo amor de Deus, que a polícia, né, possa colocar atrás das grades esse bando de vigarista atentando contra a nossa sociedade. Natália Barros, Camila Bibiano, o Desenrola Brasil, né? O novo Desenrola Brasil será prorrogado até o próximo dia 31 de agosto. Excelente notícia. Traz mais detalhes pra gente, Camila Bibiano.
8: Pois é, João Mozinho, a gente tem essa notícia boa para trazer, né? O governo federal vai estender até o dia 31 de agosto o prazo para adesão ao novo Desenrola Brasil, o programa de renegociação de dívidas que seria encerrado no dia 3 de agosto. O anúncio foi feito ontem pelo ministro da Fazenda, Dário Durigan, após uma reunião com o ministro do Planejamento e Orçamento, Bruno Moretti. Segundo o ministro, a prorrogação permitirá que pessoas que ainda estão em processo de renegociação regularizem pendências com instituições financeiras e posteriormente possam atender aos requisitos dos programas de financiamento destinados à troca de carros e motocicletas. A extensão será oficializada por meio de um ato ministerial e manterá o programa em vigor até o fim da validade da medida provisória que criou a nova etapa do Desenrola. De acordo com o Durigan, as regras permanecerão inalteradas, sem ampliação de benefícios nem novas restrições aos participantes. O ministro também informou que a prorrogação não exigirá novos aportes ao Fundo de Garantia de Operações nem recursos adicionais do Tesouro Nacional, uma vez que os valores já destinados ao programa são suficientes para atender às renegociações durante o período adicional. Dados apresentados pelo Ministério da Fazenda indicam que pouco mais de 9 milhões de famílias já foram beneficiadas pelo novo Desenrola Brasil. Desse total, 2 milhões e meio renegociaram dívidas bancárias, quitaram os acordos à vista e recuperaram acesso ao crédito. Outras 1 milhão e 600 mil renegociaram os débitos e seguem pagando os valores de forma parcelada, elevando para mais de 4 milhões o número de pessoas que firmaram acordos diretamente com instituições financeiras. O balanço inclui ainda cerca de 5 milhões de brasileiros que deixaram os cadastros de inadimplentes após a retirada de registros referentes a dívidas de pequeno valor. João.
6: Tá aí, né? Natália Barros, Camila Bibiano, você sair dessa lista, né? Dessa lista de devedores é muito bom, né? Para sua vida de um modo geral, até porque isso dá dignidade às pessoas. E é como eu sempre digo, ninguém deve porque quer. Você deve porque o camarada está desempregado, passa por um problema de ordem pessoal, muitas vezes de saúde, tem que ajudar algum filho, algum ente querido que está também em uma situação financeira difícil. Então, dever não é bonito, dever não é algo que a sociedade brasileira, alagoana, maciense quer. Então, é muito importante que esse Desenrola Brasil venha justamente com esse prazo ampliado para poder beneficiar ainda mais o nosso povo brasileiro. Então, fica aí guardado na agenda de todo mundo. Novo Desenrola Brasil tem um prazo estendido até o dia 31 de agosto. Você que está aí nessa lista de devedores pode justamente se beneficiar para poder voltar a ter linha de crédito, ter o seu cartão de crédito reativado, enfim, poder ter as suas compras no comércio avalizadas de um modo geral. Natália Barros, Camila Bibiano, a gente vai encerrando o Jornal da Manhã no dia de hoje, nessa quarta-feira, marcando um compromisso com a nossa audiência para estarmos juntos amanhã a partir das 7 horas aqui no Jornal da Manhã pela Jovem Pan em 100,7, se Deus quiser.
14: É isso aí, ouvinte, muito obrigada pela companhia nessa quarta-feira. O Jornal da Manhã está se encerrando por hoje, mas o dia está só começando, viu? E você está muito bem informado agora para seguir aí o seu dia, essa quarta-feira bem bonita para você continuar muito bem informado. Muito obrigada pela companhia, pela sua audiência. Amanhã a gente se encontra aqui no nosso Quintou. Muito obrigada. Tchau, tchau.
8: É isso, ouvinte. Muito obrigada pela sua companhia no dia de hoje. A gente se encontra amanhã no mesmo horário, 7 da manhã, aqui na Jovem Pan, para mais um Jornal da Manhã recheado de notícias e informações para você. Então, até mais.
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0: A número 1 do Brasil, Jovem Pan, 100.7, a melhor da semana. Elan Grey com Be Her na rádio Jovem Pan. Uma excelente quarta-feira para você ligado com a número 1 do Brasil em 100.7. Manhã de quarta-feira aí, solarada em 26 graus e subindo. A gente volta já com uma hora de música.
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0: Vamos nessa atualizar você sobre o trânsito na capital lagoana. Para você que nos dá essa carona maravilhosa. Para você ligado com a Jovem Pan aqui na Via Expressa, Avenida Menino Marcelo, sentido Serraria, sentido Barro Duro. Trânsito intenso, viu gente? Muito intenso e também com muita lentidão para você que vai em sentido aí. A Muniz Falcão no Barro Duro. Fica ligado com a Jovem Pan, número 1 do Brasil. Já você um pouco mais na parte alta, na saída do Graciliano Ramos. Trânsito daquele jeito, hein? Via Expressa, para você que vem também pela Cachoeira do Meirim, vai encontrar um trânsito bem lento aí na Menino Marcelo, sentido Serraria. Para você subindo, sentido Tabuleiro do Martins, passando ali pela Lorival Melo Mota, trânsito fluindo com tranquilidade, ficando um pouco mais intenso e mais congestionado nas imediações da Bomba do Gonzaga. 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

0: Bom dia, estamos com você aqui na sua Jovem Pan em 100.7 na manhã dessa quarta-feira ensolarada, hein? 26 graus, subindo. Por aqui tem Maurício Gober na número 1, Jovem Pan Maceió. Bom dia pra você, vamos começar essa manhã maravilhosa com muita música e informação. Cadê a minha vinheta?
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0: Vamos nessa! Uma hora de música sem intervalo comercial pra você ligado com a Jovem Pan, aciona em 100.7 na manhã dessa quarta-feira, gente. Abraçando a você no carro, no busão, no ônibus, né, com a sua galera, no aplicativo também, nos dando essa carona maravilhosa. A você no táxi também ligado com a Jovem Pan. Transporte alternativo também chegando a Maceió. Seja bem-vindo à capital dos alagoanos. Pra você que tá indo embora, volte sempre. Estamos juntos aqui na Rádio Ju Brasil. Começar muito bem o nosso Uma Atrás da Outra Coldplay na Pan.
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0: Mais um super clássico do rei Michael Jackson, 1987, você escuta aqui na número 1, hein? Smooth Criminal na programação Jovem Pan, e você continua aqui no Uma Atrás da Outra, uma hora de música sem intervalo.
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2: Muito bem, você ligando com o número 1 do Brasil, claro, nos 100.7. Olha, você que está me ouvindo agora, se liga nesse recado da Equatorial sobre desligamento programado de energia. 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

0: número 1 do Brasil, uma hora de música sem intervalo. Essa tocou muito, hein? Só aqui na Rádio Brasil. Nelly, melhor, Nelly Dilema. Na programação Jovem Pan 100.7, é uma hora de música.
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0: Uma atrás da outra é uma hora de música. Só música boa, hein? 9 horas 46 minutos, tem informação pra você. Olha o seguinte, atenção você. A FIFA abriu inscrições para interessados em trabalhar voluntariamente na Copa do Mundo de Futebol Feminino no próximo ano, em 2027. Isso mesmo, que acontece em junho e julho do ano que vem aqui no Brasil. O cadastro de interesse pode ser feito pelo site volunteer.fifa.com. São 6 mil vagas disponíveis nas 8 cidades sede, em 30 funções diferentes, como mídia, tecnologia, transporte e gestão de competição. O voluntariado será realizado em diferentes locais, desde os aeroportos até os estádios, passando por hotéis e centros de treinamento. Não é preciso ter experiência, tá bom, gente? Mas é preciso ter pelo menos 18 anos de idade na data da competição. Disponibilidade para cumprir os turnos e ser brasileiro ou ter permissão legal para estar no país, além de falar português ou inglês. Olha aí, uma boa para você, estudante, para você que está de boa, quer ser voluntário na Copa do Mundo no próximo ano, Copa do Mundo de Futebol Feminino. Então, corre agora no site da FIFA e faça lá, se cadastre. Boa sorte.
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0: Wilson, do Alex Taldino com Destiny Night in Calabria, Crank Sutilmente e uma pancada de música boa, hein? Uma atrás da outra, volta a qualquer momento aqui na sua Jovem Pan. É só ficar coladinho, coladinho com a Jovem Pan, a sua rádio.
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3: Golpistas estão utilizando a identidade visual da Defensoria Pública para aplicar golpes em pessoas. As vítimas recebem mensagens pelo WhatsApp de falsos defensores públicos que solicitam pagamentos para dar continuidade a processos ou liberar supostos benefícios. A prática é criminosa e tem feito novas vítimas. A orientação é que ninguém realize transferências via Pix ou qualquer outro tipo de pagamento solicitado por mensagens. A Defensoria Pública de Alagoas reforça que todos os atendimentos prestados pela instituição são totalmente gratuitos, como explica a defensora pública Andressa Guzmão.
4: É isso mesmo, o golpe chegou até a defensoria e os fraudadores, golpistas, estão se passando por defensores públicos ou por membros da nossa equipe de atendimento e entrando em contato com os nossos assistidos.
5: É aquele velho golpe do advogado, né? Uma pessoa que tem uma ação, né, judicial, alguém, esse golpista, tem acesso a esse processo com os dados daquela pessoa, entra em contato com ela utilizando o símbolo do Poder Judiciário, da Defensoria Pública e cobra dinheiro, né?
4: Isso, geralmente eles já informam o nome de um defensor, de um membro da equipe, sabem o número do processo, dizem que houve uma movimentação judicial, né? Aquele assistido que está angustiado, esperando uma resposta, esperando um retorno, muitas vezes acaba acreditando e cai nesse golpe. Geralmente eles utilizam no WhatsApp os símbolos da nossa instituição, e aí é que vem o golpe. Eles pedem senhas, dados pessoais, documentos e ainda pedem transferência de valores.
3: Em caso de dúvida, a recomendação é procurar diretamente uma unidade da Defensoria Pública de Alagoas ou entrar em contato pelos canais oficiais da instituição ou a polícia. De Maceió para a Rádio Jovem Pan, Maílson Franklin.
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0: Muito bem, para você ligado, nos dando essa carona maravilhosa aí no seu carango, meu amigo motorista por aplicativo, meu amigo taxista, você que está transitando aí. Olha, não vá para a Ladeira da Moenda. Não vá ali pela Pitanguinha ou muito menos pelo Feitosa, buscando a Ladeira da Moenda que está totalmente interditada na manhã desta quarta-feira, sendo apenas parcialmente liberada a partir das 16 horas, 4 horas da tarde. Então, evite a Ladeira da Moenda. Se você vai aí pela Pitanguinha, busque outras rotas em direção ao rodoviário ou bairro do Feitosa, ou você está no Feitosa, ou vai subindo aí pela Leste Oeste, indo pelo Feitosa para buscar ali a Moenda. Não vá, pelo amor de Deus. Tá tudo interditado, não passa nada, tá bom? Fica essa informação para você ligado com a Jovem Pan, a número 1 do Brasil.
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5: Conexão tá de volta aqui na sua Jovem Pan. Em 2011, o R.E.M. anunciou sua separação logo após lançar Collapsing to Now, que até hoje é considerado um dos melhores da banda, né? E quase 15 anos depois do fim, Michael Stipe tá perto de lançar seu primeiro álbum solo, que certamente deve contar com faixas como The Rest of Ever, já apresentado ao vivo no Talking Show de Stephen Colbert. E se você adora Prince, marque essa data aí, ó, 12 de abril de 2027. Esse foi o dia escolhido para a estreia na Broadway do musical baseado nas canções de Purple Rain, que sem dúvida vai é o álbum mais bem sucedido do multi-instrumentista, compositor e showman Prince. Ah, a peça vai ficar em cartaz no Teatro Majestic em Nova York após o obrigatório período de testes, tá bom? Essas e outras você acompanha no Conexão Jovem Pan ou nas redes sociais aqui da número 1 do Brasil. Conexão volta a qualquer momento, hein?
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1: Vamos nessa, conferir as 10 músicas mais pedidas da programação Jovem Pan, ligadas aqui na número 1 do Brasil. Um abraço pra essa galera maravilhosa no centro de Maceió, só aguardando esse grande momento aí, né? As 10 mais da sua Jovem Pan.
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1: Décima posição é a rainha pop, Madonna, na número 1.

0: oitava posição, o som da Ariana Grande e também rolou o som dele, Ted Swings e Madonna na programação Jovem Pan. Você conferindo comigo as 10 mais pedidas da programação Jovem Pan, na sua Pan Maceió em 100.7. Continue ligado, tem muito mais pra você aqui na número 1 do Brasil.
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3: Play Antenados está de volta aqui na Pan. Uma das novelas mais marcantes da TV brasileira está voltando em um novo formato. O clássico A Viagem vai ganhar um filme inspirado na história original que conquistou gerações nos anos 90. Novas imagens divulgadas dos bastidores já mostram personagens importantes da trama, como Alexandre e Diná. A atriz Carolina Dickmann aparece caracterizada como Diná, enquanto as gravações também revelaram cenas envolvendo o personagem Alexandre. A nova adaptação promete revisitar temas que marcaram a novela, como espiritualidade, vida após a morte e relações familiares, tudo com uma versão pensada para o cinema. Até o momento, a produção não teve uma data de estreia revelada, mas as primeiras imagens já agitaram a internet. Quer saber mais? Acesse @antenadoscanal nas redes sociais.

0: Sabrina Campeã na oitava posição, melhor, sétima posição das mais pedidas, Jovem Pan. Eita! Você continua aqui na sua Jovem Pan, Maceió, em 100.7. E vamos ao intervalo. Daqui a pouquinho voltamos com o segundo bloco das mais pedidas, hein? Tem novidade aí, fica ligado.
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4: E depois do Ed Sheeran, agora chegou a vez de Miley Cyrus mudar de casa. É, a eterna Hannah Montana anunciou nessa semana a saída da Columbia Records, gravadora onde conquistou o primeiro Grammy de sua carreira em 2024 com o hit single Flowers. A partir de agora, a Miley vai se juntar a craques do pop aí como Bruninho Mars, Charlie XCX, Cardi B, na não menos tradicional Atlantic Records. Boa, Miley, boa sorte pra você. É, e após praticamente salvar Moon Music do Coldplay, o mestre do eletropop, o John, tá com um single novíssimo em alta rotação. Em Reckoning, um artista britânico mostra todo o seu talento ao criar arranjos diferenciados como base pros vocais incríveis da sua amiga de longa data, Imogen Heap, que aliás foi a tecladista de Hoppings na turnê de 1998. Quer saber mais sobre essas e outras, então? Só acompanha a Pan nas redes sociais.
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7: Opa, já estamos de volta por aqui, ó.
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7: Sexta posição tem ela, Ella Langren, Jones in Texas, na Pan, 10h33. Bom dia.

0: Aí eu pedindo do ouvinte Jovem Pan, você também pode pedir seu som aqui na número 1 do Brasil pelo nosso WhatsApp 981551937 e ter sua música preferida tocando aqui na Jovem Pan. 981551937 é o Zap da Pan.
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0: Smith, 1998. Eu não quero perder nada. Ah, que saudade, hein? Essa aqui era sucesso nas baladas da noite. E aquela tradução: eu não quero fechar os olhos, eu não quero adormecer. Ah, eu não quero perder nada. Ah, que beleza, hein? Abração pro grande David Marinheiro, sempre ligado com a Jovem Pan, 100.7, 10 e 50. Bora conferir aqui, terceira posição.
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0: Bora conferir a primeiríssima.
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0: Figurinha carimbada. Bruno Mars. Just Might.

0: primeiríssimo lugar, despontando todos e todas aqui, ó. Bruno Mars, Just Mine, encerrando as mais pedidas dessa quarta-feira. Pra você ligar no número 1 do Brasil, nos 100.7. A gente volta já.
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2: Clostridiose, um perigo silencioso no rebanho. Você já ouviu falar da clostridiose? Ela é uma doença grave, causada por bactérias do gênero Clostridium, que vivem naturalmente no solo e podem provocar a morte dos animais de forma rápida. Entre os sinais de alerta estão febre, dificuldade para andar, inchaços, falta de apetite, apatia e, em alguns casos, morte repentina de animais que pareciam saudáveis. Ao perceber qualquer alteração, procure imediatamente um médico veterinário para identificar a causa e proteger o restante do rebanho. Mas a melhor estratégia continua sendo a prevenção. Manter a vacinação em dia, seguir um bom manejo sanitário e contar com orientação técnica são atitudes fundamentais para evitar doenças e prejuízos. Lembre-se, prevenir é sempre mais seguro do que remediar. Essa foi mais uma pílula do conhecimento. 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
11: Vamos nessa! De volta com você aqui na sua Jovem Pan Maceió e 100.7 nessa quarta-feira maravilhosa, ensolarada, hein? 28 graus e subindo! Pra ser

0: Mais um super clássico do rei do pop, Michael Jackson, 1987, hein? Essa pedrada aí que com certeza marcou gerações. Você confere novamente aqui na número 1 do Brasil com mais um super clássico. 100.7 Jovem Pan, Maceió. 11:17. Olha, o Departamento Estadual de Trânsito de Alagoas, Detran Alagoas, modificou o fluxo de serviço para os usuários que precisam fazer recolocação da placa Mercosul nos casos de perda ou dano. Agora o Detran Alagoas passa a disponibilizar esse serviço gratuitamente e de forma online na área logada do site do órgão. Antes, era necessário fazer o pagamento da taxa e levar o veículo até o órgão para realizar o serviço de vistoria, a fim de que a emissão da placa fosse autorizada. Agora, qualquer usuário poderá pedir a substituição da placa perdida ou danificada sem emissão de guia e sem pagamento de taxa. A solicitação será registrada no sistema e a autorização será disponibilizada para as estampadoras de placas realizarem a confecção e instalação. Nos casos de veículos com placa cinza, o procedimento continua o mesmo, havendo a necessidade de iniciar o serviço de alteração de dados e passar pela vistoria veicular para que seja liberada a placa no modelo Mercosul. Mais informações você pode conferir no site do Detran Alagoas. Beleza? Fica ligado, essa é a Jovem Pan e você continua aqui, ó.
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0: Jovem Pan número 1 do Brasil, essa é Hilary Duff, Stranger, na programação. Também rolou aqui o som do Harry Styles, Michael Jackson, Lagoon, Queen Stephanie e muito mais, hein? Fica ligado com a número 1 do Brasil no 100.7. 11h28, voltamos daqui a pouco com muito mais pra você.
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8: Rapidinho, estamos de volta com você aqui na Pan. É tira. Hi, I'm Ed Sheeran.

0: A número 1 do Brasil, som do Coldplay, Viva La Vida, 11:48 para você, um bom dia.
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0: Som do Titãs, é preciso saber viver.

0: encerrando nosso Manhã da Fã, o som deles, Alicia e Jay-Z, Imperial State of Mind, rolou também o som do Titãs, The Weeknd, Timbaland, Ed Sheeran e muito mais, hein? Uma pancada de música. Foi muito bom ter a sua companhia aqui nesse momento. Ficando por aqui, vindo aí a galera do Pânico. Amanhã a gente se encontra novamente, depois do Jornal da Manhã. Beleza? Um abraço. Bom início de tarde pra você.
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0: Alô.
1: Alô, alô. Como é que estão, meus queridos? Meus larapiados pelo amor. Como é que vocês estão? Tudo bem com vocês?
2: Bom.
1: Tudo bacana? Estamos de volta aqui, mais um audacioso programa Pânico pelas mirabolantes plataformas da Jovem Pan. Sejam bem-vindos ao programa formado por héteros, brancos e muito tóxicos. Cuidado com a gente.
2: Meu chapa.
1: Mas nunca recebemos dinheiro de banqueiro duvidoso, nem ficaremos 100 anos sem se explicar.
2: Entendi. Não é isso? Lógico.
1: Você entendeu? Ah?
2: Lógico.
1: Muito bem. Trânsito continua uma loucura nas grandes capitais. Para comentar sobre esta pendenga, advogado Paloma e Alborguete. Diga lá, Alborga.
3: Olá, meu Paraná.
4: Boa tarde, Emílio.
3: Boa tarde, meu Paraná. E boa tarde, cambada de frouxo desse programa que tem muito.
4: Ai, Emílio, o trânsito atrasa a minha vida.
3: Sai de casa mais cedo, seu vagabundo xixilento. Agora virou uma zona sem porteira. Tem mais carro pela rua que cachorro caramelo. Pior é o trânsito de patinete. Bando de gazela pisca-pisca, enchendo a calçada de patinetezinho. Emílio, dá vontade de descer o porrete nesses cagatroncos. A maioria é liberal. E eu sei pra onde vai aqui em 26. Tem muita gente ruim de roda nas ruas. Bando de solta rodinha. Vê se dirige direito, seu morde-fronha. Agora vão todos se lascar, porque agora vai o advogado meia tigela. É contigo.
5: Vem pra mim, meu.
3: É ele.
5: Vem pra mim. Bandido. Eu conheço esse... Com esse larápio que tá por trás da câmera.
3: Comenta,
5: você foi meu cliente, você é um bandidinho. Você cala a boca, seu velho safado, maluco, cheio de furúnculo. Eu trabalho com a lei, meu chapa. Eu sou o tubarão da justiça. Eu sou a Mariah Carey da jurisprudência. O tá na fila do fórum. O trânsito é bom. Se tem trânsito, o carro não anda. E se não anda, é bom pros moleque vender suflé e Bob Esponja no farol. Eu entendo tudo de trânsito, meu chapa. Eu sou o Rubinho Barrichello de Interlagos. Eu sou o Thor Batista do carrinho de bate-bate. Sou a Martinalha do food truck. Mas vou embora, eu não vou falar de trânsito. Eu tenho que ir embora. Eu tô defendendo meu cliente Vorcaro. Você para de falar do Vorcaro, hein, Emílio? Você para de falar do meu cliente, porque senão eu não vou te dar um VIP pro show do Coldplay. Advogado Paloma, que alegria.
1: Muito bem, então vamos pra agenda dele. Melhor show de stand-up comedy do Brasil. Já tá aí na sua cidade. Preste atenção na agenda. No meio ele é conhecido como Bumbum Tonelada.
2: Nossa.
1: É o nosso Morgadinho. Diga lá, Rogério Morgado.
6: Valeu.
7: Sou eu. Quem é esse rock'n'ball, hein? Na hora dessa.
6: Sou eu.
7: Rocambole.
6: Ó, o Rocambole vai estar sexta-feira agora, sabe aonde?
2: Onde?
6: Em Sumaré, você onde? De Sumaré e região. E... Galera de Campinas. E... O pessoal de Campinas sempre fala, Morgado, vem pra cá. Ainda não vou em Campinas. Vai demorar um pouquinho. Então faz o seguinte. Vai pra Sumaré, que é pertinho. Compra no bilheteriaexpress.com.br. Sumaré, dia 31, sexta-feira agora, no Anfiteatro Municipal Dirce Dalben. Toda a região aí, ó, tô esperando você nessa sexta show solo de stand-up comedy do Morgadão, tá certo? Hoje não tem My Fucking Comedy Club, a gente volta na semana que vem. E eu quero chamar a galera de Canoas. Alô, Rio Grande do Sul. Canoas, dia 7 de agosto, dia 8 em Novo Hamburgo e no dia 9 em Bento Gonçalves. Oh. Todos esses ingressos você compra no simpla.com.br. Dia 14 de agosto tem Santo André, todo mundo conhece o Hilários, é só comprar no ticketnamão.com.br. No dia 15 de agosto em Brasília, tem 4 anos que eu não vou pra Brasília, então, meu chapa, trata de comprar um ingresso que depois você fala, Morgado, você não vem pra cá, meu? Você tá maluco? Eu filmo e falo. Então, você de Brasília vai ser no Lendary Comedy Club no dia 15 de agosto, você compra no Simpla. E no dia 16, domingão, eu vou pra Goiânia.
8: Cê é louco?
6: Morgado em Goiânia, eu vou pra Goiânia. Eu sou o melhor do mundo em fazer show em vários idiomas e eu vou pra Goiânia. Você compra no Simpla também, tá bom? Americana, vendas abertas, Curitiba também, vai ser no Regina Vogue e também pra galera de Joinville lá no Teatro da Liga e já está à venda. Você de Joinville, corre, compra o seu no ticketcenter.com.br. Um abraço aí pra Jovem Pan de Joinville que tá junto com o Morgadão apoiando esse show, tá certo? E ó, Você, meu amigo, empresário, você que quer patrocinar o show do Morgadão, faz o seguinte, manda um e-mail para contato@rogeriomorgado.com.br. Tem as cotas aí, ó, para Americana, Curitiba, Joinville, Bauru, que já tá marcado, Ribeirão Preto também, e também para a cidade de Londrina. Todas essas cidades têm cotas abertas para você patrocinar o show do Morgadinho aí, tá bom? É isso, Emílio, que alegria,
1: boa,
6: viu?
1: Boa, Morgadinho, o Fabito Gueré, nosso querido Gueré, também vai se apresentar hoje.
0: Ah, na bela, maravilhosa, majestosa Guarulhos. Olha aí, dia 7 chegando no Um Show Comedy. 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E bora curtir Inutilidade Pública, showzinho maluco. E me segue lá também, @ Fábio Gueré. Valeu, Emílio.
1: Muito bem, muita gente aqui nas redes. Muito obrigado pela sua

0: curiosidade de hoje vem da Ilha da Magia, a afrodisíaca Florianópolis. O cara é professor de educação física e está soltinho pelas praias de Floripa. O menino não curte patinação e trilhas.
1: Ele palmas para Rodrigo de Oliveira Barbosa.
2: Rodrigo Barbosinha.
3: Diga lá, Rodrigo, o que você manda, meu querido? Olha lá, o microfone,
4: Alô, som.
3: Tá funcionando ou não?
4: Teste.
3: Não. Alô, quebrado, alô. Microfone quebrado.
4: Oi, oi.
3: Cadê o Joãozinho?
5: Tá aí, ó.
3: Cadê o Joãozinho?
4: Olha lá, o Joãozinho. Que é o rei do mic.
3: Vocês vão conhecer Joãozinho agora, o rei do mic. Fala aí, alô.
5: Alô.
3: Alô, olha lá o Joãozinho.
5: Olha
3: lá, cadê o Joãozinho? Entra aí, Joãozinho. Olha lá o Joãozinho. Aê, Joãozinho. Olha lá o Joãozinho. Mostra o Joãozinho. Mostra o Joãozinho. Olha lá. Ele falou que ele é o melhor... E não manda ele embora, porque ele é o melhor. Ele é nunca fala. Uma salva de voz,
4: Joãozinho. Aplaudir!
6: Little John.
3: Foi, João?
5: E aí?
3: Funcionou?
5: Fui.
3: Agora foi. Ela
4: é bom mesmo, meu.
5: Falei que
3: boa, Joãozinho.
6: Você é o bichão.
3: Diga lá, Rodrigão.
7: Prazer estar aqui com vocês. Sou ouvinte muito tempo. Participei da plateia na Rede TV.
3: Sério?
7: Na época da pandemia, com a plateia virtual, não sei se era sorte minha, mas eu tava sempre atrás do vovô aí, lavando louça.
3: Lá ele.
7: Posicionava o celular ali, lavando louça, escutando. E hoje o maior prazer estar aqui fazendo parte.
3: Tá vendo só? Então você já é um ouvinte antigo.
7: Não sei por qual motivo, mas um dos episódios que mais marcou pra mim no ensino passado foi uma vez que veio o maior pão duro do Brasil, na rádio mesmo.
3: Na rádio?
7: Faz muito tempo. O cara falava, tipo, pra gastar menos pneu, você não vira o volante com o carro parado.
4: Tá, agora eu entendi, é pão duro.
3: Isso. É, o pão duro. Quem que era?
4: Não foi em outro programa?
7: Não. Aqui, tenho certeza, mas muito
3: mas
7: tempo.
3: Mas no de rádio, né?
7: Sim, rádio, há muito tempo.
3: Eu acho que era, não é aquele Cerise lá, aquele... Não é? Vou pesquisar.
7: Eu lembro...
3: Porra, são muitos programas, programa muito antigo,
7: sim.
3: Né?
7: Esse
3: programa tá na hora de acabar,
4: né?
3: Vamos ser honestos.
4: Muitos anos,
3: vamos ser honestos.
4: Acabar no auge.
3: Para ser honesto, para usar de honestidade, está mais do que passou do tempo.
4: Vamos sair no aplauso, sair no auge.
3: São muitos anos decadentes.
4: Entrevistando.
3: Não é isso? Hã? Não é? Muitos anos.
4: Já deu.
6: Olha o tanto de entrevistado que já morreu.
3: Você vê que você nem lembra mais.
4: O cara podia ir embora.
3: Mas muito obrigado pela audiência. A gente fica muito feliz em receber. É um carinho muito grande que a gente tem no público. Você sabe, uma das coisas que eu fico mais feliz quando eu saio na rua e a pessoa te reconhece. E ela te reconhece com um sorriso.
4: Opa!
3: Isso, é legal. Isso me marcou ontem. Aí eu falei, não, acho que eu estou me transformando em uma coisa muito... Uau.
4: Moderníssima.
3: Uau! Eu falei, não posso.
4: Que solto. Que
3: não é. Posso.
6: Rodrigo solto.
3: Não posso.
6: Ser essa pessoa.
4: Eu adoro meu público. Se você começar a falar, eu amo meu público, meu fã-clube.
3: Começa a chamar de meus
4: público.
3: Seguidores.
4: Isso, meus seguimores.
3: O meu seguimores. Público. Olha, o meu público.
8: Seguimores
3: é o... O meu público. Me aceita.
4: Eu amo vocês.
3: Que
6: quem me conhece sabe.
3: Um beijo no coração.
4: Putz, é? Um beijo no coração é ótimo.
3: Não, mas é bacana. É bacana. Pô, obrigado, Rodrigão. Opa. Obrigado por você ter vindo. E a gente convida todo mundo a participar aqui do nosso Audiência Majestade. Chama-se Majestade, porque sem vocês a comunicação não tem a menor graça. Por isso, vocês é que dominam o negócio. Não tem esse negócio de meu público. É o público que manda.
4: Boa.
3: Mande o seu e-mail para audienciamajestade@jovempan.com.br. Existe muita...
4: Opa, mutretas.
3: Muita mutreta em cima disso.
4: E quer mandar um beijinho pra alguém.
3: Quer mandar? Pode mandar.
8: Um salve.
7: Hoje eu moro em Floripa, mas eu sou natural de Jacarezinho, Paraná. Cidade da Grazi Massafera, o Vitão, zagueiro do Flamengo.
4: Você filma e fã.
7: Quero mandar um beijo pro meu sobrinho, Caetano. Meu pai, minha mãe, meu irmão, minha cunhada e...
4: E pra Grazi, mano?
7: Pra Grazi. Seu o humorista bicho. Que eu mais gosto, que é o Samidana.
4: Fala que é o melhor jogo. Palhaço, cara. Senta no colo dele.
7: Tentar aprender alguma coisinha com ele.
3: Tá vendo, Sam?
4: Economia
3: não,
4: mas piada você aprende. Com
3: a gente elogia e toma uma dessa.
4: Aí.
8: Cara valeu, fez... valeu.
6: Chamou
8: junto.
6: De palhaço, economista.
9: O cara... Tá certo ou não tá?
8: Olha o ciúme dos humoristas.
4: Eu sempre falei que você é o mais engraçado daqui. Tá vendo?
3: Muito bem. Dito isso, vamos falar de filmes, vamos falar de séries, vamos falar...

0: Falar principalmente com a nossa audiência masculina. Você que é homem, que morre de medo de uma gordinha de cabelo azul. Ai, você vê, fala, ai meu Deus, o que, que ela pode me prejudicar? Ai, essa moça tem cabelo azul. Vou me esconder atrás do laptop. É hora da Linhagem Geek com o Homem-Aranha que está aprendendo a engatinhar. É André Alba.
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3: Boa tarde, Emílio, boa tarde, Daniel, vamos lá.
4: Boa tarde, galera do Pânico.
3: 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Emílio, eu faço um trabalho investigativo aqui no quadro e vocês ficaram sabendo, provavelmente viram nas redes sociais, esta figura desta jogadora de basquete feminino chamada Sophie Cunningham.
4: É dentro.
3: Então, o que aconteceu? Primeiro, acabou viralizando uma cena do jogo em que ela está discutindo com outra jogadora chamada Caitlin Clark. É o vídeo ali dela apontando o dedo, né? Isso aí acabou viralizando, sim, de uma maneira muito forte. Ela é muito bonita, né?
4: Fica quieto.
3: Essa é a cena que acabou viralizando.
5: Nossa, agora mostrou o corpo.
3: Estou falando aqui de partes por partes, ok? Ela tem um discurso contra os homens biológicos. Os homens biológicos jogarem contra as mulheres. Esse é o discurso pessoal de Sophie Cunningham. Só que esta cena acabou viralizando e eu não entendi, porque eu pesquisei bastante, porque concluíram que possivelmente ela estaria apontando para a jogadora que seria um homem biológico. Isto é falso. Incrível. Isso é falso.
0: Ela quer lacrar, porra. Resposta. O que ela quer? Ela quer lacrar.
4: Aparecer nas redes.
6: Ela quer aparecer na Linhagem Geek.
7: Direito absoluto.
0: Ela quer aparecer. Resposta. Que ela quer?
4: Aparecida liberada.
0: Você acha que ela quer?
3: É uma resposta errada. Mas então, ela deu uma entrevista depois, né? Foi comentado que é o seguinte. Quando ela apontou para a jogadora, ela viu que a jogadora estava ficando cada vez mais nervosa. E aí ela continua apontando, que é uma provocação de jogo.
0: A carinha dela.
3: É uma provocação de jogo.
0: A carinha dela.
7: Então, loira.
0: Essa loira não me engana, não.
3: Ela ficou...
0: Ela quer, como é que os caras falam? Ela quer biscoito.
7: Biscoito.
0: O que ela
7: biscoiteira?
0: Quer.
7: Biscoiteira?
0: É, lógico.
5: Vou dar um biscoitão de polvilho pra ela.
0: Vou dar um... Uma saroga.
7: Parou, gente.
0: Uma saroga pra ela.
7: Olha, misoginia.
3: Ela
5: ficou... misoginia nada, é agrado.
3: Ela ficou famosa pelo discurso, né? Que ela fala, eu disse o que eu disse, e ela mantém o discurso dela, aquele discurso que eu disse anteriormente. Que ela falou que não quer, não acha certo as mulheres jogarem contra homens biológicos. Ponto. Esse foi o ponto dela. E alguém acabou fazendo esse link com a apontada e virou um grande furdunço na internet. Por quê, Emílio? Porque ela já virou meme, obviamente. E tudo que vira meme na internet, ele fica muito mais rápido, dissemina muito mais rápido. Então, você tem aí algum... Eu separei dois memes aí que acabou virando, olha lá. Aí é lógico que a turma da internet é muito eficiente nos memes e a Sophie Cunningham acabou virando meme. Então, sempre quando tem alguma coisa woke agora... Esse meme aqui, utilizado, já era, já caiu nas graças, exato. E aí você tem também um outro resultado, pra você ver o impacto disso tudo, Zuzu.
4: Pois
3: é
4: não.
3: Que o tênis, que você sabe que os atletas da NBA e da WNBA, que é a Woman, né, que é a NBA feminina, o tênis da Sophie Cunningham é sold out.
7: Sold out.
4: Mentira.
3: Pegou. Tênis da Adidas, da Sophie Cunningham, já tá sold out.
4: Boa.
3: Não só o tênis.
4: Bonito.
3: Mas como várias camisetas, enfim. Aí a galera tá pintando e bordando aí nos produtos da Sophie Cunningham por conta de toda essa exposição.
7: E o tênis da outra jogadora também? Tá vendo?
4: A outra
7: tênis?
4: Joga descalço.
3: Aí eu não sei. Tênis. Mas é um grande sucesso aí da internet, a Sophie Cunningham.
8: Uma jogadora é jogadora mesmo, a outra que ela brigou. É uma jogadora.
3: É jogadora.
8: É, não jogadora.
7: Não é uma
9: jogadora de tênis.
8: Jogadora.
3: Ela fez uma provocação ali.
0: Ela tava pedindo a falta técnica. Ela queria falta técnica.
8: E a internet pegou isso.
0: Só porque ela é bonitona.
7: Outra jogadora de tênis.
3: Pena que a outra não enfiou a mão na orelha.
0: Ela é bonitona e as outras são meio feinhas. E aí, como ela é bonitona, ela ficou.
7: Os caras falaram que vão mandar mudar até o logo da WNBA. Vão colocar agora aí, ó.
3: Isso aí é um negócio que a internet, você sabe, Emílio, o espírito de porco da internet, né? A internet vê uma possibilidade de criar uma grande zoeira e a Sophie Cunningham ali entregou um meme pra todo mundo. E aí agora.
8: Dedinho.
3: Vai ser uma.
8: É o dedinho.
3: Vai ser uma personagem aí, provavelmente americana.
8: Vai ser proctologista.
3: Por muito tempo.
7: Ela copiou do pilhado isso aí, de levantar o dedinho.
3: É, o piada é pra cima.
7: É pra cima. Né?
3: Mas vamos lá. Falando um pouquinho de TV, Emílio, o Fantástico, nosso querido Fantástico.
8: Lá vem ele.
10: É fantástico.
3: Você não sabe o esforço, colega.
8: O Ibope.
3: O Fantástico, ele perde a liderança pelo oitavo domingo. Não é mais, as pessoas não estão mais se informando pelo Fantástico. Você lembra muito bem de uma época em que as pessoas esperavam o domingo para ter a informação completa na agenda, o show da vida. Eu adorava.
8: Glória Maria e Pedro Bilão.
3: Eletrônica. A revista eletrônica com o show da vida, mas infelizmente a galera tá não tá querendo mais saber do Fantástico e o programa tá caindo a audiência e o desempenho caindo cada vez mais, perdendo a liderança em comparação com o streaming, né? Ele não consegue retornar com a audiência que tava desde maio e tá caindo cada vez mais a audiência do Fantástico.
8: Mas você que manja. Você que manja. Você acha que tá perdendo a exclusividade da notícia, que agora é muito rápido?
3: Sim.
8: Você tem na rede social, na resenha Zui Zuzu, já adiantamos aqui o Fantástico velho.
3: Então, você que tá na resenha Zui Zuzu, quando acontece alguma coisa hoje, se você não dá essa notícia quarta-feira, acabou.
7: Ah, mas é o dia a dia dele. Ele faz isso já. Notícias de ontem. Hoje tem muita,
8: mas um ponto hoje tem. Mas o ponto do Fantástico nunca foi, tipo assim, a notícia.
7: O Breaking News,
3: é a matéria
8: sempre
3: exclusiva.
8: Sempre foi a exclusividade de uma matéria.
7: E a profundidade.
8: Dobramento, tal. Isso. Sempre foi isso.
7: Eu assisti.
3: Mas, galera, mas não interessa, ninguém quer mais.
7: A última vez que eu vi o Fantástico foi quando apareceu o Mr. Bean, cara. Que eles passavam dentro.
3: Caramba. Passou o clipe do Michael Jackson. Né?
7: Exato.
3: Bom, falando em Globo, eu lembrei de você, Zuzu. Oh,
8: eu?
3: Eu? Porque assim.
10: Ele é o nosso Globo.
3: Eu gostaria de saber a sua
8: opinião.
3: E do Emílio. Porque é o seguinte: a Globo, muitas pessoas criticam que as novelas da Globo perderam o contato, o fio com o público, o fio condutor com o público. E acabou viralizando uma cena da novela Quem Ama Cuida.
8: Certo.
3: Que eu gostaria muito de entender uma breve cena que acabou viralizando, que as pessoas começaram a questionar esse fato de que por que as novelas da Globo também estão perdendo audiência e cada vez tem menos interesse das
8: conexão,
3: pessoas.
8: Conexão, né, do público.
3: Não tem muita conexão com as pessoas. Se você conseguir colocar, meu querido Bernardinho, essa cena.
8: Que é isso?
7: É o Sami no aquecimento
0: meu
7: do pickleball.
0: Meu Deus, gente. Olha o Sami dando.
8: É o Sami.
0: É, professor.
8: O Sami tá por isso que ele trava.
0: Professor no bambolê. Olha lá. Professor no bambolê.
8: É isso aí, ó. Aquecimento do pickleball.
0: Olha lá.
3: Essa cena acabou viralizando.
8: No refeitório da Jovem Pan.
0: Ó.
8: Meu, mas o cara tem a manha. É difícil fazer isso.
7: Mas por quê, cara? Por quê?
3: Por quê? Acabou viralizando essa cena.
10: Quem mas é qual o contexto dessa cena?
3: Parece que...
0: É aquela dança do bambolê, não é? Lá do
3: Loreto. É o Loreto.
8: Zé Loreto.
7: É o que vai ser o Chorão.
3: É, acabou viralizando justamente por essa pergunta. Qual é o contexto dessa...
10: Que o cara entra na casa...
3: Mas assim, aí
8: mas
3: tem
8: posso falar uma coisa?
3: Diga.
8: Tipo, cumpriu o papel. Porque se fosse uma cena bocó, não tava aqui. Cumpriu o papel,
3: cumpriu
8: velho.
3: Cumpriu o papel.
8: Chamou atenção.
3: Chamou atenção. E
8: as coisas que você tá indo atrás, hein, Alba?
3: Não, é que as
10: pessoas lembraram do Alba.
7: Se isso foi bom pra novela, não sei. Mas pro Loreno, o que ele vai receber de inbox aí agora?
8: Pro Alba.
7: O Zé da Manga.
3: Não, isso acabou viralizando lá no Twitter das pessoas questionando o porquê da cena. Eu também. Mas obviamente deve ter algum contexto.
8: O contexto é esse, é
3: da novela, velho. Tá certo. Eu lembrei muito de vocês aí nesse contexto.
8: É bom, é bom.
3: Bom, indo já pra Netflix, né? A Netflix, em toda essa discussão de inteligência artificial, Sami, a Netflix, ela confirmou que 300 programas utilizaram inteligência artificial.
0: Tem o menor sentido o cara fazendo bambolê, então,
10: na cozinha.
8: Não, é um cara sexy.
3: Não, né? Existe esse exercício.
0: Muito bom. O cara na cozinha. Imagina o cara escrevendo, né? É o Loredo numa cozinha, num gabinete.
7: Mãos em cima da
3: bancada.
0: Gabinete, mãos em cima da pia.
7: Perna na mesa.
0: É. Uma luz recortada, pés em cima da mesa.
7: É. Maravilhoso.
8: Fazer com... Parabéns. Desafio do bambolê. Fazer
0: cara,
8: com o Sam.
0: O cara que escreveu essa cena... E ele pegou pra
7: Vamos
0: ler.
7: Fazer aqui.
0: Vou ter que fazer um bambolê no gabinete da cozinha, ó.
8: Vem aí, Morgadão, vê se manja.
7: Vamos fazer aqui no pânico.
8: É o desafio no bambolê, pô.
3: Você já, Emílio, você já imaginou? Você sozinho. Você sozinho em casa fazendo isso com cebola, sozinho em casa, aí você faz.
7: Esse final de semana o Sammy vai fazer.
8: Hoje,
7: caçando ovo e bambolê.
3: É bem real.
8: O Morgado só não faz porque o bambolê. Bom, deixa pra lá.
7: Não cabe o bambolê em mim.
3: Eu tive essa mesma.
7: Parecendo Netuno.
3: Eu tive esse mesmo pensamento, Emílio, da pessoa escrevendo e a execução. A criação, a execução. Mas indo pra concorrência da Netflix, eles confirmaram, Sammy, que 300 programas usaram IA em 2026. Porque é a grande discussão, né? Você tem algumas discussões em que pessoas querem proibir o uso de inteligência artificial dentro do audiovisual, porque é aquele papo que vai demitir pessoas, as pessoas vão perder o emprego. Mas, segundo o relatório, a Netflix revelou que aproximadamente 300 programas do seu catálogo utilizaram inteligência artificial em algum estágio da produção. Então, não é somente no audiovisual. Às vezes é no roteiro, às vezes na produção e por aí vai. E um desses daí, o Emílio, tá a saga do Tri aí, do Brasil de 70.
10: Ah, sim.
3: A saga do Tri. E já vai ser uma constante aí em todo Hollywood de você ter a presença da inteligência artificial
10: mas
3: no produto.
10: Mas fala inteligência artificial, a mesma coisa de falar programas que usaram edição de vídeo e efeitos especiais, todos usam.
0: Mas é assim. Fake.
3: Fica, tem uns que ficam fake, muito fake.
10: Mas o fake ou não é a qualidade do cara que executou.
0: Eu sei, mas é muito diferente você assistir algo que tem uma super produção.
3: Perfeito.
0: Que é feito do que inteligente. Que nem esse o Tri do Brasil lá. Você vê que aquilo é. Você vê que
3: força,
0: é fake.
3: Força,
0: cena
3: da vila.
10: Mas aí o
0: problema. Você vê que a Vila Belmiro. Isso. Você vê que a Vila Belmiro é fake. É tudo fake.
3: Tá muito organizada aquela vila.
0: Tudo bem. Legal inteligência artificial, mas essas brincadeiras que faz aí, que é o.
7: O Papa de. A Maiô.
0: A Maiô já. Sabe? É legal.
7: Mari Maiô. Já foi.
0: Você tá vendo o filme, pô, você quer ver que o cara preparou aquilo com esmero, com... Não colocar num...
3: Perde a arte,
0: sei lá,
3: né?
0: Não você sei.
3: Perde, eu prefiro o chroma key.
0: Não sei. Não sei o que te dizer.
7: Não, tá certo. Tá.
0: Não sei o que te dizer, mas eu acho que perde um pouco...
3: Sim, eu concordo com você.
0: Mesmo porque é meio banalizado,
3: quebrada.
0: Você, né?
3: Fica parecido com tudo que tá saindo.
0: É.
3: Né? Você vê, pô, isso aí é igual aquele efeitinho do que eu vi um meme na internet. Isso tem razão mesmo.
0: Mas isso é uma questão de gosto.
3: Sim.
8: Acho que pra super-herói, que você é mais da linhagem geek... Não, sem sacanagem. Funciona muito, né? Pra efeito especial, sim. Uma coisa ou outra. Mas...
3: Sim. Bom.
8: Tá bom.
3: Indo pra Odisseia.
8: Tá bom.
7: Põe o bambolê.
3: Põe o bambolê, ótimo. E o bambolê.
7: E o bambu.
0: E o bambu.
3: E o bambolê. Bom, indo pra Odisseia, aconteceu o seguinte: a Universal Pictures está atrás de um Delari que vazou o filme. Né? Vazaram o filme da Odisseia no Twitter com a qualidade, com a resolução máxima. E esse vazamento, Dedê, foi visto por mais de 2 milhões de pessoas.
8: Ó. Oh.
3: E aí a Universal Pictures está atrás, está tentando rastrear aí, Sammy, as marcas d'água, que o cara colocou marca d'água ainda. Rastreando as marcas d'água digital para verificar a origem da violação interna ou funcionários de cinemas. Então, está tendo uma investigação de quem que vazou o filme inteiro
10: quem
3: da Odisseia.
10: Que vazou?
3: Quem que vazou, se foi funcionário de cinema, se foi gente do estúdio da Universal Pictures. Então, foi aberta uma grande...
10: Difícil, hein, saber.
8: Se foi o próprio Nolan.
3: É, difícil.
8: Eu não tô duvidando.
0: Mas vazou
8: nada,
0: no dele. Gato Preto?
3: Vazou no Twitter.
10: No pobre
0: Gato Preto. Lembra o Gato Preto?
10: E o pobre Preto.
0: É. Não, legendas não, Gato Preto.
10: Opa, clássico. É a legenda só, o Gato Preto.
0: Não, mas o Gato Preto...
8: Fora de si, mas tá lá.
10: Era o exército de um homem só.
0: O Gato Preto, o exército de um homem só. Impossível. São clássicos.
8: Trabalho solidário.
10: Caras que...
0: São clássicos de divulgar a cultura.
8: Sim.
0: É, São clássicos.
7: Temos que agradecer.
0: A gente tem que agradecer e ter muito respeito, tanto ao Gato Preto quanto ao
10: o Exército do Homem Só, que fez um trabalho lindíssimo.
3: Essa galera não recebe Rouanet.
0: Sem ganhar.
10: Sem ganhar.
0: Sem ganhar.
3: Eles deveriam ganhar Rouanet. É.
7: Os caras nem dormiam traduzindo episódio de série na madrugada.
3: As legendas.
0: Então, você já tem já tá no YouTube?
3: Não, eles colocaram o filme inteiro no Twitter. Aí eu não sei se algum outro...
8: No X-Video já tem também.
3: Alguém já pegou, salvou em outro lugar, porque a internet é muito rápido, mas eu cheguei a procurar, não tinha.
0: Eu posso dar um... Esse filme, se você quiser assistir ele bem, assiste no IMAX. O IMAX é procura o cinema. Ele é mais caro, o ingresso tal, mas vale a pena. Esse filme
3: a
0: vale
3: experiência.
0: A pena. Vale a pena você ver no IMAX.
3: Vale
8: foi
3: a
8: filmado,
3: pena.
8: Né?
0: É longo, né? 3 horas é...
10: Puta, tem o aplicativo do xixi.
0: Você pode sim, mas...
7: Ela vê o Sam.
3: É a aposta dele.
0: Qualquer filme que tenha 3 horas é...
3: E o filme tá indo bem, viu, Emílio?
0: O filme é bom.
3: Na bilheteria, 700 milhões. Só que uma das tradutoras da Odisseia criticou bastante o Nolan, né? Por essa... Falou que o roteiro é péssimo. E nenhum dos personagens tem motivação convincente para suas ações ou fala. Você tem lá uma parcela de pessoas que estão criticando o Nolan, outras estão elogiando. Por isso que a gente sempre fala aqui para você tirar as suas próprias conclusões.
0: Porque ele mudou a ideia do Homero?
3: Isso, ele deu um Leonardo ali no Homero.
0: Mas
3: Homero
0: ele é mais...
8: O cara é diretor, cara. Ele faz um filme com...
3: Mas tudo na internet vai ter discussão.
8: Não, o Roland... Quem que falou que você é a tradutora?
3: A tradutora.
8: Pô, bicho, porque é que nem assim, você chegar e falar o Pelé perdeu um pênalti, você fala, não, Pelé é impossível ele ser o melhor do mundo porque ele perdeu um pênalti uma vez.
3: É, mas
8: o cara é bom pra caramba, o cara sabe o que tá fazendo.
7: E a tradutora tem que traduzir.
3: Velho. Né? Pronto. O tamanho...
7: Senão seria roteirista.
3: Isso. O tamanho do Nolan é isso.
0: O que eles falam é que essa obra do Homero é um negócio que tem 3 mil anos e tem muita influência na nossa cultura.
3: Sim. Sim.
0: Então eles acham um absurdo algo que também eles que acham que foi assim.
3: Sim.
0: Eles acham que é aquilo que Homero quis dizer.
3: Sim.
0: Não é?
3: Perfeito.
0: E aí, quando o Nolan foi lá e fez o filme dele, com a liberdade poética que ele tem de fazer e fazer do jeito que ele quer, porque ele é o diretor.
3: Certo.
0: E agora surge essas tretinhas.
3: As polêmicas.
0: Que o Alba.
7: Sim, ele é polêmico.
0: O Alba.
7: Ele é muito
0: Alba
7: fomenta.
0: Pra jogar cascas de banana pra gente cair, igual faziam com Jair Bolsonaro.
8: Ele quer nos cancelar.
0: Ele quer que sejamos cancelados. Por você.
3: Exato.
0: E você ficar com aquele dedinho.
10: Você.
3: O dedinho da jogadora.
8: Olha os machistas vendo o filme.
0: Aquele dedinho.
7: A única opinião que importa pra mim é do Clóvis. Quando o professor
8: Clóvis de Bagos.
10: Aí a gente ouve.
3: Aí, ó, o dedinho.
7: Você!
3: Esse dedinho.
0: O filme é legal, cara.
3: É legal, é um bom filme.
0: É legal. Pode assistir que é legal. É longo, né? Tem gente que vai odiar esse filme.
7: Eu vou ligar pro Clóvis.
3: É um bom filme, Emílio. Se quiser, eu tenho mais aqui. Tem?
7: Vai, que mais?
8: Sim. A Mari liberou.
3: Quero agradecer o Sammy, que ele me ajuda também no quadro aqui. Então, ele mandou essa notícia aqui. Ele me mandou, acho que um pouco tarde, umas 2:30 da manhã, mas eu consegui.
10: Já veio.
3: Porque é sobre a Bruna Surfistinha 2, o filme. Não
0: Opa,
3: sei
0: Sammy, aí sim.
8: Porra, seu aí, ó, até o Boni.
3: Mas nós vamos ter a Bruna Surfistinha 2, Zuzu.
8: Com a Débora?
3: Com a Débora.
7: Surfando em ondas calmas agora.
3: Com a Débora.
7: Bruna Surfistinha.
3: Surfando no seco.
7: Bruna Surfistinha 2. Surfando em das calmas.
3: O inimigo agora é outro.
7: Isso.
3: Né? Ela falou que, né, a Débora Seco vai repetir o papel que fez muito sucesso nos cinemas.
8: Sim.
3: E nós teremos a sequência. E ela diz, né, que o filme causará muito mais impacto. Ela diz o seguinte, abre aspas, né? Acredito que o segundo causará ainda mais impacto às pessoas que assistirem, pois será uma continuação priorizando a minha fase após a prostituição com um acontecimento que ninguém imagina. Então a gente vai ter
8: incrível.
3: Aí
8: Débora surfando no seco.
3: A gente teve Elise, a gente depois vai ter Bruna Surfistinha 2, então a gente vai ter Débora muita coisa aí da cultura brasileira. E falando em cinema...
0: Era um blog, né?
3: Exato.
0: Que ela tinha.
3: É isso aí.
8: A gente acompanhava. Era um blog. Ele sabe que ela tinha um blog que ela contava, né, os isso programas aí que ela fazia. E nesses programas diz que algum apresentador da televisão brasileira foi lá. Será que vai ter no filme?
0: Mas ela inventava.
8: Pode ser.
10: Inventava?
3: Ia ser Leonardo.
8: Quem será inventava. Que é o apresentador?
10: Eu quero provas.
3: É.
0: Ela inventava muita coisa.
3: Eu sei que eu fiquei devendo R$20. Mas...
0: Ela veio no programa
8: veio,
0: várias
8: o Veneno
0: vezes.
8: Do veio. Escorpião. Ela tem um livro também.
3: É o livro, Raquel. Isso aí.
7: Rachel.
10: Ah, grande.
3: Chegou a fazer outro livro também.
10: Escritora.
3: E vai ter essa
8: onde
3: adaptação.
8: Onde era o flat, Sammy, dela?
7: Chamava Scorpio, o
8: Veneno do Escorpião.
10: Não, tinha uma casa lá no Alto de Pinheiros.
3: Enfim, vai ter o 2. E pra gente falar de cinema e bilheteria, o filme até então de maior bilheteria de 2026 acaba se tornando Toy Story, que bateu 1 bilhão. Putz. E é o grande, o filme mais rentável. Opa. Até aqui. Ele vai perder a colocação, provavelmente, tô sendo muito educado, pro Homem-Aranha. Nossa. E pra Odisseia.
10: Então, pra Odisseia, certo?
3: Pra Odisseia, acredito que sim. A Odisseia tá chegando aos 700 milhões de dólares, deve chegar aí aos 800, 900 nesse final de semana. Mas o Toy Story é o filme mais rentável do ano. Boa. A partir de hoje, Emilhão. Mas isso a vai mudar, obviamente.
8: Caramba.
0: É, mas você sabe que esse negócio de criar polêmica do Nolan tá certo. Criar essa polêmica. Sim, sim, sim. Porque isso gera uma curiosidade de você assistir o filme.
3: Sem dúvida. Você discute a obra também.
0: Porque, não, você vai ao cinema. Sim. Porque aí você quer saber antes, pra poder saber do que você tá falando.
8: Começou com o lance das etnias. Sim. Mas isso não é assim, isso não sei o quê. Pô, isso daí já...
3: E o bom dessas discussões é que muita gente vai pra obra original também.
8: Sim.
3: Que é uma literatura boa, né? Homero é uma literatura...
8: É sensacional.
3: É uma literatura clássica. É sensacional. Então, muitas pessoas também acabam indo pra literatura também. A discussão é boa.
0: Porra, é chato, Leo.
7: Clóvis de Barros, eu falo isso.
0: É meio chato. Tem que ser o Clóvis. Ele lê.
7: Maravilhoso.
0: Traduz.
8: Explica.
7: Isso, é maravilhoso.
8: Vamos contratar.
0: Vai ler,
8: ele.
0: Vai ler pra você.
7: Não,
0: ver.
7: Não dá, aí não dá.
8: Vamos contratar ele.
7: Vou ligar
8: ele.
7: Pra ele.
0: Olha, é o seguinte, presta atenção.
8: Ah. Pode falar.
0: Zuzi, isso é com você também.
8: Oba.
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0: É isso aí.
8: Moana Live Action.
0: Chique. É isso aí.
8: Eu vi uma parte
0: daquele filme. Você que tem que ir pra Fiji lá, o Semidana.
8: Opa, você que não para de viajar.
0: Você que não para de viajar.
10: Deu uma acalmada.
8: Pega aquele drone e faz as imagens.
3: Tem que ir pro Caps.
0: É isso aí.
10: Manda pro gordinho também.
8: Essa balinha
0: é
8: show.
0: Essa balinha é
8: pra garganta.
0: Sensacionex.
8: EMS.
0: Muito bem. É EMS. Dito isso, eu vou pra onde, meu querido? Breakzinho?
8: Yeah.
0: Então, vamos fazer um break rápido. Hoje, presença ilustre nesse programa. Fique ligado.
8: Opa, daqui a pouco a gente já
0: vai lá, Reginaldinho. Aqui.
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2: Aprendi na Paulista que é o seguinte: quando tem 6, 7 mulheres e 2 caras, os caras querem sair grandão, fala assim, ninguém vai falar aqui não, pra sair bonitão pras minas,
3: entendeu?
2: Aí a gente já não vai pra evitar.
3: Boa, mas tá bom, Fufu.
2: Fala comigo aqui, irmãozão.
3: Tá bom, mesmo porque...
2: Não precisa depois, deixa, só pra te desejar, pra te desejar boa tarde.
3: Mesmo porque hoje o Fuzil vai trazer uma novidade que tá na Avenida Paulista, não é isso, Fuzil?
4: Olha que legal.
3: É uma novidade, certo. Vocês vão
2: exatamente
3: ficar sabendo aqui.
2: Aguardem aí, não saiam do lugar.
3: Da ProSoja, não é isso? Da ProSoja Mato Grosso.
4: Querida ProSoja.
3: Você sabe que a ProSoja Mato Grosso, certo, é muito próxima da gente aqui do Pânico.
4: Muito. Sim,
3: e eles fizeram um negócio em São Paulo, certo, que eu não sabia, fiquei sabendo agora. Ontem estava passando em frente o shopping.
4: Certo.
3: E aí eu falei, mas a ProSoja...
4: Aqui?
3: Nós estivemos lá com eles, lá em Mato Grosso,
4: na fazenda.
3: Você vai ter oportunidade de ver que bacana que está lá no, naquele shopping que você é expulso sempre. Mas talvez hoje, com o apoio dos nossos companheiros da ProSoja, talvez...
4: Show!
3: Fique ligado aí na segunda parte do Fuzil, que tá muito boa.
4: Boa, turma maravilhosa da ProSoja Mato
3: Dito
4: Grosso.
3: Isso, pode falar, meu querido Zuzi.
4: Opa, Zuzi, um abraço, obviamente, para a ProSoja, que sempre nos recebe tão bem. E a gente tem uma audiência do agro gigantesca. A turma gosta muito de televisão também. E hoje teremos um jornalista.
5: Jornalista.
4: Henrique Soldani, jornalista.
5: Soldani os cabos.
4: Para quem não sabe, Soldani é sucesso, sim, na rede social, principalmente no X.
3: Certo.
4: Com comentários plausíveis sobre televisão, que ele entende muito sobre o assunto.
3: Investigador.
4: Bastidores da televisão. Televisão, investigações.
5: A memória da televisão.
4: Sobre tudo, acontecimentos insanos. Querem saber da Xuxa? Ele sabe tudo.
5: É?
4: Daqui a pouco, ele para destrinchar tudo. Esta caixinha.
3: Tudo.
4: O cara que tem um repertório de tudo. Televisão é com ele.
3: E ele trabalhou em televisão, se não me engano. Nós vamos conhecer daqui a pouquinho, o nosso querido Soldani, que veio aqui hoje falar sobre TV.
4: Oba.
3: E você, ainda assiste TV?
4: É.
3: Você sabe que outro dia eu estava conversando com jovens.
4: Jovens.
3: Certo? E os jovens, nós somos mais velhos.
4: Sim.
3: Correto? E a gente fala, vamos assistir uma TVzinha.
4: Topa, você topa.
6: Uma tela quente.
4: Topa.
3: Vamos ver uma TVzinha.
5: Uma chapa quente.
3: O jovem não fala mais, ele chama de monitor.
4: Monitor?
3: Ah, sim, sim, sim. Isso me deixou com uma
5: monitor,
3: tristeza.
5: Monitor?
3: Ele fala assim, é um monitor. É monitor, não é TVzinha.
4: Não é possível. Não é televisão.
3: TV é uma coisa de velho.
4: Não é
7: isso. É isso aí.
3: Você entendeu?
7: É isso aí.
3: Isso que eu quero saber com o Soldani também.
4: Correto.
3: Que os jovens não falam mais. Vamos ver uma TVzinha.
4: Que coisa, né? O público mudou. É. Não, tá bom.
3: A vida muda.
4: Muda.
3: E vou dizer uma coisa pra você. E a vida é muito curta. Portanto, aproveite muito a sua vida.
4: Isso aí.
3: Não fique com encheção de saco, não.
4: Isso.
3: O cara te enchendo a paciência, querendo que você siga o caminho certo, o caminho errado. Siga o teu caminho.
5: Sim.
3: Porque quanto menos você espera, você vai pro saco.
4: É isso aí, é passageira.
3: Então, aproveite muito bem a sua vida e cuide dos seus.
4: Perfeito.
3: Certo?
4: Lógico.
3: Porque TV não é mais TV. Monitor.
4: Eu fiquei triste agora, pô. Você ficou triste com isso? Puta vida.
6: Monitor do quê?
3: É um monitor.
4: Monitor do acampamento, monitor. Nunca ouvi falar isso.
7: Não.
3: Muito bem.
4: Tá bom.
3: O que mais?
4: Não, é isso, ó. Pode ficar aqui que ele também tem uma... Vocês vão adorar, tá? Lembrei de outra boa do Soldani. Sobre a Mind. Lembra?
3: Opa!
6: Tem informações?
4: Tem informações. A Mind, para quem não sabe, né, é uma agência que ela detém alguns influenciadores na rede social, principalmente no Instagram. E aí, quando você vê uma notícia repetida, pode ser alguma coisa por trás. E ele vai explicar pra gente daqui a pouco.
0: Ó. Oh.
4: Tá bom?
0: Tá bom.
4: Tá bom, então, bom, né?
0: Tá
4: boa
0: bom.
4: Pauta.
0: Tá bom. Vambora.
3: Solta a boa. Então solte a vinheta que o jornal vai começar.
7: Resenha! Resenha!
8: Resenha!
9: Resenha!
8: Resenha!
4: Cara, a gente tem que ver as notícias internacionais. Não sei se vocês assistem a Fox News.
5: Fox News.
4: Mas você lembra do Fauci? Você lembra do homem?
3: Lembro.
4: Sete máscaras.
5: O Fauci.
4: Teve uma entrevista na Fox News e o secretário de saúde dos Estados Unidos, o Robert F. Kennedy Jr., afirmou que as anotações do Fauci revelaram uma profunda distância sobre o que ele registrava e falou publicamente. Segundo Kennedy, Emílio, o diário mostra que o Fauci admitiu erros e contradições. Agora, sabe quais são os maiores erros? Você lembra o desespero e o alarmismo feito pelo Fauci, que era, obviamente, do sistema de saúde norte-americano durante o Covid?
0: Sete máscaras e um segredo.
4: Cara, a primeira coisa que ele deu a declaração, Emílio, ele falou assim, não preciso usar máscara. Depois ele falou, não, preciso usar 12 máscaras.
0: É isso aí.
4: Depois voltou atrás e falou que a máscara não servia para absolutamente nada.
5: Mas a turma de tonta.
0: E tinha distância também.
3: Então, mas você sabe que se você conversar... Eu acho que quem sofreu muito com essa pandemia foi o pessoal da medicina.
4: Sim. Opa!
3: Esses caras, se você conversar com quem estava trabalhando...
5: Na linha de frente.
3: Quem estava lá foi terror, meu amigo.
4: No front,
3: foi
4: sério.
3: Terror... Os caras estão lá, porque, pô, a gente estava meio... Todo mundo teve Covid, sobreviveu, tomou vacina, aquela sem coisa dúvida. Toda. Teve aquela informação, muita coisa certa, muita coisa errada, com as notícias e tal. Mas o pessoal que trabalhou, quando você conversa com eles, com o médico, com o enfermeiro, cara...
5: Foi não, difícil.
3: Foi triste, Samidana.
4: Linha de frente,
3: linha
4: né?
3: De frente. É, foi triste.
4: A turma
3: e a gente... Tem que ter respeito pelos profissionais.
4: Sem dúvida, principalmente.
3: Uma salva de palmas.
4: Uma salva de palmas.
5: Vamos,
4: e aplaudo com toda a minha força.
3: Não é assim, entendeu? Mas,
4: lógico. É. O cara que tá lá, o enfermeiro, né, o médico, ou a turma até que é...
3: Político, se apropriou.
4: Todo
3: tal,
4: o político, né? Que fez político, uma aposta, ele acabou, né? A gente
3: muito sabe. Se falou, muito se fez, muita coisa aconteceu, mas esses caras que eram os...
4: São os verdadeiros heróis, sem dúvida.
0: Tava no fronte de batalha.
3: Exatamente.
4: E os políticos, né, que tentaram, né, aqui no Brasil também, tentaram uma narrativa, né, para se apropriar do discurso também, erraram e erraram feio. E nesta investigação, tem a história do lockdown também, das vacinas... E também do fique em casa se puder.
0: Fique em casa, importante.
4: Porque tem o lockdown também, que o Fauci foi um cara que foi o defensor também do lockdown. E aí, nesta investigação do governo norte-americano, mostra diversas contradições, que é importantíssimo. Uma hora essa história, né, precisa ser explicada, principalmente da China e por aí vai. Então tá uma treta nos Estados Unidos e eu trago aqui esta informação. Obviamente que o Fauci... Ele resolveu responder, criticou o Donald Trump, aí vira uma discussão também de narrativas e política. Como você disse aqui, ninguém realmente acertou, mas quem quis sair como herói dessa história e carimbou alguma coisa, se arrependeu. É isso que a gente pode afirmar nesse pois programa. É. Então tome cuidado aí com o que você escuta e às vezes você levanta uma bandeira errada. Bom, deixa eu voltar um pouco para o Brasa aqui. Você sabe que eu estava vendo uma, só para dar uma descontraída, Ulysses Campbell? Ulysses Campbell é muito competente.
0: A
4: gente recebeu aqui o Dursão. Sim.
3: Dursão deu show aqui.
4: Deu um show, né? É. A turma gostou muito simpático. Da entrevista. É. Porque na Netflix agora tem o filme da
5: Elisa.
8: Mulheres Assassinas.
4: São dois assuntos. Na coluna do Globo. Até ontem eu bati um papo com você. Falei, pô, vocês estão vendendo a casa do Matsunaga.
0: Então.
4: E o apartamento do Matsunaga
5: os
4: está agora à venda.
0: No quinto andar.
4: Esta é uma reportagem do Ulysses Campbell também lá no Globo e mostra detalhes desse apartamento. E aí eu faço uma pergunta para a nossa audiência, até para vocês.
0: Vamos lá.
4: Vocês comprariam o apartamento, este belo apartamento que...
0: Mas se eu tivesse dinheiro, eu comprava com a Elise junto.
4: 2,8 milhões, é uma cobertura triplex, tem mais de 300 metros quadrados, na Vila Leopoldina, na zona oeste de São Paulo, um bairro muito conhecido aqui. Só que, pela reportagem, o imóvel agora é da família Matsunaga, obviamente.
0: Certo.
4: Quem detém são os pais. E eles estão com uma dificuldade de vender. Porque vocês sabem por quê.
5: Tá.
4: Por quê? Só que está 30% abaixo do mercado. Samidana,
5: então eu compraria.
4: Vale a pena?
5: Ah, obviamente as pessoas vão dar um desconto.
4: Puta pena.
5: Por isso. Eu acho que vale a pena. Eu não tenho problema nenhum
0: eu
5: de achar.
0: Não,
5: de...
0: Eu não compro. Eu
4: não
0: compro.
4: Não?
5: Você acha que tem maus fluidos?
4: Que... Não, já saiu.
3: Mal agouro.
4: Não, eu não compro porque eu não tenho dinheiro. Não.
0: Eu não compro também.
4: Tem banheira, tem hidromassagem que você gosta, Samidana, que era o andar de cima.
0: A preocupação não é nem do que aconteceu, é do que acontecia antes.
4: Agora, o Ulysses Campbell contou bastidores na entrevista, né? Que ele tá agora falando muito sobre esse assunto.
3: É bom esse livro dele.
4: Ele é
0: incrível.
4: Leiam incrível. O livro, né? Porque me parece que é muito melhor que qualquer documentário. Olha lá, olha a banheira aí, Sami.
0: Essa
4: olha
0: era onde o Japa... Um patinho de sopa do Morgado.
4: Fazia a festa.
3: O Japa ficava pelado aí nessa
4: Exatamente.
0: Vamos respeitar.
3: Não é um negócio que a gente...
4: apoia.
3: Que apoia.
4: Tira o chapéu. Não que o Sami já não fez isso na casa dele.
3: Ele tomava uma Heineken pelado.
0: Ele ficava
4: o Japa
0: ele
4: saía de roupa
0: aqui de fora.
4: Mas posso contar um bastidor do Japa? Isso o Ulysses que disse.
0: Claro.
4: Que ele gostava de pegar nos anúncios as moças e ele procurava nos anúncios.
0: Ele era
4: espoleto japonês. Ele gostava das moças,
0: era
4: né?
0: Era malandrinha.
4: E ele via no anúncio o que elas não faziam. E aí, segundo o Ulysses, ele bancava 3 vezes mais.
3: Está muito engraçadinho, está muito engraçado.
4: Ele queria pagar mais
5: para
4: ela, né? Mas aí é uma outra coisa. Bom, vamos voltar para o Brasil, que é aqui que nos interessa também.
0: É.
3: Ele tá impossível.
4: Vocês acham? Não.
0: Eu acho que ele comprou o apartamento e não quer falar.
4: Não, é que esse assunto é muito curioso, Emílio. Pelo amor de Deus, né?
3: Tem quê?
4: Porque
3: Deus.
4: Assim...
3: Você tá querendo comprar? Vai
4: não,
3: lá.
4: Minha casa tá ali. Minha casa já tá... Não quero, eu não compraria nem a pau. Não compraria nem a pau. E a outra polêmica é que, supostamente, Elise pode ser motorista de aplicativo. Ninguém também, né?
5: O que tem a ver com o apartamento?
4: É que se você...
5: Você leva
4: o questionamento
5: dois?
4: É, você compraria o apartamento? Você andaria no aplicativo com ela? Você, né?
0: Sim, não sou japonês.
4: Então, esse é o maior questionamento.
5: Vai matar o
4: Deixa
5: cara
4: eu falar do Ney. Neymar. Neymar respondeu.
5: Respondeu o quê?
4: O que todo mundo queria saber.
3: Puta, agora é o Neymar.
4: Neymar News.
0: Comprou o apartamento.
4: Vai ou não para a seleção brasileira, ele gostaria
3: não.
4: de ficar.
3: Não,
4: não quer mais. Alberta, o sonho acabou, principalmente para você. É. Temos aqui a exclusiva do Neymar, que não é para mim, mas é para uma repórter que acredita que ele tem uma amizade, onde ele fala se ele fica ou não na seleção brasileira. Vamos lá, menino Ney para vocês.
9: Essa fala dele, não se vai ter ou não.
10: Mas eu agradeço. Mas não vai ter, no momento na seleção brasileira, eu acho que é só o seu.
4: Já foi meu momento na seleção brasileira.
3: Entrou a conta lá do... entrou o quê?
4: Entrou a planilha do Alba.
0: Entrou a planilha do japonês.
4: É o Pix que o Alba tem que... O
3: que mais?
4: Bom, vamos lá, meu. Um tornado atingiu, infelizmente, a região noroeste do Rio Grande do Sul. No início, deixando um rastro, né? Destruição. Tem as imagens que assustam. Vai lá, Morgadão, José Luiz da Teta, com vocês.
5: Por a tela aí as
4: Olha
5: imagens
4: que
5: do que aconteceu aí.
4: Olha.
5: Destruição em municípios do interior gaúcho aí. A passagem do fenômeno extremo foi registrada por moradores locais por volta das 18 horas e oficialmente confirmada pelas equipes da Defesa Civil. A força dos ventos que atingiram rajadas na faixa de 90 km por hora provocou o destelhamento de diversas residências, além de danos estruturais severos nas zonas rurais e urbanas das áreas atingidas aí. Horas antes do impacto, o Centro de Monitoramento Climático do Estado já havia emitido alerta urgente sobre o elevado risco das tempestades e janela favorável para a formação de tornados na região. Olha que barbaridade, é imagem de arrepiar aí, velho. Parece filme. Espero aí que esteja tudo bem na região que a gente gosta tanto. Um abraço aí para todos os gaúchos aí. Espero que não tenha acontecido nada de muito grave aí na região. Com que você, sem sobrancelha.
4: Valeu, Datenão.
3: Diz que aqui vai mudar o tempo, né?
4: Vai esfriar. Vem uma frente fria.
3: Mas vai esfriar? Eu procurei aqui no...
4: Pode colocar.
3: Cadê
4: a partir de quinta-feira.
0: Partir de amanhã.
3: Não, mas não fala que é o tempo.
5: Narciso é o homem Bernice. Do tempo.
3: Tempo, você quer onde saber? Que o Brasil é muito grande. Bom, São Paulo.
4: São Paulo.
3: Hoje, mínima 17, máxima 29. Quinta
4: que muda.
3: 16, 21.
4: Então, tava um calor, quase fez 30 graus
5: aqui.
4: Só
5: um dia, depois sexta.
3: Depois sexta já 24, 15, 24. Aí sábado e domingo, sol. Sol.
4: Sol no sabadão,
3: sol,
4: que bom
3: sábado
4: saber.
3: E domingo.
0: Zuzu.
3: Sei lá. Aí quinta que vem, chove.
4: Muda.
3: E sexta que vem, chove.
4: E o alerta para os ventos de até 90 quilômetros?
3: Então, eu não recebi um.
0: Eu também não recebi, não.
3: Você não recebeu?
4: O alerta da Defesa Civil, que a gente faz...
5: Ó,
4: Frente fria,
11: ó, você estava falando da Elise, a diretora Paulinha, falou que a Elise não trabalha mais com Uber. Ela está costurando roupinhas para pets.
4: Muito obrigado.
11: Então, se tiver um pet, você que tem um cachorro que
3: muito
11: gasta
3: bem
11: mais do que uma família,
4: tá bom,
11: comprar para ela.
3: Muito bem. O que mais? Mais
4: vamos.
3: Uma?
4: Mais uma?
3: Um break? Você quer um break? Então, ele quer um break. Tá, então, bom, vou fazer um break agora para o meu querido Delari.
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3: Ele está com a boquinha calada. Por quê? Porque se ele abrir a boca, ia ser uma alegria para o povo, que aí você ia saber qual é o caminho desse país.
4: Perfeito.
3: Então ele vai ficar quietinho.
4: Sim.
3: É isso.
4: Porque os poderosos estão em
5: envolvidos. O nosso Epstein, ele.
3: É isso.
4: Tá tudo dominado.
3: Tá explicadíssimo.
4: Cada nota, cada não papel, é cada uísque, claro. Cada festa, cada mulher.
3: Tudo. Exatamente. E você sabe que as pessoas, elas gostam dessas.
4: Lógico.
3: Privilégios.
4: Quem,
3: né?
4: Não gosta de um cheque para uma consultoria, claro. De um uísque escocês.
3: Chega. Muito bem. Tá. Dito bom. Isso.
4: Vamos.
3: Que mais?
5: Mais uma.
3: Você quer mais uma?
4: Ah, mas também, né? Mas
5: acabou?
4: Calma, tava tão gostoso. Só uma coisa, tá?
3: Se e você... agora, eu vou perguntar pro professor.
4: Pergunta.
3: Vai ter um negócio agora que vai entrar em 27. Vai entrar um monte de imposto aí.
4: Tô ligado.
5: Mais?
4: Vai entrar o grosso.
3: Não, CBS. Tal. E agora vai ter um negócio chamado split payment.
4: Sim.
5: O que é isso aí?
4: Sim.
3: Chama-se split payment.
4: Como é que é?
3: É algo sensacional. É o seguinte. É o seguinte.
4: Split
3: payment.
5: Não, bonito nome.
3: O nome é.
4: Bonito.
3: O nome é
6: um desdobramento do pagamento.
3: Exatamente. O dinheiro.
5: Certo.
3: Você tem uma firma.
4: Sim,
3: certo. Certo. Aí você faz o quê? Você recolhe, o cara vai lá e paga.
4: Tá certo. Bom.
3: Certo?
4: Todo mês.
3: Ele paga pra você. Não, ele paga.
4: Paga.
3: A mercadoria.
5: Certo. Okay, okay. Serviço.
3: Aquela mercadoria. Serviço, mercadoria, tudo. Qualquer
5: Morgadão
3: coisa.
5: O Morgadão fez o show, veio o pagamentinho lá.
3: Veio o pagamentinho.
5: Certo.
3: Você recebe aquele dinheiro ali. Você tem 3 meses para pagar pro leão.
5: Ok.
3: Para a receita.
5: Certo.
3: Certo?
4: Certo.
3: O split payment.
4: Na
3: hora.
4: É real time.
5: Nem chega na tua mão?
4: Vai ser no split payment. Ah, já vem no descontado?
5: É. A hora que chega, já chegou descontado.
4: Pagou, já chega mordido.
3: Então.
5: Boa noite, Brasil! É o leão mordendo a fatia do seu.
4: O leão já morde a sua bunda na hora.
3: Então, porque antigamente, o que acontecia? É. Meu, esse governo, amigo. Mas eles têm mas é uma
4: tecnologia rápida para. É uma mente, né? Brilhante para
3: resolver. É uma fome, né? É uma fome arrecadatória, né, professor?
6: É, não. E na verdade parece que vai ser por Pix. Então é instantâneo. Você nem vai ver o dinheiro.
4: Pagou, taxou.
6: Pagou, já, o cara já recebeu.
3: É. Que coisa. Não passa mais para você.
6: Não vai, nem pinga.
4: Já desconta
6: conta.
4: Na fonte.
6: Não pinga mais.
4: Desconta mais um motivo para a gente não chorar, já tá lá.
3: Então, quer dizer, eles arrumaram um jeito de antigamente. Porque
4: sim.
3: A pessoa que tem a empresa, né, ela tinha uma sim, técnica.
6: Alguns impostos são mensais, outros são trimestrais. Aí o contador te manda o...
3: Isso, aí o contador faz o...
4: Sim.
3: Isso vai mudar
6: ele
3: tudo.
6: Ele te manda, vai mudar. É, agora vai mudar. É na cabeça.
3: Já é 27.
4: É na toba.
3: É na toba. Ah,
4: direto.
5: Mas pelo menos tem uma coisa positiva que você não precisa chorar para pagar.
4: Exato.
5: Porque você já vai estar tá no... Já você vai receber, vê. Você nem vai ver. Vai estar tá o montante lá na tua conta, você não vai ter que falar, puta, você não dá, não precisa estar chorando mais o imposto.
3: Não,
4: será
3: mas...
4: Que pelo menos aumento?
3: É, mas esse dinheiro é para quê?
5: Ah, para pagar viagem.
4: Não, e pra onde?
5: Pra França?
4: Pra comprar tapete.
3: Se ai, o imposto.
5: Deus do céu, cara.
3: Se o imposto for. Eu tenho certeza que se a população.
5: Visse retorno?
3: Visse. Não, justiça no imposto.
5: Exato.
3: Porque até o momento você aceita o imposto. Você fala, não, tem razão. Uhum. Né? Mas, amigo, do jeito que tá.
5: Você não vê nada, cara.
4: E pode...
3: Você viu lá os caras do... Outro dia estava no Jornal Nacional ontem, saiu lá o cara... Depois eu vou pegar a matéria aqui, eu vou passar para vocês.
6: Não, e um problema desse negócio de split payment, a gente até comentou outro dia, que é o seguinte, muitas empresas precisam de fluxo de caixa. Que coisa. Ou seja, você precisa contratar mercadoria, é. Né? Você compra mercadoria para depois ficar no estoque, para depois vender. Então Sim. tem um tempo pro dinheiro que você comprou virar receita. Tem também, às vezes, funcionários. Isso.
5: O pequeno agora, vai pro saco, então.
6: Agora, como você não vai ficar com esse dinheiro... Provavelmente, em alguns casos, você vai ter que pegar emprestado. Aqui, juros. É. Uma das maiores banco, taxas né? do mundo. E não é a Selic, porque o banco não te empresta pela taxa Selic, ele te empresta por um valor muito maior. Então, isso vai sufocar algumas empresas.
4: Que coisa. É um futuro bom, né?
3: Ao invés de ajudar, atrapalha, né, Sammy?
5: Como sempre.
6: Vai atrapalhar, vai ser um custo maior, porque o dinheiro tem valor no tempo. Se você antecipa pagamento... Você está cobrando, de certa forma, mais dinheiro. É muito. Por exemplo, 100 reais hoje valem mais do que 100 reais daqui um mês ou daqui três meses.
5: Exato.
6: Como você está antecipando imposto, também não deixa de ser um aumento, né?
3: É isso aí. Sentiu?
4: Senti, fico triste, que sempre.
3: Então se preparem,
4: pior.
3: Meus amigos,
5: isso aí.
3: Que o nabo está chegando e vem aí de uma maneira muito gostosa.
4: Boa. Só no split.
3: É isso aí.
4: Parabéns aos envolvidos.
3: O que você quer, Dedê? Quer mais uma? É, ele quer que fique dando notícias.
4: Sim,
3: é.
4: Eternamente.
6: Ele tá de olho no relógio.
3: É, não, não é. Ele fica olhando a audiência. Ele fica olhando a audiência.
4: Ele vê que tá bom.
3: E aí ele fica... Ele
6: fica nessa.
3: Ele fica nessa.
4: Ele fica jogando pôquer online.
6: Não avisa as coisas.
3: É. Joga pôquer com o Neymar à noite. Olha lá o Boni.
4: Hoje em dia é Pokémon.
3: Olha lá o Boni. Muito bem. O que mais?
4: Mais uma? Mais uma. Você quer uma quente?
3: Notícia
4: eternamente. Notícia eternamente.
3: Já puxei isso. Essa do split aqui.
4: Split payment.
5: Olha lá, já acionou o Danúzio.
3: Vem aí.
5: E aí?
3: Já é
5: e
3: agora aí? Em 27, hein, gordão?
4: Ó, deixa eu falar uma coisa para vocês que estão esperando o embate político de 26, principalmente, que a gente vai ter nas televisões. A gente
6: os
4: sabe
6: debates.
4: Os encontros dos debates. O próximo é na Band.
6: É o primeiro, né?
4: É o primeiro,
3: dia
4: né?
3: Dia 18.
4: Dia 18, mas parece que mudou.
5: Mudou? Band.
4: Mudou de vez. Me parece que mudou.
3: O Lula não vai.
4: Então, calma lá.
3: Não, vai, vai, não vai.
4: Vai ou não vai?
3: Não vai.
4: Vai ou não vai?
3: Vai ou não vai? Não vai.
4: O primeiro debate, como você falou que seria no dia 18, agora é adiado para o dia 23 de agosto.
5: Certo.
4: E o Lula? Vai ou não vai? Até agora não decidiu.
6: Não vai.
4: E, obviamente, pensando no contexto político, deve não ir.
6: É, a Globo News vai fazer as entrevistas. Além do debate, as entrevistas. Individual, eu acho que ele vai na entrevista individual.
3: Sabatina.
6: Que aí não tem um embate direto com os concorrentes. Mas eu acho que no debate não vai aparecer. A não ser que ele comece a cair nas pesquisas. Aí ele aparece.
4: É. O Lula, que eu lembro que... Você lembra, Beta, na Globo News, falaram assim, né? Cadê o Lula Mandela?
5: Cadê o Lula Mandela?
4: Cadê o Lula da diplomacia?
5: Isso,
4: que queria
5: do
4: sentar para tomar uma cerveja com o Zelensky e resolver a guerra? As últimas, lembra? Lembra que ele falou?
3: É,
4: uma cerveja.
3: Sentar, vou tomar uma cerveja. Vai te sentar com o Zelensky.
4: Com o Putin.

0: foram convidados.
1: Não vai ter os engraçados?
0: Não, acho que vai ter no debate.
1: Então vamos trazer os últimos.
2: Boa, aê.
0: Os que não têm a menor chance.
1: Então já está decidido este programa, isso. Nós vamos trazer.
2: Genial.
1: Os que não têm chance nenhuma de ser presidente.
2: É o contrário.
1: E aí não vamos ficar falando mal dos outros.
2: Sim. Boa, gostei.
1: Então tá resolvido. A nossa pauta, fechou, será candidatos...
0: Sem chance.
1: Totalmente sem,
0: não,
1: chance.
0: Não, se tiver chance, não pode vir.
2: É o tabela invertida.
0: E o cara tem que assumir que não tem chance.
1: Tem chance.
0: Eu vou porque eu sei que eu não tenho chance.
1: Tem que se humilhar muito aqui para ganhar voto. Então vai ser essa a nossa pauta nessa eleição, porque vou dizer uma coisa para vocês... O que os caras tão chato, meu? O que tá difícil?
2: Ah, tá, sim.
1: Vou falar uma história pra vocês. O que tá... Virou, sei lá o que que virou isso.
3: Virou,
1: né?
3: Virou.
1: Pô, eleição tem que vir todo mundo. Vem quem quer, senta.
3: Os caras viraram o astro do rock, meu.
1: Não, não,
3: tem,
1: mas não é
3: cheio
1: isso,
3: de
1: não.
3: Get again.
1: É legislação.
3: É chato.
1: É legislação.
3: E se não seguir, né?
0: É. Se não seguir, é multa, querido.
1: O que mais?
3: Vamos lá.
0: Quer ir para a economia?
3: Só um adendo aí a tudo isso. Estamos com problemas diplomáticos. Já estava com a Argentina, com o Milei. E agora com o Paraguai também, depois, putz, da última declaração.
1: O que o Lula falou da guerra do Paraguai?
3: É, basicamente,
1: tem aí?
3: Tem a imagem, tem o vídeo, depois a
1: mas
3: gente
1: o que
3: comenta.
1: Ele falou? Porque, pô, o pessoal ficou bravo lá,
3: obviamente,
1: hein?
3: Obviamente. O vice-presidente do Paraguai, o Pedro Aliana, não sei se você conhece ele, respondeu...
1: Não, mas o que que o Lula falou?
3: Eu vou
1: falou?
3: Te falar. A polêmica surgiu porque o presidente
1: Lula... Não, você tá
3: Lula...
1: lendo aí.
3: Ué, você quer que eu leia ou...
4: A gente lá, gosta de tudo, a gente gosta de paz. Mas a gente não pode se esquecer que um belo dia o Paraguai resolveu invadir o Brasil. Invadiu o Corumbá. Ao mesmo tempo invadiu o Uruguai. Ao mesmo tempo invadiu a Argentina. E aquela guerra que parecia que era nada, durou 5 anos.
3: Ah, foi isso que ele disse, para defender o exército brasileiro e o presidente do Paraguai.
1: Do Solano, lá na época do Solano.
3: Falou que foi um capítulo isso. Vergonhoso. Hã? Que devastou o Paraguai e pediu que o Brasil reconheça esse sofrimento histórico. Porque quando ele quis mostrar...
1: Foi uma carnificina. Essa guerra
3: total.
1: Foi terrível. Se não me engano, tem informação que morreu 90% dos homens paraguaios nessa guerra.
3: No final da guerra, no
1: final
3: último
1: da guerra,
3: ano,
1: né?
3: Da guerra,
1: criança,
3: já tinha criança e mulher.
1: É.
3: E os caras passando
1: o cavalo.
3: É uma página
1: triste.
0: Siga o Lula para mais dicas de história.
1: Isso aí, o Lula é bom de história.
5: Excelente.
1: Ele e o Peninha.
5: A referência histórica dele.
3: Sabe uma coisa engraçada do vice aí do Paraguai? Ele pediu para devolver o canhão que o Brasil roubou.
5: Entendi, canhão.
2: Meu Deus. Eu sei onde está.
3: Mas essa é a crise diplomática que a gente vive e o Paraguai, que a gente cita tanto aqui, pelo menos como abertura de mercado, né, desburocratizar, né, os impostos, a turma prefere muito mais o Paraguai do que o Brasil hoje, porque faz aquele incentivo ao empreendedor não joga contra. Dito isso, eu passo a bola para você falar o que você quiser.
5: Foi bem. Foi
1: tá
5: bem.
1: Você está muito arrogante.
3: Você achou?
1: Tá.
3: Arrogante?
1: Ultimamente.
3: Não.
1: Olha,
3: eu estou muito na minha.
1: Ultimamente.
3: Você acha? Estou muito na
5: minha. Está cumprimentando. Comentando a gente de
3: Eu adoro você.
5: Senta numa mesa
3: sozinho.
1: Tá, eu acho que
3: você acha arrogância?
1: Algo que a gente não sabe, mas provavelmente.
3: Um dia você vai saber.
5: Eu acho que
1: posso
5: eu já
1: encerrar?
5: Sei.
3: Não, agora eu queria ficar mais um tempinho para falar um último recado para vocês.
5: O cara mandou currículo pro Luciano Huck e tá todo.
1: Deixa eu só transmitir o quadro para o professor.
3: Pois não.
1: Posso transmitir?
3: Por favor.
1: Então, vamos a ele. Começa agora o Foca. Foca.
6: Foca na economia. Foca na economia.
2: Samuel Dana.
5: Cabeleira.
3: Garçom.
0: Muito bem.
2: Guido Palomba.
0: Temos algumas notícias, temos alguns vídeos.
3: Professor
0: da... A gente teve uma notícia muito legal que foi aqui do Jornal da Manhã. Vou pedir para o Bernardo reproduzir, porque tem o seguinte, a gente tem o que, como era com o Bolsonaro e como é com o Lula, as contas públicas. Bernardo!
7: Você mandou pra ele,
0: a Paulinha tem um grupo, deixa eu explicar.
7: Você mandou pra ele?
0: Tem um grupo chamado Resenha.
1: A reunião.
3: Olha lá, reunião ao vivo.
0: Resenha.
3: Uma vez.
1: Eles fazem a reunião?
3: Sim.
1: Olha lá, ó. E agora
0: você
1: tá brigando no ar.
3: Ao vivo.
1: Vai lá, briga.
3: Não, é o seguinte, o Xami mandou a mensagem.
1: Mas eu falo.
3: Não é?
0: Eu mandei.
3: Mas você mandou, picou a cabeça aí, também. Porque
0: tá
3: tudo
0: grupo
3: que você manda pro Bernardo, ele coloca.
0: A Paulinha mandou no grupo.
2: Paulinho picou bom, tá aqui.
0: A Paulinha mandou.
3: Onde você estava de manhã?
0: Grupo. Aí, achou?
8: Economia. O governo Lula tem déficit primário no mesmo período em que o governo de Bolsonaro apresentou um super

0: De janeiro a julho de 2022, houve um saldo positivo de 78,8 bilhões de reais. Já com o petista, o rombo foi de 77 bilhões de reais. Alan Gani aqui conosco para explicar essa oscilação considerável, né, Gani? Bem-vindo, bom dia para você.
1: Bastante considerável, bom dia, Lívia. Praticamente a gente está falando
2: isso.
1: Só que com sinais...
3: O cara cortou o Gani.
4: Cortou o Alan Gani.
5: Ele cortou o Alan.
3: É, o Salamir.
4: Um abraço pro Gani.
6: Nada pessoal.
5: É.
6: O Alan tava com um cabelo maravilhoso. Muito bem.
4: Quem panetone.
6: Parecia um Playmobil. Muito bem. Não, você vê. 78 bi positivo e o outro 77 negativo.
4: Falta mais um bi pra...
6: E tá todo mundo achando normal. Fora os Leonardos. Por quê? Porque você tem, a gente já falou disso, você tem o orçamento e você teria que dar superávit. Mas não vai dar. Então, como que você faz? Você começa a gastar e tentar tirar da conta do orçamento. Você fala, não, esse gasto aí, não. Isso aí não conta. Isso aqui é emergencial. Isso aqui é para empresa pública. Então, você vai fazendo isso. Outra notícia que saiu hoje, que é a seguinte. Perguntaram, Poder Data chegou e fez uma enquete para as pessoas. Foi divulgada hoje. Falou o seguinte, se você tiver, Emílio, um imprevisto e que custe R$500, você tem R$500 para um imprevisto? Um médico, um pneu furado?
5: Entendi.
6: Metade da população, na verdade 47%, não tem.
4: Certo.
6: Não tem R$500
5: R$500 para
6: um imprevisto.
5: Guardadinho.
6: É. Não tem. A gente tá...
5: Que são os inadimplentes, né?
4: Porra!
5: São inadimplentes. O Lula...
6: Esse não necessariamente
5: o Lula. O Lula, porque ele quer de qualquer maneira...
6: Não tem outro...
5: Ele quer de qualquer maneira ganhar. Ele fez um empréstimo aí para os...
6: Não, ele tinha feito para os motoristas. É isso?
5: Não. Não.
6: O desenrola. O desenrola foi postergado. Desenrola era o seguinte. O cara tá endividado. Não tem como pagar, vai pro desenrola. O que acontece no desenrola? Pega o dinheiro público, dá como garantia. Se o cara não pagar, quem paga é o fundo, ou seja, somos nós.
5: É isso aí.
6: Somos nós.
5: Que é onde está o 78 bi de...
6: Parte disso, né? Parte disso. É muita coisa, as estatais, os gastos.
5: Então, isso. Quer dizer, o cara já é mal pagador.
6: Já.
3: Certo.
5: O cara já não está pagando.
3: Já tá...
5: Aí ele fala, não, eu vou dar um dinheiro para você...
3: Certo.
5: E se quiser, se paga. Se você não quiser, você não paga.
3: Certo.
5: Quem paga é o trouxa.
3: Exato. Sim.
5: Que é o Samidana.
3: Sim,
5: que é quem paga o imposto, que agora vai ter o split payment. Que já vai direto na conta
6: dele.
5: Vai não fazer o que
6: nada.
5: Quer.
3: Isso, aí já garante.
6: Não tem inadimplência nesse daí.
5: Não tem inadimplência. Esse ele não quer que tenha nada. Mas agora, para ganhar o voto, é até o diabo.
3: Opa!
5: Qual é a Dilma? Não é a Dilma? Põe a Dilma aí, o Reginaldo.
6: A Dilma do diabo?
5: A Dilma.
6: Ó, enquanto o Reginaldo acha, essa pesquisa foi feita com 2.500 entrevistas em 147 municípios, 27 unidades da federação, margem de erro de 2 pontos, intervalo de confiança de 95, realizadas entrevistas entre os dias 18 e 20 de julho.
5: É isso aí, bicho.
7: Podemos disputar a eleição, nós podemos brigar na eleição, nós podemos fazer o diabo.
6: Isso.
7: Quando é a hora da eleição.
3: Dilma podemos Rousseff. Fazer o diabo.
5: Podemos fazer o diabo na época da eleição.
4: Glória a Deus.
3: Grande Dilma.
5: E vocês sabem que o diabo... Desse tem uma aparência muito formosa.
3: É bonito.
5: Hã?
3: Ele é sedutor.
5: Não é?
3: Opa, quem não gosta de sentar com o diabo?
4: Tipo João Vicente.
5: O que mais?
6: Temos a questão do Trump. O presidente Trump vai prorrogar...
3: O quê?
6: Prorrogar por mais um ano a emergência nacional em relação ao Brasil, que tinha sido declarada originalmente em ordem executiva do dia 30 de julho de 2025. O aviso... é publicado hoje, né? Vai ser publicado hoje, nessa quarta-feira, no Federal Register, que é o diário oficial americano. No documento, Trump afirma que políticas do governo brasileiro seguem representando uma ameaça incomum e extraordinária à segurança nacional, à política externa e à economia americana. O texto repete as justificativas do ano passado, incluindo acusações sobre liberdade de expressão e críticas a decisões do STF. É importante o que a medida não faz. Ela não cria novas sanções nem restabelece tarifas. A prorrogação é uma exigência da Lei de Emergências Nacionais. Seguinte, Emílio. Quando os Estados Unidos bota uma nação de emergência nacional, ele pode criar restrições quando quiser.
5: Certo. Emergência nacional.
6: O Sim. presidente, ele não precisa passar pelo Congresso, ela está em emergência.
5: Sim.
6: É na mão dele. Então você não é mais um parceiro comercial comum. Você é um rival. Você é um cara que pode ser, eu posso acionar quando eu quiser todas as armas econômicas. Então é isso que o Trump falou. Ele está deixando o Brasil nessa situação.
5: Entendi.
6: Então é. A gente já.
5: Não é um país parceiro.
6: Não é parceiro.
5: Não é um país mas amigo.
4: Coisa boa.
6: Mas é a questão da gaveta.
5: A gente está na mesma gaveta da Colômbia, da Venezuela, de Cuba.
6: Não, ele fala assim: eu tenho um botão aqui, ó.
5: Da China.
6: Um botão de pânico. 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
4: Olá. Que coisa, hein?
6: É.
5: Muito bem. 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
3: 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Bom,
4: até porque a função do magnésio é essa, é trabalhar ali no núcleo das mitocôndrias, ajudar na renovação celular, melhorar a disposição, a energia.
3: 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Muita gente discute isso.
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5: Eu acho que é porque dorme bem.
3: Eu também. Você recarrega.
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3: É outro
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3: dia.
4: Muito.
3: Dorme
4: bem,
3: você acorda feliz.
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4: 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E os 5 principais. 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Coração. O magnésio fortalece veias, artérias, evita o inchaço, o formigamento, ele nutre as extremidades do corpo, vai trabalhar também no relaxamento muscular, evitar as câimbras, os espasmos musculares,
5: sim,
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5: aquele olho que fica assim, ó.
2: Tremendo.
4: É um sinal da falta do magnésio.
5: Isso é estresse, não é? 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É falta de magnésio.
2: Isso aí que você fica muito nervoso. É.
4: Um hormônio também, assim, o excesso de hormônio, por exemplo, cortisol, Emílio. A pessoa está muito irritada, fica irritada com todo mundo. Isso já é um sintoma, normalmente, do excesso de cortisol no organismo. É.
5: Notícia ruim, dá muito cortisol. 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
5: 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A vinheta, solte a vinheta que o nosso convidado chegou.
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5: Olha o Soldani aí, ó. Olha o Soldani. O Soldani é uma enciclopédia. O Soldani é uma enciclopédia da televisão.
2: Olá.
5: O Henrique Soldani. Entra lá, ó. Ele tem um arroba dele. Você fica mais no Twitter lá, né?
10: Fico mais no Twitter.
5: Ele fica lá no Twitter, no arroba Henrique Soldani, Henrique com H. E ele fica lá e você já trabalhou em televisão?
10: Já trabalhei. Mas assim, eu precisei entrar, trabalhar numa plataforma streaming, que foi o Globoplay, onde a gente tinha milhares de conteúdos para descobrir, para entender que o que não é publicado é o que conta uma história também.
5: Tá.
10: Porque, por exemplo, a gente tinha acesso a muitos pedidos dos assinantes... Muita gente pedindo uma série chamada A Vida Alheia,
5: tá,
10: que do Miguel Falabella, do ano de 2010. E aí o que aconteceu?
5: Tava que era de fofoca, né?
10: Isso, se passava numa redação de uma revista de fofocas.
5: Entendi.
10: E aí tava tudo certo. Direitos autorais, até então parecia estar tudo certo. Falei, vou ver o que está acontecendo. Por que o Globoplay não coloca no ar? Aí comecei a assistir a série. E aí, o que acontece? Aí, no primeiro capítulo, já a diretora da revista fala, vamos criar aspas para celebridades. E aí, também, um dos personagens, também havia ali uma troca de favores entre banqueiros.
5: Entendi.
10: Que
2: factual.
10: Em troca do silêncio, dos podres do banqueiro. Olha
5: isso
10: só.
5: Tá nessa série.
10: Isso tá nessa série.
5: Que coisa. Caramba.
10: Que mais também? E também tinha maneiras antiéticas de conseguir furos, inclusive dormindo com fontes. E aí eu fui entender, né? Fui entender que é uma escolha editorial.
5: Você diz as pautas?
10: Não, a ocultação dessa série é uma escolha editorial.
5: Ah, sim, porque...
10: Porque aquele momento a gente estava vivendo era 2020. Qual que era o discurso? Muitas pautas sobre o ataque à imprensa.
5: Sim.
10: Lembra disso?
5: Lembro.
10: Tinha ranking, o William Bonner falava sobre os ataques à imprensa. E qualquer piada com jornalista era ataque à democracia.
5: Exatamente.
10: Era ataque. Sim. Isso. E aí eu comecei a reparar que um monte de conteúdo começava a sair do ar. Conteúdo jornalístico, isso ainda é uma ficção. Por exemplo, antes de trabalhar lá, eu gostava de mandar um videozinho do jornal Hoje, da Sandra Engenberg, falando que o antisséptico bucal à base de álcool, ele causava câncer na garganta. Aí eu falei, agora eu vou procurar, vou pegar...
5: Mas tem isso?
10: Tiraram do ar.
11: Mentira!
10: Olha, tiraram do ar. Há um monte de coisa. Por exemplo, lembra quando, há muito tempo atrás, quando a esposa do Caetano Veloso foi ao Saia Justa e chamou a Bárbara Gansa de sapatão? Assim, falou, sim, você é sapatão?
5: Sim, não, sim, lembro. Sim, eu vejo pouco televisão.
10: Ah, tá certo.
5: Eu vejo pouco televisão.
10: Então tem lá todos os episódios do ano. Mas
5: isso você publica na tua rede?
10: Algumas coisas, sim, né? Nem tudo a gente pode... Nem tudo a gente
5: tem
10: pode
5: coisas que são proibidas.
10: Tem coisas
5: que... Porque a pessoa vai querer se proteger também, né?
10: Sim.
5: Ela não vai querer expor. Sim.
10: E a gente tem, quando eu consigo alguma coisa, que algum amigo, colega da época me manda...
5: Mas você não sofreu processo, alguma coisa assim?
10: Você é amigo do Fábio Porchat?
5: Do Fábio Porchat, o nosso... O
11: sim, eu trabalhei com ele, porque namorou. O que você precisa?
10: Não, porque outro dia ele fez uma publicação lá, e eu só respondi com um print da Folha. Falei, Porchat, conta essa história que seu pai foi pego na Operação Boca, não sei das quantas, certo, de desvio da Lei Rouanet. Ele me processando, por causa de um print. Eu só fiz uma pergunta, só perguntei se era verdade.
3: Você gosta de dar uma alfinetada.
5: Mas o pai dele não tem nada com isso.
10: Mas saiu na Folha, uma reportagem da Folha.
11: Eu não sei as coisas do meu pai.
10: Uma reportagem.
11: Eu não sei as coisas do meu pai. Se continuar, eu processo de novo nas
10: caras. Foi só uma pergunta.
5: E aí ele processou você?
10: Processou. Processou e...
11: Vou ligar pra ele.
10: E rapidinho, né? A justiça é rápida pra esses caras.
5: Mas o cara tem...
10: Mas foi uma fonte. Eu usei uma fonte.
11: Exato.
10: Da Folha de São Paulo. Sim. Eu não inventei.
5: Eu não sabia dessa história.
11: E aí a turma some com os vídeos tudo.
10: Some,
11: muita
10: coisa.
11: Eu tô tentando achar
10: coisa.
11: Que vocês estão falando, não achar nada. Nem em canal de Instagram, nada. Difícil, hein?
10: Sim.
11: Vou achar aqui da
5: Palmeira. Eu fiquei sabendo que existia um grupo, uma empresa, também achei esquisito, que você pagava para não falar mal de você.
3: Opa! Isso é bom, hein?
11: Tipo,
3: você dá uma grana e fala num match
5: pra... Tipo uma proteção.
10: Então, quando eu trabalhei como assessor da Carla Zambelli durante 3 anos.
5: Da Zambelli...
10: Da Arma.
5: A Zambelli é
10: maravilhosa. Melhor chefe.
5: Tá na Itália. Você trabalhou com ela?
10: Isso. E a gente trabalhava, viu? Eu que descobri o lance do INSS. Tá lá publicado no meu X. Antes de dar operação... Isso. Graças a Zambelli. E aí o que aconteceu? Eu sugeri a ela pra gente fazer uma CPI da Mind. Porque tinha acabado da morte daquela menina.
5: Sim, sim.
10: Isso. Jessica. E aí ela falou, manda bala. Colocou lá com um rapaz, um outro assessor que trabalhou na pasta da Secretaria de Cultura, que tinha acesso aos dados de leis, de incentivos e tal. E aí, o que eu fiz? Primeiro que eles tiraram do site todo o casting da Mind. Tiraram tudo. Sim. Por sorte, um abençoado filho de Deus colocou lá no archive.org.
3: Que ele salva, né?
5: Você é danado. Você é detetive mesmo.
10: É o que eu fiz. Eu imprimi tudo. Eu peguei a foto de cada um. Tipo, Thaís Carla. Um monte de gente linda, maravilhosa.
3: Sim.
10: E fui colocando em casa, na sala, você no fez escritório.
11: O mapa
10: mental. É, isso. Pra mostrar...
11: Fazer relação.
10: Isso, ligações. Porque, assim, eles atuaram muito com uma espécie... De um gabinete, vamos dizer assim, de um comitê do Lula durante a campanha.
11: Entendi.
10: E depois começaram a receber muitas verbas, então, muitos contratos.
5: Mas isso aí ficou público. Tanto é que fizeram aquela... A gente mostrou aqui.
3: Sim.
5: O encontro. Encontro em Brasília.
3: Os influenciadores. Todos foram lá. Isso.
10: Mas tem muita coisa que não saiu também. Por exemplo, eu mandei um vídeo aí de um rapaz, de um agenciado Mind, fazendo um anúncio. Tem aí pra gente ver?
5: Eu não sei. Você
11: mandou?
3: Cadê Bernardo?
5: Mas diz mais ou menos o que é.
12: A gente tá chique demais, porque pela primeira vez nesse canal, temos um patrocinador. O Dark Room, programa da família gay brasileira, começa já, logo depois que você prestigiar essa galera bacana que tá apoiando aqui o criador de conteúdo que vos fala. Se liga na mensagem e já a gente volta em definitivo.
10: Tá, esse cara...
13: ...de voluntários ao redor do mundo interessados em ajudar e acabar com o estigma que existe em torno do HIV, assim como informar sobre temas de saúde sexual.
5: Isso é um...
10: Esse cara, ele era agenciado da Mind. Hoje ele conseguiu um emprego lá naquele Sem Censura.
5: O Dark Room.
10: Não, o
5: apresentador. Ah, o que apresenta,
10: Isso. Aí, Esse anunciante, ele anunciava em vários conteúdos da Mind, dos influenciadores da Mind. E o que, que é essa ONG? É uma ONG que recebe muito dinheiro de fora.
5: Sim.
10: E aí, assim, a justificativa é de que eles ensinam a como usar o PrEP, PEP, que são remédios para prevenir o HIV.
5: Certo.
10: Essa é a teoria. Na prática, é para fazer lobby para o governo comprar esses medicamentos.
5: Entendi.
10: Entendi. É isso. E aí também...
5: Tem um interesse comercial.
10: Tem um interesse comercial. Isso começou a ser apagado. Então, aí ao finalzinho daquele vídeo, aparece o link do canal deles.
5: É uma ONG.
10: Isso. Aí sumiu.
11: Não tem mais.
10: Não tem mais.
6: Não tem...
10: É, sumiu. Sumiu.
6: Não pode
10: mais. E aí
6: mais.
10: A gente tem que ir. Por sorte, eles apagaram a página no Facebook, apagaram a página no Instagram, no Twitter, mas deixaram no Facebook. E na época, eles faziam muita propaganda contra o Bolsonaro e falando que ele não investia em remédio contra HIV. Remédio que hoje saiu uma pesquisa dizendo que 72% dos usuários desse medicamento não tem AIDS, mas tem sífilis, gonorreia.
5: Entendi.
10: Então, um recadinho pra você aí, bichinha, queridinha, que acompanha esses conteúdos. Você achando que tá se empoderando, se desconstruindo, né? Essa galera fora Temer, ele não, Lula livre. Você tá sendo massa de manobra. Olha.
5: Ô, essa Henrique, turma aí. Como que é que loucura. Surgiu o seu interesse em fazer isso, em ir atrás do... Você é um detetive, né? Você...
11: Jornalismo investigativo.
6: Jornalismo digital, né?
11: Dos lacradores.
6: Você precisa saber os caminhos digitais.
10: Tudo começou com a história da Xuxa. Era muito fã da Xuxa, sei cantar todas as músicas dela. E aí,
5: a Xuxa é um sucesso,
6: hein? O Delari também.
5: A Xuxa é um sucesso, hein? Falaram que a Xuxa tava acabada. Tá meio...
11: Bombou.
6: O público tá meio
10: rachado. Mas é sempre o mesmo público. Eu sei porque eu ia em todos os shows.
5: Eu sei, mas a Xuxa...
11: Tava lotado.
5: A Xuxa
11: me foi.
10: Eu conheço, eu vi os vídeos. Não.
5: A Xuxa...
10: Mais de 200 milhões, você ter um show que não é nem 0,0001 da população.
5: Não, mas ela deu a volta por cima.
11: Você tá decepcionado com a Xuxa.
5: Não é. Eu tô dizendo o seguinte. Eu tô dizendo... que eu acho que a Xuxa pegava muito mal quando falava que ela tá velha.
11: Certo.
5: Igual vocês fazem comigo.
11: Sim, a gente fala saco caído.
6: Mas você é um velho inteligente.
5: Não, vocês falam esse velho.
11: O Zé Fralda.
5: Absurdo. Cabeça velho.
11: Cabeça de arvão.
5: Velho, gagá. Isso. A Xuxa tava triste. Eu acho que por isso. Ela não gostava.
6: Ela quis fazer...
11: Você é um velho inteligente.
5: A Xuxa é, porra, foi um monumento.
6: Ela quis mostrar o que ela tem de melhor.
5: Só que aí, ela falou, eu vou mostrar...
10: Ela usou
5: Monjarinho.
10: Ficou lá fazendo.
11: A língua de sogra.
5: Fez um coisa e a língua de sogra. Uma salva de palmas.
10: Ah, não, eu mandei outro vídeo. Manda. O outro vídeo que eu mandei pra vocês.
11: A Xuxa.
10: Que ela sempre faz reposição de marca. Antes. Mas... Pode passar?
5: Do quê?
10: Na tela. Não, que eu mandei.
11: Ele manda as coisas, meu.
5: Ó, essa Xuxinha aí, ó.
10: Da Xuxa na Record. Xuxa na Record.
5: Ah, Xuxa na Record.
14: Ela quer mostrar mais. Xuxa agora tá escondendo as pernas.
15: Deixa eu falar. Bom. Nem tudo me é permitido.
14: Entendi.
15: Entendeu? Nem tudo. Quer dizer, tudo me é permitido, mas nem tudo me convém. Vamos dizer assim.
14: Entendi.
15: Eu mostrar minhas pernas agora, todo mundo já viu muitas pernas.
5: Entendi. Mas aí foi uma...
11: Ela
5: uma
11: se fase. Adequa aonde ela tá.
15: Eu não posso mais usar salto alto porque eu quebrei meu pé. Pra todos vocês que eu não posso usar salto alto, não vou usar salto alto. As pessoas não param de falar do meu cabelo, das minhas roupas. Eu não aguento mais, eu não vou deixar de usar minhas roupas, eu não vou deixar de usar meu cabelo.
5: Então, mas...
10: Ela disse antes de sair, quando ela foi pra Record, que ela não se sentia bem usando saia. E ela era obrigada na Globo, no finalzinho.
5: Sim, sim. Certo. Então, mas aí ela se recolocou como a Ellen DeGeneres. E
10: isso.
5: Ela se copiou.
10: Tanto que aí ela tá copiou. Peruca e ela tá se sentindo mal, ela diz.
15: Comprido de bota.
10: Na Record.
15: Pronto.
5: Não deu muito certo esse programa, né?
10: Não. E aí ela fez uma outra reposição de marca, né?
11: Agora voltou.
10: Agora ela disse que ela não anda com bolsonarista, com homofóbicos, isso, né? E aí tem uma coisa. Eu fiz um artigo pro Poder 360.
11: Certo.
10: Que acabou de entrar no ar, saindo do forno, chamado O Outro Lado da Xuxa.
6: Eita. Outro Lado.
10: Isso. Lá eu começo com um áudio que da Xuxa a Xuxa mandou um áudio pra Michelle Bolsonaro.
11: Certo.
10: E aqui é uma informação exclusiva pra vocês.
11: Exclusivo!
5: Mas é sério isso?
10: Tá lá, Poder 360, o outro lado da Xuxa.
11: E tá lá, gente.
10: É. Cadê e aí ela manda um áudio pra Xuxa logo após a facada. E aí uma fonte me disse, uma fonte próxima a Michelle Bolsonaro, um amigo dela, num jantar no ano passado.
16: Ó, o quê? Eu tô a fim de mandar só uma mensagem pra você, que fique bem, tá, Jair? É, que o senhor se sinta melhor. Michelle, força pra você, um beijo bem carinhoso pra Laurinha. E eu tô torcendo pra que isso passe, que seja, esse pesadelo acabe logo, tá? Um beijo bem carinhoso pra vocês e fiquem com Deus.
11: Amigona?
2: É isso, cara.
5: Amigona! Não é.
10: É ela.
5: O carioca fazendo.
2: Não é aquele cara que imita a Xuxa.
10: Olha, e um amigo da Michelle, muito amigo, me contou ano passado que as duas eram amigas. Aí eu falei pra ele, por que ela não conta isso?
11: Exato!
10: Fala pra todo mundo. Aí ele, não, ela é uma pessoa muito preservada, ela é reservada, ela jamais faria isso. Eu até concordei. Mas depois ela pega grava um vídeo falando do Flávio Bolsonaro. Eu falei, nossa, porque... Por que não conta isso da Xuxa? É muito mais interessante, vocês não concordam?
11: É lógico.
10: Do que isso.
5: Que história.
11: Que coisa. Que loucura.
5: Calma. Mas esse áudio é áudio mesmo.
11: Áudio
5: não é inteligente.
2: Tem certeza disso?
10: Em 2018, após a coisa. E aí.
11: E ela era amigona, assim, da Michelle?
16: Michelle ou Laurinha, eu tô a fim de mandar só uma mensagem pra você, que fique bem, tá, Jair?
5: Parece a voz da
16: que
5: Xuxa.
16: Que você se sinta melhor. Michelle, força pra você, um beijo bem carinhoso pra Laurinha. E eu tô torcendo pra que isso passe, que seja, esse pesadelo acabe logo, tá?
5: A Xuxa é charmosa, né?
11: E o que que virou essa chavinha aí, cara?
5: Peraí, deixa eu fazer um break. Um break agora.
11: A internet está em polvorosa.
10: Entre no Poder 360.
5: Está. Poder 360. Poder 360 é lá de Brasília. Esses caras são danados, bicho. Esses caras ficam ligando 7 horas da manhã. Eu não atendo, não.
11: Nós estamos dormindo.
5: É, 7 da manhã. Pô, 7 da manhã é só a Polícia Federal que eu recebo, pô. Vou receber jornalista 7 da manhã.
11: Porra,
5: jamais.
11: 7 é.
5: Que história, hein?
11: Como é que você
5: Que consegue? História, hein? Esse é o Henrique Soldani.
10: E aí ela não se.
5: Só fazer um break, agora. Eu vou fazer um break. Eu vou passar o Instagram do Soldani. E lá tem todo o caminho para você acompanhar o trabalho desse jornalista, que é o Henrique, que está aqui com a gente. E tem muita coisa interessante lá, ó.
11: Sim.
5: Arroba Henrique, Henrique com H, quem está no rádio, Henrique Soldani, S-O-L-D-A-N-I, e tem aquele selinho azul para você seguir. Eu vou fazer o break do Reginaldo. Vai lá, Reginaldinho.
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15: Aí eu tenho DVD. A equipe é muito enxuta. Então, eu fiquei pensando assim, porque eu já trabalhei com essas leis de incentivo.
16: Sim.
15: E aí, é uma burocracia. Você tem que assinar muitos papéis e tal. Você pagou
16: tem
15: quanto para X?
16: Isso.
15: Você pagou quanto para X?
17: É, mas foi a produtora. A produtora que teve que devolver 5
18: milhões.
17: Sim,
18: que foi quem captou,
19: né? Quem capta,
17: é.
1: Quem capta é a carta.
17: É. Quem capta é a carta.
20: Não, não, é que você tava...
17: Sou o Dani, eu quero morrer seu amigo. É.
20: Sou o Dani,
18: tem,
20: meu.
18: Tem na tela aí, ó.
20: Alguma coisa.
18: Morgadinho investiga, põe na tela aí a mensagem da Xuxa lá,
15: e
18: ó.
15: Sabe uma coisa que começou...
18: Olha lá, falando... Que é não, que o Léo Dias posta o canal Multishow, se pronuncia após Titi Miller dizer ao vivo, no último sábado, em 2022, vai dar PT. Aí vem a Xuxa embaixo e comenta, Deus nos livre e guarde.
17: Ah, sim.
18: Isso
17: ah,
18: aí,
17: então, mas...
18: É,
17: isso...
18: então.
15: Mas sabe o que virou a chave?
18: Bolsonaro já estava no governo.
17: Mas a pessoa tem todo o direito de mudar,
15: sim.
17: Mudar de
15: conheço
17: partido.
15: Muita gente.
18: Mas calma, calma.
15: Ainda mais a pandemia.
18: Mas agora junta tudo
17: não
18: que...
17: Não é, porra.
18: Não, tudo bem, mas junta tudo que o Henrique está trazendo. Mensagem para mim. Michelle, era muito amigona. Bolsonaro já era taxado de homofóbico.
9: Mas era isso. Antes, mas calma, foi na facada.
18: Tudo bem. Na facada. Tudo bem, mas ele já era taxado de homofóbico, ele já era racista, ele já era isso. Tudo terminado com ista. Ela é amigona, manda a facada, e em 2019 ele já estava no governo.
15: Exato.
18: E ela deu.
9: Ama brusqueta.
18: A
9: mama brusqueta. Mama bochecha tá impossível.
18: A Cátia Fonseca. Então, já tinha tudo isso em 2019, ele já estava no governo. Aí, essa é a questão. Aí
17: o
18: ela Soldan manda o
17: é
18: Deus
17: danado, hein, Soldan.
15: Cátia Fonseca, mais informações. Mas assim, a chavinha.
17: Então, pode continuar. Pode.
15: A chavinha mesmo veio na morte da Marielle.
18: Certo.
15: Porque assim, ela comentava sobre tudo nas redes sociais. Isso tá lá no artigo. E aí, quando veio a Marielle, ainda não tinham politizado a morte dela. Todo mundo se comoveu, inclusive quem era de direita. Teve hashtag no mundo todo, artistas se posicionaram. E eu procurei alguma declaração dela, tanto no programa quanto nas redes sociais. E o que eu encontrei foi o silêncio. E aí eu comecei a procurar coisas sobre a Marielle. E assim, até o que eles queriam colocar narrativa à época era de que ela batia muito nos milicianos, lembra disso?
17: Uhum.
15: Mas a real é que ela falava muito mal do Sérgio Cabral.
10: Sérgio Cabral.
15: E aí começou a... Eu comecei a me lembrar de que ela era muito ligada ao Sérgio Cabral. Então eu coloco o vídeo...
17: A Marielle.
15: A Xuxa. Então, ó, tem vídeos, se vocês conseguirem aí, tem vídeos da
17: Marielle. Então, mas o Sérgio Cabral era ligado a todos
9: os artistas.
15: Olha lá, ó.
17: É.
9: Ai, que batido.
15: Esse vídeo sumiu, ó.
17: Todo mundo do Rio.
13: A gente veio aqui, a Adriana, minha mulher, se emocionou quando...
15: Foi preso,
13: ali, ó, formoso,
15: né?
13: Ali, o formoso Embratel.
16: Eu tô pegando suas pernas.
13: Ó, Pesão. Aqui, ó. Pesão. Paulo Melo.
17: Olha o Pezão, Paulo Melo, que turma, hein?
15: Olha,
17: né? Pezão.
13: Adriana, parceira com o Rio Solidário, aqui da Fundação. E o privilégio de estar com essa rainha aqui, essa rainha dos brasileiros.
15: E aí eu comecei, eu comecei a perceber que esses arquivos de Xuxa com Cabral, a relação deles foi entre 2008 a 2014. Começaram a sumir da internet. Inclusive do G1. Eu tenho prints que sumiram. Você pode copiar lá e sumiram.
10: Soldani, tem um jeito, eu cheguei a ver isso uma vez, que o Google tem um histórico, né? Então, às vezes você fala assim, ó, procurei hoje e não tem nada, mas você consegue retroagir de um ano.
15: Uhum.
10: É, tem isso, né, Alba?
9: Tem.
10: E aí dá pra ver isso. Eu não sei se você chega... Não, depois não, a gente vai te passar.
9: Passa isso pro Soldani.
10: Eu vou passar.
9: Senão ele vai...
15: Bom saber.
10: É Daniel Zuckerman, Gendler Zuckerman e Emílio Surita.
15: Ah,
10: os dois.
15: Ótimo.
10: Emílio, você vai ver...
17: O Soldani.
10: Festas na granja.
15: Não, e aí, o que eu conto nesse artigo é que depois aconteceu uma coisa muito estranha. A Xuxa sempre falou muito da Fundação Xuxa Meneghel. Aquilo era a vida dela. Inclusive, os shows Natal Mágico, que eu fui, que eu estava lá presente ao lado do
9: Alckmin.
15: Isso, não perdi o show.
17: Por que você deixou de ser fã?
15: Aí foi na época quando ela falou, ela estava com aquelas franquias de casa de festas.
17: Sei.
15: E ela falou, não quero nenhum bolsonarista me seguindo.
10: Isso.
15: E eu já tive franquia.
17: Esse é você, jovem.
15: É no show.
10: E lascou, bichão.
17: Alerta severo, hein? Defesa civil.
10: Fortes rajadas de vento na
17: São
10: capital.
17: Paulo.
10: Busque abrigo. É, não fique embaixo de árvores e postes.
17: Muito bem. Então, aí, depois desse aviso da Defesa Civil, pode continuar falando que você, quando a Xuxa não queria bolsonarista.
15: Isso. Quando eu comecei a pegar a coisa. E aí, ela tinha uma franquia. E aí, você pensa, você é franqueado, né? Pagar R$1 milhão para reformar uma casa de shows. E até você que é de esquerda, você fala, ah, eu vou fazer uma festa lá na Casa X. Ah, mas tem coleguinhas dos meus filhos que são direita.
17: Uhum.
15: Então, fechou quase todas as franquias depois.
10: Sim,
15: que ela deu essa
10: mesmo
15: declaração. E como
10: Nossa,
15: eu já tive negócio, tive loja em Chove, e assim, franqueado, o pessoal fala, é R$500.000, R$1 milhão, franqueado é pobre. Eu descobri isso. É gente que trabalhou, ralou.
9: Pega toda a economia para fazer.
15: Toda a economia.
17: Exatamente.
15: E aí sumiu tudo. Aí eu peguei essa antipatia. E aí, uma coisa, continuando, depois que o Sérgio Cabral foi preso, ela deu uma declaração ao Amori Júnior, que está lá no artigo, falando que ia fechar a Fundação Xuxa Meneghel. Aí eu estava lá, eu seguia a Fundação.
17: Ela fechou?
15: Então, eu estava lá na...
17: Porque ela fez esse trabalho durante muitos anos, né?
15: Eu estava lá no Facebook, eu entrei e apareceu assim, ó, a Fundação Xuxa Meneghel mudou de nome para Angélica Goulart, que trabalhou com a Xuxa lá na Fundação. Só que isso não saiu na imprensa. Isso não foi divulgado.
17: Isso tudo está na tua matéria?
15: Isso tudo está lá no Poder 360.
17: A Xuxa é bonita, hein? Olha como é bonitona.
15: Não, e eu já... Eu
18: amigo...
17: Não, a Xuxa é bonita demais, ó. E ela tem uma... Ela, não, ela tem assim, quando você encontra pessoalmente com ela...
16: Carisma.
17: Pessoalmente com ela...
16: Ela hipnotiza.
15: Quando eu tinha 18 anos...
17: É, ela tem um...
15: Quando eu tinha
17: ela 18, tem um negócio, essa Xuxa.
15: Quando eu tinha 18 anos, eu era seu concorrente lá na Transamérica.
17: Sério?
16: Trabalhei com louca?
15: Exato.
17: Trabalhou com fuzil?
15: Trabalhei.
16: É, como é?
17: Que azar, hein?
16: E o banheiro?
15: Nem vou contar. Mas aí a gente recebia... Aí eu tive uma sorte. Você me deu muita sorte, porque... A gente estreou, o meu chefe, o Ribala, ele falava...
16: Ribala.
15: Ele, o pânico começou a bombar. E aí ele falou, sorte está global, não venha com celebridade. E era difícil. Mas aí vocês começaram a aumentar na audiência, na rede TV, e a Globo ficou com raiva. Aí eles me ligavam para marcar os globais.
16: Olha, eu que sou, era produtor dessa sofrinha.
15: Sim. Porra. Então eles falavam, ó, fulano, Reinaldo Giannichini vai estar aí na semana que vem.
16: Olha,
15: eles
16: que filhas da mãe.
15: É, e aí eu via muito artista global, a gente entrevistava e ninguém tinha graça pessoalmente, né? Você vê na televisão. Uhum. Agora, a Xuxa, de todas as vezes que eu a vi, ela tem uma luz, ela tem um brilho,
17: Ela é uma pessoa que...
15: Uma entidade.
17: Você... É, exatamente, um ET. Exatamente. Silvio Santos também, esses caras não é à toa, não é à toa que esses caras são o que são. Eu vou agradecer...
16: Boa.
17: Vamos marcar outro papo aqui.
16: Sim.
17: O cara é bom. Ó, pra você se... Vai sair agora no 360?
15: Já saiu, já acabou tá de sair. Eu fiz isso, eu fiz pra você.
17: Pra mim?
16: Oh,
17: não.
16: Furo.
17: Deu pra mim? Não, você
15: Poder
17: deu.
15: Poder 360, muito obrigado ao Fernando. O outro lado da Xuxa. Tem coisa. Eita. Não é videozinho mostrando contradição do que ela falou no passado. É coisa séria,
17: e
15: é coisa
17: tem
15: grave.
17: Esses, tem esses vídeos?
15: Tem todos esses vídeos. Então... E vai ter a parte 2, que é muito polêmica, é muito mais grave. Aí a gente
16: Caramba.
15: Fala de, por exemplo...
16: Disco de trás pra frente.
15: Não. Grilagem de terra lá perto da fundação. É umas coisas muito pesadas.
17: Tá muito bom. Bem. Agora, olha lá, tá lá no Poder 360. Essa
16: investigação.
17: Essa investigação aí do Soldani pra você. E se a Xuxa quiser, pô, estamos abertos.
16: Lógico,
17: aqui também.
16: Vai vir.
17: Lógico. Que... Tá aberto, não. Tá escancarado.
16: Pode vir, Xuxa.
17: O programa é teu. Pra ela, a hora que ela quiser.
16: Vai cantilaria.
17: Obrigado, Soldani. Atenção, eu falei para vocês o seguinte, vocês já pararam para pensar que a soja e o milho estão mais presentes no nosso dia a dia do que a gente pensa? Você já escovou os dentes? Protetor solar? Algum remédio? Você já abasteceu o carro em diferentes produtos ou na cadeia de fabricação deles? Soja e milho aparecem muito mais do que as pessoas imaginam. Pensando nisso, a AproSoja Mato Grosso trouxe uma provocação para vocês. Eles criaram o stand. Você sabe de onde vem? Aqui no Shopping Cidade de São Paulo, aqui na Paulista, tá? É uma casa onde cada ambiente faz você descobrir como soja e milho participam da sua rotina, da hora que você acorda até a hora de dormir. Nosso herói do Brasil, nosso fuzil, esteve lá. Com você, Fufu!
19: Exatamente, Emilhão. Aqui, ó, AproSoja Mato Grosso, você sabe de onde vem, aqui no Shopping Cidade São Paulo, na Avenida Paulista. E eu não queria só mostrar, eu queria propor um desafio pra você aí que tá assistindo a gente. Você conseguiria passar 24 horas sem usar nada que vem do milho ou da soja? Ah, consigo. Não consegue, não. E eu vou te mostrar por quê. Você tomou café da manhã hoje? Você se alimentou? Dá uma olhada nesses produtos. Tudo aqui contém ou milho ou soja. Ó, o achocolatado, o refrigerante, a caixa de bombom, o leite. Dá uma olhada até a ração do seu gato. Tudo isso contém milho ou soja. Tem aqui também... Você sabia que esses produtos aí faziam parte da sua vida... continham milho ou soja?
21: Não, eu tô surpreso com a quantidade e a gama de produtos que a gente encontra, tanto soja quanto milho.
19: Tudo, a soja e o milho estão presentes no nosso dia a dia e você nem imagina aqui, ó. aqui, ó, todos esses produtos, e é por isso que esta casa de onde vem foi montada. Isto aqui, ó, aqui um, seu nome, meu parceiro?
0: Gilson.
19: Gilson, me diz uma coisa, você manja do assunto. Tô vendo uniformizada a ProSoja?
0: É, eu sou produtor rural, então eu tenho que conhecer um pouco do que, aonde vai parar nossos produtos.
19: Eu quero te fazer uma pergunta. A gente mostrou ali os alimentos de consumo, agora essa bancada eu acredito que seja apenas decorativa, porque aqui não tem nem soja e nem milho, obviamente, né?
0: Nós estamos no banheiro da casa e os produtos aqui todos contêm soja ou milho.
19: Esses produtos têm soja e milho?
0: A maioria dos sabonetes, dos shampoos, eles contêm glicerina. E a glicerina ela é extraída a partir da fabricação do biodiesel, que é adicionado ao diesel que é usado nos caminhões, tratores e máquinas no Brasil inteiro.
19: Você não tinha ideia que todos esses produtos seriam derivados do milho e da soja. Então, assim, a soja está presente, o milho está presente no nosso dia a dia, 24 horas, querendo a gente ou não.
0: Você pega a linha de cosméticos que as mulheres que mais usam isso, todas elas têm na sua composição tem algum derivado de soja ou de milho. Né? E tem shampoos, tem condicionadores, tem cremes de beleza, então isso também faz o bem para nossa mulher brasileira.
19: É verdade que para eu vir para cá eu também usei algum produto da soja? Eu usei o pneu no meu carro, o pneu também tem?
0: Contém soja, no pneu contém do seu carro, da sua moto, da sua bike, também tem soja.
19: Cara, você não tinha essa noção. É por isso que a gente está aqui na casa. Você sabe de onde vem, que é da AproSoja aqui, Mato Grosso. Aqui a gente está no shopping Cidade de São Paulo, na Avenida Paulista. Aqui o que ele falou, aqui os cosméticos, aqui é o ambiente do quarto. Ó, tem remédio, cara, que a gente toma para dor de cabeça, Emilhão. Aqui, ó, bronzeador, tem creme. Meu Deus do céu, tudo isso derivado da soja e do milho. E aqui estão os artistas, né? A soja e também o milho. Então fica o convite, olha que coisa maravilhosa. Isso aqui a gente pode chamar de... Ó, tem até a cor do ouro, né? Aqui, ó. Estes produtos fazem parte da nossa vida 24 horas por dia. Queira você ou não, você sempre estará usando algum produto que foi derivado ou da soja ou do milho. Quer conhecer de perto? Quer saber tudo que tem na sua casa? 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Você vai olhar os seus produtos de casa com absoluta certeza, de um jeito muito diferente. Gostou, Emilhão?
17: Muito bem, gostei, Fufu. Ó, o stand, vou repetir, tá no Shopping Cidade de São Paulo, fica aqui na Avenida Paulista, tá? E fica um desafio para nossa audiência. Antes de dizer que você conhece soja e milho, vá descobrir quantas vezes eles participam do seu dia a dia. A aposta é simples. Você vai sair de lá olhando para os produtos da sua casa de um jeito completamente diferente. Tá aí uma dica bacana para você. Dito pra isso, soja. Eu vou fazer o break agora para o Reginaldo. Vai lá, Reginaldinho.

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2: Muito bem, meus amores. Muito obrigado pela sua audiência. Tudo de bom.
3: Mas já terminou?

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2: 2:06. 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
0: Calma aí, mas o programa acabou de começar. Eu falei, pera, não é assim que funciona, não, rapaz. Pera aí.
4: Isso aqui é uma porcaria.
0: É, não.
4: Que não... merda nenhuma! Desculpe!
0: Tá bom, desculpa. Esse é o Planeta DJ, meu querido e minha querida. 11994118221, WhatsApp da alegria. Você manda o seu áudio e a gente reproduz aqui, tá bom? Bora lá então, de David Guetta e Teleswims e Tones and I.

0: Brazola! Eita!
1: Ai, vagabundo!
0: Para com isso já! Vamos mandar um abraço pra galera? O povo tá danado impossível no 11 994 11 8221. Vai? Então fala então, já que tá enchendo o saco.
2: Tudo bem, Mangaba? Aqui é Everaldo Ferreira, da região noroeste de Belo Horizonte, Mangaba. Alex tá aproveitando as férias e você está aí ralando. Mangaba, toca uma música aí pra nós. Cobra Starship e Make Me Feel. Lá, lá, lá, lá, lá.
0: Boa, menino, boa pedida.
3: Boa tarde, Zé Ipazinha. Aqui é o Jamil, sou Ipatinga, Minas Gerais. Aqui é 103.5 Jovem Pan, a melhor do Brasil. Manda um alô pra nós, tá bom? Tô ligadão aqui, eu ralando, mas tô curtindo a Jovem Pan.
0: Boa, garotão.
4: Boa tarde, Alex. Brandão na voz, prática manobrista em Brasília. Bora que bora, hein? Uma quarta-feira abençoada aí pra todos nós, a galera que curte o Planeta DJ.
5: Tá demorando chegar a sexta, hein, senhor? Credo!
6: Fala, Mangaba! Como é que você tá, meu irmão? Boa tarde! Deus abençoe todos os ouvintes da Jovem Pan, a melhor do Brasil!
0: Valeu, meu irmão! Amém! Tamo junto!
7: Bicho, esse daqui de Itajaí, mandando um salve aí pra todos os marinheiros particulares aí de Balneário Camboriú e região.
0: Os marinheiros. Ai, gente.
1: Ai, vagabundo.
0: Deixa eu mandar um abraço lá pra JC de Porto Feliz. Manda um salve pra toda a região de Sorocaba. Legal. Planeta DJ também é o... Quem tá aqui? De Guarujá, São Paulo. Meu nome é Alex também. Parabéns pelo programa. Sou ouvinte desde 2009. Caramba, 2009 eu ouvia muito a Jovem Pan. Você não tem noção. Boa tarde, Mangaba. Obrigado aí. Uma honra participar do Planeta. Sou no seu comando. Boa semana. Marco Luca de São Luís. Ô, Marco Luca, abração pra você, cara. Tudo de bom. São Luís do Maranhão. Rafael aqui de Brasília, Taguatinga do Sul. Ah, toca as melhores, Mangaba. Tchau, obrigado. Márcio de Goiânia também, curtindo o Planeta todos os dias. Salve, salve, Mangaba. Obrigado. Tudo bem com você, meu amigo? Aqui quem fala é o Renato de Ribeirão Preto. Ribeirão Preto, cidade boa demais. Já dei muito rolê em Ribeirão Preto. Bom demais. Toca qualquer uma do Alok aí, é isso? Tô todos os dias ligado no Planet DJ. É, gente, é muita mensagem. Até que caiu o negócio aqui. É muita mensagem chegando e vocês fiquem à vontade. 11 994 11 8221. Lembra do Justin Bieber, essa daqui, ó? Justin Bieber! What's up, guys? This is Justin Bieber.

0: Justin Bieber, Nick Minaj, Beautiful. Pure and the Beat. Caramba, tempo que eu não vi essa música. Justin Bieber tá impossível, né? O show que ele fez ali no intervalo da Copa do Mundo também, sensacional, né?
1: Eita. Ah, esse menino aí tem cara de que beija a gente mordendo na ponta dos lábios, entendeu?
0: O Justin Bieber, para com isso.
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0: Pessoal, só repassando para vocês aí, isso serve de utilidade pública. Tava falando com um amigo meu que é policial federal e ele me falou o seguinte, já me adiantou que depois do dia 13, 14 e 15, ele falou que vai vir o dia 16, 17 e 18.
1: Ah.
0: Então vocês ficam atentos aí a esse detalhe, tá? Só repassando.
1: Tá bom, pode deixar. Cara, isso aqui só tem coisa de louco. Jesus amado.
2: Um mais um.
3: Olha lá. Um mais um, dois.
2: Dois mais dois.
3: Três.
2: Quatro com mais cinco.
3: 24.
2: Sete com sete.
3: Sete.
2: Acertou. Ah, miserável.
1: 11-9-9-4-11-8-2-2-1. Ótimo, boa tarde pra você, esse é o Planeta DJ, não se assuste. Ah, o que tá acontecendo no rádio? Isso é normal. Aqui é um manicômio. Você vai ver os ouvintes já já. Boa tarde.

0: chegou enchendo o saco, já lá, estragou a música.
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0: Tava bom, o programa começa. Começa essa galera encher o saco. Olha o jeito que esse povo vem numa quarta-feira. Não é brincadeira, não. O povo já começa a encher o caneco, sei lá, começa a dar trabalho. Vai!
3: Salve, salve, terráqueos.
0: Olha.
3: Bora meter a marcha na quarta-feira.
4: Fala, Planeta DJ. Boa tarde, tudo bem?
0: Aqui
4: é Marcelo de Sabará, Minas Gerais.
5: Alô, DJ, aqui é o Ailton de Catureta, na Paraíba, ligadinho aqui na Jovem Pan 101,3. Hoje tá quente aqui, hein?
0: É?
5: Com essa playlist que começou agora, acabou de esquentar mais ainda aqui. Ainda bem que é trabalhando no Lava Jato.
0: Lava Jato?
5: Esfria o negócio.
0: Aí, ó lá.
5: Jovem Pan, número 1 do Brasil.
0: Passa o jato no seu... Opa!

0: seu WhatsApp da Pan, tá bom?
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0: Não, rapaz, é o programa, peraí.

0: bem, Calvin Harris e Neil, let's go aqui na número 1 do Brasólia.
1: Boa tarde, amor de desgraça.
0: Assim não, você mandando mensagem pra gente, a gente toca em alto e bom som, a gente tenta na medida do possível, que é mensagem pra caramba. 11994118221, obrigado pela sua participação sempre. Olha só, Mauro de Vaiporã, toca Blinding Lights, Jovem Pan 92,9. Vamos botar áudio na surpresa aqui, pelo amor de Deus, hein, gente?
2: Boa tarde, Planeta DJ. Aqui é o César de Araxá, Minas Gerais. Se possível, troca pra gente aí Tom Novi e o Body.
0: Entendi nada, mas tá bom. Obrigado, viu, meu irmãozinho? Vamos tentar. Vou fazer uma lista aqui pra semana. Um dia eu vou tentar fazer um programa só com os horários, só com as músicas dos ouvintes, que acho que é o esquema. Júlio César, Recife. Se puder, toca... Como colocou, legal, uma boa pedida também, obrigado pelo seu pedido, pela sua sintonia sempre.
3: Fala, Mangaba.
0: Opa,
3: cara aqui de Boston.
0: Ó,
3: Planeta DJ, planeta que energiza os nossos dias. Toca aí um Alok aí pra nós aí, dá aquela moral pra cima.
0: Alokzinho, sempre pedem bastante também, muito bom, obrigado pela sintonia sempre, irmão.
4: Ô Alex, e aí rapaz, tô te ouvindo aqui em Minas Gerais, no Triângulo Mineiro, tô escutando a programação aí do Planeta DJ pela Jovem Pan Santa Fé 92,5. Jovem Pan, a melhor do Brasil.
0: Aê, garoto.
4: Valceli, aqui de Limeira do Oeste, Minas Gerais. Tudo de bom, hein?
0: Muito bem, garotão. É muito legal ver como o rádio vai longe pra caramba, né? Tanta gente ouvindo, tanta gente curtindo a gente em lugares totalmente diferentes, né? O Brasilzão gigante, a Jovem Pan sempre alcançando lugares que você nem imagina onde tem uma Jovem Pan. Ela tem. Você tá passando pela estrada aí, cidades pequenas e tudo mais. Vai dando uma caçada no rádiozinho que você vai encontrar uma Jovem Pan perdida no meio de algum lugar aí. Falando em sinais e tudo mais, olha, boa tarde. Mais uma vez, o Rádio 95.9 tá saindo do ar e voltando super baixa. Só agora o Planeta DJ foram 3 vezes. Que triste. O que tá falando aí em Recife? Eita, Maria do Recife, obrigado pela sua mensagem aí, viu? Que delicado isso daí.
5: Isso aqui é uma porcaria!
0: Tá vendo?
5: Que não... Merda nenhuma! Desculpa!
0: Tristeza!
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0: Vamos fechar com o Benny Benassi, então? Nossa, essa aqui marcou bastante a história da Jovem Pan. Continua marcando balada.

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1: Ok, Dani Benassi aqui na número 1 do Brasil. Essa daí marcou bastante as revistinhas da Pan, CDzinho também. E um CD que eu acho que marcou a adolescência de muita gente. Vocês lembram do CD Dance Total? Meus amigos. Anos 90, anos 2000 ali, ó. 2001, nossa, bom pra caramba. Eu vou te falar, esses elementos dessas músicas do Benny Benassi, você escuta até hoje aí com Melodic Techno, Melodic House, nas pistas e tudo mais. Elementos que a galera vai, como é que eu vou te dizer? Vai trazendo uma roupagem atual, né? Então, o que toca em balada e tudo mais, eu adoro, né? Vamos pros últimos áudios antes de fechar essa bagaça aqui.
2: Alô, Mangaba! Avisa aí, Mangaba, que BH não é eles não, BH é nós.
1: Aô.
2: 99.1, Eduardo Miquim. Ô, Mangaba,
1: oi.
2: Toca pra nós aí o melhor e maior DJ desse planeta Terra, que
1: meu
2: chama
1: Jesus.
2: Alok.
1: Caraca.
2: Toca Mimosa pra nós aí, por favor. Um abraço, tamo junto.
1: Eita, o Alok nessas horas deve estar feliz demais, hein?
3: Como é que eu faço pra mim,
1: lá,
3: pra pessoa
1: lá.
3: Não ver que eu tô olhinho?
4: Eu tenho que coisar o coiso e apertar o negócio do coco que deixa o coco coisado. Depois que coisar o coiso, aí tu vê se tu tá coisado.
5: Eu tenho uma raiva de gente burro. Não é olhinho, não. É online.
1: Tá bom, amanhã tamo online pra você. Tchau.

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Vai ficar legal, claro que vai. Detonautas com Rádio Love aqui na número 1 do Brasil. Excelente tarde pra você. Tem Taylor Swift chegando com The Fate of a Filha, Doja Cat, The Weeknd e muito mais. Essa é a Jovem Pan.

0: Muito bem, a número 1 do Brasil, a música volta já, segura aí.
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3: 3h29.
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8: Essa é a número 1 do Brasil, sempre com você. Tamo junto, Pearl Jam chegando com a live. Já já em algumas praças tem um programa chamado Jurassic Pan. Em outras você curte as 7 melhores. Essa é a número 1 do Brasil, com várias afiliadas legais. Sempre cada uma fazendo o seu trabalho legal em alto e bom som e com excelência pra você curtir a gente aqui, ó. Bora curtir então? Uma porta pra você.

É isso, essa é a sua Jovem Pan, Legião Urbana, aqui na número 1 do Brasil, quando o sol bater. Pois é, quando o sol bater na janela do seu quarto, você agradece, só isso. Agradece por mais um dia e bora fazer uma história legal. Quarta-feira, Live a Dean, Man I Need, chegando aqui na Pan.

0: Crazy Lover, Miley Cyrus aqui na Praça. Garotona tá impossível. Além de trocar de gravadora, ela tá num novo rumo da sua vida aí, hein? Tem mais pra você que é fã da cantora. Ela sinalizou aí uma mudança significativa na sua jornada musical, claro. Trocando a gravadora, ela tá indo pra Atlantic Records. Mas ela também expressou numa entrevista que ela deu recentemente o seu desejo ardente de retornar às telonas. Pois é, teremos Miley Cyrus de volta. A artista já brilhou em produções, obviamente, cinematográficas, está pronta para explorar um novo capítulo e o cinema parece ser o próximo palco para o seu talento. Tamo de olho, meninona! Aqui na Pan a gente te atualiza em Conexão Jovem Pan e também jovempan.com.br/entretenimento. Para você que fica aí na Pan, rápido intervalo, a gente já volta com Jurassic Pan para algumas praças e outras teremos as sete melhores, tá bom? Bom fim de tarde para você, essa é a número 1 do Brasil!
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3: 3h59.
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0: bem, pra você que tá aqui na sua Jovem Pan, a gente segue então a programação nessa quarta-feira com elas, as sete bonitonas, as sete maravilhas, as sete que desfilam aqui pra você em alto e bom som, sim, as sete melhores da número um do Brasil. Ótima tarde pra você.
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0: 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Benção Boone aqui na Pan. Já é de casa. O Benção Boone chega, toma café, bota o pé na mesa, fica tranquilão, conversa, bate um papo, né, menino? Obrigado, viu? Primeira posição das sete melhores aqui dessa quarta-feira, então, 29 de julho. Bruninho Mars, nem se fala, né? Já tá com RG, já tem CPF já o garoto. Adiante mais, segunda posição, Sabrina Carpenter tá sempre por aqui também. Troca uma ideia com a gente. Terceira posição, Sam Fender e Olivia Dean. Rolaram também as meninas do K-pop, Huntworks, né? Guerreiras do K-pop. Taylor Swift também com Lucy Control e Taylor McCreek sem palavras, né? Desde que lançou a Grid, não sai daqui também, né? Menina boa demais, por isso que a gente toca. Falando em menina legal, Ella Langley chega já com a melhor da semana. Fica aí pra conferir. Essa é a número 1 do Brazolha.
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menina garotona Ellen Langlen, aqui na Pan, Be Her. Essa é a número 1 no Brasil, melhor da semana. Sensacional, né? Quando a música é boa, não tem o que dizer. Só toca, a gente ouve. Com muito bom gosto. Assim como essa aqui, Sorry, Justin Bieber, Skrillex, aqui na sua Jovem

0: escuta em alto e bom som aqui na Punish Zero, cedo ou tarde, Harry Styles, o Rapa, Post Malone, muito mais pra você. Siga a sua programação local, tem Jurassic Pan pra alguns e na sequência também pra outras afiliadas, tem Missão Impossível na Pan. 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
7: É quarta-feira? Quarta-feira. Mas sentou Lupicínio Rodrigues. Quarta-feira. Agora tá o Ufo Alves. Quarta-feira. Não, o Lupicínio que tinha a voz mais assim. Tenho missão, amor e brincadeira. Tchá, tchá, tchá. É Lupicínio Rodrigues, só pra você saber. É o criador, poderia ser um... Eu, quando adolescente, chorava. Adolescente, 13 anos de idade, nem gostava de ninguém. Mas eu gostava de chorar ouvindo as músicas dele. E ele é o criador da Dor de Cotovelo. Do termo e tudo. Sim. Aí tem uma música que chama Nervos de Aço. Que eu adoro. Você gosta também, Rogerinho? Você sabe o que é ter um amor, meu senhor. Ter loucura por uma mulher. E depois encontrar esse amor, meu senhor, nos braços de um tipo qualquer. Muito bom. Enfim, serve até hoje, porque aqui também é o país da dor de cotovelo, né?
8: É, muita gente tem dor de cotovelo, né?
7: Recalque, chora mágoa, país do sertanejo. A gente adora chorar um optando.
8: Uhum, é isso aí. E hoje, dia 29 de julho, Lígia, é dia do batom e dia internacional do tigre.
7: Vou passar cerol na mão, então martela, martela, martelo, martelão. Levanta a

0: Muito bom.
1: Onde que tem tigre, hein?
2: Nesse tigre? É. Esse tigre, assim, maravilhoso, mais bonito, é o tigre da Índia, né? Que é esse tigre de Bengala, que fala o tigre mesmo.
1: Sim.
2: O país que tem mais tigre. É tigre asiático. Inclusive, aquele cara que virou o primeiro trilionário assumido do mundo, que é o cara mais rico de todos da Índia, ele faz um projeto super interessante sobre conservação do tigre e, inclusive, convidou os donos do nosso projeto Onças Pintadas. Onça Pintada, um beijo pro Leandro, pra esposa dele que eu amo, pro filho dele que eu amo. Levaram eles pra Índia pra mostrar como é que funciona essa conservação, porque seria a onça da Ásia e é o tigre, né?
1: Sim.
2: Que é a coisa mais linda do mundo.
1: É verdade.
2: Mas qual que era o dia do que você falou antes do dia,
1: dia do
2: tigre?
1: Batom.
2: Dia do batom. Sabe o que eu chorei de rir outro dia?
1: O quê?
2: Que era, eu não sei com quem que eu tava falando. Eu falei, mas aí o fulano fez não sei o quê. Aí falou, ah, mas aí é batom na cueca.
1: Batom na
2: que é
1: cueca.
2: Tipo, aí é prova irrevogável. Aí não tem o que falar. Aí é batom na cueca. Eu achei maravilhoso.
1: Ai, ai.
2: Então não deixe batom na cueca.
1: É isso aí.
2: O que, que a Jorge tá achando ali? Já fez eu de dread, que a gente falou ontem?
1: É, não ia ficar legal não, hein?
2: Não, é o IA dele. Ele ainda pegou com a roupa colorida. Essa roupa eu usei na abertura do Tricotando. Põe mais uns dreads assim na frente.
1: É,
2: um
1: põe
2: bem louco.
1: Uns dreads mais estilosos, deixa a franja e põe os outros dreads.
2: Eu vou fazer.
1: Em Curitiba ela tinha uma tatuadora que ela tinha dread também, que ela era loira alta. Nossa, era muito bonito os dreads dela, ela combinava muito com dread.
2: Pois é, faz você, faz na sua mulher também, não, porque você não vai, vou fazer na Lara, não, na neném.
1: Tadinha.
2: Um dreadinho assim, é pra cima.
1: A Lara, a neném, quando larga ela com o prato dela e ela fica metendo a mão no prato, comendo e botando na boca, passando o cabelo, dela parece dread, de tanto que fica com comida enrolado assim, ó.
2: Eu gosto.
1: É demais, é muito bom.
2: Enfim, estão mandando a gente parar de falar. Obrigada, tá? 11 2870 9750.
1: Vamos começar.

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1: Estamos de volta com mais um Missão Impossível aqui na Jovem Pan, com muita música boa, como vocês estão ouvindo aí, muita história bacana. E se você tem uma história, gente, que é de causar, manda pra nós no 11-2870-9750. Pode mandar em áudio. Tá aí no carro aí, ó. Deixa o áudio gravando lá, manda pra gente. 30 segundos, um minutinho, conta a sua história rapidinho e a gente comenta aqui. Se quiser elogiar o programa também, fique à vontade, porque a gente sabe que os melhores conselhos são da Lígia Mendes, né, gente?
2: Ai, ele tá querendo alguma coisa.
1: A história de agora, Lígia, é algo que diz que deu tudo errado. Vamos ver. O Gabriel que tá contando, tá? Sou o Gabriel e estou casado com o Marcelo há 12 anos. Nós construímos uma vida juntos. Compramos um apartamento, adotamos um cachorro e assim seguiu a vida. Mas Lígia, nos últimos meses, algo mudou dentro de mim. Eu comecei a acordar com uma sensação estranha, como se eu estivesse vivendo no automático, sabe? Eu passei a questionar minhas escolhas, meus sonhos e até mesmo quem eu me tornei ao longo dos anos. O Marcelo, ele continuava sendo um homem carinhoso, presente, mas eu já me sentia perdido. Olhava para nossa rotina e me perguntava se ainda era a mesma pessoa que se apaixonou por ele tantos anos atrás. Eu estava sentindo culpa por pensar dessa forma, porque ele não merecia a minha distância emocional. A crise não era apenas sobre o nosso casamento, era sobre mim, sobre o tempo que passou tão rápido, os sonhos que deixei para depois e o medo de envelhecer sem entender qual era, de fato, o sentido da minha vida. Eu comecei a perceber, Lígia, que estava transferindo minhas angústias para o relacionamento. Em alguns momentos, achei que talvez o problema fosse o casamento. Mas no fundo, eu sabia que a inquietação vinha de dentro de mim. Quero poder largar tudo e seguir a minha. O que, que eu faço, Lígia? Como eu desfaço de tudo sem magoá-lo?
2: Ei, amor, primeiro quero te mandar um beijo, agradecer, jogar limpo e contar toda a história. O negócio é o seguinte... Não dá pra fazer uma omelete sem quebrar os ovos.
1: Uhum.
2: Tem uma parte, mas é muito melhor uma verdade que faz a gente tomar um susto, ou corrigir a rota, ou ficar triste uma única vez, do que ser enganado e nunca viver a plenitude da verdade, da tristeza ou da alegria. O que quero dizer com isso? Você vai ter que ter uma conversa. Não tem outro jeito, não. Você vai mentir? Vai fugir? Vai trair? Vai fazer alguma coisa errada a ponto do cara querer terminar com você? São todas coisas covardes e que na realidade vão trazer mais trauma pro cara e vão te deixar péssimo. Em todos os sentidos. Talvez não deixe você se sentindo péssimo, mas vão fazer de você uma pessoa de quinta categoria, não é verdade? Não um cara super legal. Então, o que eu acho? Que você tem que chamar ele, sentar e conversar e sair pela porta da frente dessa relação, igual você entrou. Ai, se eu não quiser, se o cara for começar a chorar, você falou, agora, nesse momento, eu não quero mais. Eu preciso ficar comigo. Ah, mas por quê? Fala, porque eu não quero. Eu quero ficar sozinho, eu não tô feliz. Eu quero fazer isso, isso, isso. Eu preciso de um tempo sem falar com você, sem te ver. É a coisa mais honesta que você pode fazer com ele e com você. Não tem outra coisa pra fazer, ué. Não dá pra pedir pra alguém resolver por você. Não dá pra fugir. Vai ser péssimo. E ainda traz uma energia que vai sempre ficar aquele rabicho, sabe? Senta com o cara e fala, não dá mais. Nesse momento, pelo menos, se ele falar, será que um dia você fala, olha, não quero falar, não quero conversar, eu preciso de um tempo. Mas se ele falar, quanto tempo? Fala, não sei. Não sei. No mínimo, não sei, um mês, me dá um tempo. Tô me sentindo mal, sufocado, não sei o que eu quero, tô estranho na minha vida. E fala, e vira as costas, e sai. Porque também vai deixar o quê? O cara vai te convencer? Você quer ficar lá por piedade?
1: Pera, não pode.
2: Não é o que o cara merece também, é ruim pro cara, mesmo que a pessoa não perceba na hora. E tá, não, pelo amor de Deus, fica comigo, o que que foi, eu posso tentar. Não é isso que o outro merece também, não. Passou um tempo, todo mundo esquece, gente, tem dó, vamos ser honestos. E o outro vai viver com alguém que vai amar ele de verdade.

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1: Estamos de volta aqui no Missão Impossível Jovem Pan, com muita história boa. E a de agora, Lígia, é de alguém que está vivendo na expectativa. Vamos lá. Conheci a Isabela no primeiro semestre da faculdade. Ela tinha 22 anos. Era inteligente, dedicada e parecia sempre concentrada nos estudos. Desde o começo, Lígia, eu senti algo diferente quando eu estava perto dela. Mas também percebi que ela era uma pessoa reservada e difícil de se aproximar. Durante meses eu tentei encontrar maneiras de conhecê-la melhor. Aproveitava os trabalhos em grupos, intervalos entre as aulas e qualquer oportunidade para conversar um pouco mais. Apesar disso, ela mantinha certa distância, respondendo de forma educada, mas sem demonstrar muito sobre o que sentia. Com o passar do tempo, eu comecei a ficar confuso. Não sabia se ela apenas era tímida ou se realmente não tinha interesse nenhum em mim. Ainda assim, não conseguia deixar de pensar nela. Em vários momentos eu senti vontade de desistir, mas algo me fazia continuar tentando. Eu admirava sua determinação e o jeito misterioso que ela tinha, sabe? Só que, no entanto, também tinha medo de insistir demais e acabar afastando ela. Por isso, Lígia, eu comecei a pedir ajuda.

0: ajuda para os meus amigos, tentando entender como que eu poderia me aproximar dela de maneira respeitosa e natural. Eu não queria forçar nada nem criar expectativas irreais. Queria apenas uma chance de mostrar quem eu era e descobrir se poderia existir algo entre nós. Lígia, até hoje, eu continuo tentando encontrar o equilíbrio entre a coragem de demonstrar meus sentimentos e a paciência de respeitar o tempo dela. Você acha que eu tô certo, Lígia? E qual a forma correta de agir quando se está nessa situação?
1: Insistir?
0: É, não sei se é insistir, porque você não tá insistindo, ela não sabe de nada, aparentemente, né?
1: O que, que você acha? Dá seu conselho.
0: Não, eu acho que esse aí é meio que uma... Ele falou no começo da faculdade, então a idade não deve ser muito, muito mais velho, deve ser mais novo, porque... Gente, vamos lá. Você precisa demonstrar primeiro pra pessoa que você tem interesse nela. Concorda, Lígia?
1: Sem dúvida.
0: Pô, como é que você quer ter alguma coisa com uma pessoa sem demonstrar interesse? E pela forma que você fala aqui, em nenhum momento você demonstrou pra Isabela que você tá tendo interesse. A menina é reservada, a menina é preservada, ela é fechada. Você tem que chamar ela pra fazer uma coisa diferente, tomar um café. Fala,
1: escuta aqui. Gente, ninguém lê o pensamento de ninguém, não. Por isso que até falo, tipo assim, como você não chamou a menina pra tomar um sorvete ainda, pra assistir um filme? Tem um filme chamado O Convite. Aproveita e faça o seu. Eu tô doida pra ver. E assiste O Convite com ela. Paga, né, por favor. Paga pipoca, come sanduíche. Depois
0: fica
1: troca o ideia
0: pelas
1: conversa.
0: Beiradas, você viu?
1: Não.
0: Ah, ela é tímida, não sei como eu chego. Ah, ela não dá abertura. Ah, eu não sei se ela tá sendo tímida ou se ela não tem interesse. Você demonstrou interesse?
1: Você só vai saber também se perguntar. E tem coisa que tem que perguntar, gente. Tem coragem. Toma coragem, pergunta. Na hora que vê, ups, saiu. Ups, I didn't again. Pergunta pra ela, fala, você tá linda. Solta um 10 pelo menos. Você tá linda, linda. Meu sonho era te namorar. Se eu tivesse uma namorada igual você, eu ia ser o cara mais feliz do mundo.
0: Na
1: olha,
0: brincadeira.
1: Aí você vai ver o que ela vai dizer.
0: Uhum.
1: Vai, gente, vai. Senão não vai ter jeito, não. Sabe o que vai ficar? Você vai sempre comer bola. Aí vai passar o outro, fura, só bate sua carteira na sua frente porque falou essa frasezinha.
0: O não você já tem.
1: Começa chamando de linda, sempre é bom.
0: Uhum. Não, e quando acontecem essas situações, eu já vi várias vezes isso acontecer, e a pessoa aparecer com um aleatório, assim, sabe? Que não, nem combina com ela. Então, gente, não deixa pra depois o que você pode fazer hoje, tá?
1: É na sua falha que outro se fortalece.
0: Ah, exatamente.
1: Falando em se fortalecer, Otávio, pra você se fortalecer, eu já escolhi o que eu quero de presente.
0: O quê?
1: Uma bolsinha.
0: Manda aí o link aí que eu vou mandar pro dado.
1: Tá.

0: mundo impossível. Volta daqui a pouco.
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4: 5h26.
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6: Clostridiose, um perigo silencioso no rebanho. Você já ouviu falar da clostridiose? Ela é uma doença grave, causada por bactérias do gênero Clostridium, que vivem naturalmente no solo e podem provocar a morte dos animais de forma rápida. Entre os sinais de alerta estão febre, dificuldade para andar, inchaços, falta de apetite, apatia e, em alguns casos, morte repentina de animais que pareciam saudáveis. Ao perceber qualquer alteração, procure imediatamente um médico veterinário para identificar a causa e proteger o restante do rebanho. Mas a melhor estratégia continua sendo a prevenção. Manter a vacinação em dia, seguir um bom manejo sanitário e contar com orientação técnica são atitudes fundamentais para evitar doenças e prejuízos. Lembre-se, prevenir é sempre mais seguro do que remediar. Essa foi mais uma pílula do conhecimento. 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
2: Coração na boleia. 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
3: Amor, como que era a música? Há uma nuvem de lágrimas sobre meus olhos, dizendo pra mim que você era a música. Tinha alguma coisa, uma cena de caminhão, porque eu sempre lembro disso. Que era um para-brisa, assim, chovendo. Não, era outra essa do para-brisa. Chuva fina no meu para-brisa, vento de saudade no meu peito. Vocês não lembram dessa?
2: Não.
3: Visibilidade distorcida pela lágrima caída. Lembra, Jorge? Pela dor da sua solidão e a chuva no meu para-brisa. Ô, gente, repertório, janela de vida, bom gosto, a gente vê por aqui. É. Enfim, o que, que tem a boleia aí?
2: O coração tá na boleia. Você já
3: o negócio
2: deixou é embaçar o coração na boleia?
3: Você
2: é mais coração ou mais razão?
3: Ah, eu sou mais razão, né?
2: Mais razão?
3: Eu sou bem geminiana, não adianta você fingir, não. A gente é coração para outras coisas, para tudo.
2: A gente é coração
3: para a nossa vida íntima. Isso é uma coisa que deveria até... Deveria não, eu faço coisas na terapia para isso. Eu fico tentando muitas vezes racionalizar a emoção. O que é péssimo, né? Porque é para sentir, não para pensar.
2: Entendi.
3: Bom.
2: Vamos ver esse caso aqui, ó. Estou casado com a Ana há 15 anos. Quando eu me tornei caminhoneiro, sabíamos que a rotina não era fácil. Mas nunca imaginamos o quanto a distância poderia pesar em nossas vidas. Passo semanas viajando pelo país, cruzando a estrada, dormindo em posto de gasolina e vendo cidades diferentes pela janela do caminhão. Enquanto isso, Lígia, a Ana permanece em casa, cuidando da nossa família e enfrentando sozinha as responsabilidades do dia a dia. No começo, conseguimos lidar melhor com a saudade. Cada retorno para casa era uma celebração. Com o passar dos anos, a ausência começou a deixar marcas. Perdi aniversários, reuniões importantes de família e momentos simples que nunca mais vão voltar. Muitas vezes, enquanto eu dirijo durante a madrugada, eu sinto um aperto no peito, Lígia. Eu penso em tudo que eu estou deixando para trás. E também percebo o cansaço da Ana, sabe? Ela aprendeu a ser forte, mas ela carrega a solidão de quem passa grande parte do tempo esperando. Nos últimos meses, nosso casamento entrou em uma fase difícil. A distância trouxe inseguranças, silêncios e a sensação de que estamos vivendo vidas diferentes. Ainda existe amor entre nós, eu sinto isso. Mas às vezes parece que estamos nos tornando estranhos, sabe, um pro outro. Lígia, como que eu consigo superar essa situação quando o trabalho atrapalha a vida pessoal?
3: 3, 2, 1 pra você é o seguinte, não tem o que enrolar, fio. Ou, primeiro, a mulher é o seguinte, ela tem, vocês têm filho pequeno, ela tem que ficar cuidando de criança? Tem ou não tem? Senão você tem que dar um jeito dela encontrar você no meio da estrada, fazer uma viagem com você, às vezes uma coisa dessa, que pode ser bem interessante. Vai ter que investir nessa história aí. Depois, do jeito que você falou, você tá cansado também da vida na estrada? Porque qualquer coisa até você pode arrumar um outro emprego. Mas, entretanto, todavia, o que eu diria pra você pegar como exemplo nessa hora, que senão você vai dando corda pra sua cabeça e alimentando uma viagem que você vai, nossa, daqui a pouco você tá, sabe, se autoflagelando, você é a pior pessoa do mundo. Não, gente, isso é um emprego. Imagina o motorista de ônibus, o motorista ferroviário, o Mick Jagger, a Beyoncé, o ator Brad Pitt quando tá filmando, a Angelina, com todo mundo. Tem 500 profissões que a pessoa tem que ficar fora. Imagina o melhor médico de todos que salva a vida. Não deve ter tido um dia de paz na vida, né? Porque o cara vai dormir, ligou alguém pra... O tempo inteiro é um trem desse. Então, a sua profissão tem essa demanda. Não pode fazer disso uma tortura. A nossa, a minha. Hoje em dia, fazendo só omissão, eu posso me dar o luxo de algumas coisas não fazer. Mas era outra coisa. Eu lembro a primeira vez que todo mundo tinha feriado. Já tinha 5 anos que eu não tinha nada. E o povo fazia milhões de coisas. Eu falando, meu chefe virou e falou, você tem que entender que o seu trabalho é o contrário. No dia do feriado tem mais gente pra assistir o que você faz, seja na televisão, seja no rádio. Então você tem que fazer melhor ainda. E me fez me apaixonar e olhar pra um outro jeito e falar, é mesmo, né? Dane-se, eu não tenho. É animal que eu faço, sabe? O seu trabalho é digno, honra, paga conta e não pode você perder um monte de coisa. Todo mundo perde, às vezes a gente perde até estando aqui. Eu moro, minha família inteira mora em Belo Horizonte, eu moro em São Paulo. Já perdi um monte de coisa, data, aniversário, todo final de semana que tá todo mundo fazendo coisas juntos, mas e aí? Se eu não tivesse feito isso também, eu não tava aqui, não tinha feito missão. Não dá. É o que temo pra hoje. Dá vontade? Dá. De viver 20 vidas, de fazer um monte de outras coisas, mas cada escolha é uma renúncia. Não tem o que fazer. Eu não diria pra gente ficar nessa frescurada de ficar procurando pepino. Ai, mas será? Ai, não. Tá tudo ótimo. O negócio mesmo é a mulher. Tá? Se ela tá carente demais, vai ter que levá-la ou alguma coisa vai ter que deixar de fazer pra ficar com ela. Aí, ponto. Só. Mas... troque seus pneus, troque o óleo e veja se tem água pra balançar o para-brisa. Tchau. Paga o pedágio.

0: fofocas aqui são compartilhadas, gente. A gente aqui é igual máfia. Os programas aqui no Brasil são o contrário. Sempre tem alguém da equipe que sacaneia. É, aí ele pega o áudio, manda,
1: sim,
0: vaza
1: o
0: sem querer. Direto eu tenho visto isso. Aqui é o contrário. Eu conto uma fofoca que eu tava doido pra contar, aí a gente vai começar a fazer coisa de novo. Rogério, não, pera, que eu tirei, mutei tudo, pus tudo mudo, pra ninguém ouvir o que a gente tava falando da fofoca. Aqui, querido, quem menos corre, voa, entendeu? Se alguém virar e falar assim, a Lígia fez tal coisa, vai ter quatro pra falar na frente. Não, fui eu. E é a mesma coisa. Um vai, assume a bronca. E é só o Jorge que não, que ele faz o contrário, faz errado e põe a culpa nos outros.
1: E conta pra gente uma fofoca sua. E todo mundo tem fofoca, né, Lígia? Todo mundo tem uma fofoquinha pra compartilhar. E se você, ouvinte do Missão, tem a sua...
0: Eu sou fofoqueira.
1: Manda pra gente.
0: Não fofoqueira de espalhar coisas, mas de adorar. Eu sou aquele meme...
1: Eu gosto de que os outros sem fofocar.
0: Fala assim, ai, vem aqui que eu tenho uma fofoca pra te contar. A pessoa chega até com shampoo na cabeça. Essa sou eu.
1: Se você tem uma fofoca, manda aqui. 11-2870-9750. Sabe aquela fofoca de vizinho? Quando a esposa sai, chega amante. Quando o marido sai, chega o amante. Manda pra gente. 11-2870-9750. Muito, muito. Você que mora em apartamento, em prédio. Você que é porteiro de prédio.
0: Ô, gente, a última coisa que eu penso é nisso, sabia? Tem tanta coisa que eu penso. Vontade até balhar, coisa que eu quero comprar, lugar que eu quero ir, coisa pra comer. Não, arrumar mais um cara, imagina. Pelo amor de Deus, passar doido. Homem pra trás é fácil. Difícil é passar pra frente. E eles pensam a mesma coisa.
1: Vamos ver. Essa história de agora, Lígia, é um desespero na faculdade. Eu entrei na faculdade cheia de expectativas, Lígia. Eu tava querendo aprender, tava querendo construir meu futuro. Só que, nos últimos meses, uma situação tem me deixado cada vez mais desconfortável. Um dos meus professores começou a demonstrar uma atenção excessiva comigo. No início eu achei que fosse apenas simpatia, mas com o tempo eu percebi que ele sempre encontrava uma maneira de se aproximar, prolongando conversas e fazendo comentários que me deixavam constrangida. Tentei agir com educação, tentei manter uma certa distância também, mas parecia que ele não percebia os meus sinais, Lígia. Cada aula que passou, começou a me causar uma ansiedade, e eu comecei a me sentir desconfortável em um lugar que eu deveria ser apenas um ambiente de estudo. Agora me vejo pedindo conselho.
0: Mas o que, que o cara ficou falando? Que ele falou?
1: O professor ficou enchendo o saco pelo jeito dela, sabe?
0: É isso que eu queria saber. O que, que ele falou? Se era uma coisa tipo de aparência, uma coisa física, ou é só pegando no pé, nananã, ou chamando a atenção de grosseria, humilhando? O que eu acho é isso que você falou. Escola é um lugar pra aprender. Se gerou qualquer constrangimento, por isso que existe o coordenador mesmo. Ó, vou falar o que eu faria. Até eu gravaria.
1: É.
0: Também? Pra ninguém depois me desmentir?
1: Ó, ele começou a demonstrar uma atenção excessiva com ela. Ela achou que fosse simpatia, então ele tava realmente forçando uma intimidade que provavelmente não existia.
0: Imagina,
1: entendeu?
0: No mesmo dia eu tava denunciando. Mas mesmo dia. Mesmo dia é RH isso aí. Hoje ainda não se cria. Você acha? Não vão defender ele. Se não, o cara não tava te assediando, se você quisesse ainda filma. Não pode, o professor, tem dó, professor é profissão. Se não for a mais nobre, tá entre, sei lá, as três profissões mais nobres do mundo. Então, todos os professores, inclusive, vão te apoiar. Porque nenhum quer um doente nisso aí. O professor é um cara que é pra ser honrado, prestigiado, pra receber o respeito de um parente, de um familiar. Que você, sabe, é a pessoa que te tutora para a vida. Então, se um professor está te assediando, para mim, isso aí, ó, é no mesmo dia. Eu falaria na coordenação, falaria na polícia, eu tacava o terror.
1: E ela continua dizendo que ela não quer criar conflitos desnecessários, mas ela também sente que precisa estabelecer limite e proteger o bem-estar dela.
0: Coordenação, você falou que você não está querendo estudar. E como assim conflito desnecessário? Desnecessário é você ficar calada. Tem conflito que é ultra necessário, que tem doido em todo lugar, amiga. Tem doido que não sabe limite, que assedia, que mete a mão, que te tranca ali num lugar, depois na escola, que faz alguma coisa. Eu acho que tem coisas que é isso, tem coisa que é o terror. Hoje, coordenação isso aí, ó. Tipo, olha, ontem eu tava pensando, já chega amanhã antes da aula começar. Eu vim aqui falar que eu não tô querendo mais nem assistir essa aula. Que esse professor tá me constrangendo, que ele vem forçar uma intimidade que ele não tem. E é que acontece isso. Explica tudo bonitinho. Então eu vim aqui pra contar e saber quais as providências vão tomar a respeito disso. Porque senão hoje à tarde eu já tô indo na delegacia. E já contei pra minha mãe, pro meu pai, sei lá, eu ainda falaria isso pra tacar um terror. Mas isso não existe, ué, não pode.
1: Não pode mesmo.
0: É o contrário, ali é o seu lugar de confiança. Eu lembro meus professores, gente, eu lembro o nome de quase todos. Tem uma que eu encontrei a filha dela outro dia, eu comecei a chorar. De tanto que eu era doida com a mulher, e olha que ela já quebrava régua na minha cabeça. Tinha socorro. Uma maravilhosa. Tem vários, o professor é uma figura muito importante na vida da gente, pra esse cara sujar uma história dessa. Aí depois você não vai nem saber, mas desassocia. as coisas que ficam imprintadas, assim, que deixam registro, um microtrauma, mesmo que você sabe, você acha que só porque você tá funcionando, andando, pegando táxi, cozinhando, levando a vida, que você não tá traumatizado. De repente você tem problema de relacionamento, você tem problema com autoridade, com chefe, no lugar do trabalho, por causa de um professor desse.
1: É.
0: Que tirou toda uma história do contexto, desmontou um esqueleto e fez tudo errado, fez um Frankenstein. É, Antons, então, amiga, coordenação... Em 24 horas, você não receber um retorno de uma providência a ser tomada é delegacia. E no mais, passar bem. Que você estude muito, que tudo seja maravilhoso e que você desfrute da alegria que é ter professores maravilhosos e inesquecíveis. Porque esse aí foi um erro. Beijo.
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1: Partiu, Otávio, quarta-feira. Chegou no limite.
2: Meio
1: eu
2: da
1: não
2: semana.
1: Aguento mais ouvir essa voz. Olha você, eu não aguento mais ver olhar pra cara do Jorge. Saco. Hoje é dia ir embora, entendeu? Amanhã é quinta, amanhã já é final de semana. Aí começou de novo esse trem do Kip Tigre. Nós já dançamos, não aguento mais esse tigre, vai gritar.
2: Quarta-feira é aquele ritmo. Quer dançar,
1: nossa,
2: quer dançar.
1: Virou moda me irritar com as músicas, né? Olha lá.
2: Quer dançar, o Tigrão vai te ensinar. Segue a gente nas redes sociais, hein?
1: Vou passar cerol e vou enrolar no Jorge.
2: @ Missão Impossível Jovem Pan. @ Lígia Mendes. E @andrade.otavio.s.
1: Sim.
2: A quarta-feira tá acabando nesse ritmo. Imagina como vai chegar sexta-feira. Então, manda sua história. 11-2870-9750. Partiu!
1: Vou te dar muita pressão, então martela. Martela, martelo, martelão. Eu tô muito velha pra cantar isso. Tchau.
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16: Todos nós ficamos surpresos ontem com uma nova ordem do ministro Alexandre de Moraes, dando 48 horas para a defesa do Jair Bolsonaro dizer se ele autorizou ou não o tal do vídeo com inteligência artificial. A questão é que há uma encruzilhada. Se ele não autorizou, ou se ele autorizou, melhor dizendo, dizia o ministro Moraes que isso era uma nova e grave transgressão à decisão judicial que poderia levá-lo de volta à cadeia, ao regime fechado. Se por acaso ele não tivesse autorizado, como a defesa já se manifestou dizendo que não houve autorização, então o ministro Moraes dizia que isso também era um desrespeito à ordem judicial por parte de Flávio Bolsonaro e pelo Partido Liberal. E a conduta poderia tipificar a denominada deepfake, prática, segundo Moraes, expressamente vedada pela legislação eleitoral. Bom, o ponto, meus caros, é que nós já discutimos aqui aqui em programa anterior, no editorial de anteontem, que a deepfake, a utilização de inteligência artificial, não é vedada pela legislação eleitoral, e sim o uso que leve o eleitor a ser enganado pela inteligência artificial. Não é o caso desse vídeo. Mas o ponto curioso a respeito dessa decisão do Moraes é que ele basicamente entra na esfera eleitoral do Flávio Bolsonaro e do Partido Liberal sem ser juiz eleitoral, sem estar no TSE, sem estar julgando o Flávio Bolsonaro, ainda assim diz o que é e o que não é a conduta do Flávio Bolsonaro e do Partido Liberal. É muito esquisito que o ministro Moraes fale da questão eleitoral sem ser um juiz eleitoral. Inclusive, é muito esquisito que ele pareça, de alguma maneira, querer agir como se no TSE estivesse. Lá no TSE nós temos o Nunes Marques na presidência e temos o ministro André Mendonça na vice-presidência. E são esses os ministros que devem tratar de uma eventual questão como essa. Então, parece que nós podemos ter não apenas uma disputa, como já mencionamos outras vezes aqui no programa, eleitoral dentro dos tribunais, mas até mesmo uma disputa entre ministros. Quem será que vai mandar mais nas eleições? O ministro Moraes ou o presidente e vice-presidentes do TSE, Nunes Marques e André Mendonça? Fica aqui a questão. E o Pingos nos Is está no ar. Boa noite para vocês todos. Sejam todos muito bem-vindos. Boa noite, Musa.
13: Boa noite. Meus
16: colegas de programa. Boa noite, Roberto Mota. Pois é.
17: Boa noite.
16: Começamos a semana com o Judiciário, chegamos na metade da semana com o Judiciário, vamos terminar a semana com o Judiciário. Os fatos, eles vão se acomodando de forma diferente, mas nós temos e teremos, como sempre dissemos aqui no programa, né? Cantamos há muito tempo essa bola, as eleições vão ser disputadas nos tribunais.
13: Boa noite, Marcília, boa noite, Mota, boa noite a toda a nossa audiência. Bom, você falou que começamos a semana com o Judiciário, permanecemos nela e vamos terminar nela. Nessa semana e alguns anos também, né? De forma recorrente. Novamente, aquela frase que eu sempre falo, quando um juiz se torna protagonista num jogo de futebol, alguma coisa está muito errado. Isso acontece também na vida. Eu continuo mostrando que em países sérios de verdade, as pessoas não têm a menor ideia quem são os juízes, nem muitas vezes quem é, por exemplo, um próprio ministro da economia, que seja. Pega na Suíça, são poucas as pessoas, porque não precisa saber. Quem de fato precisa saber o nome, detalhes, o que pensam os ministros da Suprema Corte? Mas no Brasil, infelizmente, isso se tornou uma realidade. E o grande ponto aqui é que eles falam muito de democracia e o final da tua introdução foi muito interessante. Quem vai mandar mais nas eleições? O STF ou o TSE? Juiz ou juiz? E o povo na democracia?
16: Seria bom que nenhum deles, né, mandasse, e sim que a própria, o debate, né, público mandasse. Você sabe que tem um grande amigo meu que ele diz uma coisa, ele fala assim: olha, Marcília, eu fico muito feliz com o seu destaque, fico muito feliz que você esteja em tudo quanto é lugar, enfim, como ele me enche a bola, né? Mas aí ele faz uma ponderação interessante, fala, por outro lado, um advogado ganhar destaque na mídia ou num país como o nosso é um mau sinal, é um sinal de que nós estamos burocratizando tudo, né? Que nem o cara que conhece todos os médicos da cidade. Bom, muito bem que ele está bem cuidado.
13: Exato.
16: Mas por outro lado, enfim,
13: se você está saudável, você não vai tanto ao médico.
16: Exatamente. Saúde é que ele não tem, né, Mota?
17: Eu vou discordar do seu amigo. Eu acho maravilhoso que um jurista como você tenha ganhado destaque por uma razão muito simples. O direito, as leis, a Constituição são o algoritmo da sociedade. É baseado nisso que a gente organiza ou deixa de organizar as nossas vidas. E no Brasil tudo virou de cabeça para baixo já há alguns anos. É cada vez mais difícil explicar o que está acontecendo. Então a sua presença aqui, Marcília, é imprescindível para a salvar a gente desses abismos de incompreensão, por exemplo, diante dessa decisão aí, né? Porque, pelo que eu entendi, trata-se de escolher quem será a próxima vítima da arbitrariedade. Se Bolsonaro disser que autorizou, veja bem, autorizei alguém a usar a minha imagem para fazer um vídeo de inteligência artificial, é mais ou menos como autorizar alguém a fazer um desenho meu ou fazer um boneco meu. Então, se ele disser que autorizou, a culpa é dele, ele vai sofrer punição. Se ele disser que não autorizou, a culpa é de quem fez o vídeo, que vai sofrer punição. Agora, por que que é preciso autorização de Jair Bolsonaro? Por acaso está proibido o uso da imagem de Jair Bolsonaro? Exatamente em que lei, em que artigo da Constituição se baseia uma proibição como essa? E aí, nessa hora, Marcílio, é que a gente precisa de você aqui para explicar para a gente.
16: Mota, você o Mota é um gentleman, né? É um lorde. Eu fico encantado com a sua fala, mas eu tenho de reconhecer que nós estamos em meio a uma baita de uma burocracia.
13: Não, mas no fundo ele concordou. Ele concordou com seu amigo, não foi isso, Mota? Ou seja, a presença dele é imprescindível. Todos concordamos com isso. Justamente por ser imprescindível... que estamos num estado de exceção, diríamos assim, né?
16: Olha, e avançando um pouco nessa história, um pouco só para a gente também entender o que a decisão do ministro Moraes continha, veja, é mais ou menos se correr o bicho pega, se ficar o bicho come, né? Ele próprio, na sua decisão, diz, olha, se o Bolsonaro autorizou, é grave. Se o Bolsonaro não autorizou, também é grave. Então, quer dizer, tudo é grave. Não tem saída. Se ele autorizou, é grave, porque o Jair Bolsonaro não poderia participar de um vídeo a respeito da sua imagem e etc., porque ele está proibido de existir. Vamos falar a verdade, né? Ele está proibido de existir, a sua existência política está proibida. Ele pode seguir respirando, ele pode seguir, enfim, tendo os seus sinais vitais, indo no banheiro, cortando o cabelo, né? Não tem aquele vídeo da Michelle, até aquele vídeo que ela chama ele de irmão em Cristo, foi exatamente nesse contexto. Ela estava feliz porque havia sido dada uma ordem ao Bolsonaro, permitindo que cortassem o cabelo dele. Ele falou, vai ficar com o cabelo bonitinho, etc. O nosso irmão em Cristo permitiu. Foi nesse contexto. Quer dizer, então ele pode cortar o cabelo, fazer as unhas, escovar os dentes. Imagino eu que essas coisas ainda estão sendo permitidas. Mas a sua existência política ou a sua existência midiática estão completamente proibidas. Ele não pode autorizar vídeo, ele não pode falar, ele não pode escrever carta, ele não pode o que mais? O que mais? Aliás, a defesa do Bolsonaro, do Jair Bolsonaro, quando recorre das restrições que ele sofre, usa esse argumento, dizendo que o Jair Bolsonaro está proibido de pensar, né? E é engraçado porque esse é o direito mais íntimo da nossa Constituição, o direito de consciência. A gente fala muito de liberdade de expressão, mas o direito de consciência e de pensamento são a natureza, né? O núcleo de todo e qualquer outro direito, inclusive o de expressão. E o Bolsonaro parece que está
13: proibido. E isso é impossível de tentar, mas mesmo assim eles tentam, né? Mas você mencionou um detalhe importante que a gente mencionou aqui esses dias. Ele está proibido de pensar, está proibido de fazer isso e aquilo. Só que se terceiros fazem algum vídeo dele, sendo que qualquer um pode fazer hoje, ele também é punido?
16: Exato, por isso. Por isso, quer dizer, olha, você pode, é mais ou menos assim, você pode dar uma entrevista. Então, Jair Bolsonaro pode dar uma entrevista. Mas se essa entrevista for publicada numa rede social, então aí não pode. Ué, mas então não pode dar entrevista, porque se eu vou dar entrevista, vai publicar onde? Ah, mas você pode soltar numa televisão, certo? Mas se soltar na televisão, a televisão também tem rede social? Então, quer dizer, não faz sentido. Óbvio que, na prática, está se proibindo a existência política, né? Então, é assim, e aí, se ele, então, autoriza, não pode, porque aí a sua existência política inviabiliza que ele autorize a utilização daquele vídeo. Se isso não acontece, quem está sendo entra na mira é o Flávio Bolsonaro e o Partido Liberal. E vamos dizer aqui, o que o ministro Moraes diz que é muito grave e que é uma violação grave por parte do Flávio Bolsonaro, é grave, ao contrário, é grave que o ministro fale sobre uma área que não é a dele, repito, ele não é um juiz eleitoral. Como é que ele pode dizer o Flávio Bolsonaro comete um grave crime ou ilícito eleitoral se ele não é juiz eleitoral? Veja, imagina uma decisão de um juiz, o cara chega e fala assim, olha, aqui nesse caso, eu sou um juiz criminal, mas nesse caso, o seu divórcio é um divórcio ilícito. Ou a sua repartição, a sua

0: Em relação a isso, tem, enfim, o PT foi questionar, não é, a respeito do uso da inteligência artificial, mas isso vai cair com um ministro do TSE, isso vai cair com um colega do Moraes. Como é que ele pode entrar no processo do vizinho, do colega dele, do poder que não é o dele, do colega que não é ele, e dizer que isso é grave ou que não é grave, ou inclusive interferindo, dando decisões ou tratando da decisão, que enfim, é da outra esfera. Tudo isso é muito ruim e parece claro, né, que nós temos aqui um poder judiciário de alguma forma querendo ou parecendo querer dar o recado, seja ao Flávio, seja ao Jair, de olha, a qualquer tempo, por qualquer razão, sob qualquer justificativa, nós, o judiciário, podemos fazer algo contra o Jair ou fazer algo contra o Flávio. Bom, isso não me parece nada adequado. Você que nos ouve, você que nos vê, você acha que isso
1: é cabível,
0: que isso é o país que você gostaria de ver, que é por aí que você acredita que as eleições deveriam seguir? Me parece tudo muito inadequado e ruim.
2: E veja que já são poucos, se levarmos em consideração aqui, eu mencionei já algumas outras vezes, países sérios não possuem TSE, né?
0: Sim.
2: Então, sim. Já é outra disfunção que a gente tem aqui no Brasil, para mais um custo, para outros protagonismos de juízes, para criar um superior eleitoral, ou seja, para fiscalizar as eleições, que isso já supostamente teriam estar na Constituição, enfim. Mais um.
0: Aliás, esse é um ponto importante, porque se a gente pensar no TSE ou na Justiça Eleitoral, você fala assim, tem países que não têm Justiça Eleitoral e mais, o Brasil ele tem, mas a Justiça Eleitoral não é contínua. Então você não tem uma Justiça Eleitoral para sempre. Ela não é um poder ocasional, só acontece quando há eleições. Mas, por exemplo, hoje você tem gente sendo processada na Justiça Eleitoral pelas eleições passadas. Como os casos demoram, como eles vão e voltam, como a nossa justiça é lenta, a justiça eleitoral acaba sendo perpétua ou contínua em razão disso, né? Porque os casos não acabam e ela também, então, nunca deixa de alguma maneira de entrar no jogo político. A gente tem eleições a cada 2 anos, os casos são perenes. Bom, então a gente tem uma justiça eleitoral eterna dentro do país. E acaba fazendo uma casadinha com o próprio STF, porque os ministros, na maior parte das vezes, são os mesmos. O do TSE e do próprio STF. E agora talvez a novidade seja essa, né? A gente tem o Nunes Marques e o ministro Moraes, talvez competindo ali, quem sabe, pela mesma cadeira. Porque não é de hoje, inclusive, que se fala que o STF, com o Nunes Marques na presidência e com o André Mendonça na vice-presidência, que haveria uma tentativa do STF de desidratar, vamos dizer assim, a justiça eleitoral para que o poder ficasse concentrado na ala do STF, que está acostumada a dar as cartas dentro do debate público e político do país.
2: Aí, nesse caso, ele tiraria o protagonismo do TSE, mas quando ele era o presidente do TSE, não. Exato. Aí o TSE é o que valia, né?
0: Pois é. Em 2022, por exemplo, o protagonismo foi do TSE. Olha só, a defesa do ex-presidente Jair Bolsonaro afirma que ele não autorizou o uso de imagem e voz para a produção de vídeo de inteligência artificial, como antecipamos aqui no editorial, que foi esse vídeo exibido, como mencionamos também, na convenção do PL. A Janaína Camelo tem mais detalhes dessa resposta. Boa noite, Janaína.
3: Muito boa noite para todo mundo aqui que assiste a gente no Pingo dos Is. Essa foi a manifestação oficial da defesa de Flávio Bolsonaro ao ministro Alexandre de Moraes, da defesa de Jair Bolsonaro, perdão, ao ministro Alexandre de Moraes, dizendo que ele não autorizou, como você disse, não autorizou voz nem imagem para a produção desse vídeo que foi feito com inteligência artificial, simulando um pronunciamento dele que foi exibido ali na convenção do PL no último sábado, que oficializou ali a candidatura de Flávio Bolsonaro à presidência da República. Essa foi a manifestação ao ministro Alexandre de Moraes, que agora deve despachar, e pode ser que o ministro, nesse próximo despacho, até peça uma manifestação da Procuradoria-Geral da República. Isso costuma ser de praxe do ministro Alexandre de Moraes, para depois aí sim tomar uma decisão. Se Jair Bolsonaro descumpriu medidas cautelares ou não, da prisão domiciliar. Porque só relembrando esse caso, chegou aqui no STF porque o PT, a federação que inclui o PT, entrou com uma ação não só no TSE contra esse vídeo de uso de inteligência artificial, segundo o PT, regular, mas também aqui no STF, e aqui no STF na ação, argumentando, alegando que esse vídeo poderia ter descumprido ali essas medidas cautelares e isso poderia acabar, então, revertendo esse benefício da domiciliar de Bolsonaro e aí ele ser levado novamente para regime fechado.

0: Na Papudinha. Enfim, agora é aguardar qual vai ser a decisão do ministro Alexandre de Moraes e, em paralelo, tem esse caso, como vocês já estavam discutindo lá no Tribunal Superior Eleitoral, na relatoria do ministro Cássio Nunes Marques. Só relembrando que, em entrevista recente, o ministro já disse que a resolução do TSE, que foi aprovada recentemente, disse que inteligência artificial, recursos de IA, podem sim ser usados ali em conteúdos no período eleitoral, desde que explicitamente informada a todo tempo pelo candidato, pelo partido. Mas a resolução também estabelece que é proibido deepfake, né? Deepfake quando usa ali tecnologias que podem mudar a voz, podem mudar a imagem, acabar falsificando o rosto e a imagem de uma pessoa real, mesmo com a autorização dessa pessoa. Enfim, agora tudo vai ser analisado aqui no STF, lá no TSE, mas pode ser também, André, que caso no TSE o ministro Nunes Marques decida que não há nenhuma um agravante maior com relação a Flávio Bolsonaro e ao PL e que isso seja referendado pelo colegiado, porque a decisão dele vai precisar ser referendado pelo colegiado, pode ser que isso acabe chegando em recurso aqui no Supremo Tribunal Federal. Aí sim o STF vai decidir sobre o uso de inteligência artificial, se isso é um abuso ou não durante a campanha eleitoral. André.
1: Muito bem lembrado, Janaína, é isso, né? Ainda tem o STF em algum momento acima do TSE decidindo essas questões constitucionais, por último, vamos dizer. Mas isso talvez demore bastante. Agora, um ponto, e você tocou muito bem no assunto, essa questão do deepfake tende, antes de qualquer coisa, passar pelo TSE, né? O Moraes, ele, imagino que não vá... enfim, atropelar o andar da carruagem e esperar que a questão apenas a respeito da autorização fique com ele. E é bom que o nosso público até entenda, quando a gente fala sobre autorização ou não do Bolsonaro, é porque se o Bolsonaro não autorizou, se o vídeo, a edição do vídeo não passou por ele, ele não pode ou não poderia ser punido por atos de terceiros, né? Ele não tem como ser punido. Se alguém utilizar minha imagem, eu não posso ser punido, no máximo eu sou vítima dessa utilização. Agora, Janaína, uma coisa me chama a atenção, embora o prazo do Moraes seja, nesse caso, de 48 horas, e como de outros mais também sempre há essas 48 horas, a defesa respondeu rapidamente, né? Você acha que isso é uma tentativa de abafar esse caso, de resolver essa questão, de não postergar esse dilema que, enfim, acaba influenciando até mesmo na campanha do Flávio Bolsonaro?
0: Sim, pode sim, até porque ontem mesmo, só para relembrar, um dos advogados de Jair Bolsonaro já tinha postado nas redes sociais de que não tinha como ele ter autorizado a produção desse vídeo com imagem e voz dele, até porque ele está suspenso, ele está proibido de receber visitas, né? A última decisão do ministro Alexandre de Moraes com relação a visitas a Jair Bolsonaro foi a suspensão de qualquer visita durante 30 dias e de Flávio Bolsonaro. Como ele é candidato, na época pré-candidato à presidência da República, quando o ministro deu essa decisão, ele argumentou que ele também não pode visitar Jair Bolsonaro, tem ali um grande capital político, é o pai dele, mas não pode representar, não pode visitá-lo durante 90 dias. Né? Então, como ontem à noite também o advogado já disse, já havia ali dito nas redes sociais que não tinha como Jair Bolsonaro permitir esse vídeo, então hoje essa manifestação já veio ali oficialmente. Né? E pode ser também que a decisão do ministro também seja ali despachada agora para a PGR, no caso, também rapidamente. Agora é importante também lembrar que o judiciário está em recesso. E se o ministro, que provável que aconteça, se o ministro peça ali uma manifestação da PGR sobre esse caso, a PGR não precisa cumprir nenhum prazo regimental até que o judiciário volte, e isso só na semana que vem. Inclusive tem vários outros casos que a PGR precisa se manifestar e até então não se manifestou, então é aguardar de fato, né, para saber como é que vai ser esse trâmite todo. E mais esse assunto sobre inteligência artificial, o que é deepfake, o que não é deepfake, pode usar recursos de inteligência artificial, até que ponto, isso sim, esse assunto vai permanecer, sim, sendo tratado na Justiça, inclusive não só na Justiça Eleitoral, mas também aqui no Supremo Tribunal Federal.
1: Nunca se discutiu tanto no Brasil inteligência, né? É até engraçado. Obrigadíssimo, viu, Janaína? Boa noite para você. Olha, eu fiquei pensando aqui, enquanto a Janaína falava, meus caros Musa e Mota, que é o seguinte, é verdade, ele não podia também receber visita. Então, se ele dissesse, não, eu autorizei, ou se houvesse a desconfiança de que ele autorizou, isso teria necessariamente que ter passado pela Michelle, Estou aqui pensando alto. Por quê? O Flávio não pode visitá-lo. Ele não recebe visita de ninguém. Quem que autorizaria? Né? Só a Michelle convive com ele. Ainda teria mais essa... Aí, talvez a treta se reinaugurasse. Seria possível a gente ter um reinício dessa discussão? A defesa já se antecipou e disse que ele não autorizou. Mas, enfim, estou só cogitando aqui mais uma treta à vista. Né?
2: Para mim é tão absurdo a gente ter que discutir esse tema... Vai lá, Motar.
3: Não, é exatamente isso que eu ia dizer. A gente está discutindo a cor do tênis.
2: Exato.
3: Do absurdo.
2: Absurdo isso.
3: A gente não pode ir adiante nesse assunto sem chamar atenção para o que está acontecendo aqui.
2: Inevitável.
3: Não tem sentido a gente ficar discutindo. Não, porque agora nós vamos aguardar a próxima decisão para decidir, porque a corte vai resolver se deepfake pode... Está tudo errado. A gente está falando de um político que está preso em um processo que foi aberto de ofício. Não pode. A gente está falando de uma pessoa que foi julgada na Suprema Corte Brasileira, embora não tivesse foro privilegiado. Não pode. A gente está falando de uma pessoa que foi julgada por um juiz que, segundo a acusação, seria alvo do crime julgado. Não pode. Acabou. Tudo que está acontecendo aí é absurdo. A gente não pode ficar discutindo os detalhes, as firulas. Né? E você falou uma coisa muito interessante, Marcília. Uma das coisas que eu percebi quando eu acordei politicamente, porque todos nós temos essa... passamos por esse processo, né? A gente toca a nossa vida, acha que a gente tem que trabalhar, pagar as contas, criar família, e aí você olha umas coisas estranhas acontecendo no país, aí você vai se informar. E chega um dia que você acorda politicamente. Eu tive esse dia. E uma das coisas que eu descobri foi isso que você acabou de mencionar e que a maioria das pessoas ainda não percebeu. Quem tem a última palavra no sistema de justiça do Brasil, que é a Suprema Corte Brasileira, também tem a última palavra em tudo que diz respeito às eleições. É o mesmo grupo de pessoas. E aí eu comecei a pensar...
1: As mesmas pessoas, às vezes nem o grupo, né?
3: As mesmas pessoas. Pode mudar, né? Aí a gente vê esses rituais... Agora mudou o presidente, agora assumiu. E sempre aquelas cerimônias, né, de posse.
1: Pomposa.
3: E eu fiquei pensando, quando foi que me perguntaram se eu concordava com isso, de colocar tamanho poder na mão de 11 pessoas? Porque se você controla o sistema de justiça do país e você controla o acesso aos mandatos eletivos, você controla tudo, camarada. Ninguém pode se eleger nesse país se você não concordar. Não é isso.
2: E esses então... poucos que você mencionou é o que convencionou se chamar de Estado, né, Motá? E é justamente isso que eu sempre falo. Nunca me chamaram para assinar ou colocar minha digital lá de que estaria de acordo com isso. Jamais. Perguntei para minha mãe quando eu nasci. Ela disse que também não aconteceu lá, né, quando eu não sabia ler e escrever.
3: Agora você para uma pessoa na rua... E explique isso para ela, porque a sensação que o cidadão comum tem, eu acho que até cometi um erro, não é nem que são 11 pessoas que mandam no Brasil, o número é menor, né? O número está aí entre 6 e 8, porque são os mesmos nomes que aparecem tomando as decisões em absolutamente todas as áreas desse país. Manda prender, manda soltar, manda aplicar um reajuste, manda caçar o mandato, manda devolver o mandato, diz que pode falar, que não pode.
2: Sobe impostos.
3: Agora resolve qual é o uso de inteligência artificial. E aí eu fiquei ouvindo a Janaína falar, né? Eu fiquei pensando assim, cara, para isso, para. E vamos voltar para o início disso, porque é nossa obrigação dizer aqui, né? Isso tudo que está acontecendo é um completo absurdo.
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11: Comentar as notícias como se nesse país a gente tivesse a expectativa de que a lei tratasse todos de forma igual. Especialmente no momento que o país vive hoje.
12: Agora, ô Mota, Musa, eu estou pensando aqui, tudo bem, a gente está falando, né? E eu acho que é importante que a gente diga o certo é o certo, o errado é errado, a lei é a lei, o que não é a lei não é a lei, enfim, tudo isso a gente precisa botar no lugar, a gente precisa contar para o espectador, mas todos nós aqui, hein, Mota, Musa, sabemos que o Musa chegou a usar o termo exceção, nós vivemos numa exceção, né? Em muitos aspectos, uma exceção legal por abusos, excessos e tal. E aí o ponto é o seguinte, vocês consideram, essa é uma questão que eu confesso que eu não tenho uma resposta, por isso que eu vou jogar aqui para a gente debater. Vocês acham que, diante desse contexto, foi um erro estratégico da campanha do PL usar esse vídeo? Será que eles não pressupuseram que isso aconteceria? Ou será que eles estão também testando? Eu fico pensando assim, será que eles estão testando até onde vai, até onde pode?
11: Marcília, o que será de uma presidência da República na qual o candidato eleito durante a sua campanha não pode nem fazer isso? Se isso é a campanha, como é que vai ser a presidência? Essa não é uma coisa boa para a gente refletir? E também eu queria lembrar a vocês que quando outros países enfrentaram situações semelhantes, qual foi uma das táticas usadas pelos políticos de oposição? O que se chama de desobediência civil, né? Resistência civil pacífica. É você se recusar a obedecer leis absurdas e arbitrárias. Eu acho que isso, acho que um dos melhores exemplos foi o que aconteceu na Índia durante o período colonial, né? Capitaneada pelo Gandhi, que era o famoso líder da resistência. Eu me lembro que teve uma época que tinha uma lei britânica que dizia que não podia haver produção de sal na Índia. Aí o Gandhi juntou lá um bando de seguidores dele, e ele, cada um levando um punhado de sal, e foram caminhando. Então, eu pergunto a você, essas pessoas que estão na arena política, não são os nossos líderes? Não são aquelas pessoas que vão lutar as lutas que valem a pena?
12: Como é, Mota, que você... Eu quero que você siga nesse raciocínio, mas deixa eu botar uma pimenta. O seguinte, pimenta não, só elucidar. Então, na sua leitura, existe, é deliberado, ou foi deliberado o uso, quer dizer, eles sabiam que isso poderia acontecer, mas eles estão vendo, é mais ou menos como você está dizendo, né? Quer dizer, olha, se eu não posso fazer nada, é bom que me digam logo, antes de eu ser eleito. Né? Não adianta depois que eu for eleito eu não poder fazer nada. Quer dizer, você acha que é deliberado esse teste, esse cabo não. de guerra?
11: Eu não acho que é deliberado, tanto não acho que está todo mundo explicando, né? Dando explicação. É aquela mesma história da intimação, da investigação envolvendo o senador Flávio Bolsonaro por ou ter dado uma declaração que foi interpretada como calúnia. Eu falei aqui o que eu achava que ele deveria ter dito. Ele deveria ter respondido: eu sou senador da República. Essa é a minha explicação. Eu tenho imunidade, acabou. Então, se alguém... Você é candidato à presidência da República. E aí alguém do Estado brasileiro lhe impõe uma proibição que é totalmente fora do razoável. E não encontra amparo nem na lei, nem na Constituição. E aí você aceita. Amanhã vão lhe impor uma outra proibição, uma outra restrição, também sem amparo na lei e na Constituição. Você aceita. E aí um dia, né, você é eleito, o presidente assume. Como é que você vai governar se você está sujeito toda hora a receber determinações e restrições à sua liberdade, às suas ações, que não estão amparadas nem na lei nem na Constituição? Então, eu não acho que isso foi de propósito, mas eu acho que isso deve ser encarado como motivo para reflexão, não só pelo senador Flávio Bolsonaro, por todo mundo que está participando do processo político no Brasil hoje. Né? Onde é que isso vai parar? É esse mesmo o jogo que está sendo jogado? É para isso que a gente tem que chamar atenção aqui.
4: Eu acho que eu concordo, porque quando você perguntou se era um erro, Marcilha, eu acho que é impossível você dizer que é um erro, porque as regras vão mudando aleatoriamente para prejudicar um dos lados. Então, como é que você vai se comportar se você não sabe quais serão as próximas decisões? Talvez você olhar pela janela, ele mude a regra e fala: você olhou a rua. Não, você não pode. Você tem que estar numa cela fechada. Vá para lá. O que que ele faz, então? Se você não sabe, é quando a gente estava conversando ontem, que a gente costuma falar até no mercado com relação ao capital, mas funciona com relação à vida. Você aprende a lidar em terrenos adversos, mas a falta de previsibilidade do que você pode ou não pode fazer é o pior cenário. Porque você não sabe o que você pode ou não pode, como você pode comportar, o que falar ou não. E se as regras ainda mudam, ontem você não pode e hoje você pode ou vice-versa, o que que você vai fazer? Qualquer coisa você tá vulnerável para aquelas pessoas que querem te pegar, e hoje elas têm muito mais poder, né? Então, se a gente está discutindo que ele precisa dar autorização para voz, só que qualquer um pode acessar uma inteligência artificial hoje e executar aquele exato vídeo que foi divulgado, a gente consegue produzir aqui com inteligência artificial, de que adianta a autorização?
12: Esse é um ponto importante, eu concordo. Quer dizer, é isso, né? Como é que você vai, se nós estamos no terreno da exceção, como é que você vai contingenciar o risco? Né?
4: Impossível.
12: Você não tem como fazer a escolha certa se o certo não é certo. Né? Não tem como você fugir de algo que você não sabe o que é.
4: E o que é certo ontem, a conveniência de hoje, ele deixa de ser certo. E já não passa mais. Fala: ué, mas ontem você me permitiu. Pois é, mas hoje já não. Você não tem o que fazer.
12: Que essa é a função da lei, né? A função da lei é exatamente dizer: esse é o certo. Então, se você caminhar aqui, está tudo bem. Só que a gente está em outro terreno. A gente caminha aqui e não está tudo bem.
4: Exato.
12: Né? Ou você caminha ali e para outras pessoas está tudo bem. Quer dizer, depende de quem faz, não do que faz. E não depende da regra. Um outro bom exemplo disso, o Mota tocou no assunto do Flávio Bolsonaro, no assunto na investigação sobre a suposta calúnia que ele teria cometido em relação ao Lula. Ele apresentou as declarações por escrito, né? E o ministro Moraes então remeteu o caso para a PGR para averiguar e pediu que o Flávio Bolsonaro se explicasse. Por que que ele não foi? Aí você vai para a regra. Por que que ele não foi prestar ao vivo, presencialmente, as suas explicações? E aí, se você vai para a regra no direito penal diz assim: se você é investigado, você não precisa comparecer em coisa nenhuma. A testemunha precisa comparecer, o investigado não. Aliás, o investigado tem direito ao silêncio. Você pode simplesmente nem ir, ou se for, não falar nada. Você não é obrigado a fazer prova contra você. Portanto, há uma diferença, que é: a testemunha é obrigada a ir presencialmente, etc., e falar o que tem, o que conhece dos fatos. O investigado não. Tanto que você investiga muitas vezes alguém sem que a pessoa saiba. Quantas pessoas estão sendo investigadas, inclusive, no país, enfim, não tem nem conhecimento disso. Faz parte, é do jogo. Aqui, o investigado não comparece, apresenta por escrito as suas informações e aí vem o ministro e diz: não, agora você tem que explicar por que você não foi presencialmente. Eu vou desconsiderar as suas explicações por escrito. Quer dizer, a regra, mais uma vez, é rasgada. Nesse caso, em outros não. E por como é que a gente, então, se comporta diante disso? Como é que você resolve a sua participação nesse ou naquele evento? Usa esse ou aquele instrumento? Faz essa ou aquela disputa eleitoral? Faz essa ou aquela escolha para a sua campanha? Se você não sabe qual é a regra que está em jogo. É a mesma coisa de você que nos ouve. Você entra num jogo e ninguém te conta se é rugby, ninguém te diz se é futebol, vôlei ou basquete. E aí? Aí você pega e fala, não, eu chutei com o pé. Aí fala, não, mas não pode chutar com o pé porque era basquete. Aí fala, tá bom, então eu vou pegar com a mão. Oh, agora é futebol. Não, mas então eu vou cortar. Não, mas agora não é vôlei, agora é handball. Quer dizer, não tem como você se comportar de uma forma adequada.
4: Agora sejamos claros e adultos aqui. Se um dos lados tem as regras que mudam por conveniência de alguns, isso já não é uma interferência num determinado processo?
12: Claro, claro. Aliás, essa é a melhor definição de perseguição. Quando a gente fala lá fora, por exemplo, que algumas pessoas foram entendidas, e ontem a gente estava tratando disso aqui no programa, que algumas pessoas foram compreendidas pela justiça da Itália, pela justiça da Espanha, pela justiça norte-americana, como perseguidos políticos aqui pela justiça brasileira, pelo judiciário brasileiro, o conceito de perseguido é exatamente esse. Olha, você usa as regras para punir a quem você deseja punir. Quer dizer, as regras não são usadas independente de quem vai se punir ou não. As regras são só um instrumento para você chegar à sua ambição, que é alcançar aquela pessoa e não a outra. Isso é a definição de perseguição, né? Essa é a definição, inclusive, também de estado de exceção, né? A ideia de juiz natural, a ideia de você ter uma escolha por sorteio, por exemplo, para juízes, é você não saber quem vai te julgar, quem não vai te julgar. Quer dizer, a ideia da abstração da justiça, ela está toda fincada e fixada em você não pessoalizar nem quem julga, nem quem é julgado. A regra é que impera. Agora, aqui a gente tem a regra soterrada e quem impera é quem julga ou quem é julgado, a depender do momento, da conveniência e etc.
4: Mas esse critério de pessoalidade, ele volta...
12: E a gente fala interferência externa. Pô, a gente tem aqui uma interferência interna.
4: Sim, totalmente. E a gente tem o critério de pessoalidade que não deveria ter, como você falou, que obviamente numa justiça normal não tem o critério da pessoalidade. Aqui você tem, e até na justiça volta aquela frase que a gente estava falando ontem. Você sabe quem eu sou? Você sabe de quem eu sou filho? É. Isso é uma justiça totalmente enviesada para um dos lados, com um critério de pessoalidade claro, explícito e óbvio.
12: Sim, sim. Difícil, né? Difícil, difícil. Bom, olha, vamos falar agora de Ronaldo Caiado. O candidato à presidência Ronaldo Caiado defendeu que a regulamentação da inteligência artificial no Brasil não seja retrógrada, após reunião com representantes da Associação Brasileira de Emissoras de Rádio e Televisão. Vamos ouvir a declaração.
5: O que nós estamos propondo, que é o código aberto e, ao mesmo tempo, uma capacidade de fiscalização daqueles que extrapolarem e ampliarem o mau uso daquele aplicativo ou daquela plataforma. É isso que deve ser feito no mundo. Eu não posso ter uma legislação retrógrada como a brasileira. Seria o mesmo de eu produzir um carro que tem todo um sistema de freio que é o melhor do mundo. Esse é o modelo brasileiro, só que não tem motor. O que nós precisamos de fazer é uma legislação que está aprovada já no estado de Goiás, já tem um marco regulatório da inteligência artificial e que mostra que nós temos que evoluir, sim.
12: Pois é. Caiado defende, então, uma regulamentação que não seja retrógrada. O problema é que aqui no Brasil a gente tem pensado muitas vezes em regulamentação sempre de forma retrógrada. Eu digo sempre isso. Então a gente fala assim, você é favorável a regulamentar redes sociais, a regulamentar a inteligência artificial? Eu sempre digo, eu sou advogado, como é que eu não vou ser a favor de regulamentar alguma coisa? O problema é que sempre por trás, ou antes, na intenção de regulamentar, está a ideia de controle e não de arbitragem, né? Você não está pensando em distribuir a bola para as pessoas, para os jogadores, você está pensando em controlar o jogo, e aí é muito ruim, seja inteligência artificial, seja redes sociais. Eu acho que essa fala do Caiado é muito interessante, porque a gente está discutindo aqui inteligência artificial, a gente está discutindo aqui exatamente o impacto disso, por exemplo, que está tendo na campanha do Flávio Bolsonaro, mas o Caiado já percebeu. Pô, peraí, isso daqui vai criar um precedente que vai atingir todo mundo. Se não puder inteligência artificial, se independer, se não, enfim, tanto fizer, se houve uma má intenção, uma boa intenção, se tanto fizer, se prejudicou ou não o eleitor, se proibirem a ferramenta, todos os candidatos serão prejudicados. É aqui o Caiado contando o impacto que as decisões do STF e do TSE podem ter em todas as demais candidaturas. Isso também é um reflexo para nós todos, né? De como a gente, às vezes, olha para o vizinho, olha para o colega, olha para o adversário e fala assim, olha, está atingindo o adversário, está atingindo o vizinho, não é comigo, então que atinja mesmo. Opa, atinja mesmo de chicote e depois vem nas minhas costas no dia seguinte.
4: Pensei que ele começava.
11: Tanta coisa errada, mais uma vez, que eu nem sei por onde começar, né? Mais uma vez, eu vou lembrar. Quando esses políticos falam sobre regulamentar inteligência artificial, eles estão olhando para uma aplicação, um uso da inteligência artificial bastante específico, que é o uso da inteligência para criar imagens ou vídeos em campanhas eleitorais. Isso é irrelevante no panorama da inteligência artificial. Isso, diante das outras coisas que a inteligência artificial faz ou pode vir a fazer, é um grão de areia. Mas é aí que os políticos estão concentrados. Eles querem regulamentar para que ninguém possa usar as ferramentas para criar imagens ou vídeos ou sons que eles achem que prejudicam quem eles querem proteger. Porque, meus amigos, não vamos perder de vista isso. Seja qual for a regulamentação que for produzida. Regulamentação no Brasil serve para ser aplicada contra alguns. Contra os outros, ela jamais vai ser usada. Nós acabamos de ver, me corrijam se eu estiver errado, um candidato à presidência da República chamando os seus opositores de traidores e dizendo que no Brasil o traidor se enforca, né? Ou já se enforcou. Vocês imaginem essas palavras na boca de um candidato de direita. Ele provavelmente já estaria sendo investigado, né? Já estaria com um processo em cima dele, ameaçado da sua candidatura ser impugnada e tudo mais. Não aconteceu nada com essa figura. As pessoas que têm o carinho do Estado brasileiro podem fazer e dizer o que quiser. Então está na hora de acabar com essa ilusão, pelo amor de Deus, de que você vai regulamentar alguma coisa e essa regulamentação vai valer para todo mundo. Não vai. Ela vai ser usada para calar aqueles que o Estado acha que são seus inimigos.
12: Olha só, a pesquisa do Poder Data mediu a percepção sobre a situação financeira das famílias brasileiras nos últimos 6 meses. Direto de São Paulo, Daniel Lian traz os detalhes. O que aponta o levantamento, Daniel? Boa noite, bem-vindo.
13: Oi, André, boa noite a você, boa noite a todos. Pois é, o levantamento aponta aí uma alta considerável em relação ao número dos brasileiros aí que destacam uma piora na sua situação financeira, nas contas pessoais. Inclusive, esse número foi de 23 pontos desde dezembro de 2025, esta alta. Nós até preparamos uma arte para destacar esses números e que sofreram aí um salto robusto. Eram 19% no último levantamento e agora são 42% os brasileiros que veem uma piora nas suas contas nos últimos 6 meses. Em relação à melhora, esta foi apontada por 38% dos entrevistados, enquanto no levantamento anterior foi de 27%. Esse índice. Em relação à estabilidade, aqueles que acham que a situação está estável, 19% dos brasileiros. E no último apontamento foram 45%. em relação às projeções futuras para os próximos 6 meses. Aí, mais da metade está, pelo menos, otimista. São 52% dos entrevistados que esperam melhora nos próximos 6 meses. 33%, esses estão pessimistas, dizem que a situação financeira vai piorar, enquanto 9% tem uma expectativa de estabilidade. Essa pesquisa também ouviu os entrevistados sobre uma projeção: se numa emergência financeira teriam R$500 disponíveis. Aí houve empate técnico. 48% dos entrevistados ressaltaram que teriam esta disponibilidade de R$500 para uma emergência. Já 47% não teriam esta quantia à disposição. Foram 2.500 entrevistados nesta pesquisa do Poder Data, com 147 municípios nos 27 estados da federação, e a margem de erro é de 2 pontos percentuais. André.
12: Brigadíssimo, Daniel. Boa noite para você. E olha, agora um presente do Estado para você. A dívida pública federal do Brasil alcançou 9,26 trilhões no mês de junho, um aumento de 2,61% em comparação a maio. Os dados foram divulgados pelo Tesouro Nacional. Segundo o Tesouro Nacional, o avanço está relacionado à emissão líquida no valor de 143,3 bilhões e pela apropriação positiva de juros no valor de 85,16 bilhões. Quem vai explicar isso tudo para a gente agora é o Musa.
4: Bom, vamos lá tentar passar da maneira mais simples possível. O governo, assim como se você faz isso na tua casa, gasta mais do que você ganha, tem um rombo. Esse rombo alguém precisa cobrir. No caso do governo, ele emite uma dívida. Ei, me emprestem dinheiro, eu te pago uma taxa de juros, porque eu preciso pagar o meu dia a dia, meu cartão de crédito, meus funcionários e etc. E isso significa que o endividamento vai crescendo. Só que quanto mais endividado você é, maior o teu risco. Isso funciona na pessoa física, funciona na empresa. Se você vai emprestar dinheiro para alguém que é mais endividado, você ou não empresta, ou você exige uma taxa de juros maior. E os dados que vieram logo na sequência disso mostram justamente isso. As pessoas estão exigindo taxas de juros maiores e o governo não tem escapatória, porque ele já gastou mais do que ele arrecada. Consequentemente, você exige, além de um juros maior, um prazo mais curto. Eu não sei se você vai ter capacidade de me pagar daqui 30 anos, então eu te empresto, mas num prazo mais curto. Isso significa que você tem uma pressão maior, porque as dívidas vão vencendo no dia a dia. E isso vai fazendo com que essa desconfiança cresça com relação ao país. E o primeiro sinal de um país muito endividado, com uma desconfiança grande, é uma moeda desvalorizada. O que significa isso? Preços sobem. Vamos juntar com a matéria que o Daniel Lian estava comentando agora, Marcília, de que 42% dos brasileiros já não conseguem fechar as contas ou vem uma piora na situação nas contas. Justamente por isso, porque o governo vai gastando muito mais, aumentando o teu rombo, os preços sobem. A mesma mensagem do governo é: a renda está nas máximas, o brasileiro tem ganhado mais do que nunca. Só que os preços, pelo visto, estão subindo muito mais, por mais que o índice oficial de inflação diga que está lá na casa dos 4,5%. Você sabe que quando você vai ao supermercado, você gasta muito mais do que isso. Então, talvez até lembrando um discurso dessa semana que a gente viu, que andou chamando outros de palhaço, eu acho que somos nós quem estamos com o nariz aqui, com a bola vermelha no Brasil de hoje.
12: Pois é, estamos com a bola vermelha de nariz de palhaço diariamente. Olha, e a defesa de Flávio Bolsonaro apresentou ao STF um novo pedido contra o presidente Lula. Os advogados querem que a corte considere uma declaração feita por Lula ao comentar o cenário político. Ele afirmou que, abre aspas, antigamente traidor era enforcado, fecha aspas. Para a defesa, a fala pode incentivar atos de violência e deve ser analisada junto à notícia-crime já apresentada anteriormente. O pedido será analisado pelo ministro Cássio Nunes Marques. Até o momento, o Palácio do Planalto não comentou a nova manifestação. Ô Mota, quero começar com você essa aí.
11: Olha, eu errei, eu quero já começar o meu comentário pedindo desculpas a quem pensa diferente da minha opinião aqui. Mas eu não consigo entender isso. Eu não consigo entender esse recurso à Suprema Corte em relação a esse assunto e em relação a essa pessoa, esse indivíduo. Porque eu acho que já ficou claro para todo mundo o jogo que está sendo jogado no Brasil, né? Você vai pedir ajuda justamente à instituição que está criando os principais problemas? Qual é o sentido disso? Alguém podia me explicar? Eu acho que já ficou bastante claro que no Brasil a esquerda pode fazer e dizer o que ela quiser e nada vai acontecer, não é isso? De que adianta pedir à Suprema Corte providências contra um político que só está no poder hoje porque isso foi viabilizado por uma decisão justamente dessa corte? Não sei se a gente tem a imagem aí, né, da decisão que possibilitou que esse político fosse eleito presidente. Veio justamente desse tribunal, veio justamente dessa corte, que anulou os processos, dizendo que os processos estavam sendo julgados no lugar errado. Então, desculpa eu fazer essa pergunta. Depois disso, como é que se pode ter alguma expectativa que dessa corte venha alguma ação justamente contra esse político? Ou será que eu estou só eu que não estou entendendo a estratégia aqui?
12: Ô Mota, e vou dizer uma coisa para você. Ainda tem um ponto, né? Eu acho que a gente vale avançar nisso. Mas, assim, uma coisa, você fala assim, o cara é o traidor, é enforcamento, etc. A gente está aqui no território da palavra. Eu acho que é até discutível se isso é um crime contra a honra, mas chamar isso de incitação à violência pela palavra é algo que precisa da possibilidade concreta do crime ser realizado. Eu acho que aqui tem uma coisa a gente avançar ainda sobre isso. Mas nesse momento eu vou pedir aqui licença porque a gente vai se despedir de parte da nossa rede de emissoras de rádio e televisão pelo país. Fiquem agora com a sua programação local. E o que é o...
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9: Discutido para que passe o caminhão aqui em uma série de coisas que convém a eles?
10: Ah, eu vou dizer mais, até antes de ouvir o Mota, mas eu sei, porque eu quero ouvi-lo, mas quero ouvi-lo também sobre isso que eu vou falar. Porque é o seguinte, essa classificação da incitação à violência que eu menciono, de você precisar ter um fato concreto, ou seja, a possibilidade real de alguém cometer aquilo que você disse com a palavra de ser feito, e vem dos Estados Unidos. Nos Estados Unidos, isso é que é tido como um crime da palavra. O crime da palavra é quando você, ao falar algo, gera ou cria a possibilidade concreta e real e determinada de alguém cometer o crime. Então, se eu falar, vai lá e faça. Bom, se eu não disser faça o quê, se eu não disser como faça, e se eu não disser quem faça e contra quem, e não houver a possibilidade real de todas essas pessoas envolvidas cometerem aquele ilícito, não tem ilícito, é só palavra. É só palavra. Então, esse é um ponto importante. Eu acho, né, que a direita ela precisa combater aquilo que a esquerda tem feito, não fazendo igual, mas sim desmantelando os instrumentos censórios que têm sido utilizados. Né? Não adianta você repetir os mesmos instrumentos.
11: Olha, Marcílio, eu vou discordar parcialmente da sua opinião. E vou discordar porque se faz no Brasil um patrulhamento minucioso do discurso de todo mundo que não é de esquerda. Então, o exercício que eu propus, eu vou propor de novo. Imagine uma frase dessa sendo dita por um candidato de direita. Imagine Flávio Bolsonaro dizendo isso. O que você acha que aconteceria, que já teria acontecido? A minha aposta é que já teria sido aberto um inquérito contra o Flávio e que ele já estivesse ameaçado aí de ter a sua candidatura impugnada. E já haveria dezenas de políticos de esquerda chamando o Flávio de genocida, dizendo, olha, tá vendo como é que esse pessoal da direita é? Então, primeiro de tudo, é uma necessidade do tratamento igual para todo mundo. se há esse patrulhamento minucioso de discurso de um lado, tem que haver do outro. A gente sabe que não vai haver, né? Agora, o outro ponto que é muito importante é que faz parte da estratégia política da esquerda a desqualificação e a desumanização dos seus adversários. Então, numa disputa política, você pode dizer, olha, o meu adversário, ele não entende de economia, ele é desastrado na administração, ele não teve uma educação completa, então ele não compreende como funciona o mundo moderno, não vote nele, porque ele vai produzir resultados desastrosos, vote em mim, porque eu sou mais preparado, mais competente. Isso é uma coisa. A outra coisa é você dizer, esse sujeito aí é fascista, esse sujeito aí é genocida, esse sujeito aí vai acabar com a vida de todos vocês, ele é um traidor, ele merece ser enforcado. Qual é a mensagem que está vindo aí? Repetida muitas vezes. Isso é o que em política se chama de assobio de cachorro. Isso é o que se diz que aconteceu nos Estados Unidos e que acabou resultando em atentado contra Donald Trump. 3 atentados até agora. E a gente não pode esquecer que o pai de Flávio Bolsonaro foi vítima de um grave atentado contra a vida dele. Então a gente precisa ter esse contexto todo. É lógico, né? Ninguém vai procurar uma corda e sair correndo atrás do Flávio para enforcar ou de outros políticos de direita. Mas essas mensagens trabalham em outro nível. Elas vão criando na cabeça de algumas pessoas a ideia de que os políticos adversários, os políticos de direita, são uma ameaça. Eles precisam ser eliminados. Eu acho que isso é sério. Agora, encerro meu comentário dizendo... Eu não sei qual é a melhor forma de se lidar com isso, tá? Eu não sei se é a melhor... Realmente eu não sei. Eu deixo aqui essa questão em aberto.
10: Oh, não encerro o comentário, não, porque eu quero te cutucar no negócio. Quero insistir num ponto que você falou o seguinte, Mota. E aí eu que vou discordar agora de você, parcialmente também, com você sempre muito gentil, diz. Ele nunca discorda totalmente. É tudo mentira que é parcialmente, ele discorda totalmente. Lorde, mas ele fala que é parcialmente só para a gente ficar feliz. Mas o ponto, Mota, é o seguinte, você está falando sobre o patrulhamento. Muito bem, tem um patrulhamento de esquerda, vamos dizer assim, em relação à direita, né? Concordamos, maravilha. Agora, é uma reação adequada o patrulhamento de mão dupla? Quer dizer, quando a direita faz o patrulhamento de volta, ela não reforça o patrulhamento, a existência do patrulhamento? Quer dizer, a gente consegue combater o patrulhamento desmantelando o patrulhamento ou reforçando o patrulhamento? Essa é a minha questão. Quer dizer, quando eu pego, por exemplo, e sofro uma agressão, sei lá, alguém vem e me dá um tapa, será que se eu devolver o tapa, eu não justifico ou legitimo o tapa? Quer dizer, esse é o meu ponto, sabe? Se a gente tem uma perversão de algum conceito jurídico, como, por exemplo, patrulhamento em cima da censura, em cima da perversão de alguns conceitos jurídicos, será que nós não legitimamos que isso aconteça quando eu devolvo na mesma dose?
11: A sua pergunta pode ser respondida de uma forma geral, dizendo que é lógico que a solução não é patrulhar de volta. Não há dúvida nenhuma disso. Mas em relação a esse caso específico, na minha opinião, isso é uma coisa grave, sim. Isso não é um incidente isolado, isso faz parte de uma estratégia política da esquerda de manter o monopólio do poder e justificar esse monopólio dizendo o seguinte... Só a esquerda presta, os outros são fascistas, os outros querem implantar a ditadura no Brasil. Eu li hoje, me mandaram, eu não sei se o artigo é de hoje, mas um artigo interessantíssimo de uma pessoa que escreveu um artigo de opinião para um dos grandes jornais aí de São Paulo, dizendo o seguinte, essa história de combater o crime endurecendo a lei, como o pessoal da direita quer fazer, isso aí vai dar em ditadura. Vejam só, a gente vive num país que é um massacre diário, onde o criminoso tem todos os direitos e benefícios, e se você protesta contra isso, o sujeito te acusa de estar planejando uma ditadura. Então, esse pensamento da esquerda de se colocar como o dono da verdade, da virtude, e dizer que os outros todos têm que ser eliminados, é isso que eles estão dizendo. Usou-se enforcar, mas poderia ser outras palavras, né? E a gente já viu, tem um vídeo famoso, eu já mencionei aqui, de um professor universitário, se eu não me engano, do Partido Comunista do Brasil, que ele diz que para a classe média é uma boa espingarda, uma boa bala, um bom paredão, uma boa pá e uma boa cova. E aí? A gente acha isso fofo, natural? Não. E mais uma vez, se alguém da direita diz isso, nesse caso, usando essas palavras, no dia seguinte está preso, ou no mesmo dia. Não importa quem seja. Então, não acho que patrulhamento de volta é a resposta de jeito nenhum. Mas nesse tipo de episódio, na arena política, eu considero isso uma coisa gravíssima.
9: E veja que determinados termos que a gente está discutindo aqui, por exemplo, traidores da pátria, soberania, imperialismo, são os mesmos termos usados pela esquerda revolucionária nas últimas décadas. É a mesma coisa isso. Será que, de repente, se isso fosse ao contrário, como o Mota está falando, não teria outra conotação por completo? Ou será que a gente não poderia inverter aqui e dizer que um governo que sequestrou grande parte das instituições nos últimos 20 anos, que foram descobertos, por exemplo, o Mensalão, que é compra de voto de legislativo, o Petrolão, que levou a empresa a ser a mais endividada do mundo para distribuir dinheiro para um projeto partidário político, isso não seria uma traição à pátria? Porque você está roubando dinheiro de grande parte da população para fazer um projeto pessoal de poder, um projeto partidário de poder. Isso não seria muito mais fácil de ser compreendido como uma traição à pátria, por exemplo? Então perceba como esses termos eles são facilmente ajustáveis para aquilo que eles querem com a conveniência deles, né?
10: E será que a gente não fica enforcado também com esse tanto de imposto? Também não
9: já
10: é um...
9: estamos.
10: Pois é. Aliás, vocês estavam falando, eu me lembrei daqueles episódios, né, que houve também durante o governo Bolsonaro, aquele lance da cabeça, né, daquele jogo com a cabeça dele e tal. Aquilo tudo era liberdade de expressão, né, pela esquerda.
9: E ele levava como tal. O Bolsonaro levava como tal.
10: Eu acho que está certo.
9: E eu acho que ele está certo.
10: Está certo de levar. Esse é o meu ponto. Eu acho que, assim, como é que o Bolsonaro combatia, né, essas arapucas da esquerda, no sentido de tudo é censura ou tudo é liberdade de expressão, é um perigo, é tóxica, pode causar mal, dizendo o seguinte: brinque comigo, riam de mim, tá tudo certo, vou considerar tudo que vocês fazem liberdade de expressão. Acho que no exemplo que eu dei do tapa, o Bolsonaro tinha aqui uma visão cristã, né? Ele dava a outra face, ele não devolvia com tentativa de censura. E isso me parece ser uma leitura adequada sobre como lidar com o tema, porque senão você vai escalando, né? E ele dizia, não, ele desmantelava dizendo o seguinte: brinquem, riam, não tem problema, tá tudo certo. E com isso dava um exemplo. Enfim, vamos continuar nesse tema, mas com um fato diferente, porque o presidente Lula terá de pagar uma multa de R$15 mil por ter pedido votos para Marina Silva, do Partido Rede, e Simone Tebet, do PSB, candidatas ao Senado para as eleições desse ano. A decisão foi anunciada pelo Tribunal Regional Eleitoral de São Paulo após representação apresentada pelo Partido Missão. No documento, o partido aponta irregularidades em declarações feitas por Lula durante evento realizado no dia 19 de maio no bairro da Liberdade. O tribunal também determinou a exclusão de um vídeo do evento do YouTube. Bom, a gente estava falando aqui, né, propaganda eleitoral. Eu até falei em relação ao Flávio, a possibilidade de que o vídeo fosse entendido como propaganda. É isso, propaganda eleitoral resulta nisso. R$15 mil no máximo de multa. Agora, a propaganda antecipada do Lula, R$15 mil. A possível propaganda eleitoral antecipada do Flávio, cassação? Não entendi a lógica, vocês conseguem me explicar?
9: Fora o...

0: o Mota.
1: E olha, e pedir voto, né? Pedir voto é deliberadamente historicamente, né, entendido como uma propaganda eleitoral antecipada. Quando você pede voto, isso está na lei, né? O pedido de voto é o clássico. Agora, um vídeo como esse que a gente mencionou de inteligência artificial, a própria jurisprudência, aliás, falamos disso aqui ontem, a jurisprudência do próprio TSE entende que quando isso é feito na convenção, não pode sequer ser considerado propaganda, porque o evento é interno. É só para os filiados e etc. E a propaganda é sempre, claro, para o eleitor. Se você está ali falando com os seus filiados, aquilo não pode sequer ser entendido como propaganda. Mas a lei, ora a lei, né, Mota?
2: É, e é uma coisa sem sentido nenhum. Porque pedir votos está na essência da atividade política. Você olha, por exemplo, por um país como os Estados Unidos, né? Eu acho que dá para tomar os Estados Unidos como exemplo para muita coisa. Eles são uma república democrática desde 1776. Se tornaram a nação mais poderosa do mundo. É o lugar onde todo mundo quer morar. Alguma coisa eles devem estar fazendo certo. Você olha para os Estados Unidos, os políticos lá estão em campanha permanente. Lá os deputados têm mandato de 2 anos. Lá não tem esse negócio de agora pode pedir voto, agora não pode, agora está em época de campanha. Por que isso? Qual é a finalidade disso? Se o sujeito é político, se ele é parlamentar, ele precisa pedir votos o tempo inteiro, de um jeito ou de outro. Para que criar essas regras? Elas não têm sentido nenhum, a não ser servir como instrumento de controle, que, como a gente já viu aqui, é usado de forma completamente assimétrica.
1: Bom, o ministro Alexandre de Moraes também deu 48 horas para que o ex-deputado Daniel Silveira explique o descumprimento da proibição de uso de redes sociais que lhe foi imposta como condição para que ficasse fora da prisão. Silveira cumpre pena de 8 anos por falar o que foi considerado, olha só, incitação à violência contra instituições do Estado e por coação no curso do processo. Moraes apontou a violação após circular na rede social X um vídeo em que Silveira declara apoio à candidatura do senador Carlos Portinho, do PL. No vídeo, Silveira diz, aspas, "Senador, parabéns pelo trabalho, conte com meu apoio 100%. Venceremos." A postagem foi feita pelo próprio Portinho, nas suas redes, que chamou o Silveira de, aspas, amigo. Bom, então é bom a gente registrar essas duas coisas para todo mundo entender. Não foi na rede social do Daniel Silveira que foi publicado o vídeo. Foi publicado na rede social do Portinho, ou seja, mais um ato de terceiro que pune o primeiro, né? Então, o Daniel Silveira está sendo punido porque o Portinho publicou um vídeo na rede dele, do Portinho. E segundo, que é curioso a respeito disso, porque esse vídeo saiu, depois ali até foi apagado, salvo engano, mas rapidamente eles tiraram o vídeo do ar. E em 2 horas o ministro Moraes já tinha dado a decisão para que ele se explicasse, né? Agora, curiosamente, tem um pedido da defesa do Daniel Silveira para que a tornozeleira dele seja trocada, que está na gaveta há um belo de um tempo.
3: Fico pensando se tantas 48 horas depois ele tem tempo de analisar todas as decisões que ele pede, porque deve ser uma atrás da outra, todo mundo tem 48 horas.
1: Será que o computador dele quebrou os outros números? Só tem 4 e 8?
3: Pode ser, porque é impressionante. Assim, todo mundo tem 48 horas para se explicar, já virou até um motivo em casa de chacota.
1: Menos ele.
3: Não, calma, né? Aí, obviamente, não, né? Que aí é conveniência de alguns. Mas o mais importante disso tudo é o que você mencionou, um terceiro tendo que se justificar por uma decisão, um tendo que se justificar por uma decisão de terceiros, que você não tem controle. Como é que você pode ter controle se eu vou lá e posto alguma coisa sua? Não tem como, você é uma figura pública. Eu vou lá e crio um vídeo teu com a tua voz, da tua forma, ou aqui, faço uma postagem nas minhas redes sem te pedir autorização. Assim, qual é a justificativa para isso que você tem que se explicar? É. De novo, rapidamente, só para terminar de novo, a gente está discutindo aqui os absurdos. E os absurdos são um sintoma de algo muito maior que está acontecendo.
1: Aqui, no vídeo, né? Não se sabe se o Daniel Silveira fez o vídeo para mandar internamente para o Portinho, se ele queria que fosse

0: publicado e etc. Isso não fica claro, mas de qualquer maneira, enfim, é um ato de terceiro, porque a publicação é o ilícito, né? Ao que se entende da decisão, ele não considerou ilícito que o fazer o vídeo, a gravação em si, mas a publicação, e a publicação foi feita pelo Portinho.
1: Para que serve a gravação se não foi publicado? Para depois assistir em casa a pessoa?
0: Ué, que daí? Marcília, Você já aqui. Não passou por isso, Mota? Às vezes eu mando um vídeo. Eu posso mandar um vídeo. Vou te mandar um vídeo hoje aí pra você de amizade.
2: E se ele postar?
0: Se você postar. Não, ele não pode postar.
2: 48 horas pra ele explicar?
0: 48 horas.
1: E se alguém fizer um vídeo do Daniel Silveira usando inteligência artificial?
2: É isso que eu falei.
1: Dizendo, eu apoio o Portinho.
2: Exato. E ele não controla isso, Motar. Ninguém controla isso. Se fizer um vídeo meu, seu, ninguém controla. É exatamente esse meu ponto.
1: Mas é o que mais... Exatamente isso, Bruno. Porque uma decisão como essa, ela tem exatamente esse objetivo que você identificou aí. É controlar todo mundo.
2: Sim.
1: Não tem outro caminho para que uma decisão como essa seja cumprida. Você tem que controlar todo mundo. Agora, eu queria saber... Se todas as pessoas, né, que estão em regime aberto, com tornozeleira, têm esse tipo de fiscalização, esse tipo de controle, ou se só são os parlamentares e pessoas de direita que foram condenados nesse processo?
0: Obviamente, né, Mota, que nós estamos diante aqui de uma seletividade, até porque, imagina só, né, se... Há tempo para você sair dando 48 horas para todo mundo que está sob seu julgamento. Quantos processos devem ter nas mãos do ministro Moraes? Quantos processos tem nas mãos? Você aí que é juiz. Eu, inclusive, fui casado com uma juíza. Ela tinha debaixo da sua vara, né, 12 mil processos. 12 mil processos. Imagina, você tem, claro, era primeira instância e tal, é diferente. Mas 12 mil processos. Imagina, ué, que tenha 1.000, 2.000, quantos processos tem um ministro do STF? 5.000, 3.000, algo assim. Dá para sair dando 48 horas para todo mundo em 2 horas depois que aquilo acontece?
2: Essa foi a minha primeira colocação. Tem como ele fazer isso? Encavala um no outro.
1: Tem um jeito. Tem um jeito. Usando a inteligência artificial, aí você consegue.
0: Ô, Mota, mas a gente até viu esses últimos dias um juiz... utilizou a inteligência artificial de forma errada, ele colocou lá um precedente que era falso, a inteligência artificial enganou o juiz, ele foi, entre aspas, processado, uma reclamação disciplinar, subiu para ser avaliada sobre ele, e o que disseram? Olha, a conclusão de quem avaliou o caso foi, ele não será punido porque os juízes estão aprendendo. Então os juízes estão aprendendo, mas os políticos estão sendo presos. O juiz está aprendendo, mas os políticos aí são punidos.
1: Agora me conta, tem alguém no Congresso produzindo uma regulamentação sobre uso de inteligência artificial em processos judiciais? Não tem. Eles estão preocupados com o uso da inteligência artificial em campanha eleitoral. Para você ver quantas outras aplicações importantes e relevantes a inteligência artificial vai possibilitar e que os nossos políticos analógicos eles só estão preocupados com campanha eleitoral.
2: Motar, dois políticos dias... Vai lá.
1: Eu ia dizer políticos e magistrados, só fazer uma correção aqui no que
2: eu falei. Não, há 2 dias atrás eu comentei a respeito do que saiu da OpenAI, que a inteligência artificial saiu daquele ambiente regulado, invadiu um outro lugar ilegal para dar a resposta que tinham solicitado a ela. Aqui embaixo, enquanto a gente está falando hoje nas tardes, está passando que já foram mais 4 ambientes que ela fugiu. Então veja só, como aonde pode chegar e aqui, como nós somos completamente analógicos, ainda com ideia dos anos 80, talvez esses burocratas realmente achem isso, né, Motar? Que inteligência artificial é meramente para fazer uma pergunta num chat ou fazer um videozinho de sátira.
1: Eles não têm a mínima ideia. Não está longe o dia em que todo mundo vai ter em casa um robô humanoide. Aí você imaginou, você pode poder fazer o download nesse robô de uma inteligência artificial de primeiro socorro, de primeiro atendimento médico. Tem várias coisas que hoje você vai no hospital para ser diagnosticado, isso vai poder ser diagnosticado na sua casa. Vocês já imaginaram como a legislação brasileira vai reagir a isso? E quando chegar no Brasil, carro sem motorista? Eu estive ano passado em Los Angeles, eu vi um táxi sem motorista, eu não tive coragem de entrar. Meu filho queria entrar, eu falei, não, eu não quero aparecer nas manchetes, eu não quero ser o primeiro caso que vai dar problema. Mas amanhã vai ter aqui um carro sem motorista. Como é que a nossa sociedade, como é que a nossa legislação vai tratar isso? Ninguém está pensando nisso. Eles estão preocupados é com o vídeo do Jair Bolsonaro na campanha eleitoral. Eu recebi aqui uma mensagem de uma pessoa no Instagram, discordando da minha opinião, dizendo que pessoas inocentes serão enganadas por aquele vídeo. É um vídeo que já começa dizendo, eu sou inteligência artificial. Então, é uma confusão sem fim isso.
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4: Golpistas estão utilizando a identidade visual da Defensoria Pública para aplicar golpes em pessoas. As vítimas recebem mensagens pelo WhatsApp de falsos defensores públicos que solicitam pagamentos para dar continuidade a processos ou liberar supostos benefícios. A prática é criminosa e tem feito novas vítimas. A orientação é que ninguém realize transferências via Pix ou qualquer outro tipo de pagamento solicitado por mensagens. A Defensoria Pública de Alagoas reforça que todos os atendimentos prestados pela instituição são totalmente gratuitos, como explica a defensora pública Andressa Guzmão.
5: É isso mesmo, o golpe chegou até a defensoria e os fraudadores, golpistas, estão se passando por defensores públicos ou por membros da nossa equipe de atendimento e entrando em contato com os nossos assistidos.
6: É aquele velho golpe do advogado, né? Uma pessoa que tem uma ação, né, judicial, alguém, esse golpista, tem acesso a esse processo com os dados daquela pessoa, entra em contato com ela utilizando o símbolo do Poder Judiciário, da Defensoria Pública e cobra dinheiro, né?
5: Isso, geralmente eles já informam o nome de um defensor, de um membro da equipe, sabem o número do processo, dizem que houve uma movimentação judicial, né? Aquele assistido que está angustiado, esperando uma resposta, esperando um retorno, muitas vezes acaba acreditando e cai nesse golpe. Geralmente eles utilizam no WhatsApp os símbolos da nossa instituição, né? E aí é que vem o golpe, eles pedem senhas, dados pessoais, documentos e ainda pedem transferência de valores.
4: Em caso de dúvida, a recomendação é procurar diretamente uma unidade da Defensoria Pública de Alagoas ou entrar em contato pelos canais oficiais da instituição ou a polícia. De Maceió para a Rádio Jovem Pan, Maílson Franklin.
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2: Querendo criar mais uma empresa estatal de inteligência artificial. Percebam o nível de chacota que nós devemos ser.
0: Agora o cabidão de emprego vai ser bem orgânico, sim, não artificial, claro. Né? E Mota?
1: Não. Esse pessoal não tem a mínima noção do que estão dizendo, né? Eles repetem coisas. Alguém chegou lá e falou: olha, aqui, eu tenho aqui um projetinho maravilhoso, a gente vai criar aqui uma central de inteligência, uma superintendência nacional da inteligência artificial, com cargos aqui para os companheiros, sede própria, né? 15 diretores, e aí eles embarcam nessa história. Não tem a mínima noção do que estão dizendo. Essa geração de políticos é analógica, ela está em vias de extinção. Se vocês quiserem entender o tamanho do problema que eles têm, conversem com um jovem de 15, 16, 17, 20 anos, observem o mundo em que eles vivem. Esses nossos políticos, né, que chamam Bitcoin de Bitcoin, não é isso? Eles confundem link com print. Eles não têm ideia da revolução que está acontecendo no mundo. Por isso, eles enxergam tudo como uma ameaça para eles, e é mesmo. A tecnologia é a maior ameaça a essa estrutura política carcomida, que, diga-se de passagem, não está só se apegando ao poder aqui no Brasil, não. Aqui é um caso extremo. Mas a gente vê a mesma coisa acontecendo na Europa, na Austrália, no Canadá. São os políticos analógicos que se apegam ao poder com todas as forças. E ainda bem que nós temos um cara como o Elon Musk, que comprou o X, mudou as regras do jogo lá, e aí, com todas as barreiras, com todas as dificuldades, a gente ainda consegue ver aí um raio de luz apontando para o futuro, e essa é a maior esperança que eu tenho, porque esses políticos podem inventar o que eles quiserem, esses magistrados podem inventar o que eles quiserem, mas eles não conseguirão nunca segurar o avanço da tecnologia.
0: Ô Mota, e você falou de táxi, né? Que você pegou onde foi que você disse que pegou um táxi que era autônomo? Autômato,
2: Los Angeles, né? São Francisco.
1: Em Los Angeles.
0: Você sabe que eu vi.
1: Não peguei, eu vi.
0: Você viu. Mas você não pegou porque você ficou com receio, é isso?
1: É coisa de caipira do interior, né? Eu fiquei com receio do táxi dar algum problema e depois eu ia aparecer na manchete, né? Brasileiro dentro do táxi fica preso. E também, Marcília, foi porque por causa dessa minha. Esse meu interesse por questões de segurança, né? Eu não me senti bem, não me senti seguro. Mas vi o táxi passando e várias pessoas pegando ele sem problema nenhum.
0: E você sabe que eu vi outro dia um especialista em aviação, tem um especialista que eu sempre vejo, que é o Lito Souza, e ele estava dizendo que os aviões comerciais hoje, que já existe uma tecnologia para que um avião siga sem tripulante, sem piloto. Né? Daria para o avião voar sozinho, digamos assim, mas que eles ainda não fazem isso. Tanto que a gente vê, né, avião não tripulado, até mesmo das Forças Armadas, não aqui do Brasil, né, mas enfim, aqui, até porque as Forças Armadas aqui usam o avião para ficar carregando autoridade, né? Enfim, eles têm não só a tripulação, mas ainda tem que carregar a bagagem, os malas das autoridades, os malas e as malas das autoridades. Mas de qualquer maneira, a gente tem a possibilidade, já que esses aviões sigam sem piloto e etc. Mas eles não põem isso em prática, é por isso que eu lembrei do que você falou, por isso, porque as pessoas teriam receio de viajar, claro, num avião sem piloto e sem copiloto. Eu acho que é um receio que não deviam ter, afinal de contas, a gente tem país que vive sem piloto e sem copiloto, países que os governantes não estão lá, não é?
1: E você acabou de levantar um potencial uso importante e revolucionário da inteligência artificial. Se você parar para pensar, quantos parlamentares a gente tem hoje que seriam substituídos com vantagem por uma inteligência artificial, que saberia o momento de fazer uma lei, qual é a melhor forma de fazer a lei, ou saberia até dizer, não, esse caso aqui não precisa de lei nenhuma. E já que a gente está sacudindo aqui, ó, o coreto, a mesma coisa para magistrados. Por que não ter um magistrado IA 100% imparcial? Não vai ter ninguém da família com um escritório de advocacia, não corre esse risco, né? vai saber todas as leis, vai aplicar de forma econômica. Essas questões, Marcília, é que nós deveríamos estar discutindo. Porque a tecnologia vai chegar, né? Como no uso da IA na medicina. As vantagens são gigantescas. Mas onde é que fica o aspecto da responsabilidade? Né? Onde é que fica o aspecto do contato humano? Isso aí precisa ser discutido. Ninguém no Brasil está preocupado com isso. Eles estão preocupados é que usaram a imagem de Jair Bolsonaro. Aí não pode. Esse é o resumo da discussão sobre IA no Brasil.
0: Ô Mota, você me lembrou agora uma fala do Barroso, que outro dia ele estava mencionando um estudo que eu acho que a filha dele estava fazendo, ou ele estava fazendo com a filha, eu não sei exatamente. Depois, Barroso aí, coloca no chat para explicar para a gente, se o Barroso estiver nos assistindo. Mas que era o seguinte, a pergunta que se fazia nesse estudo, é interessante a pergunta, era o seguinte: você, jurisdicionado, cidadão, tem direito... Com o avanço da inteligência artificial, o direito nosso é de receber uma decisão boa ou uma decisão humana? Qual é o nosso direito? O que você prefere? Uma decisão humana ou uma decisão adequada? Porque é isso, com o avanço, a inteligência artificial pode fazer esse papel, ou poderá em algum momento fazer o papel do próprio magistrado. Isso é possível? Quer dizer, o direito nosso está implícito no direito de receber uma decisão judicial que seja humana? Mesmo que ela seja boa, ela seria ilícita se não fosse humana? É um debate.
1: Eu talvez não tenha entendido a questão direito. Mas crimes não são cometidos por humanos? Você vai... Uma ação, porque ela é realizada por um humano, não quer dizer que ela é boa. Então, eu prefiro o quê? Eu prefiro ser diagnosticado na minha doença por um sistema de inteligência artificial ou por um médico mal preparado, que não sabe direito das coisas e que pode me matar? É uma questão que não é questão, né? A gente quer a melhor resposta possível para o problema que a pessoa tem. Mas você vê, a própria existência dessa pergunta... mostra a necessidade da gente conversar sobre isso e discutir. Né?
0: É isso.
1: Que a minha resposta para isso se eu vou à justiça, o que, que eu quero? Eu quero uma resposta de acordo com a lei para o meu problema o mais rápido possível. No Brasil, você espera décadas. Né? Tem processos judiciais que você morre e o processo não foi resolvido. Que justiça é essa?
0: E você sabe, Mota, que eu fico aqui pensando só o seguinte: se inventarem parlamentar com inteligência artificial, eu só receio que eles criem um robô que tenha bolso. Esse é o meu medo. Talvez seja um medo que a gente vai ter que contingenciar de alguma maneira. Olha só, uma pesquisa... Diga, Mota, diga, desculpa.
1: Não, eu acho que o grande risco é... de quando você começar ou fizer experimento de substituir legisladores, políticos, administradores públicos, magistrados por inteligência artificial, o resultado ser tão bom, que não vai ter mais volta, entendeu? Ninguém vai mais querer. Porque na hora que você botar um sistema de inteligência artificial, não vai ter mais escândalo do INSS, não vai ter mais escândalo do Banco Master. Não vai acontecer mais nada disso, né?
0: Mas você acha
1: teremos
0: que...
1: outros problemas.
0: Você acha que tem robô de direita e robô de esquerda? Tem como a gente criar uma...
2: Depende de quem programa.
0: Uma polarização?
1: Não existe robô de esquerda. É falha. Robô de esquerda é um robô que está com problema.
2: Ele dá uma pane, igual esses dias de uma empresa lá. Não sei se você viu o motel de uma empresa, foi fazer uma apresentação, ele caiu no meio. Talvez seja isso.
0: Eu vi, caiu para trás.
2: Para trás,
0: né? Morreu o robô.
2: Exato.
0: Essa é boa. O robô de esquerda é uma falha do sistema, é isso, Moto? Poxa vida.
1: Imagina, robô marxista.
0: Olha, falando esquerda, uma pesquisa Quest divulgada hoje mostra que os petistas, acredite se quiser, os petistas Rui Costa e Jacques Wagner lideram a corrida pelas duas vagas ao Senado na Bahia. Vamos conferir. Bom, temos a arte aí na tela. Ó, Rui Costa aparece com 22%, seguido de Jacques Wagner do PT com 16%. e depois só vem a Angelo Coronel, que pega em terceiro, mas você vê a diferença, o Angelo Coronel está em... O Ângelo deve ser coronel, né? Pega 6%, ou seja, a diferença é de 16% em segundo lugar do Jacques Wagner para o terceiro lugar, que está com 6%. Jacques Wagner, como a gente já sabe, né? Enfim, ficou aí, está sendo investigado, né? No caso Master, que aqui nós mencionamos, que foi mencionado. No entanto, o eleitor da Bahia parece que não está nem aí para essas investigações ou resolveu dar o seu crédito ao Jacques Wagner. Ele está ali em segundo lugar nas pesquisas. O levantamento ouviu eleitores em todo o estado e faz parte do monitoramento do cenário para as eleições de 22. Surpresos, meus amigos?
2: Infelizmente não, a Bahia está presa nessa roda de ratos já há muito tempo. É um dos estados mais pobres do país, um dos estados onde tem mais pessoas que dependem do auxílio, um dos estados com maior criminalidade. Eu falo com muita pena, porque realmente eu adoro a Bahia. Fui almoçar com um grande amigo hoje meu, que é de Salvador, mora lá, inclusive, e a gente estava falando sobre isso. Então é uma pena, porque esse ciclo precisa terminar. Ele é um ciclo vicioso, longe de ser virtuoso, os dados mostram isso. Quando você pega, por exemplo, estados que nunca foram governados pelo PT, como Santa Catarina, se você isoladamente olhar os números, eles têm índices muito mais parecidos aos países de primeiro mundo do que índices de estados do norte e do nordeste brasileiro, que são governados estruturalmente pela esquerda há muito tempo, que perpetuou a miséria ao longo do tempo. Agora, isso vai além da miséria. Jacques Wagner, envolvido com todo esse escândalo, ainda consegue ter, ao menos o que mostra nessas pesquisas, esse tipo de intenção de voto. Então, talvez o que a gente tenha falado agora da tecnologia, no meu entender, que é onde reside realmente a minha esperança para essa diminuição, entre aspas, dessa escravidão do eleitor brasileiro com relação à burocracia do mais do mesmo.
0: E vale dizer que o caso Master nasceu na Bahia, né? Tem duas coisas que nasceram na Bahia, o samba e o caso Master. Então, enfim, fica difícil. Eu fico me perguntando aqui, o eleitor da Bahia não sabe o que está acontecendo ou não liga para o que está acontecendo com o senador Jacques Wagner? De duas, uma. Alguém, enfim, está fazendo uma piada conosco em relação a isso.
2: Não liga, inclusive, para a situação que a Bahia se encontra hoje, que ela é muito séria. Os números são muito, muito, muito ruins. De pobreza, do nível de emprego, enfim. Os números são catastróficos na Bahia.
0: Mota.
1: Eu não sei o que dizer sobre isso. Então eu vou lembrar que essa pesquisa entrevistou 1.200 pessoas. 1.200 pessoas. Né? Qual é a população da Bahia? Eu acho que tudo tem seu tempo, não dá. Eu não acho que, em cima de uma pesquisa como essa, dá para concluir nada. Entretanto, é público e notório que há no Brasil pessoas envolvidas em inúmeros escândalos, inclusive até condenadas, que depois se elegem com boa votação. Então, isso não é propriamente uma novidade na política brasileira. Eu acho que não é novidade nem na política mundial, né? Eu me lembro quando eu morava em Washington, um prefeito da época foi flagrado numa operação policial em um hotel, uma situação altamente comprometedora com uma mulher que não era mulher dele, e fumando crack, um cachimbo de crack. E foi um escândalo danado, ele acabou perdendo ali o cargo dele. Depois ele voltou e foi reeleito, tá? Então, não sejam tão duros assim com os baianos. Essa é a realidade da política.
0: Ó, vou fazer uma retificação. Falei assim, que o eleitor podia estar fazendo piada, mas vamos lá. A Bahia tem 15 milhões de pessoas, de habitantes. A pesquisa ouviu 1.200 pessoas, não é isso, Mota? 16% era o voto ali, o percentual para o Jacques Wagner. O Musa me ajudou aqui, provavelmente usando inteligência artificial.
2: Não, hoje foi calculadora, mas tá fácil isso aí.
0: E 16% de 1.200, nós tivemos aqui 192 eleitores. Então, enfim, acho que tem 192 pessoas na Bahia, e já é muito, que ou não ligam para o caso Master, ou não sabem o que está acontecendo. É preciso, né, que a gente pelo menos conte, né, conte aos políticos que nós desejamos um rumo diferente para o país. Pô, o Jacques Wagner, ele está sendo investigado num dos casos mais importantes do país. A acusação sobre ele não é só a de eventualmente ou supostamente ter recebido propina, mas também teve bloqueio de bens, etc. E era, inclusive, acusado, uma das linhas de acusação é de que ele servia ou pode ter servido de intermediário entre o Banco Master e o próprio governo.
2: E quer ver um outro ponto importante? A gente mencionou essa semana aqui a respeito do Sérgio Gabriele, que foi presidente da Petrobras entre 2005 e 2012, durante todos os escândalos, e que ele falou na semana passada de controle de capitais, e ele foi nomeado, a princípio, para ser um dos chefes responsáveis ali da campanha de Lula para o eventual Lula 4. Ele também vem da Bahia. Então, os nomes da Bahia, eles são importantes, mas olha a responsabilidade que eles têm e olha onde todos eles estiveram envolvidos. A gente só mencionou de escândalo.
0: Sim, sim. Ah, não. E, Mota, eu fico aqui me perguntando o seguinte, você não acha que também tem uma questão... Vai, não importa, a gente fez essa relativização, estamos aqui falando de um percentual muito pequeno das pessoas que estão aí expostas nessa pesquisa. Mas tem as pessoas se insensibilizaram em relação a possíveis atos de corrupção? Ou a gente está com pessoas que não conhecem ou não estão dispostas a conhecer fatos políticos, desinteressadas de fatos políticos que estão expostos aí na mídia o dia inteiro. Acho que esses dois dados são importantes da gente compreender. E a gente não está aqui diagnosticando isso só na Bahia. Se a gente for ver aí outras pessoas que estão sendo investigadas, etc., provavelmente também receberão apoio. Tem um monte de gente investigada que recebe apoio. E aí? Isso é desconhecimento, insensibilidade em relação a atos de corrupção? Porque, veja, independente da pesquisa, isso existe no Brasil.
1: Essa é uma pergunta muito difícil, Marcinho.
0: Ah, você eu me faz várias perguntas aqui. Você fica me fazendo pergunta, falou que ia me pagar a consulta ontem, anteontem, não recebi um centavo. Agora está na hora de eu devolver uma pergunta difícil para você.
1: Eu vou consultar aqui a inteligência artificial. É proibido isso? É permitido isso aqui no programa?
0: Foi, bom, foi. Foi, mas você depois tem 48 horas para dar explicações do porquê que utilizou a inteligência.
1: Eu queria lembrar vocês do slogan criado, se eu não me engano, na década de 50 pelos apoiadores do político Ademar de Barros, que foi governador de São Paulo, né, prefeito de São Paulo. Rouba, mas faz. Esse slogan diz muito, né? Porque no Brasil você tem também o que rouba e não faz. Então, quando o sujeito rouba e faz alguma coisa, o cidadão acha que já está com alguma vantagem. Eu acho que a principal razão é que se criou no cidadão brasileiro, se normalizou a ideia dos políticos que enriquecem no exercício da política. Então, o cidadão não acha mais isso uma coisa anormal, excepcional, porque ele conhece inúmeros exemplos de políticos que enriqueceram na política, né? Parece que a exceção é o contrário. Quando você encontra um político que tem 20, 30, 40 anos de política e tem uma vida modesta, mora num lugarzinho como um cidadão comum, as pessoas até acham que ele fez alguma coisa errada, né? Ele não é um político tão competente assim. E eu acho que também colabora para isso, e eu vou falar isso com muito cuidado, né? Esse descarrilhamento da justiça brasileira, que de uns tempos para cá tem servido para outras finalidades, né? Então a gente, o povo brasileiro viu inúmeros casos de escândalos que não deram em nada, pessoas que foram condenadas, depois as condenações foram revertidas, delações que foram anuladas, provas que foram anuladas, dinheiro que foi devolvido àqueles que tinham admitido que o dinheiro era produto de corrupção. Então chega uma hora que as pessoas ficam meio anestesiadas em relação a isso tudo, né? Eu acho que isso provavelmente é um fator também.
0: É, esse é um ponto importante, né? Isso daí você falou da parte política, mas juridicamente essa é a minha maior preocupação. Você sabe, Mota, que eu tenho falado muito isso em todas as palestras que eu dou, etc. Eu sempre digo isso, falo assim, qual é o seu maior medo? Eu falo assim, o meu maior medo é o do futuro. Porque a gente vai anestesiando. Isso é um escândalo atrás do outro. Todo dia tem uma decisão injusta. Todo dia a gente tem um excesso, um abuso, etc. Eu tenho uma frase que eu gosto, que é o seguinte. O absurdo de amanhã normaliza o de hoje. Então, como a gente se ocupa do absurdo de amanhã, o de hoje a gente já esquece. Deixa para lá, já foi. Amanhã a gente está discutindo outro. Né? Então, o que a gente hoje discutiu aqui... Como não vai se resolver hoje, não tem como. Nós hoje passamos o programa falando de absurdos, absurdos, absurdos, e eles vão se resolver? Não vão se resolver. Amanhã virão outros. E como amanhã virão outros, os de hoje ficam normalizados. Quando acontecem de novo, mais uma vez, mas de novo. O Vorcaro vai de novo delatar? De novo o que aconteceu isso? Descobriram mais isso sobre o fulano? Descobriram mais aquilo? E assim por diante. E o futuro? E esse jovem, hoje um jovem que está na universidade... E a gente está aqui riscando o chão e dizendo que esses abusos, sobretudo do judiciário, começaram em 2019. A todo momento nós caracterizamos, registramos que essa é a data, quando o inquérito das fake news começou. Esse jovem, que hoje está com 20 e poucos anos dentro da universidade, ele tinha 13, 12 nessa época. Estou fazendo uma conta aqui porca.
2: Rápida.
0: Rápida, errada. Mas enfim, até 12, 13, 14, não importa. Era uma criança, não tinha consciência. Portanto, toda a vida, todo o crescimento dela foi dentro desse lugar de excessos e exceções. Né? Aí ela entra na universidade e o professor dela, muitas vezes de esquerda, vai dizer o seguinte... Tudo isso é para salvar a democracia. E aí ela sai de lá e vai virar o próximo jornalista, vai virar o próximo juiz, vai virar o próximo advogado, vai virar o próximo funcionário público e assim por diante. A gente vai perpetuar com isso aquilo que a gente está criticando. Muitas vezes a gente chega e fala assim, olha, esse interesse na política é de um público mais velho, né? Eu vejo até muitas pessoas mais velhas chegando e falando assim, pô, eu trouxe aqui, isso aconteceu, tá aqui meu filho, ele ouve você, o meu filho, porque eu forço,
2: sim,
0: eu
2: bem.
0: Forço, não é que ele ouve o que quer, mas o cara entendendo por que, que um público mais velho se interessa pelas coisas que são ditas ou por essas críticas que a gente faz, justamente porque esse público, né, ele tá mais acostumado ao mundo, ele entende, o jovem já tá insensibilizado antes de começar a viver. Isso é muito sério. Todo ano a gente tem um escândalo. Todo dia a gente tem um absurdo.
2: No Brasil, sim.
1: E é isso. Fala, Bruno.
2: Não, eu só ia falar que o escândalo de hoje, que parece um absurdo, ele simplesmente se torna irrisório, porque o escândalo de amanhã no Brasil, ele tende a ser sempre maior, né?
1: E vocês percebam como tudo isso colabora para reforçar a noção de que a política é uma atividade inútil, nefasta, que esse sistema democrático é uma perda de tempo, é um antro de corrupção. Isso tudo aponta na direção, né, de você dizer que a solução é um sistema onde não haja eleição, onde não haja políticos, onde você tenha lá um pai, né? Um painho todo poderoso que tome conta das pessoas. Para que Congresso? Deixa que o painho resolve isso tudo. E não custa lembrar que esse é o objetivo básico, fundamental de toda a doutrina socialista. É você estabelecer, né, o Estado socialista ou o Estado comunista. E a gente sabe o formato que isso tem, né? Acaba a propriedade privada, acaba os direitos das pessoas, você tem lá o líder todo-poderoso distribuindo a igualdade para os seus súditos. A partir do momento em que você desmoraliza a política, caracteriza a política como uma atividade nefasta, você está plantando na cabeça das pessoas essa ideia.
2: Isso, eu concordo integralmente, porque os incentivos da política, eles são justamente perversos. Eu sempre menciono aqui É, o livro que explica muito bem isso não tem nada a ver com o Brasil, não tem nada a ver com os dias atuais, que é O Caminho da Servidão, e um dos capítulos chama Por que os piores chegam ao poder? E basicamente você não tem incentivo para aqueles que são morais e éticos a permanecerem na política, ainda mais se eles forem competentes, porque o setor privado sempre trará maiores prêmios, ou seja, benefícios, para essas pessoas competentes, morais e éticas. E aí o caminho fica livre para os piores. E claro que você tem as exceções, mas na grande média, eu acho que esse é o grande desafio. E talvez o que foi aventado aqui com relação à inteligência artificial possa ser algo que supra um pouco esse gap ao longo do tempo. Né?
0: Eu tenho essa é uma preocupação que eu volto a dizer, eu falei do pessoal mais velho, né? E os jovens, enfim, esse gap geracional. E sempre que alguém chega para mim e fala assim, ô Marcília, o que a gente pode fazer? Muita gente me procura e fala assim, o que a gente pode fazer? Eu sempre digo, faça o seguinte, coloque teu filho junto de você aqui assistindo o Pingos dos Ex, coloque seu filho junto de você assistindo os vídeos, enfim, se informando da forma como você se informa. É a melhor coisa. Transmitir aos mais jovens é a única forma da gente resolver esse problema. Porque se esses mais velhos deixarem o mundo, e deixaremos todos, né? Ontem a gente falou que a dívida do governo a gente só conseguirá pagar em 120 mil anos, não era? Era 143 mil anos?
2: 143 mil
0: anos. A gente vai deixar, ainda que a gente viva 143 mil anos, desde a era do gelo até agora, em algum momento todos deixaremos.
2: Não era nem a dívida, era o montante que o Lula gastará com publicidade esse ano.
0: Só nesse ano.
2: 850 milhões.
0: Só nesse ano.
2: Só nesse ano.
1: Deixa eu complementar a sua sugestão, Marcília. E faça também o contrário. Sente com o seu filho. Peça para ele te mostrar o mundo em que ele vive, os jogos que ele joga, os sites onde ele anda. Peça para ele te mostrar o Discord. Peça para ele te mostrar as aplicações que o seu filho já deve ter em Bitcoin ou em outras moedas digitais. O seu filho tem muito a ensinar a você. Então, sente com ele, ensine a ele, mas também aprenda com ele.
0: Não sei se aprenda, né? Acho que conheça. Não sei se os mais jovens têm tanto a se ensinar aos mais velhos.
2: Acho que tem.
0: Enfim, vamos agora para um rápido break. A gente já volta.
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4: O Departamento Estadual de Trânsito de Alagoas, o DETRAN, modificou o fluxo do serviço para os usuários que precisarem fazer a realocação de placa Mercosul nos casos de perda ou dano. Agora o DETRAN Alagoas passa a disponibilizar esse serviço gratuitamente e de forma online na área logada no site do órgão. Antes, era necessário fazer o pagamento da taxa e levar o veículo até o órgão para realizar o serviço de vistoria, a fim de que a emissão da placa fosse autorizada. Agora, qualquer usuário poderá pedir a substituição da placa perdida ou danificada sem emissão de guia e sem pagamento de taxa. A solicitação será registrada no sistema e a autorização será disponibilizada para as estampadoras de placas realizarem a confecção e a instalação. Nos casos de veículo com placa cinza, o procedimento continua o mesmo, havendo a necessidade de iniciar o serviço de alteração de dados e passar pela vistoria veicular para que seja liberada a placa no modelo Mercosul. Mais informações podem ser conferidas na página www.detran.al.gov.br. De Maceió para a Rádio Jovem Pan, Maílson Franklin.

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2: O que ele daria para a juventude, ele respondeu o seguinte: meu conselho para os jovens é cresçam. Você acha que é um bom conselho, Bota?
3: Esse é do Nelson Rodrigues.
2: Ah, então pronto, Nelson já. Rodrigues. Fake news minha. Fake news.
3: Nelson Rodrigues. Perguntaram para ele: Nelson, qual é o seu conselho para os jovens? Ele falou: envelheçam.
2: Fake news, eu cometi aqui uma fake news, mas enfim, tá corrigidíssima. Nelson Rodrigues, que aliás era um grande frasista, né? Um ótimo frasista, enfim. A gente tem uma enquete, tem nossa enquete, resultado da enquete na tela. Olha lá, vídeos com IA influenciam a opinião dos eleitores? Nossa pergunta era sim ou não, claro, assim. Responderam 49%. Por cento das pessoas, sim, elas podem influenciar a opinião dos eleitores. Não influenciam 51% das pessoas. Ou seja, as pessoas... Ficou bem dividido, né? Ficou bastante dividido. Mas a maior parte das pessoas acreditam que não influencia. O ponto aqui é que influenciar ou não significa decididamente você escolher um candidato por causa disso. Meus caros, a gente está terminando os Pingos nos Is de hoje. Obrigado pela audiência, obrigado a todos vocês. Musa, Mota, continuem com a nossa programação. Boa noite e até amanhã.
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2: Olá, boa noite.
3: Boa noite para você que nos acompanha em todo o país.
2: Quarta-feira, 29 de julho de 2026.
3: Vamos ao destaque do dia.
2: Pensão alimentícia poderá ser paga de forma automática via Pix.
3: Ligue 180 para denúncias de violência contra a mulher deverá ser divulgado em locais de grande circulação. Graziele Bezerra.
4: O Ligue 180 funciona todos os dias, 24 horas por dia e é gratuito.
2: Anvisa registra 5 novos medicamentos à base de semaglutida.
3: Remédio para diabetes também vem sendo usado em tratamentos de controle da obesidade.
2: E ainda, ciência para todos.
3: Exposição apresenta pesquisas que impactam o dia a dia do cidadão durante reunião anual da Sociedade Brasileira para o Progresso da Ciência.
2: Quem fala com a gente sobre o tema é Germana Pires, secretária de Ciência e Tecnologia para o Desenvolvimento Social.
5: Quem visitar a exposição vai conhecer pesquisas voltadas para a saúde, meio ambiente, tecnologia. Porque ela está presente no dia a dia de cada um.
3: Hoje, na apresentação da Voz do Brasil, Mariana Jungmann e Luciano Seixas.
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3: A partir de agora, a divulgação do Ligue 180, canal de denúncias de violência contra as mulheres, deverá ser ampliado.
2: E o pagamento de pensão alimentícia poderá ser feito de forma automática, via Pix, mediante decisão judicial.
3: Além disso, foi regulamentado o projeto que prevê a monitoração eletrônica do agressor.
4: A lei que prevê o monitoramento eletrônico do agressor foi regulamentada. Com isso, ficam estabelecidos mecanismos para o funcionamento do dispositivo de segurança, que alerta sempre que o agressor viola o perímetro de exclusão determinado judicialmente. O alerta deverá ser enviado simultaneamente à vítima e à unidade policial responsável pelo atendimento. Nesta quarta-feira, também foi regulamentada a criação de um Sistema Nacional de Informações que reúne, organiza e sistematiza dados sobre formas de violência contra as mulheres. Foi definido ainda que, a partir de agora, o pagamento da pensão alimentícia pode ser feito via Pix, mediante decisão judicial, e a divulgação do Ligue 180 para denúncias de violência contra a mulher deve ser ampliada, como explica a ministra das Mulheres, Márcia Lopes.
6: Todos os espaços públicos, privados, têm a responsabilidade, o dever de colocar o Ligue 180. O fortalecimento da rede de atendimento e a mudança de cultura.
4: O Ligue 180 funciona todos os dias, 24 horas por dia, e é gratuito. Ele oferece atendimento, orientação, acolhimento e encaminhamento para a rede de proteção às mulheres. Para a Voz do Brasil, com locução de Graziele Bezerra, reportagem de Edinaldo Júnior.
2: Foram divulgados hoje os resultados do novo Caged.
3: Em junho, foram criados 145 mil postos de trabalho.
2: Todos os meses, o estudo aponta o panorama do emprego formal no país.
7: Em junho de 2026, foram criados no país 145.161 postos de trabalho com carteira assinada. O estoque de empregos, ou seja, a quantidade total de vínculos seletistas ativos em junho, alcançou 48.032.308 postos, um crescimento de 0,3% em relação ao estoque registrado em maio. O ministro do Trabalho e Emprego, Luiz Marinho, falou dos destaques.
8: Dos cinco grandes grupos, teve saldo positivo. Serviços, 74.514. Agropecuária, 22.898. Comércio, 19.177. Indústria, 14.438. E construção, 12.136.
7: No acumulado de 12 meses, foram criados 942.854 postos de trabalho. O novo Caged é utilizado desde janeiro de 2020 para captar, registrar e divulgar as estatísticas oficiais sobre o mercado de trabalho formal no Brasil. Atualmente, Todas as empresas estão obrigadas a declarar as movimentações de trabalhadores por meio do E-Social. Os dados utilizados no novo CAGED são captados dos sistemas E-Social, CAGED e Empregador Web. Reportagem Luana Karen.
3: O setor hortigranjeiro movimentou mais de 16 milhões de toneladas no ano de 2025.
2: É o que mostra o levantamento divulgado hoje pela Companhia Nacional de Abastecimento sobre as vendas das centrais de abastecimento.
9: Morador de Brasília, Anderson Gimenez, costuma fazer as próprias marmitas para levar para o trabalho. Para isso, compra frutas e hortaliças semanalmente na central de abastecimento do Distrito Federal.
10: A gente faz a feira da semana, então a gente compra desde ovos lá, a gente encontra ovos caipira, a gente encontra todo tipo de variedades de frutas, todo tipo de hortaliça, verduras e legumes a gente compra lá. Então tem essa facilidade de nós encontrarmos todos os produtos da nossa necessidade em um mesmo local. E a qualidade das frutas e das verduras, eles são de primeira, tá?
9: O levantamento da Companhia Nacional de Abastecimento mostra que as CEASAs do país movimentaram 16 milhões de toneladas em 2025, totalizando mais de 16 bilhões de reais. As centrais com maior volume de vendas foram a Companhia de Entrepostos e Armazéns Gerais de São Paulo, com quase 3 toneladas, o Mercado Municipal de Juazeiro, na Bahia, com 1 milhão e 600 mil toneladas, e a CEASA Minas, localizada em Contagem, com 1 milhão e meio de toneladas. Para as hortaliças, as vendas aumentaram em 6 unidades, com destaque para Rio Branco, no Acre, com crescimento de 44%, Belo Horizonte e Foz do Iguaçu, que tiveram alta de 4%. Nas frutas, a CEASA de Rio Branco também liderou as vendas, com alta de 24%, seguida por Goiânia, capital de Goiás, que teve crescimento de 21%. Os dados sobre as vendas nas centrais de abastecimento são coletados mensalmente pela Conab, que elabora o Boletim Hortigranjeiro. Com ele, é possível verificar onde há falta de algum produto ou excesso de produção, o que ajuda no planejamento dos agricultores, como explica Flávia Starling, gerente de produtos hortigranjeiros da Conab.
11: Nós recebemos informações dessas centrais atacadistas, esses entrepostos atacadistas, eles nos fornecem informações de comercialização e volume comercializado, e com base nessas informações nós confeccionamos o boletim hortigranjeiro mensal.
9: O levantamento mostra ainda que o país exportou 1 milhão e 300 mil toneladas de frutas em 2025, um aumento de quase 20% em relação a 2024. Os destaques foram a manga, melão, melancia, limão e lima, tendo como principal destino a União Europeia. Reportagem Nazi Brum.
3: Embora possa parecer uma coisa restrita às universidades e institutos de pesquisa, a produção científica está presente no cotidiano de todos nós.
2: Quem faz ela acontecer no Brasil está reunido ao longo desta semana no Rio de Janeiro para o encontro anual da SBPC, a Sociedade Brasileira para o Progresso da Ciência.
3: Neste período está sendo promovida a ExpoTIC, feira que reúne unidades de pesquisa vinculadas ao Ministério da Ciência, Tecnologia e Inovação, universidades, entidades governamentais e o setor empresarial.
2: E para saber mais sobre o que acontece nesses dois espaços, nós conversamos com Germana Pires, secretária de Ciência e Tecnologia para o Desenvolvimento Social. Acompanhe. Secretária, bem-vinda. É um prazer ter a senhora conosco aqui na Voz do Brasil. Vamos falar então da ExpoTIC, né, que começou, a exposição que abriga o Ministério da Ciência, Tecnologia e Inovação dentro da reunião anual da Sociedade Brasileira para o Progresso da Ciência, a SBPC. O que é esperado da exposição esse ano, secretária?
12: Te agradeço o convite para estar aqui na Voz do Brasil com vocês. A gente chama de ExpoTec, ExpoTIC. A ExpoTec é um dos grandes espaços de popularização da ciência do Brasil. É um ambiente mais visitado da reunião anual da SBPC. Né? E nesse ano o Ministério da Ciência e Tecnologia, ele traz quase todas as suas unidades de pesquisa, são 28 unidades de pesquisa apresentando projetos, tecnologias, iniciativas desenvolvidas em diversas áreas do conhecimento. Quem vier aqui, quem visitar a exposição, vai conhecer pesquisas voltadas para saúde, meio ambiente, biodiversidade, tecnologia, inclusão, desenvolvimento sustentável, enfim. Vai ser uma oportunidade para todos, né, que atuam na área de pesquisa, como estudantes, professores e os diversos pesquisadores possam, e as pessoas, né, as famílias também, crianças, possam conhecer a ciência que ela está presente no cotidiano, no nosso cotidiano, né, no dia a dia de cada um. A ciência que melhora a qualidade de vida das pessoas.
3: A reunião anual da SBPC também é um evento super relevante, porque reúne a nata do pensamento científico do país, né? A senhora pode nos falar mais sobre o que é a SBPC e o que acontece nessa reunião anual?
12: A SBPC é uma entidade, né? Uma das mais tradicionais entidades científicas do Brasil. Já há 7 décadas, essa é a 78ª reunião anual da SBPC. E ela reúne pesquisadores, professores, estudantes, gestores públicos e representantes de diversas instituições públicas e privadas, além da sociedade em geral, né, para poder discutir ciência, discutir o progresso da ciência, né, a ciência voltada para o desenvolvimento do nosso desenvolvimento do país. Na SBPC acontecem... Assim, tem uma programação densa e ampla, onde são realizados painéis, conferências, mesas redondas, minicursos, atividades culturais, uma série de ações voltadas para a popularização e divulgação da ciência.
2: E nesse ano, né, secretária, o encontro tem um tema que é o Ciência para Todos, Soberania, Desenvolvimento e Inclusão. Como é que esses três pilares se relacionam, influenciam a produção científica no país?
12: Exatamente. Esses três conceitos, eles estão profundamente conectados. Eu represento a Secretaria Nacional de Ciência e Tecnologia para o Desenvolvimento Social e existe algo que é muito importante, que a ciência esteja voltada para mudar a qualidade de vida das pessoas, né? Então, quando a gente fala em soberania, estamos falando da capacidade do país de produzir conhecimento, de desenvolver tecnologias e formar pessoas para enfrentar os seus próprios desafios. O desenvolvimento acontece quando esse conhecimento gera inovação, fortalece as instituições diversas, melhora os serviços públicos,

0: Aqui tem um espaço amplo na SBTC Jovem, com uma grande participação da juventude, de jovens pesquisadores. E a programação, de fato, é bem diversificada. Tem uma série de espaços voltados para o diálogo, cultura, educação, igualdade racial, no contexto das mesas redondas, da apresentação das pesquisas, enfim, é uma programação ampla, né, que apresenta essas diversas pesquisas desenvolvidas Brasil afora, em todas as universidades públicas, privadas, enfim.
1: A gente está falando aqui de dois eventos, vamos dizer assim, paralelos, né, que se relacionam. A reunião da SBPC e a Expo TIC. E aí, voltando a falar da exposição, um pouco mais, secretária, ela vai reunir aí 28 unidades de pesquisas que são vinculadas ao Ministério da Ciência, Tecnologia e Inovação, né? A senhora pode dar exemplos para a gente do que são essas unidades, que tipos de pesquisas elas fazem?
0: Sim, bem, o Ministério tem das 29 unidades de pesquisa que são vinculadas ao Ministério de Ciência e Tecnologia, 28 estão participando conosco aqui desse evento. As unidades de pesquisa, elas atuam em áreas muito diversas e refletem a amplitude da ciência produzida no Brasil. Existem instituições dedicadas a pesquisas espaciais, biodiversidade amazônica, mudanças climáticas, tecnologias da informação, materiais avançados, energias, tecnologias nucleares, matemática aplicada, astronomia e tecnologias voltadas para o desenvolvimento social. Eu vou dar um exemplo, claro, por exemplo, o INSA, né, a Unidade Nacional do Semiárido, que desenvolve pesquisas voltadas para combater a seca no Brasil, para a produção de alimentos, para poder trabalhar, por exemplo, a dessalinização. Né, a gente tem um projeto no Ministério desenvolvido pelo INSA de dessalinização da água, produção de alimentos no semiárido, buscando combater a seca e combater a fome no Brasil. Então, esses projetos poderão, né, podem ser visitados aqui nos estandes das nossas unidades vinculadas.
2: Muito bem, nós conversamos com a secretária de Ciência e Tecnologia para o Desenvolvimento Social do Ministério da Ciência, Tecnologia e Inovação, Germana Pires. Muito obrigado por sua entrevista aqui à Voz do Brasil.
0: Eu agradeço a Voz do Brasil, sempre presente no dia a dia. Deixo o convite para todas as pessoas que quiserem participar aqui da SBPC e conhecer as pesquisas desenvolvidas no Brasil. Estamos aqui na Universidade Federal Fluminense, no Rio de Janeiro. Muito obrigada.
1: 5 novas canetas de semaglutida foram aprovadas pela Vigilância Sanitária e registradas nessa quarta-feira.
2: O medicamento ajuda no controle de doenças como a diabetes e é usado também no tratamento contra a obesidade.
1: E nós vamos entender agora como essa substância age no organismo na reportagem de Gabriela Noronha.
3: Os medicamentos à base de semaglutida são usados no tratamento de doenças crônicas como obesidade e diabetes. Trata-se de uma substância sintética que imita a ação do hormônio GLP-1, responsável pelo controle da glicemia no organismo, entre outras funções, como explica a médica endocrinologista Mona Lisa Azevedo.
4: Ela favorece o controle da glicose porque ela estimula a liberação de insulina e ela também influencia outros fatores do organismo, exerce um papel de induzir saciedade, inibir um pouco o apetite, controlar a compulsão alimentar e também estimular o gasto energético.
3: Nesta quarta-feira, 5 novas canetas emagrecedoras que têm semaglutida como princípio ativo foram aprovadas pela Anvisa, Agência Nacional de Vigilância Sanitária. Os medicamentos são voltados para o tratamento de pacientes adultos com diabetes tipo 2 e autorizados para uso complementar à dieta e exercícios, mas devem ser indicados e acompanhados sempre por um especialista, como destacou a endocrinologista Mona Lisa Azevedo.
4: A gente está falando de medicação e toda medicação é sujeita a efeitos adversos. afinal de contas, a gente está trazendo uma substância artificial para dentro do corpo. E é

0: por isso que é tão importante o acompanhamento médico.
1: A medicação feita com acompanhamento médico ajudou a servidora pública Carolina Abreu a vencer a obesidade depois de muitas tentativas para perder peso.
2: Desde muito nova, eu sofri com efeito sanfona, né? Tenta fazer dieta restritiva e daí não dá certo, e aí engorda, e aí emagrece. Então, eu resolvi procurar um endocrinologista e comecei a fazer o uso.
1: O processo de autorização dos medicamentos inclui a realização de estudos clínicos, avaliação de documentos e inspeção da linha de produção. Reportagem Gabriela Noronha.
3: E a gente continua falando dessas canetas emagrecedoras para fazer mais um alerta.
4: A Anvisa lembra que a retatrutida, uma medicação que ainda está em fase de pesquisa, não está aprovada para uso em nenhum país do mundo.
3: Assim como no Brasil, a empresa responsável por desenvolver essa medicação ainda não solicitou registro em nenhuma agência reguladora internacional.
4: A Anvisa reforça que o uso de um medicamento sem registro apresenta riscos à saúde, com efeitos colaterais desconhecidos.
3: Além disso, não há garantia de que o produto contenha o princípio ativo declarado, nem a quantidade informada.
4: Vale lembrar que o comércio de medicamentos irregulares é considerado crime pelo Código Penal.
3: Atenção, moradores das comunidades ribeirinhas de Santarém, Belterra e Aveiro, na bacia do Rio Tapajós.
4: A partir de agosto, o navio Hospital Abaré realiza novas expedições com consultas e exames gratuitos.
3: A embarcação atua como unidade básica de saúde fluvial itinerante e os atendimentos ocorrem por triagem e demanda espontânea das 8 da manhã às 6 da tarde.
5: Administrado pela Universidade Federal do Oeste do Pará, UFOPA, o navio Hospital Escola Baré, que atua como uma unidade básica de saúde fluvial itinerante, divulgou o calendário das próximas expedições e as orientações para acesso aos atendimentos nas comunidades ribeirinhas da bacia do Rio Tapajós, no Pará. Os serviços gratuitos são oferecidos nos municípios de Santarém, Belterra e Aveiro. O atendimento ocorre nas chamadas comunidades polo, com triagem e demanda espontânea. Para o cadastro no Sistema Único de Saúde SUS, é necessário apresentar documento oficial com foto, CPF, cartão do SUS, além da caderneta de vacinação. Gestantes devem levar a caderneta de pré-natal e pacientes em acompanhamento podem apresentar exames anteriores. As consultas de rotina são realizadas das 8 horas da manhã ao meio-dia e das 2 às 6 da tarde. Enquanto o navio estiver ancorado, também há plantão para casos de urgência. O cronograma prevê expedições entre os meses de agosto e outubro, com datas definidas para as regiões de Santarém, Aveiro e Belterra. Para saber mais, acesse ridh.ufopa.edu.br ou envie e-mail para ridh.ufopa.edu.br. Dilson Santa Fé, para a Voz do Brasil.
3: Direitos da infância. Projetos voltados à redução da vulnerabilidade de crianças e adolescentes podem participar de edital do BNDES.
4: Serão selecionados até 8 projetos para promoção, proteção e garantia de direitos da juventude.
6: Os projetos devem atender a pelo menos um dos 5 eixos prioritários, que incluem assistência social, segurança alimentar, proteção contra violência doméstica e sexual e prevenção ao uso de drogas. Com ações a serem executadas no Rio de Janeiro, São Paulo, Recife e Brasília, o apoio total pode chegar a 15 milhões de reais em recursos de doações incentivadas aos fundos dos direitos da criança e do adolescente. De acordo com o chefe do Departamento de Projetos Culturais do BNDES, Andrés Cortes, os recursos que viabilizam esse edital são obtidos a partir do mecanismo de incentivo fiscal previsto no Estatuto da Criança e do Adolescente e que se destina a ações que vão desde a prevenção da violência até o acesso à educação, saúde e cultura.
7: Esse edital visa destinar até 15 milhões para projetos sociais que garantam a diminuição de vulnerabilidades sociais ligadas à infância e à juventude.
6: As inscrições dos projetos podem ser feitas até o dia 25 de agosto. Você pode obter mais informações sobre o edital no site bndes.gov.br/edital-FCA-2026. Reportagem André de Barros Lima.
4: Uma última notícia: em nota divulgada há pouco pela Secretaria de Comunicação Social da Presidência da República, o governo brasileiro repudiou o anúncio feito pelos Estados Unidos de prorrogar por mais um ano a declaração de emergência nacional em relação ao Brasil.
3: Segundo a nota, é inteiramente descabido caracterizar o Brasil como uma ameaça aos Estados Unidos, especialmente à luz dos históricos laços diplomáticos e da amizade que une os dois povos.
4: E essas foram as notícias do governo federal.
3: Fique agora com o Minuto do TCU. Em seguida, as notícias do Poder Judiciário e do Congresso Nacional. Boa noite.
4: Boa noite para você e até amanhã.
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10: Supremo Tribunal Federal solicita informações ao Legislativo e ao Executivo sobre emendas parlamentares. TSE destaca fabricação da urna eletrônica em 30 anos de implantação do processo eletrônico. E para o STJ, segurado com HIV, mesmo assintomático, tem direito à indenização por invalidez funcional permanente. Boa noite, eu sou Marcela Luiza. O ministro Flávio Dino, do Supremo Tribunal Federal, solicitou informações ao Legislativo e ao Executivo em uma ação movida pelo partido Rede Sustentabilidade contra o modelo atual das emendas parlamentares impositivas. Na ação, o partido questiona mudanças na Constituição que autorizam parlamentares a destinarem verbas sem garantias suficientes de prestação de contas, transparência e controle de conflitos de interesse. Diante do pedido do partido, o ministro Flávio Dino solicitou informações ao presidente da República e aos presidentes da Câmara e do Senado, estabelecendo o prazo de 10 dias para a resposta. O ministro relator determinou que os poderes executivo e legislativo apresentem uma proposta detalhando o papel de cada agente público no ciclo da execução das emendas, definindo, inclusive, as responsabilidades dos parlamentares que indicam os recursos e os seus destinatários. Tribunal Superior Eleitoral destaca fabricação da urna eletrônica em seus 30 anos de implantação do processo eletrônico. O projeto é 100% nacional, pertence à Justiça Eleitoral e passa por rigoroso processo de auditoria. Estevam Furtado.
11: Há 3 décadas foram desenvolvidos 14 modelos de urna eletrônica e produzidos quase 1,5 milhão de equipamentos. O TSE elabora todas as especificações técnicas e de segurança que devem ser seguidas pelas empresas vencedoras das licitações. Após a aprovação do protótipo, a fabricação e os testes são acompanhados por servidores e técnicos da Justiça Eleitoral.
10: Segurado com HIV, o vírus da AIDS, mesmo sem sintomas, tem direito à indenização por invalidez funcional permanente. Esse entendimento é do STJ. Fátima Ochoa.
12: O militar com HIV foi considerado incapaz para as atividades militares. Ele tinha seguro coletivo com cobertura para invalidez funcional permanente total por doença. A Justiça de Rondônia determinou o pagamento da apólice, mas a seguradora recorreu ao STJ, alegando que o militar estava assintomático e não teria perdido a autonomia. Só que a terceira turma concluiu que, no caso de pessoas com HIV, a noção de perda da existência independente exigida para a indenização securitária deve considerar a irreversibilidade da infecção e a dependência contínua de tratamento médico, como nessa hipótese. Assim, concluiu que o militar tem direito à indenização por invalidez permanente. A relatora foi a ministra Nancy Andrighi.
10: Para garantir que um empregador pague uma dívida trabalhista, a justiça determina que o passaporte seja apreendido. Mas tem um detalhe. Para o Tribunal Superior do Trabalho, é preciso considerar outras possibilidades antes disso. Rossini Gomes.
13: Um caso que ilustra essa questão envolve um português que mora no Brasil. Ele teve o passaporte apreendido por passar anos sem pagar a dívida. Ao julgar o processo, o TST decidiu pela liberação do documento. O motivo é que a instância anterior não analisou outras medidas antes de tomar essa decisão. Por exemplo, se o homem ocultou o patrimônio ou tinha um estilo de vida que demonstrava a possibilidade de pagar a dívida. Por isso, passaporte liberado.
10: Ministério Público Federal denunciou 216 pessoas por tráfico humano e contrabando de imigrantes entre 2025 e 2026. As denúncias são resultado do trabalho da unidade especializada no combate a esses crimes, que completa 2 anos este mês. Vanessa Pereira.
14: Desde 2024, o MPF centralizou as investigações sobre tráfico de pessoas na Unidade Nacional de Enfrentamento do Tráfico Internacional de Pessoas e Contrabando de Imigrantes. Em 2 anos de atuação, a unidade participou de mais de 1.100 processos judiciais. De 2025 até junho deste ano, 216 pessoas foram denunciadas à Justiça. 79 por tráfico internacional de pessoas e 137 por contrabando de imigrantes.
10: 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Uma boa noite e até amanhã.
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16: Eu sou Paula Groba.
17: E eu sou Ricardo Nakaoka.
16: E estes são os destaques de hoje do Jornal do Senado, que começa agora.
17: PEC da Segurança Pública chega ao Senado após modificações na Câmara.
16: Projeto suspende prazo para pesquisadoras durante licença maternidade.
17: Grupo de senadores cobra órgãos e propõe novas regras após caso do Banco Master.
16: Boa noite.
17: Boa noite.
16: Conciliar a carreira científica com a maternidade ainda é um desafio para milhares de pesquisadoras brasileiras.
17: Com o objetivo de evitar prejuízos à produção acadêmica, a Comissão de Direitos Humanos pode votar na volta das atividades do Senado um projeto que suspende prazos durante a licença maternidade. O repórter Márcio Maturana tem as informações.
18: Pesquisadoras, gestantes ou adotantes poderão ser beneficiadas com a suspensão dos prazos de bolsas, editais e projetos de pesquisa financiados com recursos públicos federais durante a licença maternidade. Isso é o que prevê um projeto que está pronto para votação na Comissão de Direitos Humanos na volta do recesso parlamentar, a partir de 3 de agosto. Pela proposta, o tempo de afastamento será acrescido ao prazo original e não poderá influenciar negativamente a avaliação de produtividade nem a participação em novos financiamentos públicos. A senadora professora Dorinha Seabra, do União do Tocantins, foi relatora de um outro projeto já transformado em lei, que também beneficia pesquisadoras gestantes ou adotantes.
19: Quando ela começou, ela não estava gestante, ela fica gestante. Ela não pode ficar gestante, porque o prazo vai contar contra ela, o programa vai perder pontuação, e aí ela tem problema, inclusive, em outras vezes que ela preenche a bolsa. Maternidade não pode ser ônus para a mulher, e não pode significar escolha entre carreira, entre formação.
18: O texto em análise na Comissão de Direitos Humanos é um substitutivo da senadora Mara Gabrilli, do PSD de São Paulo, a um projeto apresentado pela senadora Soraya Tronic, do PSB de Mato Grosso do Sul. Para evitar a sobreposição de normas e oferecer maior segurança jurídica, esse substitutivo incorpora as mudanças propostas a uma lei já existente sobre prorrogação de bolsas de pesquisa no caso de maternidade.
16: E aguarda a votação no plenário do Senado, o projeto que cria o Exame Nacional de Proficiência em Medicina. A prova será requisito obrigatório para que os recém-formados possam obter o registro profissional nos conselhos regionais. No entanto, ainda há uma divergência sobre qual órgão será responsável pela aplicação. O senador Rogério Carvalho, do PT de Sergipe, apresentou um texto substitutivo para atribuir essa função ao Ministério da Educação. Em junho, o governo também publicou uma medida provisória que prevê que o MEC aplique o exame. A MP ainda depende de análise do Congresso Nacional.
17: Já o senador Dr. Irã, do PP de Roraima, relator da proposta na Comissão de Assuntos Sociais, defende que a avaliação seja aplicada pelo Conselho Federal de Medicina. Ao classificar a iniciativa como o projeto mais importante do movimento médico brasileiro neste século, o parlamentar cobrou que o plenário vote a medida o quanto antes.
20: Nós precisamos frear a proliferação desenfreada de escolas médicas nesse país, formando médicos de péssima qualidade e causando muita vulnerabilidade ao povo brasileiro, principalmente ao povo que procura o Sistema Único de Saúde do nosso país.
16: O caso do Banco Master levou o Senado a intensificar a fiscalização sobre o mercado financeiro.
17: No primeiro semestre, um grupo da Comissão de Assuntos Econômicos ouviu autoridades, reuniu documentos e apresentou propostas para evitar novas fraudes. A reportagem é de Marcela Cunha.
21: Criado no início deste ano, o grupo da Comissão de Assuntos Econômicos, que acompanha o caso Banco Master, já ouviu dirigentes do Banco Central, da Comissão de Valores Mobiliários e do Banco de Brasília. O presidente do Banco Central, Gabriel Galípolo, defendeu a atuação da instituição e apontou limitações de pessoal, de tecnologia e de estrutura de fiscalização. Já o presidente interino da CVM, João Carlos Uzeda Scioli, afirmou que o órgão detectou movimentações atípicas do Master desde 2022. O presidente do BRB, Nelson Antônio de Souza, foi questionado sobre as operações realizadas com o Master e os possíveis prejuízos para o banco público. O ex-controlador do Master, Daniel Vorcaro, chegou a ter depoimento marcado, mas obteve do Supremo Tribunal Federal o direito de não comparecer. Entre os resultados do trabalho, a CAI retirou o sigilo de parte das auditorias do Tribunal de Contas da União sobre o caso. Presidente do colegiado, o senador Renan Calheiros, do MDB do Alagoas, defendeu a divulgação dos documentos.
22: Nós estamos retirando o sigilo, que é uma auditoria que a sociedade tem total interesse em conhecer. E não sei por que o próprio tribunal decreta sigilo sobre uma auditoria que ele próprio fez.
21: O grupo apresentou ainda 3 projetos para mudar as regras do Fundo Garantidor de Créditos, ampliar o controle sobre a venda de títulos bancários e endurecer as penas para fraudes financeiras.
16: E a criação de uma política nacional de transformação digital no campo está em análise na Comissão de Agricultura. A proposta busca modernizar o setor agropecuário com o uso de tecnologias como a inteligência artificial.
17: O texto também prevê a criação de laboratórios de inovação, a capacitação de agricultores e a oferta de linhas de crédito específicas. O senador Sérgio Petecão, do PSD do Acre, relatou a proposta na Comissão de Ciência e Tecnologia. Na avaliação do parlamentar, a iniciativa democratiza o acesso à tecnologia na agricultura e promove avanços no setor.
23: A iniciativa busca democratizar a conectividade rural, promover capacitação digital e incentivar as pesquisas, o desenvolvimento e a inovação.
16: E a PEC da Segurança Pública chegou ao Senado, mas a proposta de emenda à Constituição que reorganiza o sistema de segurança pública do país será analisada pelos senadores em uma versão diferente da encaminhada pelo Poder Executivo. O texto aprovado pela Câmara dos Deputados destinou parte da arrecadação das apostas esportivas aos fundos nacionais de segurança pública e do sistema penitenciário. Além disso, retirou a redução da maioridade penal de 18 para 16 anos em crimes com violência ou grave ameaça à pessoa, cuja validade dependeria de um referendo popular.
17: Para o senador Camilo Santana, do PT do Ceará, a segurança pública deve ser tratada como uma agenda nacional, baseada na cooperação entre União, estados e municípios, e com atuação conjunta dos poderes da República. O parlamentar defende que a proposta seja colocada em votação. No entanto, a PEC depende de decisão do presidente do Senado, Davi Alcolumbre, para começar a ser analisada na casa.
24: O crime organizado não pergunta em quem a vítima votou. Uma bala perdida não escolhe partido. A mãe que perde um filho não quer saber se a solução veio da direita ou da esquerda. Ela quer justiça, ela quer segurança. Nós podemos divergir sobre muitos temas, mas precisamos ser capazes de construir uma agenda comum para proteger o povo brasileiro.
16: A programação especial de férias do Congresso Nacional já recebeu mais de 8.500 visitantes na primeira semana de atividades. A agenda gratuita, que segue até o dia 2 de agosto, reúne experiências interativas e atividades voltadas para toda a família.
17: O balanço parcial mostra o interesse do público em conhecer de perto o funcionamento do Poder Legislativo durante o período de recesso escolar. A reportagem é de Yasmin Rodrigues.
14: A programação especial de férias promovida pelo Congresso Nacional, que tem atraído turistas de diferentes estados brasileiros e até do exterior, busca aproximar os cidadãos do Parlamento. Além de conhecer os espaços do Senado Federal e da Câmara dos Deputados, os visitantes podem acompanhar o espetáculo teatral Em Nome da Lei, 200 anos de Congresso, apresentado pelo projeto Visite em Cena, e assistir ao filme em realidade virtual, Eunice, a primeira senadora, que retrata a trajetória da primeira mulher a ocupar uma cadeira no Senado. Diogo Diniz, servidor da Coordenação de Visitação do Congresso Nacional, apresentou os números registrados até agora e o perfil do público que participou das atividades.
0: O destaque é o aumento da presença de crianças, que cresceu 16% em relação ao ano passado. Outra novidade também que chamou a atenção foi o Visite em Cena, que já reuniu mais de 1.300 pessoas. E o filme Eunice, a primeira senadora, também está fazendo sucesso. É um filme em realidade virtual, que já foi visto por mais de 400 pessoas.
14: A programação especial de férias é gratuita. Para participar, basta comparecer ao Congresso Nacional das 9 da manhã às 5 da tarde com um documento oficial com foto. A entrada é livre, sem necessidade de agendamento.
17: Com a edição de Paula Groba e trabalhos técnicos de Eliseu Caires, o Jornal do Senado fica por aqui. Acompanhe agora as notícias da Câmara dos Deputados. Boa noite.
16: Uma boa noite e até amanhã.
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1: Parlamentares analisam proibição de ligações telefônicas feitas por robôs.
2: Comissões reafirmam hora-aula como medida das atividades do professor.
1: Debate analisa medidas para a inclusão de autistas no mercado de trabalho.
2: Boa noite. Parlamentares e debatedores sugerem práticas mais efetivas em empresas para a inclusão de pessoas com transtorno do espectro autista. A repórter Sofia Peçanha acompanhou a discussão.
5: Durante a audiência na Comissão Especial sobre a Política Nacional para Pessoas com Autismo, parlamentares e especialistas defenderam que a inclusão de jovens e adultos autistas no mercado de trabalho depende tanto de políticas públicas quanto do engajamento das empresas na adoção de práticas mais inclusivas. A comissão debate o projeto de lei que institui uma política nacional para pessoas com transtorno do espectro autista, produzir conhecimentos mais aprofundados, desenvolver estudos e pesquisas que levem a práticas terapêuticas e educacionais mais eficazes, estabelecer políticas públicas que resguardem os direitos da pessoa com autismo, são alguns dos objetivos do projeto que está sendo analisado pelos deputados. Durante a audiência, os participantes reforçaram que a inclusão profissional é possível desde que haja suporte adequado. A deputada Maria Rosas, do Republicanos de São Paulo, defendeu o chamado emprego apoiado como ferramenta para ampliar oportunidades.
7: Muitas pessoas dizem o seguinte: não há condições de inserir as pessoas com TEA no mercado de trabalho. Eu digo que sim. Através do emprego apoiado, é uma tecnologia social que a gente tem a inclusão dessa pessoa com apoios, com suporte, com pessoas que vão orientar, vão ver o perfil. Então, é possível sim, nós não podemos desistir, há uma necessidade de suporte, por isso o emprego apoiado ele é muito bem-vindo.
5: O projeto em análise prevê o estímulo à inserção de pessoas com autismo no mercado de trabalho. Por isso, segundo parlamentares, a escuta de especialistas e de entidades que atuam na área é fundamental para orientar a construção de diretrizes mais efetivas e alinhadas às necessidades reais das pessoas com transtorno do espectro autista. O debate foi solicitado pelo deputado Orlando Silva, do PCdoB de São Paulo, com o objetivo de aprofundar a discussão sobre os desafios enfrentados por pessoas autistas na vida adulta, especialmente na busca por autonomia e emprego. Da Rádio Câmara de Brasília, Sofia Peçanha.
9: Direitos Humanos.
1: Pastor Diniz, do União de Roraima, apoia projeto que proíbe a divulgação de apostas, motéis e sites de acompanhantes em programas com classificação indicativa livre. Relator da matéria na Comissão de Comunicação, ele afirma que a medida protege crianças e adolescentes da exposição a conteúdos inadequados.
2: Pastor Diniz argumenta que a proposta tem respaldo na Constituição e ajuda a preservar o desenvolvimento físico, mental e emocional do público infanto-juvenil. Para o deputado, a restrição também reforça os valores éticos e sociais previstos para a programação de rádio e televisão.
9: Trabalho.
1: Debatedores criticam pejotização e alertam para a perda de direitos e queda na arrecadação. O repórter Murilo Souza acompanhou o encontro sobre o tema com deputados.
3: Debatedores criticaram em audiência pública na Câmara dos Deputados os efeitos da pejotização no mercado de trabalho. O termo se refere à contratação de trabalhadores como empresas, em atividades que antes exigiam carteira assinada. As críticas apontam perda de direitos trabalhistas e prejuízos à Previdência. A discussão ocorreu após decisão do ministro Gilmar Mendes, Supremo Tribunal Federal, que suspendeu processos sobre o reconhecimento de vínculo empregatício nesses casos. O tema terá repercussão geral e servirá de base para decisões em todo o país. Para parlamentares, o modelo amplia a exploração de trabalhadores. O deputado Bongás, do PT do Rio Grande do Sul, destacou que o trabalhador pejotizado não tem direitos como férias, 13º salário e FGTS.
4: Pejotizado não tem 13º, não tem férias, não tem adicionais, não tem tempo de suspensão de tempo de aviso prévio, né? Não tem recolhimento fundo de garantia. Então, todos esses aspectos. Então, do ponto de vista desta flexibilização e a troca, que muitas vezes, em maior dos casos, é simplesmente uma contratação, continua empregado, só que agora é empreendedor.
3: Dados do Ministério Público do Trabalho indicam que entre 2022 e 2023, o país deixou de arrecadar cerca de 100 bilhões de reais com esse tipo de contratação. Especialistas também alertam para os impactos fiscais e divergências no judiciário. Enquanto a Justiça do Trabalho costuma reconhecer o vínculo trabalhista e manter os direitos dos empregados, o Supremo Tribunal Federal tem validado contratos como prestação de serviço por empresas. Da Rádio Câmara de Brasília, Murilo Souza.
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9: Meio Ambiente.
2: Projeto que proíbe a utilização de penas e plumas de origem animal avança na Câmara. A ideia é que os adereços usados nas fantasias tenham origem sintética, como informa a repórter Maria Neves.
8: O projeto que proíbe a comercialização de fantasias e adereços com penas de origem animal avançou o primeiro passo na Câmara, com a aprovação pela Comissão de Desenvolvimento Econômico. De acordo com o relator, deputado Helder Salomão, do PT do Espírito Santo, além de proteger o direito dos animais, a proposta vai estimular a indústria nacional. O relator sustenta ainda que as mudanças não pretendem inviabilizar festas populares, mas estabelecer limites e incentivar alternativas.
11: A substituição das penas e plumas por sintéticas vai baratear muito o custo. Isso significa que a gente vai ter fantasias mais baratas, alegorias mais baratas, com a mesma beleza plástica que o carnaval obviamente exige. E além disso, se a gente substitui, né, as penas e plumas de origem animal por plumas e penas sintéticas, nós vamos estimular a produção nacional.
8: Pelo texto aprovado, as penas poderão continuar sendo usadas quando não houver sofrimento animal. O reaproveitamento de plumas também continuará permitido até a entrada em vigor da futura lei. As regras para esses casos deverão constar no regulamento da norma. A proposta de autoria do deputado Célio Studart, do PSD do Ceará, também prevê multa de R$5.000 a R$1.000.000 para quem descumprir a nova regra. Em caso de reincidência, a multa será aplicada em dobro e a cada nova infração, o valor da multa será dobrado novamente. O projeto ainda será analisado por 4 comissões da Câmara. Se aprovado, poderá seguir diretamente para o Senado, sem necessidade de passar pelo plenário. Da Rádio Câmara de Brasília, Maria Neves.
1: João Carlos Bacelar, do PL da Bahia, propõe a criação de uma comissão parlamentar de inquérito para investigar crimes contra animais. O deputado pretende apurar casos de crueldade contra animais em todo o país.
2: João Carlos Bacelar explica que a CPI deve identificar os responsáveis pelos crimes e investigar a atuação de grupos organizados. Segundo o deputado, a comissão também precisa avaliar a efetividade das políticas públicas e da fiscalização para coibir a violência contra animais.
9: Educação.
1: Comissões da Câmara finalizam votação do projeto que muda critérios de cálculo de tempo de professores em atividades com estudantes. Entenda as alterações na reportagem de Luiz Cláudio Canuto.
10: A Comissão de Educação da Câmara aprovou o projeto que estipula a hora-aula como medida para cálculo do tempo de professores da educação básica, usado em atividades com estudantes. Segundo a proposta, a hora-aula seria usada como referência, mesmo que a aula tenha duração inferior a 60 minutos. Atualmente, a lei do piso salarial do Magistério Público da Educação Básica tem outro critério. Estabelece que os professores devem respeitar o limite máximo de 2/3 da carga horária para atividades com estudantes. Ou seja, o tempo restante é usado para preparar aulas, corrigir provas e outras atividades. O texto aprovado é um substitutivo da deputada Lídice da Mata, do PSB da Bahia, que sintetiza um projeto do deputado Tarcísio Mota, do PSOL do Rio de Janeiro. A relatora diz que a proposta tenta acabar com a interpretação de que os minutos que restam da hora-aula pedagógica possam ser considerados tempo de atividade extra-classe, algo que já foi rejeitado pelo Superior Tribunal de Justiça em 2024. Contar esses minutos diminui o período para atividades extra-classe, como explica o autor da proposta, Tarcísio Mota.
12: Qual é a nossa novidade nesse projeto de lei? Que a gente percebeu que, infelizmente, alguns prefeitos e governadores resolveram dar uma de esperto e contar todos os minutinhos que estão na questão da carga horária do professor, e nos lugares em que a hora-aula é menor do que uma hora-relógio, ou seja, tem menos do que 60 minutos, eles resolveram dizer, então, esses 10 minutos que sobram, se a hora-aula for de 50 minutos, conta para o tempo de planejamento. O que é uma falsidade. Fazendo com o quê? Como aconteceu lá no município do Rio de Janeiro. Os professores sejam obrigados a pegar mais turmas, tendo o mesmo tempo de planejamento, ou seja, é um descumprimento da lei, e sem ganhar mais um salário a mais, ou seja, mais trabalho, menos tempo de planejamento, ferindo o princípio da lei do piso salarial nacional.
10: Como exemplo de como ficaria com a aprovação da lei, o deputado afirma que quando um professor dá 3 aulas, os minutos dedicados à aula não interferem no fato de que existe necessidade de um planejamento. O projeto muda a lei do piso salarial dos professores e acrescenta um dispositivo no artigo que estabelece textualmente: para fins do cálculo da proporção mínima de 2/3 da jornada destinada às atividades de interação com educandos, a carga horária do docente será apurada com base em horas-aula, mesmo se a sua duração for inferior a 60 minutos. A proposta para virar lei precisa ser aprovada pela Câmara e pelo Senado. Da Rádio Câmara de Brasília, Luiz Cláudio Canuto.
2: A deputada Lídice da Mata também foi a relatora do projeto na Comissão de Constituição e Justiça, que também aprovou o texto.
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9: Justiça.
1: Rodrigo Valadares, do PL de Sergipe, é autor de projeto que proíbe a concessão de indulto, graça, anistia e perdão judicial para condenados por crimes praticados contra crianças. A proposta também impede o reconhecimento do perdão do ofendido nesses casos.
2: O projeto de Rodrigo Valadares altera o Código Penal e o Estatuto da Criança e do Adolescente para impedir que os agressores tenham as penas perdoadas. O autor argumenta que o sofrimento do acusado não pode anular a punição pela morte de um filho.
9: Consumidor.
1: Câmara analisa a proibição de ligações telefônicas feitas por robôs. A repórter Júlia Lopes nos traz as medidas propostas.
13: Em 2025, o Brasil registrou mais de 10 bilhões de ligações telefônicas feitas por robôs por mês, segundo a Agência Nacional de Telecomunicações, a Anatel. Para reduzir o incômodo dessas chamadas à população, a Comissão de Defesa do Consumidor da Câmara dos Deputados aprovou um projeto que proíbe a realização de ligações automáticas em massa, conhecidas como robocalls. A proposta trata das chamadas feitas de forma repetitiva e sem a participação de um atendente humano, geralmente usadas para vender produtos, cobrar dívidas ou realizar pesquisas. Para o relator do projeto, deputado Áureo Ribeiro, do Solidariedade do Rio de Janeiro, embora a legislação já permita que o consumidor adote medidas como cadastrar o número em listas de bloqueio ou no serviço Não Perturbe, essas ferramentas ainda não são suficientes para impedir as ligações automatizadas.
15: De fato, mesmo com a existência de cadastros destinados a bloquear ligações de telemarketing, como Não Perturbe, e estas listas mantidas por PROCONs estaduais, os abusos continuam muito presentes na vida de todos nós. Isso porque, apesar de sua utilidade e crescente adesão popular, esses cadastros enfrentam limitações estruturais, tais como a iniciativa do próprio consumidor para inscrição.
13: Segundo o projeto, as empresas que desrespeitarem a regra estarão sujeitas a multas que variam de R$ 5.000 a R$ 50.000 por ligação ou mensagem indevida. Em casos de reincidência, poderão ter o serviço de telemarketing suspenso e até perder a autorização para atuar no setor de telecomunicações. O texto também obriga empresas e operadoras a adotarem tecnologias que garantem a identificação real de quem faz a chamada como forma de evitar fraudes. Apesar disso, a proposta prevê exceções para o uso de chamadas e mensagens automáticas. Elas serão permitidas em casos de utilidade pública, como avisos de órgãos públicos ou de empresas de serviços essenciais com informações urgentes, quando houver atendimento humano imediato, sem reprodução prévia de mensagens gravadas e em situações de obrigação legal. O projeto que proíbe ligações telefônicas automáticas feitas em massa será analisado agora pela Comissão de Constituição e Justiça. Da Rádio Câmara de Brasília, Júlia Lopes.
9: Segurança Pública.
2: Zuco, do PL do Rio Grande do Sul, propõe que a indenização paga a quem entrega armas de fogo tenha como parâmetro principal o preço médio de mercado, definido em regulamento. Ele também defende que a nota fiscal e o estado de conservação da arma sejam considerados no cálculo.
1: Relator da proposta na Comissão de Segurança Pública, Zuco substituiu a definição do valor em lei por diretrizes para que o Executivo regulamente os critérios de indenização. O objetivo, segundo ele, é evitar questionamentos sobre a constitucionalidade da medida.
9: Economia.
2: Comissão Especial da Câmara está analisando a atualização do teto para a declaração de microempreendedor individual.
1: A repórter Noelle Nobre tem mais informações sobre o colegiado.
18: A comissão especial que vai analisar o projeto que aumenta o limite de faturamento do MEI, o microempreendedor individual, já foi instalada na Câmara. A deputada Anne Ortiz, do PP do Rio Grande do Sul, foi eleita presidente do colegiado e o deputado Jorge Goetting, do Republicanos de Santa Catarina, será o relator. O projeto já foi aprovado pelo Senado e eleva para R$ 130 mil reais a receita bruta anual permitida para enquadramento como MEI. Atualmente, o limite é de R$ 81 mil reais. A proposta também autoriza a contratação de até 2 empregados, o dobro do permitido hoje. Anne Ortiz destacou que o teto atual está defasado há cerca de 10 anos, o que empurra muitos empreendedores para a informalidade.
19: Nós estamos tratando de um assunto que não é só urgente para os micro e pequenos empreendedores, empreendedores individuais, para todos aqueles que empreendem no nosso país, geram emprego, renda e fazem a economia girar, que estão aí há uma década trabalhando dentro de uma faixa, dentro de um teto desatualizado.
18: O relator Jorge Goetten ressaltou a importância do setor e disse que o relatório buscará consenso com a área econômica do governo e com frentes produtivas.
20: Nós temos que impulsionar os negócios, dar condições do MEI crescer, como você falava antes, Anne, criar uma rampa para que o MEI daqui um pouco possa ser micro, para que o micro possa ser uma pequena empresa, para que a pequena empresa queira ir para o lucro presumido ou para o lucro real, para ela crescer.
18: Além de Anne Ortiz e Jorge Goetten, a comissão será dirigida pelos deputados Adriana Ventura, do Novo de São Paulo, Helder Salomão, do PT do Espírito Santo, e Bia Kicis, do PL do Distrito Federal, eleitos como vice-presidentes. Da Rádio Câmara de Brasília, Noelle Nobre.
9: Agricultura.
2: Márcio Neiser, do Solidariedade do Maranhão, apresentou o projeto que cria o Sistema Nacional de Monitoramento da Pesca Artesanal. A proposta prevê adesão voluntária a um sistema de geolocalização e botão de emergência para embarcações de pequeno porte.
21: Segundo Márcio Neiser, o projeto autoriza o governo a conceder subsídio para aquisição e instalação dos equipamentos. Ele acredita que o novo sistema poderá contribuir para a segurança da atividade e para o planejamento de políticas públicas voltadas à pesca artesanal.
2: Termina agora o Jornal Câmara dos Deputados, produzido pela Rádio Câmara, com trabalhos técnicos de Ribamar Guimarães e apresentação de Val Monteiro e Márcio Aquilissardi. Uma boa noite para você.
21: A Voz do Brasil volta amanhã. Boa noite.
9: 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Boa noite.